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caminhoneirada de todo o Brasil! Excelente dia de A a Z, de 0 a 100, que é pra de ninguém esquecer! É o Fernando Riquetti, turma, chegando por cá com toda a sua comitiva para mais um Brasil Caminhoneiro aqui na capital. E aí, turma? Simbora, não é começar tudo de novo mais uma vez? Olha a segunda-feira pintando aí no radar, gente. O calendário marca 24 de agosto de 2026. É inverno brasileiro, o termômetro na casa dos 14 graus aqui pelos lados da Avenida Paulista. E hoje não vai esquentar muito não, viu, gente? Máxima de 18. O sol pinta já pelas bandas do leste às 6 horas e 25 minutos. Acorda, Brasil! E se esconde atrás da Serra da Cantareira, pelos lados do oeste, às 17 horas e mais 53 minutinhos. Comigo fazendo essa edição do Brasil Caminhoneiro, pra você que já tá aí, ó, na boleia, acelerando forte o carrão. Pra você que já tá aí, ó, mexendo com os trem aí na lavoura. É, as olhos é Salomão! Já vai tirar o leite das tetudas? É? Alô, Robertinho! Já tá indo lá pra oficina, meu irmão? É, toma um café cavalo, tem serviço por demais hoje aí, viu? Enfim, pra você que já tá no transporte público, pra você que tá indo aí já pra mais uma jornada de trabalho, ou pra você que já tá encerrando a sua também. Tamo chegando junto, e eu não vim sozinho não. Meu querido Luiz Jesus, o mestre dos magos do teclado, aqui na capital, já tá aqui com a gente. Bom dia, Jesusinho, tudo bem? Hã? Cara de sono? Ah, fez plantão? Tá bom. Tem que trabalhar mesmo, filho. As contas vencem, os boletos não esperam, filho. Vou pegar leve com você essa semana, então. Tá bom, meu irmãozinho? É, vamos pedir lá pro tio Amauri preparar uma forguinha pra você no final de semana. Feito? Combinado? Valeu, Jesusinho, valeu. Pois é, gente, hoje no dia 24 de agosto, né, a gente começa lembrando uma data que merece muito mais do que uma comemoração. Hoje é o dia da infância. Enquanto que o Dia das Crianças é em outubro, né, no mesmo dia de Nossa Senhora Aparecida, e é um dia que é marcado pela festa, pelos presentes, o Dia da Infância, gente, ele na verdade é uma espécie de convite para a gente poder olhar com mais atenção para a realidade de milhões de crianças e a gente pensar no direito que toda criança tem, né, de crescer com segurança, com educação, com saúde, com carinho, com dignidade, gente. Com dignidade, tá bom? E você, estradeiro, que é sempre nosso parceiro naquela campanha lá do Disque 100, né? Do combate à exploração sexual de crianças e adolescentes, já sabe, encontrou uma criança em situação de risco ou vítima de violência, denuncie. O Disque 100, gente, recebe denúncias e você não precisa se identificar. Basta você dizer aí qual que é as características aí do infrator, tá o local tudo certinho. Você pode ter certeza que vai alguém tomar atento com relação a isso daí. Você viu semana passada, Jesus, um caso de um camarada que se diz pai? Cara, ele praticamente espancou a filha dele dentro do elevador. Você viu esse caso, velho? Que vagabundo sem vergonha, não? Ô, meu, para com isso, cara. Tá louco, sem vergonha. E foi muito legal, cara, que os vizinhos foram lá denunciar. Falaram, não, é esse sem vergonha mesmo, não é a primeira vez, não. É isso aí, a gente tem que denunciar, a gente não pode se omitir, não. Pega o telefone, diz que sim e denuncia aí. Vamos garantir um direito melhor, um futuro melhor aí pra nossa piazada aí, tá bom? Hoje também é dia do artista. Eita, nós! Ah, vamos comemorar os artistas do volante que estão sempre aqui com a gente também. É isso aí, mas é uma homenagem também a quem transforma... É, como dizer assim, vai, vamos dizer assim, transformar sentimentos em música. Hã? Transformar sentimento em pintura. Boa. Em peça de teatro. Transformar sentimento em dança. É, roteiro de filme. É, pronto. E aí, um monte de forma de arte aí, viu? É um abraço a toda essa gente aí que ajuda a contar a história de um povo. E ajudar a gente a enxergar o mundo de uma maneira diferente também. Legal? E hoje a gente lembra também, gente, o Dia Nacional da Comunidade Ucraniana. É, eu conheço um monte de ucraniano, viu? É, tá doido? E o Brasil, né, gente? A gente foi olhar aí no retrovisor da história, né? Quantos milhares de imigrantes ucranianos, né, o Brasil acabou recebendo. E essa cultura acabou criando raízes profundas por aqui, né? Uma turma que se estabeleceu muito ali do Paraná, né? Tanto em Curitiba, mas eu sempre falo muito de Prudentópolis, né? Que fica ali no centro-sul do estado,
que é um dos grandes símbolos da presença, né, da comunidade ucraniana, com suas tradições, sua culinária, a religiosidade, a sua música, os seus costumes, né, preservados por tantas e tantas gerações. E aqui vai o meu carinho, meu abraço a todo o pessoal aí, né, dos padres basilianos e a turma da paróquia Nossa Senhora da Glória, que fica na Vila Bela, ali no cantinho da Zona Leste, pertinho ali já do Ipiranga, fazendo divisa ali com São Caetano do Sul. E tem uma curiosidade que essa paróquia é a única paróquia no Brasil que tem os dois ritos, né? O rito latino e também tem o rito ucraniano. É bem legal, bem legal. Eu me lembro quando teve o início da guerra, né, da Rússia contra a Ucrânia, que eu lembro que muita gente acabou indo, né, nessa paróquia, né, na paróquia Nossa Senhora da Glória. Foi onde eu fui, onde eu me casei, onde eu fiz a primeira Eucaristia, recebi o sacramento da Crisma e participei por muito tempo. Foi lá que o pessoal foi conversar muito com os padres, né? Ali embaixo também tem um colégio ali das madres ali também, né? Antigamente a gente chamava de educandário, Nossa Senhora Aparecida. Todo dia ralharam comigo. É, mas educandário, agora é colégio. Tá bom. Tem um colégio de Nossa Senhora Aparecida ali, né? Com as irmãs ali, com as religiosas. Elas, boa parte delas, são todas descendentes ali da Ucrânia, né? Então fica o nosso abraço, o nosso carinho e nossa solidariedade, né? Todo o povo ucraniano que tem as suas colônias aqui no Brasil, tem muita colônia ucraniana também na Argentina, né? E principalmente para o povo ucraniano que ainda está passando apuro por demais com essa guerra lá da Rússia, né? E falando de fé, gente, hoje também celebramos o nosso calendário litúrgico, o dia de São Bartolomeu. Bartolomeu que foi um dos 12 apóstolos de Cristo, e ele é considerado padroeiro de algumas profissões, né? Como padeiros, os alfaiates, sapateiros. Legal, então parabéns aí a todos vocês que são padeiros, estão aí maçando pão logo cedo, a turma dos alfaiates. Alfaiate e sapateiro também é outra profissão, tá quase acabando também, hein, Jesus? Ô, pai, tu dia precisa mandar meu boot aí, mandar um sapateiro, cara. Ih, rapaz, difícil de achar. E os que tem estão cobrando caro. Alfaiate, então, nem me fala, velho. Nem fala, então tá mais difícil de achar ainda. E é assim, gente, lembrando crianças, lembrando a cultura, a arte, a fé e as histórias que formam o nosso povo brasileiro, que a gente começa mais um Brasil Caminhoneiro sem antes mandar um abraço para as cidades que estão aniversariando no dia de hoje. Ah, município de Ubajara, no Ceará, em Chão Alagoano. Hoje, feriado dos municípios de Marimbondo e Taquarana, Barra do Rocha, na Bahia, e no estado de São Paulo, os municípios de Buritama e Rubiacéia. Parabéns a todos vocês que nasceram, moram nessas cidades. E parabéns a todos os aniversariantes desse dia 24 de agosto. É, gente, saúde, sucesso e sorte aí para todos vocês. Legal? Além do meu querido Luiz Jesus, que tá fazendo essa sonoplastia qualificada pra gente lá do outro lado do vidro. Reinaldinho Alves tá aqui com a gente. É, Reinaldinho, tudo bem? Rapaz, falamos mal de você sábado até dizer chega. É. Nós falamos que você folga toda segunda-feira porque tem que aguentar a Ângela Matos toda manhã. É assim mesmo? Olha lá, Jesus. Confirmou com a gente ali, ó. Você tá doido. Valeu, rei. Gilmar e o Batatinha estão lá nos transmissores em Diadema. E é isso aí, gente. Apresentações feitas, barriga vazia, mão lavada. Simbora nós acelerando o carrão no FM 77.5, 1040 kHz no AM. Para você que nos acompanha pelas redes sociais, pelo aplicativo. Para você que está sempre ligado conosco pelo YouTube. youtube.com/capital com você. Obrigado pelo carinho, obrigado pela beira. Tamo junto no balaio do gato. Tá vendo? Quantas opções para você estar sempre ligado aqui com a gente? 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E a gente abre a seleção musical de hoje montada, sabe por quem, Jesus? Everaldo Silva. É, ele só separou uns modão aqui dos anos 90 pra nós. Ei, Everaldinho. E a gente abre a seleção musical com o Tiãozinho e Alessandro, né? Com Fui Dando Porrada. O Tiãozinho, que é irmão do Chitão. E o Alessandro, que é irmão do Leonardo. Ah, vamos curtir junto? Sapeca o dedo aí, Jesus. Vamos nós!

Tá aí o Tiãozinho e Alessandro com Fui Dando Porrada, né? Tiãozinho, que é irmão do Chitão, o Alessandro, que é irmão do Leonardo. Sucesso de 1992, né? Playlist montada aqui pelo nosso querido parceiro Everaldo Silva. E você participa aqui com a gente pelo DDD 11 98334577. Anotou? DDD 11 São Paulo 98334577. Ô Jesus, você sabe que semana passada eu tive lá pelos lados de Extrema, lá nas Minas Gerais, rapaz, pô, eu encontrei uma audiência qualificada que tá sempre ligada ali com a gente, viu, turma? Você tá doido? Olha, eu bati um papo lá com o Elison Antônio Pereira, que é gerente de operações logísticas do Porto Seco Sul de Minas. Também bati um papo muito legal lá com o Marconi Maurício Miranda, que também é do Porto Seco Sul de Minas, só que ele fica lá em Varginha, né? O Elison, ele fica mais ali em Extrema, mas é uma audiência qualificada que tá sempre ligada aqui com a gente também, viu? Ó, tem um povo gaúcho ligado com a gente aqui também, viu? É o Paulo Lisek, ele que trabalha lá na Exxon Freios, não, Exil Freios. É, eles fornecem muito lá para o pessoal da Copa Truck. Copa Truck, Fórmula Truck, eles fornecem muito componente lá para a turma poder testar e a turma poder depois usar nas estradas aí, viu? Ó, o seu irmão Pedro Lisiek também sempre ligado com a gente. O Edson Cleito Nunes, que é supervisor técnico, também sempre tá ligado aqui conosco. Legal! Mandar um abraço aqui também pro Ricardo Amista. Ele é lá da Nova Era. Pessoal que trabalha aí com peças hidráulicas, né? Principalmente para os caçambas. Um abraço para você, viu, meu irmão? Quem tá com a gente também é a Débora Chiquitano. Ela que é CEO lá da Frete Global, sempre ligada aqui com a gente. Falou que nós estamos ficando chique no último, Jesus. Ah, vi, só essa turma qualificada aqui ligada com a gente aqui, viu? Muito obrigado pelo carinho. Ó, quem tá com a gente também é o Antônio Luiz Leite. Ele é presidente da FUNTRAN, da Fundação Memória do Transporte. Diz que sempre acompanha a gente depois aí do Brasil Caminhoneiro. Ele sempre acompanha as gravações lá no nosso portal. Valeu, Antônio. Aquele abraço aí pra você, viu? Tamo junto no balaio do gato sempre aí, viu? Vamos com informação das estradas aí, ô Jesuszinho. Vamos nós? O povo quer saber da informação da estrada, ver o que que tá rolando, o que que tá acontecendo. Olha aí, gente. Ó, informação importante aí pra você que faz rastros aí pelo chão catarinense da BR-280. A partir de hoje a gente vai ter alteração no trânsito lá no quilômetro 37 para quem está sentido indo, né, sentido Guaramirim ali pelos lados da BR-101. É que é o seguinte, turma, o DENIT ele vai implantar um bueiro como parte de obras por conta da duplicação ali da rodovia, né? Então a partir de hoje até o dia 4 de setembro os veículos vão estar sendo direcionados para o acostamento, tá legal? O trecho está sinalizado, mas o DENIT pede para que os motoristas reduzam a velocidade e redobrem a atenção, principalmente por conta da movimentação de máquinas e caminhões no local, tá bom? Essa alteração começa agora, né? A partir do raiar do dia. Então, para você que está rodando aí pela 280, em trecho catarinense, ali no quilômetro 37, fica atento aí que tem interdição da pista por aí, tá legal? E, gente, com o período de estiagem aí, ó, aumentou demais o risco de queimadas às margens das rodovias, viu? Para você ter uma noção aí, nos trechos administrados pela concessionária a Motiva, a Rio SP, que incluem a Via Dutra e a Rio Santos, só nesse primeiro semestre de 2026 foram registradas 197 ocorrências. E em julho foram mais de 128. Então, turma, vamos devagar, vamos com cuidado, porque a gente sabe, né? Fumaça na estrada reduz bastante a visibilidade, aumenta o risco de acidentes. Então, orientação aí para a turma que está fazendo rastros, aí, dirigindo seu veículo, seu caminhão, seu ônibus, seja lá o que for que você está dirigindo, reduzir a velocidade de forma gradual, aumente a distância do veículo da frente, deixe sempre os faróis baixos acesos e não faça ultrapassagens em áreas tomadas pela fumaça, tá legal? E outra dica, nunca pare sobre a pista ou no acostamento dentro de uma área de fumaça, tá bom? Se precisar interromper a viagem, procure um local seguro, como um poço, ou então como uma base operacional da concessionária e da rodovia que você está trafegando. Tá legal? E se você tiver alguma informação das estradas aí para poder dividir com a gente, por favor, DDD 11 98334 5777. Vamos de mais moda aí, ô Jesuszinho? Vamos mais uma moda que o Everaldo preparou para nós? Maurício e Mauri, Paixão ou Loucura, de 1991. Eles que são os irmãos aí do Chitãozinho e Chororó. Vamos aí com Paixão ou Loucura. Música.

0: Tá aí o Maurício e Maurinho marcando presença com Paixão ou Loucura, sucesso de 1991. Eles que são irmãos aí do Chitãozinho e Chororó, marcando presença aqui na programação da capital. 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
0: É, gente, hoje no Minuto Agrojornal quero falar com vocês a respeito de uma decisão que foi anunciada pelo governo dos Estados Unidos e que pode sim abrir aí uma nova oportunidade para a carne bovina brasileira. É que é o seguinte, gente, o nosso amigo laranjão lá, o Donald Trump, ele anunciou uma medida que permite a entrada de até 300 mil toneladas de carne bovina para a produção de carne moída e hambúrgueres, e sem a cobrança da tarifa adicional de importação, só que essa decisão ela vale por um período de 90 dias. E o porquê disso? Aumentar a oferta e reduzir o preço da carne para o consumidor americano. E o Brasil, claro, aparece como um dos países com maior potencial para aproveitar essa oportunidade graças à capacidade de produção e exportação. Eu estava dando uma olhada aqui, ô Jesus, de janeiro até julho, o Brasil exportou 1 milhão 720 mil toneladas de carne bovina. Isso aí movimentou mais de 10 bilhões e 500 milhões de dólares. Rapaz, como diria o Silvio Santos, é dinheiro, não é? Rapaz, 10 bilhões de carne, hein? Tá doido. Dá pra fazer churrasco hoje aqui, hein, Jesus? Tá doido, gente. Bom, esse volume, gente, cresceu cerca de 10% em relação ao mesmo período do ano passado, enquanto que o valor das vendas aumentou em 30%. E os Estados Unidos, gente, já não são um mercado importante para a pecuária brasileira, né? No primeiro semestre, as exportações brasileiras de carne bovina lá para o pessoal lá da terra do Tio Sam chegaram a mais de 1 bilhão 275 milhões de dólares. Um crescimento de 48% em relação ao mesmo período de 2025. E essa nova oportunidade também surge num momento em que a China, né, que é o principal comprador da carne brasileira, está com a cota de importação preenchida, né, reduzindo aí o espaço para novos embarques. Por isso, gente, que essa abertura temporária do mercado americano pode sim ajudar a dar uma diversificada, né, nos destinos da carne brasileira. Isso aí a gente sabe, né? Movimenta frigorífico, movimenta pecuarista, transportadora, né? E toda a cadeia do agronegócio brasileiro. E ó, se o Brasil conseguir, gente, conquistar uma parcela boa aí dessas 300 mil toneladas, esse impacto pode sim representar centenas de milhões de dólares em novas receitas para o setor, né? Bom, para o produtor rural, né? Uma demanda externa maior pode sim significar mais mercado aí para o boi brasileiro. E para o país, mais exportações significam entradas de dólares, geração de renda e movimentação de toda a cadeia produtiva. Bom, agora o setor aguarda os detalhes da medida americana e principalmente, né, quanto desse espaço aí, ó, poderá ser ocupado pela carne brasileira. Vamos aguardar e vamos acompanhar de pertinho aí essa janela que se abre aí para nós. Legal? É o Minuto Agrojornal, pegando sempre uma beira, uma carona na bolé do Brasil Caminhoneiro, FM 77.5, 1040 kHz na M, pelas redes sociais. Vamos de mais uma moda aí, ô Jesus? Vamos nós? Quem tá chegando agora aí, ó, é um mano a mano com Pedindo Amor. Essa turma aí, gente, era do Rádio Táxi, né? Era o Mauro e o Maurício Gasperini. E eles lançaram, né, ao todo 4 CDs e receberam essa música aí, ó, Pedindo Amor, como um prêmio, né, de canção mais executada do ano. Vamos relembrar? Vai aí, Jesus! Sorta aí o Pedindo Amor!

0: Tá aí o Mano a Mano com Pedindo Amor, sucesso de 1992, nessa playlist aí montada pelo nosso querido parceiro Everaldo Silva Moço, lá da cidade de Lins, e que você confere com a gente nessa manhã de segunda-feira aqui no Brasil Caminhoneiro. Legal! Vamos pro intervalo? Pausa rapidinha, na volta tem a nossa reza aqui no programa. Não vai longe não, porque o intervalo é rápido e eu volto já!
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2: Lavar a alma. Naquela manhã, a caminho do trabalho, a Marcela ouviu uma conversa no ônibus. Ah, eu disse a ela tudo que estava entalado na minha garganta. E ó, não tive compaixão nenhum. E como foi que ela reagiu, né? Respondeu outra pessoa. Ah, ficou lá chorando, pedindo desculpas, mas ó, eu não perdoei não, ó. Lavei a alma. Pois é, gente, a nossa personagem, né, Marcela, ouvindo esse comentário, ela se lembrou de uma briga que ela teve com a sua irmã há alguns anos. E de como ela também disse a ela palavras duras e pesadas. E ao ser confrontada pela avó, ela disse a mesma frase que ela tinha acabado de ouvir. Lavei a alma. E ela se recordou que a avó perguntara o que significava para ela lavar a alma. E a Marcela respondeu para a avó, ora avó, lavar a alma é a gente botar tudo para fora, tudo aquilo que incomoda a gente. Entendi, né? Falou a sábia senhora. Então, o seu coração deve ter ficado em paz depois de você ter dito coisas tão duras, né? A raiva passou e você, com certeza, e sua irmã ficaram bem, não ficaram? Aí a Marcela respondeu para a avó, olha avó, na verdade não, porque eu ainda estou magoada e a gente continua brigada. Mas eu disse tudo aquilo que estava entalado. Aí a avó falou assim, então quer dizer que você lavou a alma, mas não perdoou? Aí a Marcela respondeu, olha, não perdoei e nem esqueci. Aí a avó perguntou, então, Marcela, você não lavou a alma, minha menina? Porque quando a gente lava algo, né, como uma roupa, por exemplo, a gente tira dela toda a sujeira. E quando a gente se propõe a lavar a alma, é para tirar dela tudo aquilo que faz mal para a gente. É tirar a raiva, o rancor, a mágoa, o orgulho, o egoísmo. E a gente só consegue isso quando a gente compreende o outro. Quando conseguimos não nos sentir afetados pelo mal recebido, e aí sim a gente acaba perdoando. E a Marcela teve um verdadeiro choque ao ouvir aquelas palavras. Aliás, ela nunca havia pensado no termo lavar a alma sobre aquela perspectiva. Pois é, gente, olha, tem uma ideia muito antiga que diz que devemos reagir, rebater as ofensas, pagar na mesma moeda. Eu acho que ainda isso aqui é aquele resquício, né, Jesus? Do olho por olho, dente por dente, que era praticado nos tempos de Moisés, né? Só que Jesus, gente, ele nos ensinou. Tendes ouvido o que se disse olho por olho, dente por dente? Jesus veio dizer assim, ó, eu vos digo que não resistais ao mal, mas se alguém vos ferir a face direita, oferece também a outra. E nessa exortação, nessa colocação de Jesus, reside a chave para a gente compreender e praticar o perdão. Porque o que nos move a revidar uma ofensa, geralmente é o nosso orgulho ferido, né? Só que não conseguimos perceber que quem ofende muitas vezes se encontra doente e precisando de ajuda. E quando a gente devolve a injúria, a gente alimenta o quê? Sentimentos e energias ruins de ambos os lados. Então, gente, perdoar uma ofensa, ela exige coragem, exige integridade, que são ainda mal compreendidas pelos que nos deixam arrastar pelo orgulho e pelo egoísmo. Porque uma alma lavada, né, como disse aquela sábia senhora, é uma alma livre de sentimentos negativos. Mas fica aquela pergunta, né, mas como que se limpa a alma? Gente, o segredo de limpar a alma está em amar o próximo como a nós mesmos. É ver em quem nos magoa como um irmão, uma irmã carente de amor que tanto, sabe, padece como a gente. Então, gente, lavar a alma de sentimentos negativos, ela implica no maior ato de coragem de todos, que é deixar de nos colocarmos em primeiro lugar para compreender o que está provocando a atitude do outro. É fazer por ele o que a gente gostaria que as pessoas fizessem para nós, quando também nos sentimos magoados e feridos. Ou seja, é compreender e também ajudar. Tá bom? Então, gente, antes de você botar tudo para fora, brigar com a pessoa, pensa direitinho. Acho que mais vale numa hora dessa, né, Jesus? A gente dar um abraço nessa pessoa, porque um abraço muitas vezes vale mais do que mil palavras, né? E é pedir perdão. Poxa, vamos tocar a vida daqui para frente de uma outra forma? Vamos fazer isso? Sabe? compensa, gente. A gente fica falando, não vai resolver nada. Só vai aumentar cada vez mais o atrito. Então, sabe, conta até três, perdoa, releva, faça um novo propósito para poder seguir em frente, que é a melhor coisa que a gente consegue fazer na nossa vida. Tá legal? Vamos nesse momento, então, gente, fazer esse propósito de a gente embarcar numa nova jornada nessa semana que está começando hoje, de sermos cada vez mais pessoas melhores aí no nosso dia a dia. E a gente faz isso no trânsito também, né, parceiro? Camarada fechou a gente, veio correr atrás, xingar. Ei, deixa, vai embora aí. Pau no gato já era. Aconteceu nada? Vamos embora aí, a vida que segue, tá bom? Vamos colocar então as nossas intenções particulares, mas coloque especialmente aí aquela intenção que está dentro do coração. Às vezes aquela pessoa que você magoou, que magoou você, que você tenha magoado também, que ficou essa coisa ruim aí, pede perdão para Deus. Coloca o nome dessa pessoa no colo de Jesus e de Maria e principalmente, liga depois para ela e pede perdão. Manda uma mensagem pelo zap que isso aí já é um bom começo também. Tá legal? Vamos rezar então, Jesus? Ave Maria, cheia de graça, o Senhor é convosco. Bendita sois vós entre as mulheres. Bendito é o fruto do vosso ventre, Jesus. Santa Maria, Mãe de Deus, rogai por nós, pecadores, agora e na hora da nossa morte. Amém. Pai nosso que estais no céu, santificado seja o vosso nome. Venha a nós o vosso reino. Seja feita a vossa vontade, assim na terra como no céu. O pão nosso de cada dia nos dai hoje. Perdoai-nos as nossas ofensas, assim como nós perdoamos a quem nos tem ofendido. E não nos deixeis cair em tentação, mas livrai-nos do mal. Amém. Que Nossa Senhora, Mãe de todas as glórias e graças, São José Operário, seu esposo, São Cristóvão, padroeiro dos viajantes e dos motoristas, e hoje, celebrando aí o dia de São Bartolomeu, que todos eles nos abençoem e nos protejam por todos os dias de nossas vidas, que assim seja. Amém.

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1: É isso aí, gente, de volta com o Brasil Caminhoneiro. 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Legal? Vamos mais uma moda aí, ô Jesuszinho. Dá tempo? Vamos lá então, rapidinho. Rouxinol e Sabiá com Crise, sucesso de 91. Vamos ouvir!

Crise e Sucesso de 1991, e com essa moda botamos um ponto final nessa edição do Brasil Caminhoneiro. Lembrando que amanhã tem Brasil Caminhoneiro inédito para você, 5 horas da manhã. Eu e meu querido Luiz Jesus e toda a nossa comitiva chegando sempre firme e forte por cá. Tá legal? Uma abençoada segunda-feira para todo mundo. Fiquem com Deus. Boa tocada para quem tá no trecho. Fiquem ligados na programação da Rádio Capital, que daqui a pouquinho tem Angela Matos, daqui a pouquinho tem João Ferreira, e daqui a pouco tem Eli Correia, e daqui a pouco tem o Basílio lá com o pessoal do esporte. Ixi, tem o Rogerinho. Ah, rapaz, a programação aqui é chique show. Você não perde nada e tá aqui com a gente, tá bom? Fiquem todos com Deus. Abençoada segunda-feira. Feira, dia de virada paulista, e até amanhã!

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do Brasil. Quem os cumprimenta é o Padre Jader Pereira. Estamos juntos aqui na Rádio Capital. Daqui a pouquinho tem música bonita. Hoje eu vou responder pessoas na Tribuna dos Aflitos. No final do programa tem um momento de reflexão e paz. A maior corrente de fé

do rádio brasileiro. Gente, chame alguém para ouvir o nosso programa. A Viola e a Fé está começando aqui pela Rádio Capital. 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

Muito bem, meus amigos, que bom mais uma vez estamos aqui através da Rádio Capital de São Paulo. Olha, o que me deixa contente é chegar aqui e saber que você está aí ouvindo o nosso programa, ouvindo a Viola e a Fé. Todo dia eu estou aqui neste horário, né? Aqui na Viola e a Fé você ouve música bonita e a gente fala de Deus, não é? A cada dia que passa, gente, mais e mais pessoas estão ligadinhas aqui no nosso programa. São pessoas que nos ouvem por todo o Brasil e pelo mundo também. Pessoas que nos ouvem no radinho, no aplicativo, na internet, no celular. Olha, aonde quer que você esteja me ouvindo, receba o meu abraço e o meu aperto de mão. E que nosso Senhor Jesus Cristo na sua infinita sabedoria abençoe você e abençoe toda a sua família.

0: Muito bem, deixa eu pegar aqui a minha caixa de promessa. Vamos ver qual a mensagem vai sair hoje. Enquanto eu vou abrindo aqui, ó, quero convidar você para me ouvir também na Ave Maria. Vem rezar comigo a Ave Maria. 6 da manhã, 6 da tarde, aqui na Rádio Capital. Olha, já saiu São João, capítulo 15, versículo 7. Se vós estiverdes em mim e as minhas palavras estiverem em vós, pedireis tudo o que quiserdes e vos será feito.
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0: Muito bem, meus amigos, olha, vamos ouvir uma canção bonita para começar bem o programa. Daqui a pouquinho eu volto.

0: Padre, coloque meu nome na oração também. Me chamo Severino Rodrigo da Silva e sou aqui de Moema. E domingo estarei aí.
1: Ô Severino, vamos rezar sim por você, viu? Conte sempre com as nossas orações.

Eu quero colocar mais nomes, oração. Deixa eu abrir aqui o nosso WhatsApp. Aqui, ó. Padre Jadre Pereira, coloco meu nome na oração. Andréia Mendes Lira. Meu marido Armando Prado Lira Neto. Meu pai Ramiro Mendes. Minha mãe Maria Rosa Silva Mendes. Meu irmão Anderson Silva Mendes. Amém. Vamos rezar, viu, por toda a família. É Andréia Mendes Lira. Olha, filha, tá na oração, tá? Olha, esses nomes estão na nossa oração de hoje.

0: Muito bem, meus amigos. Eu sei que nesta hora há muitas pessoas que me ouvem e que sofrem. Muitas pessoas sofrem e não conseguem pôr um ponto final no sofrimento. Sim, muitas pessoas me procuram e elas falam: padre, eu não consigo encontrar a solução para a minha dor. Eu não vejo a luz no fim do túnel. Quantas pessoas que me ouvem agora, tudo vem dando errado para você, na vida profissional, na vida familiar, na vida amorosa. E você não sabe mais o que fazer. Muitas pessoas, quando me procuram, elas dizem isso: eu não sei mais o que fazer. Eu não sei o que eu faço mais. Porque a pessoa tenta resolver, tenta achar a solução de todas as maneiras e não consegue. Sabe, muitas pessoas que me procuram não conseguem encontrar a solução porque a pessoa está sofrendo com um problema espiritual. Aí quando a pessoa sofre com um problema espiritual, ela tenta resolver, não consegue, porque tem um mal espiritual atuando na vida dela. Esses dias uma pessoa falou para mim: padre, tudo que eu faço dá errado. Se eu pego alguma coisa para fazer, dá errado. Quando eu acho que as coisas vão melhorar para mim, pronto, tudo dá errado. Parece uma coisa ruim que recaiu sobre mim. Às vezes existe algum mal que lhe acompanha e você não sabe. E é este mal que vai trancando tudo na sua vida. Trancando portas, trancando caminhos. Ô, padre, eu acho que eu tenho um mal espiritual. Fizeram alguma coisa para mim, não é possível. Olha, então esse mal tem que ser tirado. Se este mal não for tirado, ele vai ficar atuando na sua vida. E é para isso que eu tenho feito trabalhos fortes, que é para tirar todo o mal. Olha, eu quero chamar a sua atenção porque dia 26 agora, quarta-feira agora, eu vou fazer um trabalho forte. O descarrego forte com São Miguel no Sal Grosso. Já fiz esse trabalho do domingo que passou. Muitas pessoas vieram aqui no santuário. E agora eu vou repetir, eu vou fazer esse trabalho de novo. Quarta-feira que vem, quarta-feira agora. Só que quarta-feira são dois horários. Tá? Quarta-feira são dois horários. 9 horas da manhã ou 3 horas da tarde. Quarta-feira agora, a gente vai tirar o sapato, vai tirar a meia, vai ficar descalço para pisar no Sal Grosso, diante de São Miguel, o Arcanjo Miguel. E assim que você pisar no Sal Grosso, todo o mal vai ser tirado, descarregado, vai descer, vai sair pelos pés. O sal grosso é para isso, ele puxa. Esse sal que o padre preparou nos pés de São Miguel e com a espada de São Miguel. Então, ó, quarta-feira agora, 9 da manhã ou 3 da tarde. Quarta-feira agora, dia 26 de agosto, tá bom? Venha com a sua família. Venha para que todo mal seja tirado. As forças negativas serão tiradas. Eu quero que você ouça agora pessoas que já vieram nas missas e que foram muito abençoadas rezando aqui com o padre. Vamos ouvir.
1: Seu nome?
2: Lucinda.
1: Mora aonde, Lucinda?
2: Cajamar.
1: Qual foi a graça alcançada no Santuário do Bom Jesus, participando das novenas com o padre Jader Pereira?
2: Ai, foi muitas graças até hoje, né? Mas a última foi que eu consegui, foi o emprego da minha neta e do meu vizinho. Os dois estavam desempregados e já estão trabalhando.
1: Pediu por eles?
2: É, eu fiz o pedido, acendi a vela da carteira, né? E dentro de 15 dias estavam trabalhando já.
1: E a senhora está feliz?
2: Estou.
1: Graças a Deus. Vamos aplaudir a Jesus.

0: vendo, gente? Você também vai receber a sua bênção. Pode ter certeza. Então, olha. Nesta quarta-feira, venha, vamos estar juntos para você pisar no sal grosso e fazer o descarrego de São Miguel. O anjo guerreiro, o anjo que entra na batalha e faz você vencedor. Deixa eu dar um endereço. O Santuário do Bom Jesus está aqui no centro de São Paulo, ao lado da estação do metrô Pedro II. Tá? Anote aí, Rua Capitão Faustino Lima, número 101, metrô Pedro II. Rua Capitão Faustino Lima, número 101, metrô Pedro II. Quando você chegar no metrô Pedro II, você sai pela saída da Rua da Figueira. É atrás da Rua da Figueira. É bem fácil, a Rua da Figueira é a rua do metrô. Então, quarta-feira agora. 9 da manhã ou 3 horas da tarde, eu espero você. E por toda a sua família.
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0: Muito bem, vamos ouvir uma música bonita, gente. Daqui a pouquinho eu volto.

0: Gente, são 6:20.
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0: Muito bem, meus amigos, daqui a pouquinho nós vamos formar a nossa grande corrente de fé. Você também pode participar aqui da Tribuna dos Aflitos, mas para participar aqui da Tribuna dos Aflitos, você precisa mandar uma mensagem de voz. Sim, tem que ser mensagem de voz. Você manda uma mensagem de voz para o nosso WhatsApp, contando o seu problema. E não esquece de dizer seu nome e de onde você está falando. O padre vai ouvir a sua mensagem, vai analisar, responder você aqui no ar, dizendo se é problema espiritual, se não é. Você sabe o número do nosso WhatsApp? Anote aí: 940-30-7365. 940-30-7365. O código de São Paulo é o 11. Então mande a sua mensagem de voz aqui para mim, contando o seu problema. Eu vou incluir a sua mensagem na Tribuna dos Aflitos.
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0: Bom, eu já tenho aqui uma mensagem de voz. Quem mandou a mensagem foi a Aparecida. E ela mandou a mensagem contando o seu problema. E eu quero ouvir. Vamos ouvir.
1: Padre Jade Pereira, meu nome é Aparecida Elizabeth Freitas, moro na cidade de Vinhedo, estado de São Paulo. Padre, a minha vida é só andar em círculo, padre. Me ajude.
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0: Minha amiga Aparecida, olha, eu ouvi com atenção a sua mensagem de voz, entendi o que você disse. Você disse assim: a minha vida é só andar em círculos. Eu entendi, filho. A pessoa que anda em círculo, ela não sai do lugar. Não é verdade? Muita gente já falou isso para mim: padre, eu ando em círculos. Quer dizer, a pessoa não sai do lugar. Não sai do lugar. Não cresce, não prospera, não vence na vida, não é feliz. Mas, ô minha amiga Aparecida, eu sinto muita coisa negativa. Eu senti muita coisa negativa. Existe um motivo porque você está andando em círculos. E este motivo é porque há um mal espiritual na sua vida, filha. Há um mal espiritual. E há muito tempo mesmo, este mal entrou na sua vida, encostou em você. E é por isso que você anda em círculos. Você tenta fazer algo, não vai para frente. Em todos os sentidos, em todos os caminhos. Por isso você tem essa sensação, né, de andar em círculos. Mas o que você quer é andar para frente. Não é isso, filha? Você quer andar para frente, você quer prosperar, você quer ser feliz. Mas isso só acontecerá se este mal que está agindo na sua vida for tirado. Tem que tirar esse mal. Porque se não tirar este mal, você vai continuar assim, andando em círculos. Então, minha filha, preste atenção. Venha falar comigo. Pode vir domingo agora. Pode vir domingo que vem. 7 horas da manhã, ou 9 horas da manhã, ou 3 horas da tarde. Eu vou te ensinar a fazer um trabalho espiritual forte. Vou te ensinar como é que reza a novena de libertação com a vela de cruz azul, viu? Que é para quebrar esses males espirituais. Você vai fazer direitinho e todo mal será quebrado. Pode ter certeza. Então venha falar comigo domingo que vem, tá bom? 7 horas da manhã, ou 9 horas da manhã, ou 3 horas da tarde. E olha, depois que você fizer esse trabalho espiritual, você vai ver que esse mal, ele vai ser tirado. E tudo vai começar a andar para frente. Viu? Você vai andar para frente, filha. Vai dar tudo certo. Pode ter certeza. Lembre-se, que para Deus não há nada impossível. Então tenha fé, porque a fé remove as montanhas, remove os obstáculos, tá bom? E vamos estar juntos domingo que vem. Sabe, filha, eu já atendi muitas pessoas aqui na igreja, pessoas, olha, que vêm de longe, que falam o que você disse. Sim, as pessoas falam isso para o padre. Olha, minha vida anda em círculo, minha vida não vai para frente, está acontecendo alguma coisa estranha. E graças a Deus, as pessoas que estão fazendo as libertações estão sendo abençoadas, porque o mal está sendo tirado. E aí sim, a pessoa para de andar em círculo, né? Começa a dar tudo certo. Então, minha amiga, você precisa fazer o trabalho espiritual. Você quer andar para frente, não quer? Muito bem, então vem estar comigo domingo que vem, tá certo? 7 da manhã, ou 9 horas da manhã, ou 3 horas da tarde. Você sabe o endereço aqui do santuário? Anote aí. O Santuário do Bom Jesus está aqui no centro de São Paulo, na rua Capitão Faustino Lima, número 101, ao lado da estação do metrô Pedro II. Rua Capitão Faustino Lima, número 101, ao lado da estação do metrô Pedro II. Quando você chegar na estação do metrô Pedro II, você desce para o lado da Rua da Figueira. A Rua da Figueira é a rua do metrô. A nossa rua é na rua de trás da Rua da Figueira, em frente ao portão principal da Congás. Olha, as pessoas que moram longe, você pega o ônibus aí na sua cidade, você vai descer aqui na rodoviária aqui em São Paulo. Toda rodoviária aqui em São Paulo fica ao lado do metrô. Aí é só você descer do ônibus, pegar o metrô e vir para o metrô Pedro II. É só perguntar direitinho, as pessoas te falam. Não é difícil não, fácil, viu? Olha, domingo agora. Eu espero por você. Pois você, minha amiga Aparecida, você vai sair da tribuna dos aflitos e vai subir a tribuna dos vitoriosos.
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0: Muito bem, gente, vamos ouvir uma música bonita agora. Daqui a pouquinho eu volto.

0: Bom dia, são 6h34. 6h34.
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3: Ótimo dia, os ouvintes da capital. Atenção com trânsito na Marginal Tietê. Trânsito ruim no sentido rodovia Castelo Branco. Tem ocorrência ali na passagem pela Ponte Cruzeiro do Sul. Trânsito ruim a partir da Ponte Aricanduva. Melhor, volta a ficar ruim na Ponte Piqueri, seguindo assim até a passagem pela Ponte dos Remédios. No sentido contrário, o motorista reduz a velocidade do Cebolão até a ponte Júlio de Mesquita Neto. Depois, o caminho melhora. Corredor de Mano Marquete, Marquês de São Vicente, é uma boa opção para motorista. Tudo ok com o transporte público nesta manhã. 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

0: 6h39. Bom dia!
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2: 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Atualizando o trânsito para os ouvintes da capital, Radial Leste, já com problemas no sentido centro de São Paulo, desde o metrô Guilherme Esperança até a passagem pelo viaduto Engenheiro Alberto Badra. Esse trânsito volta a ficar intenso no metrô Belém, tem ocorrência no acesso ao viaduto Bresser, isso vai dificultar a vida do motorista. Para o bairro, quem está na Radial não vai enfrentar dificuldades até o momento. 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
0: São 6 horas e 40 minutos em São Paulo.

0: Muito bem, meus amigos, eu quero chamar a sua atenção, a atenção de todos os que sofrem, principalmente com problemas espirituais. Porque quarta-feira agora é dia 26 de agosto e quarta-feira agora o padre vai fazer uma missa muito forte. Quarta-feira que vem, o padre também vai fazer o descarrego de São Miguel no Sal Grosso. É quarta-feira agora, gente. Em dois horários, 9 da manhã ou 3 horas da tarde. Se você não pôde vir domingo, então se programe para vir nessa quarta-feira. Porque quarta-feira agora, nós vamos tirar o sapato, tirar a meia, tirar o calçado e descalço nós vamos pisar no Sal Grosso. Quarta-feira que vem, 9 da manhã ou 3 da tarde, a gente vai pisar no Sal Grosso diante de São Miguel. Diante de São Miguel. Para descarregar toda a maldade, para tirar todo o mal que encosta no corpo, males que vêm pela inveja, olho gordo. Talvez alguém te deseja mal. Esses males serão quebrados, serão tirados. As forças negativas que pesam no seu corpo serão tiradas. Vai descarregar pelos pés no Sal Grosso, viu? Diante do Arcanjo Miguel, Arcanjo poderoso. Então é quarta-feira agora, 9 horas da manhã ou 3 horas da tarde. Eu vou celebrar nesta quarta-feira aqui em São Paulo, pois eu celebro aqui em São Paulo, aqui no metrô Pedro II. O Padre Sérgio vai celebrar quarta-feira, nesta quarta-feira, em Santo Amaro, né? O Padre Sérgio é o nosso padre de Santo Amaro. E eu estou hoje com o Padre Sérgio aqui na linha e eu quero falar com ele. Alô, Padre Sérgio!
1: Alô, Padre Jader! Ô, padre, vai ser forte, hein, padre? Deixa eu cumprimentar cada ouvinte aqui da rádio. Gente, receba o meu abraço carinhoso, fraterno e amigo. É isso mesmo, olha, vai ser um momento muito forte, onde nós vamos colocar por terra toda obra de feitiçaria, todo laço de inveja, desavenças, né, desavenças familiares, doenças espirituais e tudo aquilo que tem roubado a sua alegria, a alegria de viver. Nós vamos realizar aqui o grande descarrego com São Miguel Arcanjo. O momento que vamos romper as correntes. Gente, nesta quarta-feira, traga os seus pedidos de oração, traga as fotos das pessoas que você ama e venha com muita fé. Não importa o tamanho do seu problema, o tamanho da sua opressão, o que você está carregando na sua mente ou no seu corpo, o poder de Deus é infinitamente maior. Preste atenção, imagine você entrando nesta quarta-feira aqui no Santuário do Bom Jesus e deixando na porta todo o fardo pesado que você carregou até agora. Sinta desde já a presença dos anjos ao seu redor. Gente, quarta-feira agora nós vamos realizar aqui o grande descarrego com São Miguel Arcanjo, para afastar toda a maldade, para você vencer, para vencer as forças espirituais do mal, para vencer a batalha. Olha, quarta-feira agora você vem preparado. Nós vamos tirar os sapatos e vamos passar descalços em cima do sal grosso no caminho de São Miguel. É, aqui no santuário vai ter o caminho de São Miguel e nós vamos passar descalços. Quando você pisar descalços no sal, toda maldade vai sair pelos pés. Gente, quarta-feira agora são duas missas, tá? A primeira missa às 9 horas da manhã. E a segunda missa, 3 da tarde, 9 da manhã e 3 da tarde. Deixa eu passar o endereço do santuário aqui da Zona Sul, aqui de Santo Amaro, tá? Nós temos um santuário aqui em Santo Amaro, gente, aqui na Zona Sul. Santo Amaro fica mais fácil para você, então você pode estar comigo, tá? Anote o endereço, o Santuário do Bom Jesus. Fica aqui no centro de Santo Amaro, na Rua Barão do Rio Branco, no número 722. Essa rua, ela fica aqui, olha, é entre a Praça Floriano Peixoto e a Avenida João Dias, tá, gente? É fácil de chegar, é Rua Barão do Rio Branco, isso mesmo, Rua Barão do Rio Branco, 722, quarta-feira agora, 9 horas da manhã ou às 3 horas da tarde.
0: Isso mesmo, Padre Sérgio, quarta-feira agora, hein? Quarta-feira agora é dia 26 de agosto. E quarta-feira celebramos duas missas, 9 da manhã e 3 da tarde. Tá? O Padre Sérgio estará na Rua Barão do Rio Branco, 722. Fica entre a Praça Floriano Peixoto e a Avenida João Dias, em Santo Amaro. Tá? E eu estarei aqui em São Paulo, no metrô Pedro II, nesta quarta-feira. E eu quero dar o endereço aqui de São Paulo para você vir fazer esse descarrego forte. Esta é a solução que você estava procurando para os seus problemas espirituais. Não foi por acaso que você começou a nos ouvir. É Deus que está colocando este trabalho espiritual no seu caminho. Pode ter certeza, tá? Então, olha, quarta-feira agora, eu estarei aqui no Santuário do Bom Jesus em São Paulo, celebrando a missa de cura e libertação, e vou fazer esse trabalho forte do descarrego de São Miguel no Sal Grosso. Tá bom? Quarta-feira agora, 9 da manhã ou 3 horas da tarde. Então anote o endereço aqui do santuário. O Santuário do Bom Jesus está aqui em São Paulo, né? Na Rua Capitão Faustino Lima, número 101, metrô Pedro II. Vou repetir, Rua Capitão Faustino Lima, número 101, metrô Pedro II. Quando você chegar no metrô Pedro II, você sai pela saída da Rua da Figueira. A Rua da Figueira é a rua do metrô. Nossa rua é na rua de trás da Rua da Figueira. É bem fácil. E atenção, quarta-feira são duas missas, 9 da manhã e 3 horas da tarde, tá? Pode vir com a sua família, porque todos podem receber esse descarrego, essa limpeza espiritual forte. Quarta-feira agora, nós esperamos por você e por toda a sua família.
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0: Muito bem, então vamos ouvir uma música bonita, gente. Daqui a pouquinho eu volto.

0: São 6:54.
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0: da Santíssima Virgem Maria, Santo das causas perdidas e dos males desenganados, olhai por nós neste momento. Aumentai o nosso amor e a nossa fé. Abençoai a nossa casa e a nossa família. Prosperai o nosso trabalho e as nossas mãos. Fortificai a nossa saúde e o nosso corpo. Ó meu bom Jesus, Santo protetor daqueles que em vós confiam, sei que serei atendido, pois igual ao teu nome, mais poderoso não há. Meu bom Jesus, rogai por nós. Abençoe-vos o Deus Todo-Poderoso, Pai, o Filho e o Espírito Santo. Amém.
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0: É, o nosso programa vai ficando por aqui. Mas amanhã eu volto, neste mesmo horário, e espero por você. Muito obrigado pela sua companhia, pelo seu carinho. Que Deus abençoe a todos. Fiquem todos com Deus. E até amanhã.
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7: 7 horas tem rodízio válido para veículos com placas, sinais 1 e 2. Esses não podem circular no centro expandido de São Paulo até as 10 da manhã e depois entre as 5 da tarde até as 8 horas da noite. Rodovias que cortam o estado de São Paulo. Régios Bittencourt tem problemas no sentido São Paulo. Motorista reduz a velocidade. Tem ocorrência na passagem por Itapecerica da Serra. Trânsito já é ruim desde Itapecerica e segue assim até as proximidades ali de Embu das Artes. Volta a ficar ruim no Largo do Taboão, seguindo assim pela Avenida Professor Francisco Morato e a passagem pelo metrô Vila Sônia. Quem chega a São Paulo pela Raposo Tavares reduz a velocidade no quilômetro 24 da Granja Viana. Esse trânsito vai ruim até a Avenida Escola Politécnica. Melhora, volta a ficar intenso ali no shopping, seguindo assim até o acesso à Rua Sapituba. Nesse trecho final, a Avenida Eliseu de Almeida é a opção. 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

acontecer, mas assim, não, né? Não, a Deus dará, deixa acontecer, entregando teu dia pra Deus, fazendo as tuas orações, preces, agradecimento, né? Entregando teu dia, tua

0: no astral. Minha gente linda e maravilhosa, 7:05, né? Nessa data, 24 de agosto do ano da graça de 2026, São Paulo já amanheceu daquele jeito, né? São Paulo sendo São Paulo, trilhos. Bom, CPTM a gente já atualiza, mas o metrô já tem alguma coisinha na linha azul, porque eu fiquei uns 3, 4 minutos, o que não é normal, na plataforma. E aí, minha gente, 7:06, quando a plataforma tá cheia, você pode ter certeza que o trem já vem daquele jeito, né? Mas a gente conseguiu entrar, então paciência. Ainda não sei de fato o que está acontecendo na linha azul, mas um movimento ali diferenciado, plataforma lotada e automaticamente resultados são os vagões cheios também. Tem caminhão parado, já Vanderlei Correia atualizando pra gente a situação de uma explosão de botijão de gás nesse fim de semana na Zona Norte, ali na rua Ana Moreira dos Santos Matos, 13 casas interditadas, 3 pessoas feridas. Na Zona Sul também, um incêndio na Vila Suzana, tá? Então, Vanderlei, que já tá passando, já tá sobrevoando aqui nas imediações da Rádio Capital, vai atualizar pra gente, trazendo mais informações do trânsito, né? Vai falar dos drones, vai falar dos aeroportos, vai falar dos trens, trilhos e ônibus. E vocês, 77, que já estão no caminho para o trabalho ou voltando para casa, né? Que tem a turma da madrugada. Se vê aí alguma coisa diferente, né? Não se faça de rogado e já compartilha com a gente, mandando um quê? Um áudio, tá? Um áudio.
1: Mande áudio.
0: É isso, minha gente. Ó, 77, o rei tá com aquele uniforme quentinho, né? Porque amanhã tá gelada. Então, ele já vai falar aqui a máxima pra hoje, que amanhã tá bem geladinha, tá, minha gente? Muita gente de touca eu vi aí no meu caminho. Bom dia, Ray, sem mais delongas. Por favor, faça as honras nesse mic,
2: hey.
0: Que é da Rádio Capital. Hey, bom dia, Ray.
2: Bom dia, você tá bem?
0: Eu tô bem.
2: Chegou bem quentinha, tá
0: super
2: agasalada.
0: Super quentinha, tô bem agasalhada. Ó, hoje eu vim de bota.
2: Tá no
0: e look. Eu vim de meia calça, aquela mais grossinha.
2: Tá preparada pra amanhã?
0: Não, tô bem preparado, que eu detesto passar frio, gente.
2: É, não.
0: Prefiro cozinhar do que ter uma sensação de gelo no meu corpo.
2: Frio é ruim, né?
0: Ah, eu não gosto.
2: Gela o pé, gela tudo, gela a mão, que isso. Porque a gente acordou com uma média de 13 graus de temperatura, que baixou bastante, né? Friozinho. Então você tá no look legal aí. Até o meio do dia também, porque a máxima é 19, então...
0: Máxima quanto?
2: 19.
0: Olha aí, gente, é friaca, tá?
2: É friaquinha, tá? Isso hoje e amanhã também. Que amanhã a gente vai acordar mais ou menos com um dia parecido com como hoje. E a máxima não passa dos 21. Eu costumo dizer que não tá geando, mas tá frio. Então você tá adequada. Tá.
0: Eu tô bem quentinha.
2: Como é que é o nome? Pullover?
0: Não? Isso daqui pode ser um pullover, pode ser um pullover. É um coletinho de tricô, mas eu tô com uma camiseta mais justinha por dentro.
2: Isso.
0: É, e aí eu tô com uma camisa social de golinha de manga comprida. Tá, então,
2: além da camiseta, tem a camisa?
0: Ah, eu tô com a camiseta por baixo, porque realmente eu tô com frio.
2: É, não, tá frio.
0: Nossa, madrugada, eu acordei de madrugada, Rei. Sabe quando você acorda com aquela sensação que a janela tá aberta? Eu não sei. Tava. E aí eu fiquei bem grudadinha no João e no Martinho, então a gente se embolou ali pra um aquecer o outro. O
2: Martinho dorme lá com vocês?
0: Dorme na cama conosco.
2: O gato dorme na cama?
0: Sim. E o João, meu filho, no chão.
2: Qual é o problema?
0: Mentira, gente.
2: Mãe de pet. Eles não têm um lugarzinho pra dormir.
0: Mas é gostoso, todo mundo junto e misturado, não enche o saco logo numa manhã de segunda gelada.
2: Não, mas é gostoso, então. Fica quentinho, tá bom, né?
0: Fica todo mundo ali com as pulgas, tudo gostosinho.
2: Tem pulga o gato?
0: 7:10. Então vai ser gelado, Rei.
2: Esse eu não esperava, meu.
0: Gracinha.
2: Todo mundo se coçando.
0: 7 e
2: gelado,
0: 10, tá? Gente.
2: Geladinho. Então se esquenta no Martinho, se esquenta no João, vocês
0: no
2: vão
0: teu,
2: precisar.
0: No teu, como é que chama aquele de orelha?
2: Cobertor de orelha?
0: Eu já nem lembro mais.
2: Cobertor, mesmo com pulga, aquece.
0: Aquece, gente. 7h10, mande áudio. Acorda, quero saber como é que foi o teu fim de semana. Acorda, São Paulo. Bom dia, bom dia. E olha, água. Independente, né? Se vai estar geando ou não, água.
2: Toma bastante água, que é bom. Tempo seco, você sabe como é que é, né? Põe água pro gato também, viu?
0: Ah, importante, exatamente.
2: Gato toma água?
0: Toma.
2: Direto?
0: Eu achava que era leite, né? Mas é água.
2: Tu achava que era só leite que tomava?
0: Então, eu, naquela coisa de desenho animado, eu achava que era só leite e peixe.
2: E lasanha, no caso.
0: É, e lasanha.
2: Agora me diz, ração é da durinha e da mole ou só da durinha?
0: Não, é uma mais molinha.
2: Uma mais molinha.
0: Sabe que ontem foi até um assunto lá em casa, 7h11, que às vezes sobra, né, assim, umas carninhas, gordurinha. Não, então, que mas não... por que que os gatos e os cachorros de rua... Mas eu nem falei dos de rua. Eu falei, nossa, Matinho, não come nada disso, né, mãe? A gente vai jogar tudo fora. Os da Bahia comem. Por que o daqui não come?
2: Ao longo dos anos,
0: descobriram que
2: a dieta dos gatos e dos cães antigamente eram inadequadas. Então... É que a gente tem vaga lembrança. Assim, mas antigamente os cachorros viviam bastante. Não vivia. É que a gente não tinha essa noção do tempo, mas eles duravam menos. Duravam menos do que duram hoje. Então hoje um cachorro, você pega um cachorro 15, 16, 17 anos até. Na época, se durasse 10, era muito. E a gente achava que era bastante.
0: Mas aí, o que que eu fiz? Eu coloquei numa sacola... osso da costela, gordurinha... Eu coloquei numa sacola e deixei na rua. Que cachorro de rua come tudo, gente. Né? Come
2: vivo,
0: gordura,
2: né?
0: Come... Tá bem pra caramba.
2: Não, mas os nossos não podem.
0: Os
2: nossos não podem.
0: Não pode dar comida pra gato, tio. Foi o assunto agora.
2: Que osso de frango é perigosíssimo pro gato. Você falou que queria dar osso de frango pro gato.
0: Não queria dar osso. Era um osso da costela.
2: Ah, da pior ainda, né?
0: 7h12. Tá? 7... Ué, ele que sabe.
2: E você que tem aquelas... Tem umas plantas aí que o gato não pode comer também, viu? Tipo, comigo ninguém pode.
0: Aí ninguém, né?
2: Não, mas o gato em especial, o cachorro come e não morre. O gato morre.
0: Eu não sabia dessa.
2: Cuidado.
0: Também.
2: Você que gosta de umas plantinhas, pergunta pro Rabelo que você vai ver. Aí ele vai te explicar direitinho.
0: Ok. Já tivemos esse momento pet.
2: Já tivemos gato também.
0: Nesse momento aqui, em homenagem ao repórter Pet, 7h13. Gente, hoje é dia de tem umas efemérides boas aqui pra gente compartilhar.
2: Eu não queria entregar, não, mas o cara do Pet trouxe um boné aqui. Tá aqui, acho que é do Everaldo. Não coube na cabeça?
0: Ah, diz, é o que o povo tá comentando aí nos corredores.
2: Eu quero é cats.
0: 7h13. Hoje é dia de um santo que eu achei tão interessante que... Ele é padroeiro de uma porrada de profissionais que a gente adora. Então, tipo, eu tô já fã de São Bartolomeu. Então, assim, sei lá, vamos dar um aplauso pra São Bartolomeu. Que, tipo, é um santo que ninguém fala, né? Não é famosinho. Ele não é famosinho que nem Expedito, São Judas, as meninas lá, Rita de Cássia, Santa Terezinha.
2: Ele só é lembrado quando... Quando vão contar uma piada.
0: São Bartolomeu?
2: É.
0: Qual é a piada?
2: Eu não posso, que tem criança ouvindo, mas é São José, pega no meu pé, Santa Ana, pega... E São Bartolomeu, vem cá pegar no... Então, não pode, né?
0: Eita! Ele é padroeiro dos padeiros, então palmas para os padeiros que estão nos ouvindo agora.
2: Bora.
0: Alô, padaria! Leão 13, padaria Viana, os padeiros que a gente ama pra caramba.
2: O padeiro não queimar, tem que rezar pra São Bartolomeu.
0: A turma que é alfaiate, gente.
2: Também?
0: São Bartolomeu também dá uma protegida.
2: Esse santo é o bichão mesmo, hein?
0: Cara, ele é o bichão. Ele protege os sapateiros.
2: Até o sapateiro?
0: Os sapateiros. Um abraço pro seu Aurélio, que é o sapateiro lá da rua. Ele coloca saltinho pra gente.
2: Foi saltinho?
0: Ele é padroeiro dos açougueiros.
2: Ah, também?
0: Cara,
2: São Bartolomeu.
0: Açougueiros. E ele é padroeiro também dos dermatologistas.
2: Também na
0: porque
2: carne.
0: Ele teve um probleminha na pele, uma coisa cutânea, e aí já botou lá São Bartolomeu, protetor dos dermatologistas.
2: Então ele protege a carne humana e do açougue.
0: Exatamente. Ei. Então viva pra São Bartolomeu, gente.
2: Viva São Bartolomeu.
0: 7h15. Sobe.
2: Só na sola da bola.

0: aqui de uma amiga que tem uma gatinha linda e ela mandou pra gente. É uma gatinha com o rostinho é preto, é assim meio marrom, a pelugem?
1: Pelugem, que penas a tem galinha.
0: Pelugem é clarinha misturado com preto, que é a Lili, que bebe água na torneira do banheiro e come ração.
1: Olha,
0: obrigada,
1: Lili,
0: amiga, por compartilhar a Lili aqui
1: a
0: com
1: Lili
0: a gente.
1: Lili tem olhos azuis, é uma
0: da gata
1: siamesa.
0: Ai, que fofa, que linda.
1: Gato de rico, né,
0: que
1: Pri?
0: Que rica, hein, Pri? 7h15, gente. Já tem um áudio de bom dia? Porque
1: temos.
0: Eu já vou correr pra live.
1: Com certeza temos.
0: Antes de começar os assuntos.
2: Bom dia, Angela. Bom dia,
0: Kate.
2: Reinaldo. Bom dia a toda a equipe. Maria Quitéria, gente, eu tô morrendo da risada de vocês.
1: O que eu fiz agora?
2: Falando que tá frio.
1: Tá.
2: Gente do céu. Que país vocês estão?
1: A Kit é do
2: que, meu Deus, não tá frio nada de nada.
1: A Kit é do João.
2: Tem muita gente sem blusa dentro do ônibus que eu vi.
0: E eu não vi.
2: Muitos
0: também
2: poucos
0: não.
2: Com blusa. A maioria sem. Então, gente, tá, Angela, não pode ter o gato ter purga, pelo amor de Deus. Compra aquela, é uma dose única.
1: É guarde, alguma
2: que
1: coisa.
2: Que coloca guarde. Na cabecinha, na nuquinha do gato.
0: Aqui,
2: né? E não fica é uns 4 meses sem nada de purga.
1: Eu dei pra beber.
2: Beijo, bom morreu? Dia, gente. Estou chegando aqui na Mari.
0: A Kit já chegou na Mari, né, no trabalho. E o primeiro áudio aqui do Diana se joga, o primeiro áudio com deboche,
1: é
0: né?
1: Deboche,
0: que ela já entrou né? dando um deboche aqui na gente.
1: Hey, tenho até medo de ouvir os outros.
0: 7h17, eu tenho tantos assuntos que eu preciso começar. E o primeiro assunto que a gente vai falar, e aí eu quero muito... Vamos trazer... Eu quero reflexões, tá?
1: Logo segunda-feira?
0: Ah, eu quero, sabe?
1: Quero um pássaro.
0: Eu quero reflexões. É, tem vários assuntos aqui que eu quero trazer pra ouvir vocês. Vamos falar do Lito, vamos falar de debate, vamos falar de um chicote que a gente vai dar. Mas antes, 7h18, eu quero atualizar, né? Eu não sei se vocês estão acompanhando as redes sociais, mas se não tiver, 7h17, a gente informa aqui, em primeira mão, o estado de saúde de um queridíssimo nosso, né? Que sofreu aí um acidente nesse fim de semana. Então eu vou aqui trazer atualizações do estado de saúde do nosso querido João Ferreira.
1: Como está?
0: Bom, pra quem não tá sabendo da história, João Ferreira, nesse fim de semana, gente, ele sofreu uma queda na
1: rua.
0: De
1: novo?
0: Pois é. Mas se esfolou todo.
1: Ô, João.
0: Esfolou o joelho num grau, gente. Ele tava lá passeando com seu casca de bala.
1: O Iron.
0: E aí ele já tava bem pertinho, gente, bem pertinho da casa dele, do condomínio, quando do nada, sabe? Ele tava ali, uma mão segurando a coleira ali com Iron. A outra mão, ele estava com um raidinho.
1: Um raidinho.
0: E aí, quando pensou que não, ele embolou o pé na coleira. Foi uma coisa muito rápida.
1: Como é que ele conseguiu fazer isso?
0: E ele caiu de um jeito que ele machucou muito o joelho dele.
1: Gente.
0: Tá bem esfolado, tá bem machucado. Tá? Os transeuntes ali, a turma do bar, logo correu, porque todo mundo conhece o João, né?
1: Uhum.
0: Logo correu pra acudir o João, e aí ele foi levado ao hospital. Ele está com o joelho imobilizado.
1: Coitadinho,
0: tá engessado,
1: João,
0: né? É, tá tendo todo um acompanhamento. Num primeiro momento, 7h19, falou-se numa cirurgia.
1: Não precisa.
0: Por conta de uma fratura, talvez. Mas, no momento, não precisa, tá? Então, hoje, não teremos o João no Tamo Junto.
1: Não tem,
0: não tem
1: João
0: como.
1: Hoje?
0: Depois, já a gente mostra as imagens, que são fortes.
1: Nossa.
0: São imagens sensíveis, tá? E hoje, não teremos o João. João está em observação. Amanhã não teremos
1: também
0: o João.
1: Também não teremos João amanhã.
0: Tá? Talvez na quarta. E se vier, é com muleta. Talvez.
1: Muleta?
0: Não pode pisar, não pode pôr o pé no chão.
1: Mas dá pra ouvir rádio.
0: Ele está conectado agora, né? E tá daquele jeito, né, gente? Vocês sabem que é o nosso bebezão.
1: Ô, João.
0: E aí, assim, ele tá todo, né? Todo o acolhimento ali da família, tal, tal, tal. Mas, cara, foi feio.
1: Eu imagino.
0: O joelho do João ficou todo esfolado, ralou todo. Que ele tem uma pele bem sensível ali. todo machucado e agora tá lá engessado. Então, 7 horas, 20 minutinhos, do nada. E tipo, o João tava super bem. Vários planos, né, na sexta-feira.
1: Exatamente.
0: Contando aqui pra gente.
1: Como
0: vários...
1: é que ia ser o final de semana.
0: Exatamente, vários planos. O Iron, a Lili, João Arthur, a Nora, aquela coisa toda. E aí, tipo, um dia normal, em questão de segundos, alguma coisa acontece e muda tudo. Já aconteceu alguma coisa do tipo, você tá bem, vários planos, e aí do nada, sei lá, uma queda, e aí fez você chegar atrasado em tal lugar, alguma coisa nesse tipo igual do João, tava
1: não.
0: bem, e aí do nada...
1: Tão grave assim, não, né? Mas tem gente que...
0: Que muda, né, os planos.
1: Assim, rapidinho, né? Mas melhoras pra você, João, e vamos reforçar aí a corrente do cachorro, né? Porque é difícil segurar cachorro, ainda mais o cachorro do João. E aí com rádio ainda, dependendo da idade, a gente meio que se atrapalha entre a corrente e o rádio, corrente e o rádio. E nessa o cachorro dá uma volta e você vai cara no chão, meu. Tem que tomar cuidado.
0: Tem que tomar muito cuidado. Você aí do outro lado, 7h21, a gente tá falando de um acidente envolvendo nosso querido João Ferreira. Você já passou por um acidente que parece uma coisa boba, né?
1: Boba.
0: Parece uma coisa boba, mas que acabou mudando completamente aí os planos do João, a semana do João. E em alguns casos, infelizmente, muda a vida da pessoa.
1: Com certeza.
0: Né?
1: E tem gente, por exemplo, eu conheço, por exemplo, uma pessoa que estava acostumado, subiu assim 3 degraus que fala.
0: Degraus.
1: Aquela escadinha pequena. Aquela escadinha pequena, a pessoa caiu, foi estender uma roupa, caiu e quebrou minha bacia. E aí, numa idade já meio avançada, já não andava mais. Quer dizer, gente, tem que tomar cuidado.
0: Então, mas é do nada. Eu não falei semana passada? Tava eu bem subindo a escada de pedra do metrô, cantando. E cantando mesmo, em voz alta. E, de repente, eu saí quicando na escada.
1: Foi quicando,
0: né? E foi um vexame. O nosso querido Luiz aqui também.
1: Também tá caindo?
0: O Luiz caiu na escada do metrô, só que ele caiu na escada rolante. Machucou toda a mão aqui do Luiz.
1: Até o juiz, o Luiz, coitado.
0: Então, assim, tem coisas bobas. Né? Já aconteceu alguma coisa? Johnny, um beijo pra você.
1: Ô,
0: nós chamamos.
1: Olha...
0: E daqui a pouco, tá?
1: Acho que só...
0: A gente mostra aí as imagens.
1: Acho que nós temos que nos benzer, né? Porque todo mundo da rádio, né?
3: Olha, vamos na dança do Caxambu. Saravá, jogo, saravá. E vamos no filho que
1: eu quero. O negócio é bater um tambor de sexta-feira. Pedir uma proteção aí.
0: Mas às vezes.
1: São Bartolomeu não protege isso aí,
0: mais...
1: não?
0: Então, não sei, Bartolomeu, por que você não olhou o João? E
1: pois
0: aí,
1: é,
0: ó,
1: gente.
0: Eu tô com um laudo aqui do João, ele teve uma
1: teve acesso ao laudo do João?
0: Amor, eu sou completa.
1: Tô vendo.
0: 7h23, eu sou completa. Eu tenho pra vocês a imagem do antes...
1: E o do depois?
0: Do depois, eu tenho a imagem do momento ali, eu tenho um vídeo, as câmeras de segurança.
1: Você conseguiu acessar?
0: Querido,
1: tu é boa, hein?
0: Me chama pelo meu nome.
1: É Ângela Matos.
0: Ó, eu tenho o joelho esfolado e agora o joelho engessado. E por que? Alguém perguntou por que que engessou? Só por causa da queda? Não, porque ele teve uma fratura na patela.
1: Na patela?
0: E de ossos, eu entendo.
1: É, dá pra ver, né?
0: Né? Tudo. Na patela, ele teve uma fratura na patela, por isso que tá engessado.
1: Tem uma foto que você não tem.
0: Qual?
1: A da Lili pegando ele no colo.
0: Ei, vai zoando, Kiko, vai
1: eu
0: zoando.
1: Eu tenho a foto. Melhora, João.
0: Melhora, Johnny. Então, por esse motivo, nós seremos, né, nesses dias aí que o João estará ausente, uma estrela da casa que já nós
1: tá chegando.
0: Nós vamos revelar

0: Mas se benze aí, João.
1: Gente,
0: com barato tá louco.
1: 7h24, pode mandar mensagem, uma mensagem de amor pro João, tá? Uma mensagem de amor, isso, tá? Não já culpando igual o rei, acabou de culpar o João. Você culpou. O cara cai na calçada, você falou, ah, compra uma coleira mais reforçada.
0: É o Aira, a culpa é do cachorro. Eu já caí segurando o cachorro, levando o cachorro, era um chip dog. Sabe o que é um chip dog?
1: Não.
0: É do tamanho de um São Bernardo.
1: Eu pensei que era um chip.
0: Não. E o cachorro do João não é um pincher.
1: Não,
0: a
1: gente,
0: culpa é do Iron.
1: Gente.
0: A culpa é do Iron.
1: Deixa, não fala isso, rei, porque o João tá ouvindo o programa e o Iron tá do lado. Gente, o cachorro. Por isso que eu gosto de animal. É. Só falta. Cala a boca. Só falta falar.
0: O Iron?
1: Da hora que o João caiu, o Iron não desgruda do João. Oh, e o Iron, gente, tá se sentindo tão culpado que ele tá colado. Ele só sai assim pra beber uma água. Ele só tá levantando pra beber uma água. Ele grudou no João. Ele tá grudado porque ele tá se sentindo culpado. E ele tá entendendo o que tá acontecendo. Então, Iron, eu sei que você tá ouvindo o programa agora. Você não tem... Você é a vítima. Você não tem culpa, Iron, tá? Você não tem culpa. Não sinta-se culpado, tá?
0: 7h25, Iron. Tem até um recadinho pra você, Iron.
2: Sempre que você olha uma criança... Há sempre uma figura oculta, que é um cachorro atrás.
0: Jesus Cristo.
1: É um bicho.
0: Deus abençoe os cachorros. Qual é o protetor dos cachorros?
1: Ué, né, Francisco?
0: São Francisco.
1: O de Assis, né?
0: Não é o Bartolomeu?
1: Ó, 7h26, gente. Vamos falar aqui de um outro assunto. Ontem eu até lancei no meu stories quem tava comigo assistindo... Vi muita televisão também,
0: que
1: tá?
0: Que você viu?
1: Assistindo ao debate. Ao debate na Bandeirantes. Nossa. Eu já comecei eu tava ali na rádio, tomando meu café da noite. E aí eu já corri para uma dos meus televisores. E aí botei lá no debate, que aquele preparo todo. E deixa eu ver se alguém respondeu aqui, mais alguém acompanhando. É, e aí, assim, gente, eu quero dar uma nota zero para os faltantes. Porque não é um... Minha opinião como cidadã, tá? Não é só um desrespeito para com a Bandeirantes, para com os jornalistas, mas principalmente para nós, tá? Então, eles estão se lascando para a gente. Eles não estão nem aí com a gente.
0: Quem faltou?
1: Ué, faltou o presidente Lula.
0: Não foi?
1: Porque eu acho que ele deveria ir nos debates. E aí tem um parênteses... Quando começou o debate na Band, é que eu não vi. Eu fui saber disso depois. Quando começou o debate, sabe onde o Lula tava?
0: Aonde?
1: Dando entrevista na Record. Oh, meu Deus. Pra Mariana Godoy, tá? Então, e tá num amor, né? Lula com o Bispo, com a Record, enfim. Não foi o Flávio Bolsonaro.
0: Também não.
1: Tá? E não foi o aquele outro lá, que eu nem conheço o cara, um chamado Zema. Qual é o primeiro nome?
0: Romeu Zema.
1: Então, assim, eu acho que, de verdade, eu acho que é um desrespeito, porque, gente, eles não podem... Uma hora ali, parar uma hora, botar na agenda. E foi como a jornalista falou. É, não é uma coisa que foi decidido no sábado. Há meses.
0: Mas ele é existem obrigado. Reuni...
1: Ah, mas obrigado. Eu acho que é obrigado, sim. Eu acho que é obrigado. O Flávio. Ah, não, meu. Eu quero um embate com o Lula. Mas não quero com os outros. Mas, Reinaldo.
0: Eu não entendo vocês, jornalistas.
1: Reinaldo,
0: e
1: deixa
0: você
1: eu falar.
0: Inclua-se nisso.
1: Deixa eu falar, depois você fala. É o seguinte: são perguntas. Que é a sociedade que tá fazendo. O embate que ele vai ter com o candidato A, com o candidato B, com o candidato C, é tudo baseado nas pesquisas que o povo tá sentindo, entendeu?
0: Entendi.
1: Então, assim, eu acho de verdade uma falta de respeito muito grande quando um político falta num debate, num porte desses. Agora eu quero ver se ele vai aparecer no SBT. É, vamos acompanhar os outros. Mas, ó, por exemplo, o Renan. Eu não conhecia o Renan, que é daquele partido MDB lá, que teve aquele movimento pra tirar a Dilma. O Cury, eu só conheço de ler os livros do Cury, entendeu? Eu nunca vi ele, assim, como um político, num palanque. O outro lá, eu só via os dentes e lembrava do Gustavo Lima, o Caiado. Mas é importante, eu acho que é muito importante. Ai, Ângela, mas ninguém vê debate. Ai, Ângela, por que a Bandeirantes não cancelou? Gente, nem todo mundo tá no Instagram. nem todo mundo ainda, não é uma unanimidade você acompanhar os candidatos num podcast. Tem muita gente que ainda depende da televisão. Então, assim, eu acho uma falta de respeito. E quando um candidato faz isso, eu acho que ele mostra assim, ó, tô cagando pra vocês, sendo A ou sendo B, entendeu? Então, eu acho que a gente tem que colocar tudo na balança, tudo na balança. Eu me sinto desrespeitada quando acontece uma coisa dessa. Agora, eu não sei vocês. E sexta-feira agora, começa o horário, como é que chama?
0: Eleitoral gratuito.
1: Vai comer uma bela fatia
0: nossa. Mas é isso que eu ia falar. Vocês, jornalista, que querem o debate na TV, depois ficam reclamando que vai perder programa, que vai perder tempo. Vocês têm que se decidir.
1: Não é. Acho que você não tá entendendo. Eu prefiro mil vezes um debate. É. Eu prefiro mil vezes aquela configuração de um debate do que parar a programação de qualquer emissora.
0: A Band pode, a da Record pode.
1: Não, mas o debate não para a programação. O debate é uma coisa que é realizada ali por livre, espontânea vontade da casa.
0: Então vou fazer
1: aqui, se a capital não colocar o horário político, é uma multa.
0: É multa.
1: Entendeu? Que... É muito grande.
0: Calma, falar,
1: não, você entendeu? Então, assim, quando você faz um debate, Reinaldo, é uma decisão da emissora.
0: Você acha que as pessoas assistem debate no dia de hoje ainda,
1: Eu acho, tem gente que ainda assiste.
0: Você acha que as pessoas
1: param
0: com tanto candidato? Mas você acha que as pessoas ainda
1: vão
0: atrás disso aí?
1: Eu acho que ainda tem, mesmo que seja... Mesmo que seja uma parcela pequena, eu acho que ainda tem gente que assiste um debate.
0: Eu não assisto.
1: Menos o Gilberto Kassab, que hoje é meme e foi flagrado, tu já viu o meme?
0: Não.
1: Cochilando.
0: Tava dormindo?
1: Tava. Cochilando ontem no debate da Band. Foi o meme do dia.
0: Eu tava animado.
1: Mas é sobre isso, gente. Cada um que tire suas conclusões, entendeu? Cada um que tire suas conclusões. 7h31, depois a gente vai ouvir vocês, tá?
0: Precisa, porque eu acho que o povo deve estar revoltado.
1: Contigo ou comigo?
0: Que os candidatos não foram no debate que eles estavam
1: precisando. E ficou assistir. Lá em branco. Ficou lá o buraco. Como é que chama aquilo?
0: Púlpito tava em branco?
1: Tava. Ficou ali o buraco dos três faltantes, entendeu?
0: Mas e aí, como é que faz um debate quando muitos faltam assim? Não tem debate,
1: não,
0: né?
1: Não, teve. Porque a gente tem que respeitar quem tava lá. Tem que respeitar o Renan, que foi. Tem que respeitar o Caiado, que foi. E tem que respeitar do livro que foi.
0: Padre Kelmon, não
1: tá? Foi, né? Vai zoando. Depois tem os resultados aí. Ai, mas eu não votei no fulano. Ai, mas eu não votei no palhaço. Ai, agora você votou naquele que tem o hospital. Entende? Vai? É desse jeito aqui, ó.
0: Como é que é isso?
1: Não começa. A gente tem que pensar, gente.
0: Eu penso.
1: Tá?
0: Eu
1: a gente
0: penso.
1: Tem que pensar.
0: Eu penso.
1: Next, 7h32.
0: Você quer ir pra onde agora?
1: Tem um assunto que me deixou realmente muito comovida, gente. Porque eu fui descobrir esse cara. E eu vou falar do Lito Souza, que eu acho que quem tá acompanhando as redes sociais, mas tem muita gente que nem sabe quem é o Lito, se comoveu com essa notícia dessa doença devastadora nesse cara. E eu conheci o Lito através, sabe de quem? Do Fernando Jobs e da Vitória Almeida. Porque um dia aqui, a gente conversando, eu não sei se o Jobs estava aqui ou estava no chat, do nada apareceu lá o nome do canal do Lito, Aviões e Música. E a Vitória começou a falar dele. Nossa, ele é super legal, ele traz curiosidade sobre a aviação, é um cara que entende pra caramba muito, não sei o quê. E aí, por conta dessa fala aleatória aqui, eu fui atrás do cara. Então, quando eu vi na sexta-feira a mulher dele desesperada, nas redes sociais, pedindo, implorando para que a gente rezasse, para que o Lito fosse levado para fora do Brasil para servir como estudo, porque ele tá com uma doença, gente, que não tem cura, não tem tratamento, é um nome estranho, uhum. É uma doença degenerativa. Que a pessoa vai perdendo os movimentos, parece que ele já perdeu parte da visão, e tudo muito rápido, aonde o tempo... Rei, o tempo, assim, é uma coisa... Sabe assim, ele não tem tempo, e cada segundo importa ao mesmo tempo. Então eu fiquei muito comovida, porque eu vi muitos famosos, e principalmente muitos anônimos, marcando Harvard, marcando farmácia não sei da onde, laboratório não sei da onde, das gringas, para tentar de alguma forma ajudar, sabe? Mesmo que não tenha cura, mas sabe assim, 1% de alguma coisa pra ajudá-lo? Então, essa doença desse rapaz me fez pensar nessa coisa do tempo. A gente fica jogando pra frente, a gente fica postergando tudo, a gente fica segurando sentimento, a gente não tem controle sobre absolutamente nada. Que o cara tava bem, ok, descobriu um câncer de próstata, mas, né, tava se tratando, e de repente vem esse laudo devastador, rei. Você acompanhou isso?
0: Eu acompanhei, eu vi umas fotos, eu meio que você tá acostumado a ver a pessoa de um jeito, de repente você vê daquele
1: em
0: de
1: poucos
0: outro,
1: dias.
0: Em poucos dias. E, infelizmente, Ângela, é isso, né? Uma hora você tá bem, outra hora você, do nada, você não tá. É como a queda do João, você tá fazendo planos pra sua vida, planos pro
1: tipo,
0: final de semana.
1: Tipo, o cara vai morrer, gente, e, de assim, repente, em do nada, pouquíssimo tempo.
0: É. Então a gente tem que aproveitar o melhor da vida, e o melhor da vida é agora. Então se você tiver alguma coisa pra fazer, que você faça agora, não deixa pra depois. Eu sei que é meio clichêzão a gente falar isso, mas esse é o exemplo mais claro de que a gente não pode deixar pra amanhã o que se pode fazer hoje.
1: E aí tem uma fala da mulher do Lito, que ela fala que o médico falou assim, ó, ele tem uma janela de tempo, a gente não sabe como. Tipo, na sexta-feira já tava com os movimentos bem comprometidos. Aí acho que foi ontem que eu vi um vídeo dela, ela falando da visão dele, que ele já tá perdendo a visão. E aí, como ele ainda tá conseguindo falar, ele tá lúcido. Ele falou pro filho, né, de 6 ou 7 anos, sobre ciclos da vida, sobre finitude, né? Então eu fiquei muito comovida, gente. Muito comovida com isso. A gente estourou o tempo. Na volta, a gente já vai abrir com o Se Joga News, mas com vocês, tá? Comentando sobre esses dois primeiros casos que nós já trouxemos. E tem muita coisa ainda pra compartilhar. 7h36. Rei, você promete que é rápido?
0: Eu prometo o quê?
1: Que esse break vai ser bem rápido?
0: Eu prometo, mas não cumpro.
1: Não voto em você, então.
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6: Bom dia, Angela Matos.
7: Bom dia, Vandeco.
6: Todos os ouvintes da capital. Tudo bem com vocês? Eu chego para destacar.
7: Alô, Palmeiras!
6: De segunda-feira, Angela Matos, para falar do transporte público que está funcionando normalmente. Ônibus, trem, CPTM, metrôs, via mobilidade, tudo ok, viu? Nesta manhã de segunda-feira, que bom, né? Destaque para a chegada a São Paulo pela Rodovia dos Bandeirantes, tem lentidão a partir do quilômetro 18. Esse trânsito piora depois da Avenida Mutinga e vai ruim até o acesso à Marginal Tietê devido ao excesso de veículos. A Rodovia Anhanguera é opção, mas tem trânsito intenso entre a Praça de Pedágio até o quilômetro 22 depois do Rodoanel Mário Covas. Esse trânsito volta a ficar ruim no 16, seguindo assim até o acesso à Marginal. Para Campinas Interior, essas duas rodovias funcionam bem até o momento. Até as 10 horas tem rodízio válido para veículos com placas sinais 1 e 2. 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
13: É, bom dia, pessoal da capital. Ângela. Acho que o Reinaldo tá aí na mesa.
14: Sou eu, tô aqui.
13: Bom, acabei, cara, com relação ao debate, vou ser sincero, cara, debate é irrelevante, né? Irrelevante, mais vazio que dispensa de pobre. Sem vazio em todos os sentidos, seguramente deve ter dado traço de audiência.
7: Aí, foi péssimo mesmo.
13: O povo também não importa disso não, velho. O povo já sabe que quem vai ser eleito é quem os caras querem, não é quem o povo vota não. Então,
7: será que é isso? Vocês acham que é comprado?
13: Com relação aí aos faltantes aí, também concordo que é desrespeito. Você tem que vir prestar conta, né? Principalmente
7: o
13: ladrão de nove dedos aí, que acabando com o Brasil, desfalcando o filho dele, junto na ladroagem aí do banco do INSS, né? Então, o Flávio até agora também não diz a que veio. E o Romeu Zema tá sozinho, né? Então, felizmente...
7: Eu não sei quem é o Zema.
14: Eu de Minas, pô.
13: Será eleito quem os caciques quiserem, né? Não vai ser quem o povo quer. Felizmente tem gente que não acredita em urna, né? Nesse país tudo dá errado, a única coisa que dá certo é as urnas, né? Então, paciência.
14: Vamos o contraponto aqui.
7: Beijo, Reinaldo, você perguntando pra Ângela e como foi sem os outros. Então, por que que não assistiu?
14: Eu não assisti.
7: Tem que assistir. Obrigada, pra amiga. Tá comentando. Agora com os ouvintes. Eu tô com a Ângela, Falta de respeito. Mudei, já mudei meu voto. E vou assistir todos os debates. Eu assisti todos. Não tinha como. Agora vou assistir. Foi muito bom. Eu acho que foi uma boa audiência. Acho que foi boa, pelo que eu.
14: Que não foi, amiga.
7: E lógico, não foi, né? Mas foi bom.
14: Deixa eu me defender. Sabe por que eu não assisto o debate? Porque virou um reality. Então eu não gosto. Eu prefiro aquilo que vocês gostam. Você
15: prefere o horário político.
14: Eu, antes das eleições, antes de começar a campanha eleitoral, eu acompanho quais são os candidatos que vão tomar cafezinho na padaria de 4 em 4 anos, quem vai cortar cabelo no cabeleireiro do seu Zé,
15: que nunca foi. Tu fica acompanhando esses 4 anos de bastidor?
14: Não, eu quando um político se candidata, eu vejo...
15: Tu já começa a acompanhar a vida dele.
14: Eu vejo que ele some, depois eu sei quem é que some, quem aparece na época de eleição. Eu sei tudo, minha filha.
15: Ah, deixa de falácias. Se Joga Nisso tá no ar, minha gente. Se Joga Nisso tá no ar, e a Rose 7576 aqui na live tá dizendo que ela assistiu sim ao debate. Obrigada. O Ademar do Nascimento, quem não conhece política, critica, tá? Next, 7h43, eu quero lançar aqui uma pergunta pra vocês, que é o seguinte. Ontem, antes daquela goleada, foi goleada, né? Do Palmeiras contra... Foi contra quem?
14: Você vai perguntar pro Corintiano com quem o Palmeiras jogou?
15: Com quem que o Palmeiras jogou hoje? Foi o Vasco?
14: Foi.
15: Foi o Vasco?
14: 4x1, né?
15: 4x1... Rolou uma pesquisa, eu quero ouvir a opinião de vocês, tá? Se vocês acham que essa pesquisa foi desrespeitosa ou não, tá? Palmeiras, parabéns, viu, galera? Porcada, parabéns. Ó, o GE, que é o Globo Esporte, fez ali uma pesquisa antes do jogo. Você pode até entrar lá no site do GE, que a pesquisa está finalizada, sobre qual a dupla favorita do brasileiro.
14: Chitãozinho Chororó?
15: Arroz e Feijão. Quero te perguntar, Rei, em quem você vota, tá? É, Pelé e Garrincha, Arroz e Feijão, Batman e Robin, Chitãozinho e Chororó, Eu e Você, boa. João e Iron. Qual é a tua dupla favorita? Iron
14: não.
15: Para. Iron é traíra. Qual é a tua dupla favorita aqui, hein? Me fala. Pelé e Garrincha, o Batman e o Robin, o Arroz com Feijão, o Chitão e Chororó. Quem tu acha? Não, quem tu acha não. Qual é dessas aqui a tua dupla favorita?
14: Eu acho que o Chitão e Chororó tá mais próximo de mim.
15: E vocês, meu povo, manda áudio aí e me responda, que daqui a pouco eu trago o resultado, tá? Deixa eu abrir aqui o nosso teleprompter.
14: Enquanto você abre.
16: Arrasou. Ô, povo burro que fica falando de política, deixa isso de mão. Gente, bora falar. Cadê os dois assaltantes lá que o cara atropelou? Ai, mas foi bom demais.
14: A Neia tava comentando essa notícia hoje.
15: Quem é que tá falando?
14: É, essa aqui é a nossa querida ouvinte, Edna Oliveira.
15: E qual é a... Que notícia é essa de ladrão?
14: Eu vou caçar enquanto isso, porque a Neia veio com essa notícia. Você assistiu na TV? Porque a Neia atualiza, igual a sogra. Minha sogra gosta de... Você viu o fulano que matou o ciclano? Eu falei assim, nossa, que canal é esse que você tá assistindo? Foi um assaltante que foi atropelado por um cara na Zona Sul.
15: Ele tava fugindo.
14: Não, eles roubaram e aí saiu.
15: Ele tava fugindo.
14: Tava chama na fuga.
15: Fuga.
14: E aí o cara pegou e passou com o carro por cima.
15: Morreu?
14: Não sei. Vou atualizar a notícia.
15: CPF cancelado. Next 745. Olha, a polícia prendeu no bairro teu, do Tatuapé, Zona Leste de São Paulo.
14: Obrigado, Angela.
15: Aquele vizinho que matou o outro vizinho por conta de uma briga muito boba. Eu não sei se ele já tem um histórico de rixa, mas nesse fim de semana, o Paulo Sérgio foi preso nas imediações ali do Tatuapé, e esse caso chamou muita atenção semana passada, porque o motivo fútil, ele chamou o filho do vizinho de noia. Aí o filho falou: pai, olha lá, o fulano tá me xingando, me chamando de noia, não sei o quê. E aí, com pouca, o pai do menino foi lá tirar satisfação na casa do vizinho. O vizinho de dentro de casa começou a atirar, e nisso o pai do rapaz, que foi chamado de noia, morreu. Mas nesse fim de semana a polícia prendeu então esse bandido, Paulo Sérgio, que acabou com uma família por conta de uma briga ali, como é que eu posso dizer? Os fios desencapados, né? Fios desencapados. Next, 7h40.
14: Aqui foi o seguinte, desse negócio que aconteceu no Capão Redondo.
15: Tá? Zona Sul de São Paulo.
14: Então, um motorista, ele foi vítima de um assalto lá no Capão Redondo. Aí, após ser abordado por dois criminosos em uma moto que levaram seus pertences pessoais, o homem reagiu e acabou atropelando os suspeitos com um carro cinza que ele tinha, né? E o incidente resultou na morte dos dois assaltantes no local, tá? A equipe do Corpo de Bombeiros foi acionada para socorrer o motorista, que se encontrava em estado grave. Ainda não está claro se ele sofreu ferimentos devido ao impacto ou se passou mal após o ocorrido. A polícia encontrou lá, junto com na cena do crime, celulares, alianças roubadas dentro da bolsa usada por um dos suspeitos. Suspeitos não, né? Porque você estava dentro da bolsa.
15: Bandidos.
14: Bandido, né? O bandido, o cara foi lá, passou com o carro por cima e tem gente comemorando. Tem gente comemorando, querendo fazer vaquinha pro cara que atropelou. De uma certa forma, né? Não se faz
15: o
14: justiça
15: CPF com as próprias, CPF canção. 7h48, neste fim de semana, aconteceu uma tentativa de furto ou roubo?
14: Depende. Como é que foi feita a
15: abordagem? Tá, foi assim, ó, quatro bandidos fizeram um estudo ali no C... Eu acho que ele, não sei se ele é Benjamin Constant ali na Sé, aquela Rua do Ouro, sabe?
14: Ah, tá.
15: Eles focaram numa determinada joalheria, tá? Focaram nessa joalheria e aí pra fazer ali o que eles achavam que seria o crime perfeito, eles alugaram uma sala dentro desse condomínio, aonde fica no térreo a joalheria, pra estudar ali a movimentação da loja.
14: Que
15: tá?
14: Isso?
15: Niki, eles acharam, concluímos o nosso TCC, vamos roubar, eles adentraram a loja, a joalheria. Um detalhe que me chamou a atenção. Eles conseguiram, rei. Eu não sei se é arrombar, eu não sei como. Eles conseguiram passar numa porta, tipo porta blindada.
14: Já vai melhorando, hein?
15: Tá, a porta blindada. Então eles ficaram nessa sala por uns 2 meses, estudaram a movimentação, entraram na joalheria e aí começaram. Pega aqui, pega acolá, pega aqui. Niki, eles começaram a descer pro estacionamento, carregando seus malotes de anéis, ouro e pedras preciosas. Um porteiro, muito do bem
14: ligeiro,
15: treinado, viu ali, ué, que esquisito. Agora, nesse horário, não é hora do seu fulano chegar na loja. Percebeu a movimentação, correu pra rua, Niki, ele corre, já deu de cara com a viatura, que a Sé agora tá cheia de polícia.
14: Tá cheio.
15: Deu de cara com a viatura e falou assim, ó, tem uma coisa estranha acontecendo aqui.
14: Estão levando os malotes.
15: Niki, ele falou, tem uma coisa estranha, já entraram os policiais, tudo armado. E aí foi aquele corre, eu sei que no final um ficou preso lá, tentou se esconder ainda dentro da joalheria.
14: E foi?
15: O outro se escondeu dentro, não sei da onde. Resultado, os quatro foram presos, levados para o DP e a mala, várias malas repletas de ouro, pedra preciosa, ali, fizeram rapa.
14: Tão abusados, né, e criativos, andam vendo filmes agora para fazer os roubos, né?
15: Exatamente, Next 750, essa semana que inicia agora é a Semana Nacional da Pessoa com Deficiência. Semana passada um ouvinte amigo deu a sugestão para que a gente fale mais sobre PCDs, oportunidade de trabalho, e essa Semana Nacional da Pessoa com Deficiência é justamente para isso, né? Para que seja falado da importância, da atenção, da inclusão na vida real, os direitos das pessoas com PCDs, direito das pessoas que são PCDs, que a gente sabe que na vida real não são, né, respeitados. Então eu quero falar bastante sobre os direitos e inclusão durante a nossa programação toda nessa semana que começa agora. Next!
14: Muito bem, Next. Ó, teve um probleminha aí na via da linha 15 Prata, logo em plena segunda-feira. Então os trens já circularam com velocidade reduzida. Tem uma obra também lá, que teve até a troca de trem lá na Francisco Morato, linha 7 Rubi. Então, problemas na linha 15 Prata, 7 Rubi. Ao longo a gente vai atualizando, e a Sé hoje estava bombando também de gente. Deve ter tido algum problema mais cedo no metrô, que não foi divulgado pela assessoria de imprensa, tanto que a gente não passou aqui, mas quem está saindo de casa agora está encontrando as plataformas mais lotadas.
15: Alô, Enoque, um beijo para você. Tem áudio aí, na ponta da agulha?
14: Você pode mandar, inclusive, o seu no 983345777, assuntos diversos, muitas pessoas...
15: Diversos, aqui a gente quer diversos.
14: Preocupadas com o seu João.
17: Bom dia, Ângela, bom dia, Reinaldo, bom dia, João, querido, amado. Força, fé, coragem, que você vai melhorar, em nome de Jesus. Quero você de volta logo. Beijo, sou a Joselina de Branco da Rocha. Tô muito sentida, beijo.
14: Vai melhorar, viu?
15: Vai melhorar, gente. Pra quem chegou agora, o João sofreu um acidente doméstico, digamos assim. Caiu na... se estatelou, gente, na calçada, próximo à sua casa. É, tava lá, né, dando aquela voltinha com o Airo, o cachorro enganchou na coleira do cachorro, na correia. Bagaçou o joelho, tá engessado, fraturou a patela, então vai ficar de molho aí por um bom tempo, tá? Next 752, eleições 2026, minha gente. Saiu aqui uma nova rodada de pesquisa que foi elaborado pela BTG/Nexus, tá? Divulgada hoje. Hoje é que dia? 24 de agosto. E revela que Lula e Flávio Bolsonaro têm um empate técnico no primeiro e segundo turno. Como seria um empate técnico no segundo turno?
14: Números parecidos, números iguais.
15: Ah, next!
14: Se for pro segundo turno, eles têm números parecidos, o que vai
15: tipo, tornar perdeu cada vez por um mais voto, perdeu por meio.
14: Exatamente.
15: Next, você viu o caso do Pastor do Diabo?
14: Não, me conte.
15: Vou contar, não posso falar porque aqui, em Campo Grande, RJ, não se fala em outra coisa. Menino, que babado, pastor. Pegou a pastora Edilaine? No motel com o pastor Giovanni. E é tudo da mesma igreja, tudo amigo.
14: Meu Deus do céu!
15: E aí tá tudo filmado, tá tudo nas redes sociais. Aí a manchete é essa: Pastor do Diabo. Pastora Edilaine é pega na cama com o pastor Giovanni. E aí, caso envolvendo líderes, né, religiosos. Em Campo Grande não se fala em outra coisa. Tem um áudio aqui do desespero do pastor, o chifrudo, no caso.
14: Para, é pecado.
18: O pastor do diabo! Eita, ali tá ela! Aqui tá ela! Você acabou com a minha vida, Edilaine!
15: Nossa. Ele batendo na parede, né, nela não.
18: Aqui ela, aqui eu...
14: Meu Deus,
15: gente, a reportagem completa a gente solta logo mais no Tapete Vermelho. Que babado, hein? Next, tem áudio, rei? Quem? Ah, você.
14: A trilha é sempre a mesma.
19: Na casa do senhor não existe.
14: Eu tô tentando mudar aqui a trilha, mas não tô conseguindo. Mas tem áudio,
15: difícil,
14: sim.
15: Isso, né, meu?
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14: Obra sua mensagem. Capiroto, tia Cissa.
22: Bom dia, meu povo maravilhoso.
15: Rei Angela.
14: Bom dia.
22: Boa semana pra todos.
14: Pra nós.
22: Ai, rei, obrigada, porque eu vi essa... essa história aí do atropelamento, mas lá também não sabia se o cara tinha morrido. CPF cancelado, maravilha. Angela, eu vi debate, passei, né, pelo debate. Passou. Da Band, de todos os canais Jovem Pan e a Gazeta, e vi
15: que chama, né?
22: O Lula sendo entrevistado no Domingo Espetacular. Bom dia para todos.
14: Bom dia.
15: Bom dia, Cissa. Next. A Vera Góes está aqui na live dizendo: bom dia, Olivinha, delícia de café. Estou indo para Zumba correr atrás do prejuízo depois de 3 dias em Lambari, Minas Gerais, comendo como

0: na cidade de São Paulo.
1: Segunda-feira é braba, tem que ter paciência e rezar bastante.
0: Ô, rei, vou te pedir uma nota.
1: Vamos lá.
0: Pode.
1: Se eu puder atender.
0: Ah, com certeza. É que eu queria tocar essa, porque ele teve um babado recente, esse famoso. Não sei, parece que ele foi processado, porque ele divulgou o telefone. É bloqueado do embaixador Gustavo Lima.
1: Só pra eu poder falar. Ele cantou lá, viu?
0: Exatamente. Só pra eu poder falar, gente, que começou o Circuito Barretão, né? É um dos assuntos também do dia. E que volta triunfal do Gustavo Lima.
1: Eu assisti, Ângela. Eu assisti do começo ao fim.
0: Gente do céu, a Globo teve que engolir o Gustavo Lima, né?
1: E detalhe, eu percebi uma coisa. A Globo passou o show na íntegra e foi meio que um especial, porque não tinha ninguém apresentando. Então, do Gustavo Lima, do começo, jogaram a responsabilidade pro cara, se vira aí. E o cara foi até o fim pra calar a boca de todo mundo.
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1: Uma pancada atrás da outra.
0: Uma pancada atrás da outra, gente.
1: Você queria... Esse é tapete vermelho que você fala? Eu não lembro a jornalista que cobriu. Era do G1. É Thaís. Cobriu a apresentação do Barretão, inclusive falando do show do Gustavo Lima, que parabéns pra jornalista, porque ela descreveu exatamente é o que a gente espera do jornalismo, o que aconteceu.
0: Parabéns aí, né, pra festa de Barretos. Parabéns pro Alok, que fez aquela homenagem linda. A rainha da sofrência eterna, Marília Mendonça. Parabéns aos caras que movimentam aqueles drones lá, que faz... Eu não entendo até hoje como é que junta tudo.
1: GPS.
0: E faz ali a cara da pessoa. Eu acho isso uma coisa linda de viver.
1: Caro, mas fica bom.
0: Parabéns ao Alok, que doou o cachê dele pro Hospital do Amor de Barretos.
1: Isso, Alok.
0: Né? Parabéns ao Panda, esse cantor que quem descobriu foi o João.
1: Grande aqui. Panda.
0: No, eu tô apaixonada nesse cara, gente.
1: Ele é bom.
0: Mas gosta de beber. Adoro. Ele falou que não gosta de cerveja, não. Mas toma um litro de Campari.
1: É quente, o negócio deles
0: O cara toma um litro de Campari. Isso eu acho chato, né? Ele virou uma garrafa de Campari. Ele abriu.
1: Mas conseguiu fazer o show?
0: Lindo.
1: O povo reclamando do show do Bruno e Marrone. Falar que tá meio apagado lá.
0: É sério? É. E aí, assim, o que eu vi, os flashes que eu vi, parabéns. Mas olha, tapete vermelho pro Gustavo Lima.
1: Olha, eu vou falar pra você, e detalhe, vocês que são mais técnicos, tem um negócio que todo cantor usa pra fazer um show bom.
0: O quê?
1: Chama-se VS. O que é o VS?
0: Ai,
1: VS é a banda tocando com tipo uma espécie de karaokê, um instrumental pré-gravado atrás. E o Gustavo Lima fez um show sem VS.
0: Opa.
1: Só na banda e no gogó, meu.
0: Sério? Arrasou,
1: só na
0: então.
1: Banda e no gogó o negócio é diferente.
0: Entrada do bichão, o bichão tá rico, né? Botou a família tudo pra acampar lá no Barretão, tudo numas casas de... Meu, o povo vai acampar lá, eu não sabia, tem espaço tipo VIP do VIP do VIP, o luxo.
1: Tem, ali, né? A cara
0: os acampar, gente que os é agro, muito agro, né?
1: Os agro ganham uma grana, os agro rico vão lá e ficam nos melhores lugares.
0: Meu, aquele, eu fiquei chocada.
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1: Mas tinha ingressos a preços populares, 400 e pouco, assim, você
0: não
1: acha?
0: Não é meu estilo de... Mas a gente tem que tirar o chapéu.
1: Mas ele colocou o chapéu.
0: Essa eu gosto.
1: Essa é boa. Tá com a ficha ali, Gustavo Lima?
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1: Ah, e o Todo Tatuado cantou com ele lá, você viu?
0: Eu vi, cara. Qual é o nome dele? Geninho?
1: Geninho.
2: E
1: o bichão? O bichão fez lançamento de um carro da Volkswagen lá.
0: Você viu, cara?
1: O quê? Será que ganhou pouco?
0: Sai um e sai, e entra outro.
1: É, pois é.
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0: Ô, gente. Diga-me. É um... Né, ó, 8 horas. Eu sei que a gente tá em cima do laço. Teve uma coisa muito bizarra. E aí, assim, eu estava assistindo na hora... Mas, assim, eu não fiquei maldando como os colegas depois, né, ali no Twitter, antes o X lá. É, eu falei, gente, como ela tá divertida.
1: O que aconteceu?
0: No Altas Horas, a Marina Rui Barbosa virou o assunto. Por quê? Para alguns, ela tava bem loucona, falando, sabe a velocidade 0.5?
1: Tava Cedinho assim? Fala...
0: e, assim, bem desconectada. Eu tava assistindo, assim, eu falei, gente...
1: Tava devagar.
0: Tipo, ela tá engraçada, né?
1: Marina Wilbur.
0: Mas aí, né, desde sábado, então, no pós-Altas Horas, foi bem curtinho pra colocar aí o barretão. Todo mundo já comentando, será que ela tava pura? Será que ela tá louca? Será que ela tava igual? Lembra a Fernanda Torres, alguns anos atrás?

0: Que o pessoal fez até um meme. Fernanda Torres totalmente drogada no Altas Horas. Tem um trechinho que eu mandei da menina ali falando na velocidade 0.5 e por que ela virou meme, tá? Não,
1: gente, peraí, que agora eu tô curioso.
0: É Marina Rui Barbosa. Peraí,
1: chegaram sem nomes. Ah, tô achando aqui.
0: Obrigada.
1: É Matheus? Ah, é Matheus. Peraí, vamos lá. Vamos ouvir esse trecho, porque esse não pode ficar de fora. Jamais. Marina baixando. Oi, 3, 2, 1, partiu.
2: E o mais legal é que tudo foi filmado lá mesmo, né?
3: Na Antártida de Curicica. Foi filmado no Rio de Janeiro. Eita, o ex-Projac e agora Estúdios Globo. Vocês acreditam, gente?
2: É verdade. Quando você vai assistir o filme, você fica com frio.
3: Fica.
1: Remédio.
3: E a gente gravou no maior estúdio com essa tecnologia da América Latina. Era um painel gigante no estúdio, neve... um céu.
0: Brisa.
3: E as tudo pausas, parecia muito real.
0: Assim, sabe, uma coisa assim?
1: Intelectual.
0: Sabe? 8 e 2, gente. A gente vai pro intervalo bem rapidão. Na volta tem mais vocês, mas é claro que eu vou falar da Dança dos Famosos. Vou falar da festa no SBT. Isso? Teve Ivete Sangalo, né? Tapete vermelho cobrindo ali todos os pormenores do show da Ivete Sangalo aqui em São Paulo. Tem muita coisa pra compartilhar com vocês.
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7: Ângela Matos, o destaque agora é para a Avenida dos Bandeirantes, trânsito intenso no sentido Marginal Pinheiros desde a saída do túnel Maria Maluf e segue assim até a Avenida Miruna. Melhora um pouquinho, volta a ficar carregado ali no viaduto dos Bandeirantes, seguindo assim até o acesso à Marginal. A Avenida Indianópolis e cortar pela Vila Olímpia pode ser uma opção e o corredor da Pedro Bueno e jornalista Roberto Marinho também. No sentido contrário, quem está na Avenida dos Bandeirantes vai fazer um bom trajeto, viu? 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
10: 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A legislação brasileira prevê isenção do imposto de renda sobre aposentadoria e pensão para pessoas acometidas pela síndrome da imunodeficiência adquirida, a AIDS. E existe uma informação muito importante. 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
18: Bom dia, Ângela.
0: Bom dia.
18: Bom dia a todos da Capital. Nós assistimos o show do Gustavo Lima, do começo ao fim. Lindo, lindo, lindo show dele, em Barretos. Nossa Senhora, muito lindo. Bom dia para todos nós, boa semana. Marisete, tô aqui trabalhando na Vila Olímpia.
0: Beijo, Zete, bom trabalho para você, viu? 8 e 8. O Rogério falando aqui também no zap sobre o Gustavo Galinha. Ele escreveu assim, ó. O Gustavo Galinha vai faturar 20 milhões nesse rodeio. Eu vi que ele não ganha cachê, sim participação de vendas, o ingresso... E Chopp Brahma, ele entrou como sócio, foi muito esperto.
1: Volkswagen, ah, 4 milhões.
0: Da Volkswagen, ele ganhou 4 milhões só pra fazer o merchan. É, e quem? É, lasqueira. Gente, enquanto o Gustavo Lima tá lá com a vidinha dele, né, ok. Vamos falar aqui, principalmente pra mulherada que tá bem chateada, porque o cabelo só cai. Né, ela já tentou de um tudo e não viu resultados. Olha, quem tá na live, obrigada, viu, gente? Percebeu que hoje eu tô aqui, ó, com um cabelo diferente. Hoje tem Bendita Hora na Rede Vida, depois eu falo mais. 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
23: Bom dia, Ângela. Bom dia, Reinaldo. Bom dia a todos.
1: Bom dia.
23: É Sandra de Santo Amaro. Você, rápida.
0: Oi, Ângela. Sam.
23: Eu concordo com você, viu? É, eu vi o debate da Band, eu vou ver os outros debates. Eu não fico só no Instagram. Eu vi alguns cortes, achei interessante. E achei um desrespeito. Principalmente o presidente da República não comparecer, ele está em outra emissora. Uhum. E gostei muito do Renan, eu acho que, apesar das críticas, ele foi muito positivo, certo? E é isso, eu gosto do debate e achei um desrespeito, sim. Bom dia, boa semana.
0: Um beijo, amiga.
24: Bom dia, Ângela. Bom dia, Rei. Bom dia, pessoal da live. Bom dia, povo em geral. É o seguinte, debate. Todo mundo se agride, fala uma coisa do outro, né? Se alguém pegar algum debate, ver quem é o atual presidente e quem é o vice-presidente falou algumas verdades do presidente. Só que hoje ele é o vice, né? Aí tinha uma senhora que falava mal do candidato que era presidente, né? Que era concorrendo a presidente, que virou presidente. Nossa, misteriosamente ela virou ministra, depois começou a falar bem. Vamos tomar vergonha na cara, né, gente? Pra que serve o debate? Pra nada, pra ficar negociando cargo depois. Imagina, se a pessoa pegasse, tivesse vergonha na cara, não seria vice do Ellen. É só uma questão de lógica, só pra pensar, tá bom? Beijo, Nivana.
0: Nive, um beijo. A Nivana, que também não curte o Gustavo Lima, ela tá se manifestando aqui na live também. É, não entende o que a Anitta canta. E Rodolfo, conto com você nessa corrente. Tá todo mundo, então, assistindo Bendita Hora. Que essa moçoila aqui que você fala estará lá no Padre Juarez hoje, hein, Rei?
1: Hoje?
0: É, eu estarei lá no Bendita
1: Hora. Como é que vai ser sua vida? Porque hoje você vai estar lá no Padre Juarez, está fazendo o programa, vai pro Padre Juarez. E à noite você está aqui de novo?
0: Exatamente. À noitinha estarei com o Rogério Rocha e a gente volta.
1: Se abichona mesmo.
0: Essa audiência aqui hoje, pô, olha. Louco, bicho. Vai ser bem divertido com o Rogerinho. Tô muito feliz com o convite também, tá? É isso, e as pessoas. Eu, Rogerinho e a Bia, né?
1: A Bia também vai estar
0: família.
1: Lá?
0: Família.
1: Ai, que legal, gente.
0: Estaremos todos juntos aqui, então, Bia Alves. Mais tarde, tá?
1: Bia Alves, a gente boa.
2: E a capital? Oi. Carmelita de Barueri.
1: Oh,
2: ai, Ângela, fiquei triste com o Ju, em saber que o João caiu.
1: Vamos rezar.
2: Mas ele vai se recuperar logo, em nome de Jesus. Hoje já vai, coloca-se o nome dele, oração do Padre Juarez. Nós vamos orar por ele. E ele vai ficar bom logo, logo, tá bom? Ó, não assisti o debate. Não assisti o show do Gustavo Lima. Porque eu não gosto. Não gosto dele. Acho ele muito, assim, soberbo. Então, não gosto. Fui dormir que eu ganhava mais, tá? Beijo. Ótimo dia pra vocês e ótima semana.
0: Uma beijoca. 8h17, Rei. Então, aquela pesquisa que eu falei no primeiro bloco, que foi lançada ontem pela torcida do GE, ali na Globo, coisa e tal. GE é o Globo Esporte, tá? É, qual dupla que você prefere? Qual foi que tu falou? Tu prefere Chitãozinho e Xororó. Colocar Chitãozinho e Xororó nessa lista, tu acha uma falta de respeito? Competindo com arroz e feijão, competindo com Pelé e Garrincha,
1: acho justo.
0: Competindo com Batman e Robin, não, é Batman justo ou é um desrespeito?
1: Desrespeito? Você falou que é justo. O Batman e Robin aí, aí eu não colocaria.
0: Então vamos ao resultado, tá? O brasileiro, em primeiríssimo lugar, colocou ali no topo da parada, com 42 pontos e 83%, a dupla
1: Chitãozinho Chororó?
0: Arroz e feijão.
1: Mentira.
0: Tá? Arroz e feijão é a dupla favorita do povo brasileiro. Em segundo lugar, não teve segundo turno aqui não.
1: Ah, não?
0: Em segundo lugar, tá com 32%, veio a dupla Pelé e Garrincha.
1: Boa.
0: Em terceiro lugar, com 15%, veio a dupla
1: não
0: Batman
1: sei.
0: E Robin.
1: O Batman e Robin ganhou do Titã.
0: E Chororó em último lugar. Tem gente que achou um absurdo e falou, Ângela, dá um chicote. Isso é uma falta de respeito com a dupla Canarinho?
1: Dupla Canarinho.
0: Canarinho do Brasil. Os meninos passarinho que ontem estavam lá no Luciano Huck.
1: É, realmente, boicotam o sertanejo, né? Perder pro arroz e feijão, pro Batman e Robin.
0: Perder pro arroz e feijão.
1: Chega a ser o vergonhoso.
0: Você
1: vai dar uma chicotada?
0: Em nome do povo brasileiro, não. Porque o povo brasileiro quer
1: o
0: arroz
1: que
0: e feijão. Então, foi o povo,
1: é o povo
0: que
1: vota.
0: É o povo que vota.
1: É o povo que vota.
0: Então, olha, infelizmente...
1: Isso, é isso, Angela
0: Marques. É isso aqui,
1: essa ó. É a maior reflexão. Você falou que ia fazer reflexão hoje.
0: É uma reflexão.
1: É uma reflexão. É o povo que vota. Então, Chitãozinho Chororó ficou em último.
0: Então, quem ganhou nessa eleição? Arroz e feijão.
1: Então, bora comer o arroz e feijão. E que não falte no prato de cada um de vocês.
3: É isso aí. Tem saudade, e ainda você
0: gente,
3: quer.
0: 8h20, antes de trazer essa prestação de serviço aqui importantíssima para você que é aposentado e pensionista, me fala, bom, primeiro quero dar um tapete vermelho para toda a família SBTista, que fez uma programação muito linda, muito especial para celebrar os 45 anos, né, de emissora. Tudo estava perfeito, ontem eu assisti bastante, eu fui dormir com a Patrícia, o João Silva e o ex do Carlinhos Maia, tá? Até minha mãe ficou presa ali no SBT, mas já ali no Celso Portioli, foi bem gostoso ontem. Eu vi pela primeira vez aquele game novo dele, que você tem que adivinhar a palavra que tá embaralhada. Eu achei primeiro que seria uma cópia do Tom Cavalcante, do Acerta ou Caia, mas não foi cópia, não.
1: Foi diferente.
0: Ah, é diferente, sabe aquela, é igual, mas diferente. Achei muito legal. Então ontem a programação do SBT tava bem gostosa, eu vi, Dedê, o momento que o Rony Von apareceu, foi homenageado.
1: Eu vi também.
0: Cara, então foi bem bonito, né, Rei?
1: Foi bem bonito, o SBT tá de parabéns com a programação, programação de família.
0: Não, assim, né, ali, o que eles propõem a fazer, eles estão entregando. Fazem parabéns, Patrícia.
1: Uhum, parabéns também ao menino que tá muito bem lá de sábado, Luiz Ricardo, né, menino?
0: Luiz Ricardo com Viva Noite. Então, assim, parabéns, SBT, eu também gostei bastante, Rei.
1: Tô gostando bastante da programação do SBT, muito bom.
0: Áudio, vamos de áudio.
3: Bom dia, Ângela, Rei. Deus abençoe o dia de todos. Amém. Vocês, todos da rádio, da live. Fiquei triste com a notícia que o João se acidentou, mas se Deus quiser, logo, logo ele tá melhor. E ele é um homem de muita fé, ele acredita muito em Nossa Senhora, como eu também acredito. E tenho certeza que ela tá carregando ele no colo e já já ele vai estar bom desse joelho, com fé em Deus. Que Deus abençoe a todos vocês, um ótimo dia, um beijo, Maria Isabel aqui do Ipiranga.
0: Beijo, Bel.
3: Tô indo fazer uma faxina aqui pertinho de casa hoje. Ai, que bom dia, fica com Deus.
0: Parabéns, amiga.
1: Mano, essa foto que você passou aqui, o que foi? O Iron comeu o joelho do João, é isso?
0: Daqui a pouco a gente vai mostrar as imagens, tá? As imagens da queda do comunicador, do radialista, do nosso eterno, aonde quer que ele... João Ferreira, gente, foi nesse fim de semana, que ele sofreu esse acidente, graças a Deus, tá vivo, mas com muita dor, ele falou que tá doendo pra caramba.
1: Quando você me passou essa foto, juro tá mesmo que eu achei que o Iron tinha dado uma bocanhada.
0: Ai, tadinho.
1: Foi uma queda, assim, então,
0: o Iron tá se sentindo super culpado.
1: Menino do céu.
0: É sério, até o semblante do cachorro, o sabe Iron, quando cai a cachorro sobrancelha? Cachorro é assim,
1: quando ele faz uma... Ele
0: tadinho. Fica com cara, não, mas não foi culpa dele. Depois. Não foi culpa dele.
1: Não, imagino que não.
0: 8h22, gente. E agora, de quem é a culpa? Hã? 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
3: Bom dia, Ângela. Bom dia, Reinaldo.
4: Bom dia.
3: Bom dia a todos.
4: Vozinha de cama.
3: Bom, melhoras pro João. E Ângela hoje no Rogerinho. O Rogerinho tá na live lembrando. Ângela hoje
4: conto no com
3: Rogerinho.
4: Vocês, hein?
3: Bom dia a todos, beijos. Chamo de Jardim Campinas.
4: Obrigada, amor. Eu conto com vocês, hein? Audiência.
5: Que hora, bombando. Rogerinho? 6 horas?
4: 6 horas da tarde, ao vivo e a cores. Aqui a gente, né, vamos fazer uma participação bem bacana. Bora,
5: traga mimos. Ah, aliás, vou fazer um pedido pra você. Agora, em meu próprio nome
4: e
5: interesse. É, vou pedir, lógico.
4: No céu tem pão?
5: Porque eu chego aqui no dia seguinte, de terça-feira, só tem o cheiro da comida. Então você tá incumbida.
4: Amanhã
5: traga
4: pra nós.
5: Separar alguma coisa dessa padaria gostosa.
4: Em homenagem ao nosso João Ferreira, eu vou fazer isso. Eu vou trazer uma tapué.
5: Isso, traga uma tapué.
4: Isso.
5: Põe um potinho, isso, guarda isso ali na geladeira, não nessa que pega, ou na outra. É, guarda.
4: Para,
5: é o bolo. Guarda direitinho, que eu quero comer. Terça-feira, que eu quero tomar café com você, aqui com os mimos do Rogerinho.
4: Pode deixar.
5: Combinado?
4: Combinado.
5: Esconda, fechou. Da Tule, esconda.
4: Tá.
5: Porque eu quero só pra mim.
4: Tá. Pra bom, nós aqui da família se joga.
5: A Vitória também.
4: Vitória também.
5: Vitória vai comer também.
4: Tá bom? Ó, gente, agora eu convido todos vocês da live, 8h30. Todos vocês, ó, quem não tá na live, corre lá no YouTube, Capital com você, que a gente vai mostrar o momento exato da queda do João Ferreira. Aconteceu nesse fim de semana, nas imediações ali do bairro de... O que que é ali? Perdizes? Pompeia? Perdizes, né? Perdizes, tá? É próximo ao condomínio dele, o João engancha na coleira do Iron. Iron é o seu pet. Então, olha, corre, gente.
5: Imagens sensíveis
4: que a gente
5: agora
4: vai. É, são imagens fortes, mas acho que a gente consegue ver. A gente vai ver o momento que o João tá andando.
5: E do nada.
4: E aí ele segura no, nesse negócio, nessa caixa, como assim, um anjo. Me segura.
5: Oi, o João.
4: Para.
5: Caiu, gente. Ah lá, mas o cachorro puxou, você tá vendo? O cachorro puxou.
4: Olha,
5: eu tô falando
4: imagens,
5: que a culpa,
4: gente,
5: é do cachorro e você não...
4: O
5: você...
4: João tava andando normal, com o seu chinelo. Com o seu chinelo.
5: Olha lá,
4: ele
5: lá,
4: tá
5: olha
4: o que o cachorro faz.
5: Vai, defende o cão agora.
4: Para, ele engancha, o rádio dele cai. Aí ele ainda, ó, ele abaixa pra pegar o radinho. Esse moço aqui, acho que é um motoqueiro, amigo do João,
5: é um anjo,
4: ali,
5: né?
4: De rua. Um anjo.
5: O anjo da Quita.
4: E o Iron já começa a ficar desnorteado, que ele sabe que aconteceu alguma coisa com o seu tutor.
5: Eu acho que o anjo viu o felino, o Iron viu o felino da Quita, e aí se assustou, que o bicho é grande.
4: Ah, vai voltar, olha ali, ó, foi tudo muito rápido, gente. E volta, parece uma... pegar o João, assim, sabe aquela geleca que começa a escapar.
5: Só vai piorando.
4: Da mão. Ai, gente, olha aí, ó. Poxa, ó.
5: Que tristeza.
4: E o João ainda, gente, cumprimenta o motoqueira, mesmo com
5: o joelho ralado. Mas, ó, João,
4: assim,
5: o joelho ralado dói bem menos que um coração partido, já diria a nossa querida Kel Smith.
4: Vamos ver de novo a queda, gente? Muito tadinho,
5: gosta,
4: do João.
5: Né?
4: Ó.
5: Imagem desse momento, o cachorro, coitado, assassino, puxando o seu tutor.
4: Agora a gente vai ver como ficou o joelho do João, live.
5: Nossa, gente.
4: E arde, olha isso,
5: olha o que
4: tirou
5: o Iron
4: a tampa.
5: Fez.
4: Não fala que foi o Iron. Tirou a tampa. Isso é a perna do João.
5: Imagens sensíveis nesse momento. João com seu pernilzão.
4: Pernão,
5: o joelho,
4: né?
5: Rala. Pernão,
4: e branca,
5: João,
4: né?
5: E branca.
4: Aí já é o João enfaixado, gente. João já E ali, se você repara bem, ali na ponta é o Iron. Deitado.
5: Ah, judiação.
4: O Iron não sai de perto do João.
5: Olha onde eu tô.
4: Aí tá difícil. Pra urinar é na comadre.
5: É só,
4: entendeu?
5: Fazer igual o cão.
4: Hã?
5: Só fazer igual o cão.
4: E é isso, gente. Então, a gente se solidariza com o João nesse momento de dor e ardência no joelho.
5: Ardendo, porque isso aí arde, viu?
4: Arrancou a tampa, querido.
5: É, quando o cachorro dá a bocanhada, arde mesmo. Brincadeira, gente. João, melhoras aí pra você, boa recuperação. Mas assim, as imagens não deixaram dúvidas de que Iron foi o protagonista.
4: A calçada pra mim foi...
5: Não. Olha,
4: será
5: não.
4: Que não... Foi a coleira, gente.
5: E o rádio, a culpa é do rádio também, né? Mas na verdade o rádio tá sempre Tadinho. Fazendo companhia. Nesse caso...
4: Ele tenta, o João levanta e tenta falar, tá tudo bem.
5: Mas não tá, né?
4: O motorista, o motoqueiro daqui fala, tá tudo bem, seu João? Falo, não, tá tudo bem, mas não tá.
5: Olha lá. Olha, João. Põe de novo, Vitória, que eu quero ver o Airo puxando o João. Olha lá.
4: Parece que ele dá uma rasteira no João,
5: dá,
4: né?
5: Dá uma rasteira, tô falando pra você. Vocês querem passar pano pro cachorro?
4: Não.
5: Vocês que estão acompanhando na live, tadinho, dá uma olhadinha, dele. Analisa a imagem pra ver se o cão não puxa lá.
4: Mais de 640 pessoas chorando, meu Deus.
5: É o
4: gente,
5: cão.
4: Gente, que judiação, melhora, Joãozinho.
5: Então, ó.
4: Deus vai te curar.
5: Pra você que ainda não viu a queda do João, porque às vezes não só a concorrência derruba, o cão derruba também.
4: Tadinho.
5: Vá pra live. O povo é carniceiro,
4: nós
5: estamos, né,
4: com mais de 600 pessoas. A Iracema, meu Deus, tadinho do João. A Bruna Silva, se cuida, João. Como João. Se não fosse trágico, Elisângela Almeida.
5: Cai de novo, João, que nós vamos bater Romilda, mil aqui.
4: Romilda, Neuza, Georgia, gente, que triste. A música.
5: É, pois é.
4: Fátima, Raimunda, o pessoal da Artes da Rose parou tudo ali pra ver a imagem.
5: É assim, gente. Uma hora você alimenta o cão,
4: que
5: na tombo, outra o cão te...
4: Que queda feia.
5: Né?
4: Gente, é isso, tá? Next!
5: Eu fiquei sensibilizado. Eu queria falar, quando você for sair com o seu pet, né? Se apega com Deus mesmo, porque às vezes nessa hora toda a força é bem-vinda. Porque o cachorro, ele é difícil de segurar. Eu lembro que quando eu saía com o Chip Dog de Zé Geraldo, meu primeiro patrão, uma vez... Bosley,
4: o nome dele.
5: Bosley... Me deu uma catracada e o bicho saiu correndo atrás de um pincher. Que olha, eu vou falar pra você, viu? Se eu tivesse o tamanho do João, tinha ficado com o joelho desse jeito aí.
4: Força, João! Tem uma nação te esperando, tá bom?
5: Uma nação que tá com você e não abre mão.
4: E com
5: mão.
4: O Iron.
5: E tamo junto porque ninguém larga a mão de ninguém. Só o Iron.
4: Next, agora, vamos revelar agora quem fará o Tamo Junto na ausência do nosso
5: querido João,
4: joelho ralado. Nós teremos a presença ilustre...
5: De quem?
4: Já, a gente revela
5: Mas
4: quem
5: tu
4: é.
5: Tu tá muito
4: 8h35. Gente, vamos trazer uma alegria? Vamos trazer bailão?
5: Vamos!
4: Vamos trazer o baile da rádio que tá chegando. Agora tem menos de o quê? 15 dias?
5: Ah, agora já era, hein?
4: Contagem regressiva, tá? Ralado ou não ralado, quero ver vocês lá, tá?
5: Oh, João,
4: se for pra cair, vamos cair no Salão do Piratininga, tá bom, minha gente? 8h35, convite tá mais que feito, hein, amiga? Se você ainda não comprou o seu ingresso, pelo amor de Deus, corre, porque quando chegar no número X lá, não adianta mandar direct pro Vinícius, que é o nosso Vini, direct pra...
5: O Vinícius!
4: Direct pra Tune, pra Vitória, porque aí já não dá mais tempo, tá?
5: Pois é.
4: Entre em contato no nosso WhatsApp, que a gente te manda o link agora, abençoado. E você já se garante.
5: Você vai dançar essa?
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5: Pino!
6: Nada a ver!
5: É o polegar, né?
4: 8h36, gente. A gente vai dançar muito com os melhores flashbacks, né? Só música boa, porque quem seleciona ali é o Tupac.

0: A pessoa mais parecida com o famoso vai ganhar dinheiro, tá? Até R$1.000, tá bom? Então, assim, vai ser muito gostoso. E vai ser o dia que a gente vai dar o último beijo no Vini, que o Vini está se despedindo do baile da capital, tá? Do baile, dessa direção.
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0: Vai estar todo mundo lá, gente. Vamos a expectativa agora é o joelho ralado.
1: Quem ouvir,
2: mas até lá melhora, né?
1: Quem chega,
2: só não passear com o cachorro viver. De novo, né?
0: Tadinho, quem vai sair com o cachorro?
1: Vini. O último beijo do Vini.
2: João tem um fio que tem um coração grande, você é com esse que
1: o último beijo do Vini.
0: Então, minha gente, olha, tá marcado?
2: Marcado. Hã?
0: E eu quero ver você dançando, curtindo, aproveitando tudo. Porque, ó, o tempo, né? A gente não é dono do tempo. O tempo ruge. 8h37, minha gente. Nessa alegria, nesse astral. Eu vou chamar a Dani, 8h38, que a gente vai falar aqui dos suplementos da Qualinatos. Dani, bom dia, minha amiga.
3: Oi, Angela, bom dia.
0: Dani, quando eu chego aqui na emissora, eu vou ler, né, os jornais e coisa e tal, e a gente pega ali as melhores fontes. E aí hoje, menina, uma das manchetes que me chamou a atenção no Metrópolis foi essa aqui, ó. Geração mais jovem representa 65% do consumo de suplementos no Brasil, falando da importância da suplementação. Como tá em alta, Dani?
3: Verdade, amiga, está muito em alta, graças a Deus. É aquela coisa, né? Antigamente, antes era mais os idosos mesmo que tinham essa preocupação. Os jovens parecia que, tipo assim, a saúde tinha para dar e vender.
0: Exatamente.
3: Eu acho que com a propagação até das redes sociais, o pessoal falando bastante, a gente vê muito pessoal treinando, personal, academia, essa coisa toda.
0: É.
3: Aí o pessoal foi entrando, o pessoal utiliza muito colágeno, os jovens usam muito melatonina, tem muita gente com problema de refluxo, esse tipo de coisa no estômago, então usa bastante produto para essa área, o magnésio é super em alta, o ômega 3 ele nunca sai de moda, nunca vai sair porque é gordura boa, anti-inflamatório, então a gente fica feliz com essa pesquisa, como cresce e as pessoas passam a conhecer e ver que não é só remédio não, Ângela.
0: Exatamente, fiquei muito feliz com essa matéria, porque mostra, né, você que tá nos ouvindo aqui, ouvindo, né, eu conversar com a Dani, como a gente tá alinhado, e faz muito tempo, né, como a gente tá alinhado com essa tecnologia, com essa evolução, com a importância da suplementação no nosso organismo. 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
17: Atualizando o trânsito para os ouvintes da capital, quem está no Rodoanel Mário Covas e vai no sentido Perus, reduz a velocidade já desde a Raposo Tavares, que tem uma ocorrência na altura do quilômetro 23. Esse trânsito vai ruim até o 20, depois melhora. Para o sentido rodovia Presidente Dutra, trânsito carregado também a partir do quilômetro 23 e segue assim até o acesso a Regis Bittencourt, tem ocorrência registrada por ali, o motorista vai perder tempo, fuja do Rodoanel se possível. 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
0: Olha, já já a gente registra mais.
20: 20 de abril.
0: Ô, arianos. Ó, o Guru trouxe aqui o bom e o ruim da semana, tá bom? Então a gente abre falando que o bom, pra quem é do signo de Áries, que vai ser uma semana assim de atitude, né? Uma oportunidade vai aparecer pra você e é quando você menos espera. O ruim: cuidado com respostas impulsivas e discussões desnecessárias. Vinho 14.
21: Touro. 21 de abril a 20 de maio.
0: O bom para esse signo: dinheiro e trabalho entrando numa fase de maior estabilidade. O ruim do taurino nessa semana: não carregue problemas que não são seus. Marrom Chocolate 08.
21: Gêmeos. 21 de maio a 20 de junho.
0: Receberá, geminiano, uma boa notícia. É através de uma conversa importante. Essa conversa vai abrir portas, tá? O ruim essa semana, ele pede: evite falar demais sobre os seus planos antes de realizá-los. Cinza 23.
21: Câncer. 21 de junho a 22 de julho.
0: Família e vida afetiva trazendo acolhimento e boas surpresas para você. O ruim para o canceriano: pare de tentar agradar quem nunca reconhece o que você faz. Azul Marinho 06.
21: Leão. 23 de julho a 22 de agosto.
0: Será uma semana de brilho, autoestima e reconhecimento renovados. O ruim: nem todo mundo merece acesso à sua vida, tá? Preserve-se mais. Terracota 19.
21: Virgem. 23 de agosto a 22 de setembro.
0: Algo importante que estava aí bagunçado na tua vida vai ser colocado nos trilhos, porque você vai estar mais focado e organizado. Então, a organização e o foco vão ajudar você a colocar algo importante nos trilhos. O ruim da semana: não seja tão exigente consigo mesma. Você já está fazendo muito. Verde Musgo 04.
21: Libra. 23 de setembro a 22 de outubro.
0: O bom: uma decisão que estava sendo adiada começa finalmente a se resolver. O ruim da semana: cuidado para não aceitar menos do que você merece, só para evitar aí conflitos. Rosé Queimado e 11.
21: Escorpião. 23 de outubro a 21 de novembro.
0: Intuição fortíssima do escorpiano e você vai descobrir uma verdade que estava sendo escondida, hein? O ruim da semana, não transforme desconfiança em sofrimento, observe antes de agir, Bordeaux 27.
21: Sagitário. 22 de novembro a 21 de dezembro.
0: Semana vai ser bem movimentada com novidades e convites. A semana pede coragem, tá? Pra você sair da rotina. O ruim, cuidado com gastos por impulso. Caramelo 17.
21: Capricórnio. 22 de dezembro a 19 de
0: dinheiro janeiro. E trabalho ganhando força, seu esforço começando a ser mais percebido. O ruim da semana, não deixa a preocupação com o futuro roubar o teu presente, tá? Vivo hoje, preto 10.
21: Aquário. 20 de janeiro a 19 de fevereiro.
0: Uma mudança de planos pode acabar sendo exatamente o que a gente precisa, o que você, aquariano, precisa. O ruim da semana, afasta-se de quem só aparece pra te criticar, te desanimar, te diminuir. É roxo ameixa, 21 é a dezena.
21: Peixes. 20 de fevereiro a 20 de março.
0: Vem aí uma reconciliação, pisciano, tá? Semana de sensibilidade e essa reconciliação. O ruim da semana, não confunda empatia com obrigação de resolver a vida de todo mundo. Lilás 09.
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0: o povo tá revoltado com você.
11: Angela, bom dia, Rio. Eu vim naquele dia fantástica. Nossa, meu carinho ali pro João, que ele vai melhorar, vai dar certo, tá bom? Ele é maravilhoso, eu ouço ele todo dia. Ele é alegre, carinhoso. E tenho certeza que Deus, a espiritualidade maior, tá cuidando dele nesse momento, tá bom?
0: Com certeza.
11: E eu vou estar vibrando, fazendo oração aqui por ele, tá bom? Pra ele se recuperar o mais rápido possível, tá? Um beijo pra você. Você também é uma maravilhosa, o resto também. Alegra nossas manhãs, tá bom? Um beijo grande.
0: Um beijo,
2: cadê,
0: amiga?
2: Cadê as revoltas? Eu quero ouvir os revoltados.
0: Estão revoltados dizendo que o Iron não tem culpa de absolutamente nada, tá? Então assim, olha, de 100 comentários, 99,9 defendendo o Iron. A Lucinda Vieira tá contando que ela já levou um tombo assim, do nada. Joelho, cotovelo, ficou tudo feio. Parece que algo sobrenatural me deu um empurrão, pois não tropecei em nada. Pode ser algo sobrenatural que tenha acontecido com o João.
2: É, algo sobrenatural, Iron. Iron sobrenatural.
12: Oi, Ângela, bom dia. Sou Cléo aqui de Fortaleza. Ângela, hoje é um dia, assim, feliz, porque graças a Deus eu e minha família estamos com saúde. Mas um dia, assim, triste, porque...
0: Por quê?
12: Hoje, se minha mãe estivesse viva, ela estaria fazendo 81 anos de idade. E ela faleceu já. Mas, à vista do que ela estava sofrendo, eu tenho um entendimento que ela acabou o sofrimento dela, né? Já tem 4 anos que ela morreu. Então, a gente tem que agradecer a Deus por ela estar num bom lugar. E celebrar por ter conhecido essa pessoa maravilhosa que foi minha mãezinha querida, Dona Maria José Gonçalves da Silva, alagoana arretada, que ficou viúva em São Paulo com 3 filhos para criar, morando de aluguel, e venceu na vida e ensinou os filhos muito bem. Bom dia, sou Cléo de Fortaleza.
0: Cléo, beijão para você. Luana, Luana Santos, obrigada pela mensagem bonita que você mandou aqui na live. A Jujubes falando, bom dia, já caí também passeando com meu dog, ralei as mãos. Melhoras, João, tá um hashtag aqui, melhoras pro João. Hey, antes da gente ouvir mais áudio, deixa eu só falar pra vocês o seguinte. Eu não vou revelar quem sentará nessa cadeira a partir das 9 horas da manhã. Eu não vou revelar. Eu quero que vocês façam as apostas de vocês. Quem fará o Tamo Junto com vocês é uma incógnita.
2: É um...
0: Tá?

0: texto que eu quero registrar a Maria. A Maria de São Bernardo do Campo, dizendo assim que a gente só dá atenção pro povo da live, nem dá vontade de dar opinião mais.
1: Amar Pimentel.
0: É, sou Má de São Bernardo. Ângela, o que adianta assistir debate se tudo que eles falam é mentira? Se durante 4 anos eles vagam pra nós, você acha mesmo que um set vai fazer diferença? Político nenhum cumpre o que fala. Bom dia, Brasil. Tá registrado, hein, Maio? A gente viu agora que é muita mensagem, amiga.
1: Pois é. E
0: beijoca.
1: Não é, e eu falo mande áudio porque é mais fácil de eu tocar um áudio do que ler um comentário.
0: É, do que ler o texto. Solte áudio.
2: Bom dia, Ângela. Bom dia, Rei. Ô,
1: pai.
2: Ô, Ângela, eu sei que talvez eu possa até ser cancelado, mas foi lindo o show da Anitta, hein?
1: Ô, Gilson.
2: Lindo.
0: É o
2: ela...
0: Foi?
1: É o Gilson.
2: Ah, ela fez um show. É desafiador fazer o que ela tá fazendo, né? Ir para uma religião que não é tão popular aqui no Brasil.
0: Exatamente.
2: E mostrar o lado mais bonito da religião, com canções lindas e tal. Eu achei muito bacana. Muito bacana mesmo. E corajoso da parte da Anitta. Bom dia, Gilson Mauá.
0: Gilson, um beijo, te amamos. Acho que é a maturidade dar essa coragem também pra Anitta, né?
1: Verdade.
0: Eu também tô achando bem bacana essa fase aí da Anitta.
1: É uma música inteira? É um álbum inteiro que ela canta de...
0: É um álbum inteiro.
1: Eu gostei dessa sal grosso, achei bacana.
0: Ô, Rei, deixa eu falar da Dança dos Famosos, que eu também não gostei do grupo da Ticiane Pinheiro, já tá em primeiro lugar. Ali é o grupinho da Tice, do Pedro Scooby.
1: Você tinha dúvida?
0: Eu não curti, sabe? Eu acho que ela tá meio Kátia, sabe? Meio durona e tal. Uma surprise. Já tem uma pessoa entrando aqui no estúdio. Mas eu não gostei desse resultado, não. Eu gostei do grupo C, que era o grupo do Otaviano Costa. O Otaviano não participou porque ele tá machucado.
1: Tá machucadinho?
0: Tá. Ele tava lá presente, mas ele não fez a dança.
1: Foi passear com o cachorro?
0: Mas, para, você vai ser cancelado, hein? Airon, meu amor, você não teve culpa, tá? Você não teve culpa, tá? Beijocas. Agora, 8h59, agradecendo mais uma vez o carinho de vocês, né? Nesse programa delicioso que eu amo fazer, o Rei ama fazer também, né, Rei?
1: Eu gosto.
0: Mesmo que ele fale umas loucuras, gente, mas eu não posso segurar a boca do Rei, tá?
1: Vocês deixam à vontade, eu posso falar.
0: Mais um programaço, que a semana de vocês seja assim, ó, leve, gostosa, do jeito que a vida tem que ser, né? Divertida, a gente cantou, a gente fez reflexões. E olha, a programação da Rádio Capital, deliciosa, gostosa. E o João, pra quem chegou agora, tá acamado por quê, Rei?
1: Que o Iron derrubou ele. Iron se assustou com o homem da Kita, como vocês podem ver nas imagens. O cachorro lá, o cão, se assustou com o entregador da Kita, com o felino, e aí puxou o João, deu uma rasteira no João.
0: Quem tá na live tá assistindo, gente. Se joga! Tá terminando. Daqui a alguns minutinhos.
1: O João se jogou, né,
0: Vitor? Tamo junto, para a quinta série. Tamo junto, tá no ar. Programaço aqui pra vocês. Com essa pessoa que vocês vão descobrir agora. Vocês querem descobrir agora ou depois? Quer um misterinho?
1: Misterinho? Agora, né?
0: Não aguenta, né? Não aguenta. Bom dia, cheiro!
3: Cheiroso!
1: Bom dia!
0: Cheiroso!
1: Bom dia, Angela Matos!
0: Bom dia, Vini!
3: Essa audiência maravilhosa, né? Essa alegria pra iniciar a semana.
0: Tem que ser,
3: pois
0: né,
3: Vini? Nosso Joãozinho, né? Menino. Levou um tombinho. Um tombinho, pra ser modesto, né?
0: Ralou o joelhinho, gente!
3: E aí, estarei agora com vocês, né? Hoje, amanhã, ou até quarta, não sei. Mas estarei aqui honrando, né, este lugar tão precioso e incrível do nosso maravilhoso João Ferreira. Então eu conto com a audiência de todos vocês. Vamos fazer um programa gostoso, bonito, que ele tá nos ouvindo e nos assistindo.
0: É isso, gente. Não tenha dúvida que o...

0: Tá bom? Tchau, rei. Tchau, Vicky.
1: Boa semana.
0: Se joga agora, ó. Não tamo junto. Tchau, gente.
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4: Tamo junto com Vini De La Carte. 9:03. Bom dia, maravilhoso. Bom dia, maravilhosa. É, tamo junto agora, juntinhos até as 11 horas da manhã, nesse programa maravilhoso. E é sempre um prazer pra mim estar aqui às manhãs, né, comandando um desses programas aqui que vocês amam, que vocês adoram. E é claro, né, cheio, mas cheio de audiência. Bom dia pra você que já está chegando no trabalho. Bom dia pra você que está no metrô, no trânsito, onde você estiver. Muito obrigado por estar conectado conosco aqui na Rádio Capital desde a manhãzinha, né? Programa maravilhoso, Se Joga com Ângela Matos. Bom dia pra esse país que eu amo. Bom dia, Brasil!
5: Brasil!
4: Ah, bom dia, Brasil!
5: Brasil!
4: Bom dia, Brasil! Que delícia, semana começando, semana começando, e não poderia ser diferente, né, gente? Com muita alegria, com muita fé, com muita força. E você que está ligadinho aí no FM 77.5, AM 1040, pelo YouTube Capital, com você, já vou dando seu like, compartilhando, curtindo. Hoje eu quero muito, mas muito, muito matar essa saudade que eu já estava aqui das manhãs da Capital, desse público maravilhoso, incrível que são vocês. Vamos dar muito palpite aqui, porque eu quero ouvir vocês, né? Hoje vamos fazer aquela manhã gostosa, aquele beijo do Vini, aquele beijo, né, do quarto apresentador para ele, para o João Ferreira. Todo mundo já sabe o que aconteceu, né? Não vou repetir aqui, mas que ele melhore, que ele se recupere e que ele esteja aqui o mais rápido possível com todos nós. E aquele bom dia maravilhoso para esse parceiro, que eu sempre sinto saudade de trabalhar com ele. Bom dia, Everaldo Silva!
6: Muito bom dia, Vini De La Carte. Seja bem-vindo novamente ao Tamo Junto. É, de uma maneira assim, meio repentina, né, Vini? O pessoal não tava esperando ouvir o Vini hoje, mas aconteceu, né? Melhoras, meu amigo João Ferreira, para você. Não sei se para o Iron também. O Iron deve estar bem também, né? O cachorrinho dele lá, o cachorrão do João Ferreira. Alô, João, melhora pra você. Cuidado, hein, João? Se cuida aí, meu amigo.
4: É isso, é isso. E agora pra nós, que a vida segue, eu quero iniciar, né, essa segunda-feira, essa semana, com uma mensagem maravilhosa pra você. A gente sempre diz aqui, toda segunda-feira, né, uma ótima semana. Mas eu digo pra você que está em casa, pra você que está nos ouvindo e nos assistindo, não espere a semana mudar. Mude você. Entre esses próximos dias existe uma nova oportunidade de fazer diferente, de recomeçar e de provar para si mesmo que você é capaz. Que Deus nos dê forças, coragem e sabedoria. Que venha uma semana de conquistas, de muito sucesso e não de desculpas. Está no ar o Tamo Junto.
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6: Aquela mesma alegria, pessoal. Alô, João Ferreira. Bom dia pra

0: isso, programa da família Ferreira, da família brasileira.
1: É, mas pode falar o programa da família Ferreira, porque tem João Ferreira, Everaldo Ferreira da Silva.
0: É verdade, gente, tantos Ferreiras nos ouvindo, não é verdade? Tem festa, tem muita animação e é claro com você que está aí do outro lado. Bom dia, vamos acordar com alegria, vamos acordar assim, gente, acreditando em você primeiramente, tá? A gente tem que acreditar em nós mesmo, porque assim nós teremos forças para passar qualquer tipo de obstáculos e vencer e conquistar tudo aquilo que nós queremos. Então acredite, mas acredite em você!
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0: Bom dia para você que está no FM, no AM, no aplicativo. Bom dia para quem está aqui no YouTube. Selma Rodrigues, um beijo bonitinha. Alessandra tá aqui também. Bom dia a todos. O que aconteceu com o João? João teve uma queda, para quem não sabe, quem não ouviu pela manhã. O João teve uma queda, tava passeando com o Iron, com o cachorrinho dele, né? E aí houve ali um embaraço ali, né, na coleira. E aí ele sem querer, né, caiu e machucou o joelho. Mas está se recuperando e já ele está de volta. Então vamos colocar o João Ferreira nas nossas orações. E é claro, pedir para o padre Juarez hoje, né, fazer uma oração para o nosso querido João. A Regina Belotto, um beijo para você. Um beijo. Adriana Leite aqui conosco também. Vera Miranda, Joelma Silva, Gigi, Monique Venturelli, Priscila Artoni, Conceição, Elcia Helene, muito, Celina Lemos, olha que audiência maravilhosa, audiência gostosa, e eu quero saber da onde chega esse bom dia. Eu quero teu bom dia aqui pra mim no 983-345-777. Bom dia, Zona Norte, bom dia, Zona Sul, bom dia, Zona Leste, Zona Oeste, Zona Central, da onde você está falando. Me manda o seu bom dia aqui, que eu quero começar essa segunda-feira trocando esse bom dia, porque quando a gente troca o bom dia, quando eu mando um bom dia pra você, você me manda um bom dia, a nossa semana vai ser excelente. Então, da onde vai chegar o bom dia, hein, Everaldo? Será que vem da Zona Norte, da Zona Sul, da Zona Leste, de Diadema, de Osasco?
1: Ó, grande ABC, o pessoal de São Bernardo do Campo, pessoal de Guarulhos, pessoal, você falou Osasco, Poá, pessoal da onde também? Barueri. Vini, esse final de semana eu estive lá em Campos do Jordão. Eu falei da Rádio Capital pra muita gente, pro pessoal lá da pousada onde eu fiquei. O pessoal já baixou o aplicativo da Rádio Capital, Capital com você. Ó, Vini, bem rapidinho, que legal a cidade de Campos do Jordão, eu nunca tinha ido, foi eu, minha esposa, minha filha. A gente gostou bastante, bastante frio também, viu? Mas foi um passeio muito gostoso. Alô, pessoal do interior de São Paulo, a gente quer ouvir vocês aqui, o seu bom dia aqui na capital.
0: É verdade, então me mande um bom dia aqui, porque esse primeiro momento eu quero o teu bom dia. 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
0: Ah, tamo junto mesmo, mas bem juntinhos até as 11 horas da manhã. Bom dia, quem chega?
8: Bom dia, Vini. É a Gorete de Guarulhos. Bom dia, Everaldo.
0: Bom dia,
8: feliz semana pra vocês. Beijo. Beijo, João. Boa recuperação.
0: Beijo, maravilhosa. Bom dia, quem chega?
1: Olha aqui, ó. Vamos ouvir esse daqui.
9: Bom dia, Vininho! Bom dia. Evê, Vini, bom dia, programa.
0: Bom dia, maravilhoso.
9: João, ralando tchan, aê. Ralando tchan. Boa semana, Rodolfo.
0: Bom dia, Rodolfo. Rodolfo é fogo, né, gente? Bom dia, maravilhoso.
1: Ai, tem mais um áudio.
0: Vamos lá, bom
10: dia. Bom dia, Vini. Eu sou Elisa de Itatiba. Olha, amo Itatiba. Escutar a Rádio Capital. Eu faço guardanapo para me vender e eu ligo a Rádio Capital de manhã até a noite. Amo o seu programa escutar. Cala a boca, Magda. Bom dia, Vini, beijo no seu coração.
0: Bom dia, maravilhosa. Bom dia pra quem não me conhecia também, tá me conhecendo agora. Eu sou Vini de la Carte, faço programa aqui na casa das 16 às 18 horas. Chega pra cá e eu convido a você, assim como muitas pessoas começaram a acompanhar o programa depois que eu fiz as férias da Ângela, né, as férias da Nani, um dia do João. Então quero agradecer muitas pessoas novas que chegaram no Chega Pra Cá e agradecer a você que está me deixando e me dando essa oportunidade hoje também. Bom dia!
1: 9:19 agora.
11: Bom dia, Vini. Eu falo da Zona Sul.
0: Olha aí, Zona
11: Sul. Um dia abençoado para você com as bênçãos e a proteção de Deus. Um beijo e um abraço de Nossa Senhora Aparecida que mando para todos vocês.
0: Amém.
11: Eu fui lá no sábado, na Aparecida. Lembrei de todos vocês em oração. Não dá para falar nome de todos, então se lembra de todos. Os comunicadores e os que estão ouvindo. Beijo, Vinho.
0: Um beijo, maravilhosa. Um beijo, sua linda. Obrigado aí pela lembrança, pela oração. Tá bom? Tem mais áudio chegando. Bom dia.
1: Tem mais, vamos lá.
11: Bom dia, Vini, seu lindo.
0: Bom dia.
11: Bom dia, Vê.
1: Muito bom dia.
11: Bom dia, meninos lindos. Bom dia, João. Bom dia especial, meu. Eu amo você. Logo você vai estar com a gente, se Deus quiser. Bom dia, lindo e abençoado. Uma abençoada semana. Amém. Aqui é a Patrícia, Jardim São Luís, Zona Norte. Amo vocês, amo a Rádio Capital. Beijo, Pati. João!
0: Um beijo, Pati, um beijo pra Zona Norte, da onde eu venho também. Bom dia, quem chega?
12: Oi, Vini, Evê, bom dia. É Jusceleide da cidade de Tiradentes. É, que tenhamos uma semana abençoada. E eu já comprei o meu ingresso pro baile, ansiosa para que chegue logo o dia. E Johnny, melhoras, boa recuperação, estamos orando por você, que você sabe que o tamanho do... Ah, eu acho que você não sabe, mas
0: ele
12: é um carinho,
0: sabe, sim,
12: respeito, uma admiração que eu sinto por você. Melhoras, querido, boa recuperação. Por favor, Evê, põe o meu áudio no ar, tá?
0: Tá vendo, né, Evê? Não tem que colocar, ele colocou. Gente, olha, rapidinho antes da previsão do tempo, nós, comunicadores aqui, nós temos a certeza do carinho e do amor que vocês sentem pela gente, viu? Pode ter certeza disso. Provavelmente, com certeza absoluta, eu falo sobre isso. O João tá em casa mais tranquilo ainda, né? Porque ele já foi medicado, ele já foi tratado, tá sendo cuidado, mas muito mais tranquilo porque ele tem a oração de cada um de vocês, tá bom? A gente tem essa certeza, sim. A gente sabe do carinho que vocês têm pela gente. Mas agora são 9 horas e 21 minutos e eu quero saber como fica a previsão do tempo. Porque, gente, olha só, onde estava uma mistura, você não sabia se estava quente, se estava sol, se estava sol, estava frio, mas hoje eu já acordei, né, bem frio, com o tempo bem fechado, mas vamos falar com uma especialista nesta manhã para falar um pouquinho pra gente como vai seguir o dia de hoje, que é o início desta última semana, né, provavelmente não, última semana de agosto, né, é terça-feira, já entramos em setembro, então com vocês, nada mais, nada menos que ela, Bom dia, Vitória Almeida.
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13: Bom dia, Vini. Bom dia, Vê. E a todos que nos acompanham aqui no Tamo Junto. Uma ótima segunda-feira, uma ótima semana pra todo mundo. Semana começando com tudo. E aquele clima meio estranho mesmo, né, Vini? Nesse momento são 9 horas e 22 minutos. Os termômetros marcam 17 graus aqui em São Paulo. A expectativa pra hoje é que no decorrer do dia até ocorram, né, períodos de melhoria. O sol pode aparecer entre muitas nuvens. Nesse momento, o tempo está bem fechado aqui na região do Paraíso, então ainda não tem sol, mas esse sol deve aparecer ao longo do dia. Porém, as temperaturas não sobem muito, como nos últimos dias, e as máximas não devem superar os 20 graus nessa segunda-feira. No final da tarde, a nebulosidade vai aumentar um pouco mais devido aos ventos úmidos provenientes do oceano, o que favorece a ocorrência de chuviscos, principalmente nas regiões mais próximas da Serra do Mar, no extremo sul da Grande São Paulo. Então, para hoje, Vini, tem que levar um casaco, né? Sair de casa se você ainda não foi trabalhar, não foi para a escola, faculdade. Lembre-se de levar um casaco. E também é bom levar um guarda-chuva, apesar que não tem previsão de chuvas significativas, mas pode haver chuviscos isolados, principalmente no final do dia. A semana vai ser de clima meio misto, né? Amanhã, terça-feira, as temperaturas ainda não sobem muito, a mínima é de 13 e a máxima de 22 graus. Amanhã também tem previsão de chuva fraca, né, de chuviscos aqui para a capital paulista. Na quarta-feira já sobe um pouco mais a temperatura, a mínima é de 15 e a máxima de 25 graus, mas na quarta ainda tem previsão de chuva e essa chuva deve ser uma chuva rápida durante o dia e também à noite. E assim deve seguir ao longo da semana, pelo menos até quinta-feira, né, de hoje, segunda-feira, até quinta-feira, a gente tem previsão de chuva fracas aí durante a semana aqui para a capital paulista e temperaturas que não sobem muito, que não passam muito ali da casa dos 25 graus, Vini. A temperatura só volta a subir de fato a partir de sexta-feira, quando os termômetros devem voltar a chegar à marca dos 31 graus aqui na capital paulista. Então, semana começando aí com friozinho, leve em casaco e guarda-chuva na bolsa, porque pode precisar ao longo do dia.
0: É isso, gente. É isso, né? Nossa querida Vitória, trazendo aí a previsão do tempo. Já já tem enquete. Vi, muito obrigado, viu?
13: Obrigada a você, Vini. Sempre beijo. Um prazer qualquer falar coisa, eu tô por aqui.
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0: E hoje vai ser a enquete do Vinão. Assim que o João me chama. Enquete do Vinão. Mas antes, eu quero lembrar vocês. Deixem aí, eu vou pedir pra produção separar. É, façam pergunta pro Padre Juarez. Vocês lembram que, olha, eu tremo quando eu vou falar com o Padre Juarez, né? Então eu preciso da ajuda de vocês. Então manda a pergunta, porque aí eu já abro fazendo a pergunta de vocês, tá bom? Separa aí uma ou duas perguntinhas nos nossos ouvintes pra gente fazer pro Padre Juarez, que ele vai estar conosco aqui no encerramento do programa. Mas agora, olha só a notícia que está... que viralizou, né, na internet, e eu queria compartilhar com vocês e gostaria de saber a opinião de vocês, tá? Envelhecer pode deixar de ser inevitável, é isso mesmo, tá? Cientistas da Universidade de Osaka, no Japão, descobriram uma proteína chamada AP2A1, que parece ter um papel importante no envelhecimento das nossas células, viu, meu povo? Nos testes feitos em laboratórios, os pesquisadores conseguiram rejuvenescer células envelhecidas, tá? Ao bloquear essa proteína, elas voltaram a apresentar características de células mais jovens e até retomarem a capacidade de se dividir. Ainda em uma pesquisa inicial feita em laboratórios, não significa que já exista um tratamento para fazer pessoas ficarem jovens novamente. Mas, todavia, portanto, já existe, gente, uma descoberta que levanta uma pergunta que mexe com todo mundo. E essa pergunta eu vou fazer para você. Se a ciência realmente conseguir atrasar ou até reverter o envelhecimento, você faria? E aí? Você ficaria jovem com 100, 150 anos, 200 anos? Ou você acha que envelhecer faz parte da vida? Conta pra nós aqui no 983-345-777. Everaldo Silva, se a ciência conseguir atrasar ou até reverter o envelhecimento, você faria, usaria dessa técnica?
1: Oi, Vini, eu acho uma ótima notícia, né? Mas assim, mas no meu caso, não. Eu não aceitaria, eu não faria essa transformação aí. É isso, uma transformação... Sei lá.
0: Eu não sei como vai ser, mas provavelmente, eu não sei se eles aplicariam, injetaria alguma coisa no nosso corpo, onde as células deixariam de envelhecer e as que já estavam envelhecidas, elas se recuperariam, né? E trazendo com que a pessoa que estivesse já envelhecendo, ela volta à juventude sem a necessidade de uma plástica. Sim. E aquelas que ainda estão jovens jamais envelheceriam. Você é adepto disso ou você acha que envelhecer faz parte da vida?
1: Não, eu acho que envelhecer faz parte da vida naturalmente, né? Envelhecer naturalmente, eu acho a gente tomar alguns cuidados, tudo, para poder manter a nossa pele, nosso corpo mais saudável, eu acho tudo é válido. Mas eu deixaria, no meu caso, eu ia envelhecer naturalmente.
0: Com certeza. Então você não usaria essa técnica?
1: Jamais, não, jamais.
0: E você que está em casa, se daqui a uns tempos saísse aí, né, algo injetável ou que você toma um comprimido para parar com o envelhecimento, você usaria dessa técnica e se tornaria jovem por maior tempo possível? Ou não, envelhecer faz parte da vida. Eu vou dar minha opinião já.
1: Isso, eu quero ver você.
0: Eu vou dar minha opinião, mas eu quero saber a sua opinião. 983-345-777. Manda aqui pra gente que eu quero saber se você vai ficar jovem por um bom tempo ou se você não aceita isso. Mas agora, se tem uma coisa que eu não aceito, gente, é enxergar de qualquer jeito. É verdade, não dá. 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
0: 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Vini Della Caixa passando aqui pra lembrar.

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2: Bom dia, pessoal. Ô, Vini, eu não gostaria de usar essa técnica aí, não, porque... Pensa, vai deixar de envelhecer as células. Ok, a pessoa vai ficar jovem. Ok também. Só que... Mas será que vai ficar jovem por completo? Porque se não for, porque quando você fica velho, você vai ficando mais fraquinho, você vai ficando com outras limitações... Então, de repente, se for rejuvenescer o corpo como um todo, aí é um caso de se pensar. Mas se não, não daria certo. Porque a gente se cansa, a pessoa idosa fica cansada, muito cansada. E como que vai ser? Se você ficar jovem, viver 150 anos, por exemplo, 200 anos, já imaginou? Você tem que ser um rejuvenescimento muito profundo para você conseguir suportar. Então, eu acho que eu não usaria a técnica, não. Vou ficar no convencional mesmo. É isso, Maria.
3: Beijo, Maria.
2: E melhora, João.
3: Beijo, Maria, maravilhosa. Bem, eu acho que como ele vai... a gente tá falando de uma coisa fictícia ainda, viu, gente? É, vai rejuvenescer as células são do corpo todo. Então, eu acredito que vá rejuvenescer, sim, os ossos, a pele, os músculos, né? Eu acho que como um todo, porque senão aí não funciona também, né? Você vai ficar todo estragado, né, por dentro e por fora tudo bonitinho. Não dá, né? Eu, por exemplo, meu filho, minha coluna tá toda estragada. Já com a idade, já tenho hérnia de disco, é L4, novo, L5, pois é. Agora, se for rejuvenescer tudo, acho que eu gosto, hein? Tem áudio chegando, EV.
4: Agora, Vini, imagina você, do jeito que você tá aí, pra quem tá no YouTube, tá olhando o Vini aí, no canal Capital com você, você com 90 anos desse jeito.
3: Adoraria.
4: Não, mas não, ia ser muito estranho. E sua voz, ia ser daquele...
3: Assim?
4: Não, aí não. Agora imagina você desse jeito com a vozinha. Eu sou o Vini.
5: Tem áudio aqui. Bom dia,
3: bom dia.
5: Vini.
3: Eu?
5: O programa tá bom.
3: Obrigado, meu amor.
5: E melhoras pro João. Eu não tomaria esse remédio pra ficar mais nova, não, sabe, Vini? Temos que viver a nossa época, né? Envelhecer faz parte. Ser jovem é bom, mas ficar velho também é ótimo.
3: Um beijo, maravilhosa. Um beijo. Tem mais áudio chegando.
4: Maria Quitéria.
6: Vai, Maria. Bom dia.
3: Bom dia.
6: Everaldo. Vitória. Tio, toda a equipe, Maria Quitéria. Sim, eu gostaria de ficar jovem o resto da vida. Fazer 60 anos, agora dia 14 de outubro. Mas, se for pra mim voltar a ficar com 18 anos, com certeza eu queria. Por que não? Eu não quero ficar velha enrugada. Isso não. Isso não faz parte dos meus planos. Sei que eu vou ficar, mas não é o que eu quero. Bom dia.
3: Um beijo. Alia, sabe que eu sou que nem a Maria Quitéria. Sabe que eu falo tudo, eu sou um livro aberto e eu conto, né, gente? A gente tem gente que gosta, tem gente que não gosta e tá tudo bem. A gente tem que aprender a respeitar a opinião de todo mundo, né? Não precisa aceitar, mas respeitar. Eu tenho problema com a velhice, gente. Eu já falei uma, duas vezes, vou repetir. Eu tenho problema com a velhice, né? Então, assim, eu acho que, lógico, né, sendo aprovado... reconhecido, indicado por um médico, um acompanhamento, tudo certinho. Eu acho que eu faria sim, eu faria, porque, nossa, eu tenho um problema muito grande, gente. Eu vou fazer daqui uns dias, né, vou fazer aqui, eu acho que eu não falei ainda, mas eu vou fazer, vou tirar a pálpebra do meu olho, que é bem caidinha, e depois do emagrecimento caiu mais ainda. Mas já olhando pro futuro, né? Não quero ficar com uma pálpebra caída, né? Óbvio que daqui um tempo vou dar uma esticadinha no rosto. Eu tenho, EV, eu tenho problema com a velhice. Você está olhando eu com a cara aí,
4: não, tipo... Não, não, não, não é isso, não. Eu acho que cada um faz o que quiser. Eu não, eu vou... Eu já tenho, porque eu tô sem a câmera aqui hoje,
3: mas... Você faz Botox, né?
4: Não, jamais.
3: Você não
4: mas
3: faz?
4: Não critico quem faz também, mas jamais faria. Agora, eu tô com o cabelo, pra você ver, eu tenho mais cabelo branco.
3: Grisalho.
4: É grisalho, o pessoal até...
3: É bonito.
4: Costuma me chamar lá perto de casa, lá onde eu moro, lá de o Richard Gui de Guarulhos.
3: É verdade.
4: Não, é sério, não é motivo de risada. É que o pessoal me chama porque eu não ligo. Aí, eu tenho até parente meu que fala, não, passa uma tinta, o Grecinho, aquele negócio lá, Grecinho 5 mil, sei lá, que eu não lembro mais o nome. Passa na cabeça pra tirar um pouco esse branco, você é muito novo. Eu falei, não, vou fazer 50 anos, vou envelhecer conforme Deus quer. É lógico, você, é que eu falei, você se cuidar, tudo, é muito bom, entendeu? Faz bem, faz parte da saúde. Agora, não, eu tenho, por exemplo, eu vou fazer 50 anos, querer parecer que eu tenho 15, 18, 22 anos, aí não, isso aí eu acho muito estranho.
3: Olha, eu tenho um problema com cabelo branco, eu pinto sim, eu gosto do meu cabelinho ali pretinho, bonitinho, minha barba, faço pigmentação toda semana, eu não tenho pra que esconder isso, né? Então, eu usaria. 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
11: Bom dia, João Ferreira, que você se recupere super bem. Estamos aqui torcendo por você. Vini, então, referente ao questionamento de hoje, eu acho que envelhecer faz parte. Eu acho que você pode melhorar a sua aparência, né? Mas envelhecer faz parte. Eu acho que as pessoas têm que ter essa consciência de que envelhecer faz parte, né? Então, eu acho que ficar com 100 anos, sei lá, 110 anos com um cara de jovem, dá até uma coisa meio... sei lá, não. Dá até medo, né? Porque não faz parte da gente isso. Envelhecer, sim. Bom, é o que eu acho. Marta, do Jardim Miriam.
3: Um beijo, Marta, maravilhosa. E você, hein? Se daqui uns 5 anos aparecer aí uma oportunidade, né, de um tratamento onde você recebe aí um injetável aí... né, mensal ou anual, sei lá, né, ou uma pílula mesmo, né, e as suas células começarem a rejuvenescer, e aí você vai poder ficar aí com 100, 150 anos, bonitinha, sem nenhuma ruguinha, sem nada, como se você tivesse 20, 30 anos. Você usaria desse tratamento ou envelhecer faz parte da vida, hein? Conta pra mim.
4: Mas a pessoa ia morrer, né? Não ia deixar de morrer, não, né, Vini?
3: Ah, então, a gente não sabe o que esse novo, né, tratamento aí poderia fazer. Mas uma coisa a gente tem certa, né? Você ficaria novinho e novinha por um bom tempo, Everaldo.
4: Ó, tem mais áudio aqui.
12: Bom dia, meus amores. Ai, eu adoro você. Você tem um astral lá em cima. Então, eu... faria esse procedimento, sim. Acho que não existe nada pior do que a decadência física. É horrível. Você vê uma pessoa de 20 anos, depois vê ela com 50, com 80, é horrível, né? Eu acho. O envelhecimento faz parte e tudo faz parte da natureza, mas se eu tivesse condições, eu faria, sim. Tá bom? Beijo, é a Glória de Sapopemba.
3: Beijo, maravilhosa. Um beijo pra Sapopemba. E aí,
4: Everaldo? O pessoal muito ligado, bem ligado aqui na Rádio Capital. Tem muita gente chegando agora no aplicativo da Capital com você. Muita gente chegando no AM e no FM, porque a gente deu um...
3: A gente teve um probleminha no YouTube aqui, mas a nossa equipe já está já verificando, tá resolvendo. Tá, gente? Como diz aquela... Isso. Será que estão me boicotando? Não teve uma jornalista e teve um problema aí, hein?
4: Ah, teve, ficou brava, né?
3: Mas aqui não, gente. Aqui a gente teve um problema na nossa máquina.
4: Acontece,
3: tá?
4: Né?
3: A gente já está vendo o que está acontecendo, a nossa equipe já está verificando, mas não sai... Não me deixe só, hein? Pelo amor de Jesus Cristo, hein? Eu dependo de vocês.
4: Assim, o nosso ouvinte é muito inteligente. Ele vê que, por exemplo, deu um problema na live, ele já vai pro aplicativo. Se ele tá no aplicativo e deu um probleminha, ele já vai pro rádio. Então a gente tem várias opções para o ouvinte, né, Vini?
3: É verdade, mas não sai daí, a gente já está verificando o que aconteceu com o nosso áudio, tá no YouTube, mas a gente continua em todas as outras plataformas.
4: Vamos lá, tem áudio aqui na capital.
13: Oi, Vini, bom dia.
3: Bom dia, maravilhosa.
13: Bom dia, capital. Eu amo muito vocês. E sobre esse tema aí do envelhecimento, é o seguinte... Eu tenho 76 anos, com a graça de Deus, bem vivido. Ninguém dá essa idade para mim. Não tenho ruga no rosto. E assim, eu acho que o envelhecer faz parte da vida, faz parte da nossa rotina. E é muito perigoso isso aí. Eu acho muito perigoso. Não, não. Misericórdia, nossa. Não, eu sou contra isso aí, Vini. Vamos envelhecer, vamos agradecer Deus por a gente estar vivendo até aqui, até agora, né? Eu agradeço Deus todos os dias e quero ficar do jeitinho que Deus me deu, minha pele. Eu sou morena, minha pele não tem ruga, graças a Deus, e eu estou muito bem assim, muito feliz. Bom dia, meu queridão. Muito obrigado por tudo aí, que eu amo a Rádio Capital.
3: Bom Beijo, dia.
13: Tchau, tchau.
3: Bom dia, Celina, maravilhosa.
13: Eu moro em Americanópolis.
3: Viu? Americanópolis.
13: Sou ouvinte de vocês.
3: Beijão pra Americanópolis, um beijão pra você, um beijão pra essa audiência incrível, maravilhosa, e tem áudio chegando. E aí, você concorda, você usaria desse tratamento ou não? Envelhecer faz parte da vida.
4: Agora 9h55.
14: Oi, Vini, oi, Veraldo, bom dia. Olha, sinceramente, essa notícia é maravilhosa, gente. Mas assim, eu sei que envelhecer faz parte da vida, é o normal, né? Do envelhecimento, da vida, o decorrer da vida. É nascer, crescer, viver e morrer, né? A gente sabe disso. Mas se tem alguma coisa que retarda mais o envelhecimento, por que não? Eu faria assim, sabe? Com toda a moderação, mas eu faria. Porque hoje em dia a gente vive num país muito, muito, como é que se diz... preconceituoso quanto as pessoas de idade, né? É muito sofrimento. Então, eu retardaria ser. Eu sei que não é para sempre, mas por um bom tempo. Eu aceitaria sim, Vini. Beijo para Everaldo, beijo para você, Juscelina do Limão.
3: Beijo, essa voz é reconhecível, já conheço a João. Beijo pro Limão, bairro aqui da Zona Norte, é isso, né? Um beijo, maravilhosa! E aí, me conta, eu adoro ouvir vocês.
4: Vamos lá, mais áudio aqui na capital, vamos lá.
15: Bom dia, Vini. Bom dia.
3: Bom dia.
15: Bom dia, Vitória. Bom dia a todos da Rádio Capital. Eu vou falar a verdade para vocês.

0: ontem. Eu apoio totalmente esse tratamento aí que descobriram. Tá bom? Um beijo para todos vocês. Valdo Imbu, uma ótima semana para nós.
1: Beijo, maravilhosa. Um beijo, Val. E olha, nós vamos rapidinho pro intervalo e a gente já volta. Não saia daí.
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3: 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Muito bom dia, Vini Delacarte. Bom dia a
1: Bom
3: todos os
1: dia,
3: ouvintes da
1: querido.
3: capital. Destaque do trânsito para o corredor norte e sul, que é ruim no sentido Zona Norte de São Paulo. Desde a Vicente Hall, passando pelo aeroporto de Congonhas até o Parque Ibirapuera, o motorista reduz a velocidade devido ao excesso de veículos. O corredor das avenidas Jabaquara, Domingos de Moraes e Vergueiro funciona como opção. No sentido Zona Sul, trânsito ruim já a partir da Brasleme, piora depois da Praça Campo de Bagatelle, segue ruim até a ligação Paciência para o motorista. Tudo ok com o transporte público e até às 10 horas tem rodízio válido para veículos com placas finais 1 e 2. 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
4: Tamo junto com Vini Delacarte. 10 horas e 3 minutos, bom já dia! Voltamos, e o YouTube funcionando a todo vapor, é isso mesmo. Então corra para o YouTube, para você que gosta de YouTube, para você que gosta de FM, fica no FM, para você que gosta do AM, fica no AM, para você que gosta do aplicativo, fica no aplicativo, e para você que gosta da Alexa, fica na Alexa, né, Geraldo?
5: É isso aí, tem muita gente que fala assim, né? Eu tava falando com o João Ferreira semana passada, e tem muita gente que fala, ah, eu não gosto do YouTube, porque eu gosto de ouvir pelo radinho. Mas vai se acostumando também a ouvir pelo YouTube, porque a partir de sexta-feira, agora, horário político. Às 7 da manhã, gente. 7 da manhã e ao meio-dia. Vão ser 25 minutos, tá? Em cada horário. Então, a Rádio Capital, o programa da Ângela Matos e da Nani Venâncio, nesse horário, no horário da transmissão do horário político, só vai para
4: volta
5: o YouTube.
4: Pro YouTube. Fica no YouTube.
5: Só fica no YouTube a programação da rádio. Então, vai se acostumando com o YouTube, tá, pessoal? 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
4: É isso. 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
9: Bom dia, Vini.
4: Bom dia, maravilhosa.
9: É a Judite aqui da Paulistéia. Sobre a pesquisa. Olha, envelhecer é bom assim, né? Que a gente ganha muita experiência, maturidade. Mas em relação ao corpo, misericórdia, né? É mobilidade reduzida, é aquela dor na coluna, você não consegue mais sentar, levantar direito, é dor em tudo que é lugar, então, e a pele também, porque, meu Deus do céu, eu com 23 era um pêssego, né? Depois você virar uma uva passa, não dá, né, Vini?
4: Meu amor.
9: Então eu acho que eu gostaria, assim, de algo que deixasse o meu corpo como eu era com 23 anos. Mas a sabedoria é dos meus 60 anos, tá bom? Beijão pra vocês.
4: Um beijo, maravilhosa.
5: Tem mais áudio aqui. Enquanto isso, ó, pessoal, a gente pode fazer mais uma rodada. Daqui a pouquinho a gente vai falar o seu nome aqui. Você que tá no YouTube Capital com Você, vai lá correndo no canal Capital com Você, escreve o seu nome. O seu nome já tá lá, mas ele, às vezes ele coloca o nome lá, né, Vini? Fica salvo o nome, mas coloca o seu nome assim, bem legível, tá bom? A cidade que você está falando, ou o bairro aqui em São Paulo, Grande São Paulo, ou até mesmo o estado. Daqui a pouquinho a gente vai dar um alôzinho pra você aí que está no YouTube. Vai lá correndo, tem mais áudio.
4: Vamos lá.
10: Oi, Vini, bom dia. É Dalva da Vila Ré. Eu não faria nada, nada. Eu acho que, assim, importante a gente estar com saúde e a gente se sentir bem, porque o tempo é o tempo. Você não queira ter 100 com carinha de 30, né? Então, eu acredito assim, se a gente está bem de saúde, está bem de mente e de corpo, vamos embora. Então, não faria nada para retardar o envelhecimento. Beijo, Vini. Seja bem-vindo. Sempre apagando fogo, né, Vini? Um beijo, meu amor, no teu coração. Bom dia, viu?
4: Um beijo, maravilhosa. Um beijo pra vocês. E você sabe que tem um filme, eu vou falar dele já já, né? E depois eu vou mostrar a foto também pra você que já está no YouTube. Corre pra cá que o YouTube já está funcionando. Mas, gente, rapidinho, são 10 horas e 11 minutos. Eu quero aproveitar essa grande audiência e falar do baile da Rádio Capital pra você. O baile que vai acontecer agora no dia 13 de setembro. Gente, eu estou preparando com muito carinho. E eu preciso muito, muito que você que ainda não adquiriu o seu ingresso, que você adquira. Por quê? Porque tudo, gente, é muito difícil fazer hoje em dia. E olha, e eu faço esse baile sozinho, sozinho, com muito carinho, muito amor pra vocês. E esse vai ser o último beijo do Vini. Então eu preciso que você que ainda não adquiriu seu ingresso, que você compre agora. Porque nas últimas semanas vai aumentar o valor. E eu preciso contar isso pra vocês, porque eu quero que vocês vão. Então não deixa pra comprar depois. Não deixa, tem que ser agora. E a gente tem que estar juntos lá no dia 13 de setembro. Nós estamos preparando, assim, um evento muito lindo, gostoso e emotivo, gente. Vai ser um evento onde a gente vai trocar muita emoção, reviver os tempos dos anos 80, 60, 70, né? Então corre lá, né? A gente preparou um vídeo, talvez eu consiga mostrar hoje ou amanhã, né? Mas já está lá no Instagram da Rádio Capital, esse vídeo, onde a gente mostra um pouquinho, né? A gente revive, a gente volta ao passado e revive alguns bailes da capital também. Então compre, não deixe pra comprar depois, é agora. Corre lá no nosso YouTube, no nosso site Capital com Você, clica no banner, você já vai pro Simpla, ou mande agora aqui pra Vitória no WhatsApp, eu quero o link. 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Nós tivemos bastante compra agora no final de semana, quero agradecer a todos vocês, mas continue, gente, eu preciso dessa força, eu preciso dessa ajuda de vocês, porque assim, vocês que me ajudam, eu tenho meus amigos aqui da Rádio Capital que sempre estão comigo, me ajudando lá no dia, me divulgando aqui também, mas eu preciso dessa força da compra do ingresso. Tá? Eu sou muito aberto aqui com vocês, nós trocamos tudo que nós pensamos e tudo que nós precisamos, é uma troca e eu preciso dessa força. Então chame amigos, chame família, chame todo mundo e compre o seu ingresso, tá bom, Everaldo?
5: E de repente, Vini, a pessoa vai entrar lá, vai comprar o ingresso, vai pagar um valor justo, um valor bacana. Porque de repente pode aumentar o valor também, né? Daqui uns dias pode aumentar o valor. Aí a pessoa vai entrar, tá um valor hoje. Aí daqui dois dias, três dias, tá outro valor acima. A pessoa vai falar, devia ter comprado. Então corre lá, compra seu ingresso e vem estar com a gente no Baile Capital. Vai ser muito legal, né, Vini?
4: É verdade, é verdade. Então, gente, não deixa pra depois, tá? É isso, gente. Infelizmente, mas nós vamos estar lá pra que nós possamos, né, fazer desse momento um momento gostoso. 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
13: Bom dia, Vini. Bom dia, Viraldo.
4: Bom dia, maravilhosa.
13: Bom dia, João Grandão. Excelente recuperação pra você.
4: É isso aí.
13: Se for como naquele filme do Benjamin Button, o caso, né, do Benjamin Button, seria excelente. Mas isso não vai acontecer. Então, o que, que eu penso? Que envelhecer é inevitável. Ficar velho é opcional. Um beijo grande, eu sou a Laura da Lapa.
4: Olha, Laura, maravilhosa, adorei. Muita gente aqui no YouTube. Deixa eu só dar um espacinho pro pessoal do YouTube. A Celina Mota disse assim: ótimo dia, Vini e todos. Envelhecer faz parte, mas tem que ser com saúde. Tenho 69 anos, não tem uma ruga, mas dores faz parte. Vamos cuidando em frente, é isso mesmo. Luciane Santos está aqui. Gislene está aqui também. Um beijo pra você. Celina Mota, Tereza Chagas, Domingas também está aqui conosco. Rodolfo, seu lindo, Renata Moraes, Elza tá aqui, muita gente participando, muito obrigado pela audiência aqui no YouTube. Tem um filme, gente, muito antigo, não sei quem já assistiu, que chama A Morte Lhe Cai Bem. É isso mesmo, inclusive a principal do elenco é a Meryl Streep, né? Ela que é uma das principais ali, a Meryl Streep. É, Bruce Willis também, ele faz parte do filme. Morte Lhe Cai Bem, o que, que acontece, né? Elas estão envelhecendo, tem uma autora também, que é esqueci o nome dela. Elas estão envelhecendo, e aí elas encontram uma pessoa que vende uma droga lá, né? e elas tomam essa droga misteriosa que garante a imortalidade, né? Tá aí, ó. Ah, pra quem está no YouTube, a foto de baixo são elas ali já envelhecidas, né? Mais bonitas. E depois que elas tomam essa droga, elas ficam jovens, que é a foto de cima. É um filme que fez muito sucesso, chama Morte Lhe Cai Bem. Só que no final tem um preço, né? Essa droga aí. E tem um tempo também. Elas têm que ficarem aplicando alguma coisa assim. Não me lembro muito tempo. É muito tempo que eu assisti. Mas no final, o que acontece? A droga acaba e o envelhecimento vem tudo de uma vez. Aí elas acabam caindo ali. Não vou contar o final pra quem não assistiu. Mas é praticamente o que o filme diz sobre isso, né? E você? Será que você gostaria de ficar com 150 anos com uma aparência de 18?
5: Aí ia acabar as múmias, não iriam mais existir, né? As múmias, no caso. Nesse caso.
4: O que você tá dizendo?
5: Não tô falando nada. Como é o nome do filme?
4: A Morte Lhe Cai Bem.
5: Ah, tá. Filme de morte, eu não gostei, não. Filme
4: não.
5: De
4: morte.
5: Hã?
4: É uma comédia?
5: É comédia.
4: É só pra dizer comédia, que...
5: entendi.
4: Muita gente tem medo da morte.
5: Ah, tá.
4: Mas a morte, ela é inevitável.
5: Não, ela vai chegar pra
4: todo
5: mundo.
4: E ela cai
5: mundo.
4: Bem. Porque ela tem, um dia você tem que morrer. Viver eternamente aqui não dá, né, gente?
5: Pois é. Ô, Vini, a gente falou aqui do baile, né? Do baile, o pessoal já tá comprando os ingressos. Muito obrigado. A gente vai se encontrar lá. E o pessoal tá perguntando de caravana, né? Se não me engano, de Jacareí. Uma ouvinte de Jacareí. Fica ali bem pertinho de São José dos Campos. Eu passei por lá ontem. Ela perguntou que... deixa eu ver o que é que ela falou aqui. Ela falou, moro em Jacareí, gostaria de saber se tem alguma caravana daqui da cidade, da minha cidade, para o baile. Estou sem companhia para ir. Olha que coisa, né? Quem sabe se tiver alguém de Jacareí ouvindo a capital e vai para o baile de carro, o carro tá vazio, né? Poder dar uma carona para ela.
4: É verdade. Mas assim, não deixa de ir no baile por causa disso, não. Lembra que eu falei hoje no início do programa que a gente tem que depender de ninguém. A gente tem que depender de nós mesmos, tá? Então, acho que é do lado do metrô...
5: Marechal
4: Deodoro.
5: Linha vermelha.
4: Então, gente, é facinho. E lá você dança, lá você faz amizade. Lá vai ter eu, vai estar Vitória, vai ter Everaldo, vai estar todo mundo. Então é assim, não deixa. Mas será que eu vou? Vai. Será que eu vou? Vai, por quê? Porque a gente se encontra e a gente se diverte,
5: com
4: tá
5: certeza.
4: Bom?
5: A Neucina, acho que é Neucina o nome dela, ela tá no YouTube, é de Guarulhos, Jardim Bela Vista, minha vizinha, perguntou se tem caravana também. Como eu vou de trem, no domingo eu gosto de andar de trem e tudo, eu vou de trem, então fica mais fácil ir de trem, né? Se não, dava uma carona pra ela, pra Neucina, mas eu vou de trem, infelizmente não tem como dar essa carona.
4: Viu? É verdade. E mande a sua pergunta pro Padre Juarez, eu preciso da sua pergunta pra gente falar com ele. 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
4: 10:30, já estamos de volta aqui. Eu quero agradecer essa audiência incrível, maravilhosa, né? E esse carinho e respeito que todos vocês têm comigo aqui, gente. Que programa delicioso, que programa maravilhoso. Um beijo incrível pra vocês. Uma semana abençoadíssima. Que todos os seus projetos, que tudo aquilo que você anseia pra essa semana se realize e que você feche o mês de agosto, né, assim, muito, muito, muito feliz e abençoado. É isso aí, né? 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
21: Miridela Carte, o trecho final da rodovia Presidente Dutra é ruim ainda na chegada a São Paulo, desde o quilômetro 230. Tem uma ocorrência nas proximidades da Salim Faramaluf. O trânsito vai ruim até o acesso à marginal. Ayrton Senna é opção, mas o trecho final é ruim também no quilômetro final, até a passagem pela ponte Domingos Franchulli Neto. O motorista tira o pé do acelerador. Para o Rio de Janeiro, essas duas rodovias funcionam bem. Quem precisa acessar o aeroporto de Cumbica, a rodovia Ellen Smith está livre nos dois sentidos, o caminho é livre. E o trecho final da Fernão Dias é ruim desde o Parque do Chaves até o acesso à Dutra. 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
4: Bom dia, vim novamente, Elisa Furtado.
5: Bom dia, Vini, maravilhosa.
4: Eu também tomaria esse remédio, se fosse como a nossa ouvinte falou, melhorasse tudo. Eu tô com a critéria. Meus planos é viver muito, muito, com saúde, é claro. Eu tenho 60 anos, eu não me sinto uma mulher com 60 anos, eu sinto mais jovem. Apesar dos meus bicos de papagaio, dor nas costas, hérnia, mas gosto de viver. E tenho amor à vida. Gostaria mesmo de ficar mais jovem, se fosse possível.
5: Um beijo. Um
4: abraço a todos.
5: Abraço, maravilhoso. E eu quero aqui mandar um beijo e um muito obrigado para a Andrea, que acabou de comprar um par de ingressos para o nosso baile no dia 3/9. Andrea, obrigado, Andrea. Obrigado pelo carinho, obrigado mesmo, tá bom? E você que ainda não comprou, corre lá, gente, corre, tá tão baratinho, como faz um Pix, compra, tem gente comprando no Nubank, faz um Pix, faz qualquer coisa, faz um cartão de crédito, tem um vídeo? A gente tem um vídeo, olha só como ficou legal esse vídeo pra quem está no YouTube, quem não está, corre lá no YouTube, coloca lá, Capital com você, você já vai encontrar nossa live. É um vídeo que a gente fez rapidinho, um compilado, também está no Instagram da Rádio Capital, Capital com você. Tem no meu Instagram também, Vini Della Carte, vai lá que eu sigo você de volta. Olha o vídeo, que legal que ficou esse vídeo que a gente produziu para lembrar um pouquinho o baile Capital. Solta aí, produção.

0: E aí, vai perder? Não dá pra perder. O que você achou, Everaldo? Deu pra lembrar bastante.
1: Sensacional. Né? Meu Deus do céu, eu lembrei de meu 3 em 1, meu 3 em 1.
0: Ai, foi gostoso, gente. Então, corre lá, compra o ingresso, gente. Compra, vamos nos divertir. Vai ser muito gostoso. Tá? Então eu espero você lá, hein? Eu vou, ó, amanhã estou de volta aqui e amanhã eu vou falar os nomes de quem continuaram comprando aqui, tá bom? Muito obrigado pelo carinho. São 10 horas e 42 minutos e tem um momento que eu amo, esse momento, até porque, né, começar a semana, né, sendo abençoado, né, por ele é incrível, gente. Então está na hora, né, deste momento maravilhoso com o Padre Juarez.

0: dia, padre! Sempre uma satisfação, peço a sua bênção.
1: Bom dia, Vini, bom dia pra você. Boa semana pra todos, Deus nos abençoe mais uma vez, esse dia, nessa semana.
0: É verdade, nosso querido João caiu, padre.
1: Então, eu vi até o vídeo, meu pois filho, ele me mandou o vídeo, tem até vídeo dele.
0: Sim. O Big Brother em cima do João, hein, padre?
1: É. Agora, mas eu acho que ele tá bem, foi só o joelho, né?
0: É verdade, é verdade. Nós vamos orar por ele aqui hoje, você pode mandar também os seus nomes, mas padre, chegou uma pergunta hoje aqui, muito relevante, de um ouvinte lá de Ribeirão Preto, São Paulo, o Wellington Júnior, e ele diz o seguinte, olha, Padre Juarez, diante de tantas injustiças, guerras e sofrimentos que vemos no mundo, como compreender o silêncio de Deus sem confundi-lo com a ausência? E como manter a fé quando nossas orações parecem não receber a resposta que esperamos?
1: Olha que pergunta filosófica, tá vendo? Não confundir o silêncio de Deus com a ausência. Eu acho que é muito interessante e muito profunda a pergunta dele, porque ela traz pra gente uma reflexão também muito profunda. Uhum. Vamos lá. Primeiro, é o seguinte, a gente às vezes pode cair num pensamento errado sobre Deus, achando que Deus, como nosso Pai e Criador, ele tem que fazer tudo pra gente. Tudo ele tem que resolver, todos os problemas ele tem que resolver. E aí a gente cai num perigo de transformar Deus num fazedor de milagres, num fazedor de coisas. Deus não é gênio da lâmpada que a gente esfrega a lâmpada e diz, eu quero isso, eu quero aquilo. Né? Não é bem assim que Deus nos criou. Não foi para que a gente ficasse simplesmente usando ele para satisfazer os nossos desejos. Porque a gente pensa que as injustiças que há no mundo e as coisas erradas que acontecem, Deus deveria chegar e dar um jeito de acabar com tudo isso. O maldoso ele deveria destruir, o criminoso ele deveria matar, o que está errado ele deveria consertar. Não, não é bem assim. Isso seria, né, Deus não teria criado, não nos teria criado como seus filhos, mas nos teria criado como brinquedos para ele fazer uma brincadeirinha. Não, ele nos criou como filhos seus, que nós temos responsabilidade e liberdade. Isso significa que a maioria dos problemas, dificuldades, dores, sofrimentos, guerras e coisas que não estão certas, nós estamos vendo, não foram criadas por Deus, foram criadas por nós. Nós é que criamos. Ora, se foram criadas por nós, nós temos responsabilidade. Então somos nós que precisamos consertar tudo isso. Quando nós vemos um pobre, nós temos vontade de dizer por que que Deus deixa esse pobre passar fome? Não é essa pergunta que se faz. Eu devo perguntar, por que eu deixo meu irmão passar fome? O que eu deixo meu irmão passar? Quando eu digo e vejo uma pessoa que está sofrendo, eu digo, mas por que que Deus não faz alguma coisa por essa pessoa? Não, eu deveria perguntar, por que que eu não faço alguma coisa para acolher essa pessoa, para não deixá-la sofrer? Então, somos nós. Seria muito fácil mesmo eu passar toda a responsabilidade para Deus e dizer, você dá um jeito. Sabe, ô Vini, foi mais ou menos isso que aconteceu. E Jesus fez até de propósito, né? Uhum. Quando estava aquele monte de gente lá, né? Aquele monte de gente lá para depois de ouvir Jesus, eles, os apóstolos chegaram, né? Os discípulos chegaram para Jesus e falaram assim, Jesus, manda esse pessoal embora que a gente não tem pão para dar para eles, não. E Jesus falou que não, dá-lhes vós mesmos de comer. Vocês vão ter que resolver isso aí, né? Porque é muito fácil a gente dizer, quando uma pessoa está sofrendo, está passando fome, está passando por uma situação, você diz, olha, eu não tenho nada que fazer por você. Você vai embora para sua casa, você resolve lá. Não, somos nós os responsáveis por aquele que sofre, por aquele que está, que aquilo que deu errado. Se cada um de nós se comprometesse com uma parcela pequenina que fosse de responsabilidade, nós não teríamos o mundo dessa forma. Então, Deus não é seu servo, seu escravo. A gente confunde, a gente está invertendo as coisas. Ou seja, eu faço Deus de meu servo. Faça isso, faça aquilo. eu te determino, este Deus, esses discursos malucos que tem por aí, eu determino que Deus faça isso. Que determina o quê? Você não é nada. Você é que é servo. Não transforme Deus como seu empregado, como seu servo. Nós precisamos entender que a responsabilidade está nas nossas mãos e a gente precisa fazer assim para que o mundo seja melhor.
0: E entender também, né, padre, que o tempo de Deus não é o nosso tempo, né?
1: Isso, e muito importante. É muito importante. O tempo de Deus, né? E às vezes, quando nós não somos atendidos rapidamente, a gente pensa que Deus nos esqueceu. E isso é bom a gente entender. Deus nunca, mas nunca deixa de nos atender, nunca. Deus só não vai nos atender, gente, se aquilo que você pediu vai lhe trazer algum dano, algum mal. Mas se o que você pediu é justo e é bom para você, com certeza você vai receber. Quando não te interessa saber. Quando não te interessa. É o momento de Deus. Quem sabe a hora do remédio é o médico e não o doente.
0: Perfeito, gente. Palavras lindas agora, Padre Juarez, nessa segunda-feira. Padre, vamos orar, então?
1: Vamos aqui, ó. Vamos trazer todos os pedidos. E hoje, de uma maneira especial, a gente reza pelo João Ferreira, para que fique bom. Tá lá escutando e rezando com a gente reza assim, pedindo a Nossa Senhora. Maria passa na frente e vai abrindo estradas, portas e portões. Maria passa na frente e leva todos os filhos sob a sua proteção. Maria passa na frente e resolve aquilo que somos incapazes de resolver. Maria passa na frente e cuida de tudo aquilo que não está ao nosso alcance. Maria passa na frente e vai acalmando, serenando e amansando os corações. Maria passa na frente e acaba com ódio, com rancor e com as mágoas. Maria passa na frente, termina com as dificuldades e as tristezas. Maria passa na frente, tira teus filhos da perdição. Maria passa na frente, cuida, ajuda e protege a todos os teus filhos. Maria passa na frente, conduza, leva, ajuda e cura os filhos que tanto precisam de ti. Ninguém pode dizer que foi decepcionado, esquecido por ti, depois de ter te chamado e invocado. Só tu, com o poder do teu filho, podes resolver as coisas difíceis e impossíveis. Amém. Abençoa agora, Deus Todo-Poderoso, pela intercessão de Nossa Senhora, nossa mãe, a cada um de nós, a nossa família, a nossa casa. Traga-nos, Senhor, aquilo que precisamos na hora certa e no momento exato. E te pedimos, venha com a tua bênção sobre nossa família e sobre essa água, em nome do Pai e do Filho e do Espírito Santo. Amém. Pai nosso que estais no céu, santificado seja o vosso nome. Venha a nós o vosso reino, seja feita a vossa vontade, assim na terra como no céu. O pão nosso de cada dia nos dai hoje. Perdoai-nos as nossas ofensas, assim como nós perdoamos a quem nos tem ofendido. E não nos deixeis cair em tentação, mas livrai-nos do mal. Amém. Ave Maria, cheia de graça, o Senhor é convosco. Bendita sois vós entre as mulheres, e bendito é o fruto de vosso ventre, Jesus. Santa Maria, Mãe de Deus, rogai por nós, pecadores, agora e na hora de nossa morte. Amém.
2: Médico dos médicos, cura minha
0: Padre
2: dor.
0: Juarez, muito obrigado pelo carinho sempre com os nossos ouvintes aqui comigo, substituindo nosso querido João, e até amanhã.
1: Até amanhã, Deus abençoe a todos, Deus abençoe, Vini.

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1: Olha só, são 10 horas e 52 minutos. E agora eu quero falar com você que sempre quis ter os seus entes fixos de volta, meu povo. É isso mesmo, é tão difícil, né? Tem muita gente que vai sorrir, tampa assim a boca, porque tá com problema, né, nos dentes, a dentadura. É, mas agora tem uma chance pra você falar com ele que cuida desse sorriso, né, dos nossos ouvintes aqui. Bom dia, doutor Danilo!
2: Bom dia, Vini. Prazer em falar com você.
1: Prazer
2: tudo bem?
1: Prazer todo meu. E é muito bom ter o doutor aqui para falar com os ouvintes que querem ter um sorriso de volta.
2: Ah, não tenha dúvida. Vocês têm um instrumento poderoso na mão aí, que é esse programa de vocês na rádio. Vocês estão de parabéns. Vocês estão ajudando a gente a divulgar nosso trabalho da escola. Você não sabe? Bom, você sabe o alcance que está tendo na população, sabe? É uma ajuda, assim. Todo mundo quer colocar implante na boca, né, Vini? Não tem quem não queira hoje em dia, que não perdeu um dentinho ou dois ou todos, né? E está usando uma dentadura que não para, que machuca, não pode falar, não pode comer, esteticamente ruim. Então, ou uma ponte móvel, aquelas de grampo feia, que só machuca a boca, dentes moles, ou seja, todos que gostariam de resolver seus problemas, trazer de volta os dentes fixos que foram perdidos, a melhor coisa que existe hoje é implante. Para ficar livre de dentadura, dente móvel, para voltar a ter dente fixo na boca. E por isso, é uma maravilha, Vini. Por isso que é muito caro. Perdão. E as pessoas que, por algum motivo qualquer, não têm condições de fazer, nunca fizeram até hoje. Mas isso acabou. Graças a Deus, porque o nosso trabalho beneficente na escola está aí para ajudar a população que sempre quis fazer e nunca pôde. 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Vamos fazer uma avaliação sem compromisso, não vai pagar nada, muito pelo contrário, vai ganhar uma radiografia panorâmica, que é um presente aí da rádio que vocês dão para eles. Na hora a gente já faz a radiografia panorâmica, tá? E eu vou avaliar e eu garanto que a pessoa vai ficar muito feliz em conseguir ter seus implantes de volta, porque ela só vai pagar praticamente preço de custo de material. É um serviço de ajuda. Então, além de pagar bem mais barato, que é só custo de material, vai poder pagar de forma amplamente parcelada. Então, amigo, só não faz quem não quer.
1: É,
2: pessoal, liguem, tá? Liguem, estamos aguardando, ainda temos vagas perto do metrô Vila Mariana. Liguem logo antes que acabe. Final do ano aí, se Deus quiser, tá todo mundo aí mordendo o tijolo, Vini.
1: É isso, meu querido. 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
1: 10 horas e 56 minutos, meu povo, meus lindos e minhas lindas, muito obrigado pelo carinho. Passou tão rápido. E olha, se a gente vai envelhecer, se a gente não vai envelhecer, né, que a gente fique junto por muitos tempos, não é verdade? Porque essa alegria só de trocar com vocês todos os dias aqui, pela manhã ou pela tarde, a gente já fica jovem, jovem de alma, jovem de espírito, né? Porque a alegria que vocês transmitem pra nós aqui é uma alegria incomparável. Então quero agradecer o carinho de vocês. Ela já está aqui chegando, altos papos, né? Então

0: da tarde, ah.
1: Por essa você não esperava.
0: Não esperava, né? Não, tadinho do João. João, pois João, é. Amigo, te amo. Pois João é. Do céu, eu já falei pra você, você tem que mudar o pet, você tem que ter peixe. Vou trazer um beta pro João quando ele voltar.
1: Beta, pra ele cuidar, não aquário, né?
0: Você acha, Evê? Vamos trazer um beta?
2: É, traz um beta.
0: Um beta, que aí isso. O beta paradinho.
2: Mas
0: o
2: um é... só, viu? Um
0: o...
2: só.
0: Um só, um beta pro João. O João é muito meninão.
1: Você não viu o vídeo? Você viu
0: o vídeo? Vi o vídeo.
1: Viu? Ele caiu, menina, né? Mas estamos aqui firme e forte, tá. E agora entregando pra você comandar esse programa incrível até as 13 horas.
0: Sim, meu amor, pode continuar. Não tem problema não, você fica comigo. O
1: que teremos hoje, Nani?
0: Só achar a ficha aqui, amigo. É, tantos anos, tanto tempo que eu não passo mais o programa, né? Só com você, vamos lá. Teremos hoje a... Vamos falar sobre tristeza ou depressão. Com a doutora Marilene Ked, né? Uhum. Que é a nossa psicodicas, né? A nossa psicóloga. Vamos falar exatamente sobre isso e outras coisas mais com ela, né? Eu acho que saúde mental é muito importante.
1: Muito importante.
0: O tempo todo a gente trabalhar com uma psicóloga aqui trazendo dicas, né? Orientando as pessoas. Tem tanta coisa, Levine, que tudo depende de uma psicóloga, né?
1: É verdade.
0: Se a gente não tiver um emocional equilibrado, um emocional tranquilo, seguro, muitas coisas formam. Tá, tava falando com ela agora aqui, na antessala. Infelizmente, eu não gosto de trazer tragédia, não, mas essa morte que teve há poucos dias atrás na mulher que foi fazer cirurgia, né?
1: Foi.
0: Então. É porque eu acho que as pessoas, viu, Ângela, as pessoas não estão felizes com o que vê, com a imagem. Tem o disformismo, que é você não se enxergar, você não se ver como você realmente é. Então eu acho que tudo, gente, é cabeça.
1: Cabeça.
0: Então se você não tiver com uma cabeça bem bacana, sabe, tranquila, segura de si, dona da sua vida, das suas decisões, das suas escolhas, sabe, Vini? Eu acho que a gente acaba gerando muitos problemas por isso. E hoje tem debate também, como você sabe, né? Tem debate que a gente vai trazer esses assuntos e outros, né? No decorrer do programa e também em horóscopo, como sempre.
1: É isso, gente. Então fique agora com essa maravilhosa Altos Papos. Eu volto às 16, não chega pra cá, tá bom? Muito obrigado pelo carinho, muito obrigado.
3: Último beijo
1: do Vini. Então compre o seu ingresso. Nani, fique com você agora.
0: Obrigada,
1: tá bom? Beijo do Vini, tchau!
3: Último beijo do Vini.
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1: 11h05, Evê! Começando mais um Amanhã, uma semana. Olha, eu vou falar pra vocês que vocês têm uma semana abençoada, gente. Olha, que muitas coisas boas aconteçam essa semana, tá? Pensamento positivo, alegria, fé, independente do que esteja acontecendo na sua vida. Problemas todos nós temos, situações difíceis, momentos tristes, todo mundo passa, viu, gente? Então, assim, eu sou uma pessoa muito alto astral. Eu sempre acordo assim e durmo assim. Então, eu acho que a gente tem que estar sempre bem, alegre, grata. Porque quando a gente tem gratidão no coração, sabe? Sem ter fé, né? Por isso que eu falo, gratidão é uma coisa muito com Deus. Então, assim, agradeça, acordou, agradeça. Tá vivo, agradeça. Qualquer menor que seja a sua conquista, agradeça. Seja mais grato, tenha gratidão no coração que as coisas começam a mudar. E muito, muito pensamento positivo. E eu quero começar, né, sem brincadeiras, mas já mandando um beijo muito especial pro João, né? Caiu, então assim, a gente brinca porque todo mundo tem intimidade, porque se eu tivesse esborrachado aqui, ele ia estar rindo, ele ia falar, Nani, meu Deus, minha amiga de tantos anos, você caiu, João, pelo amor de Deus, João, recupera, tá com o dodói, tá com o joelhinho lá, já engessado, ai, que difícil, né, João, melhora, tá, amigo, sabe quanto eu gosto de você, quantos anos de amizade, então, melhoras mesmo, tá, amigo, e de verdade mesmo, eu vou comprar um beta pra você. Eu vou comprar um beta, tá? Você vai parar de fazer essas atividades muito difíceis, muito perigosas, que é andar com o pet do seu filho, tá? Não é, Vê? O que você acha?
2: Bom dia, Nani Venâncio. Bom dia, ouvintes e equipe. É, pois é.
1: Vamos dar um beta pra ele?
2: Mas é o que eu falei agora, pô, um só, porque se der dois, capaz de deixar escapar o segundo, né? Mas eu não sei se foi o Iron que derrubou ele, né, o cachorro
1: ou
2: dele.
1: Ele
2: tava com a guia, ou ele derrubou o Iron também, de repente.
1: Nós vamos descobrir isso só na hora que ele chegar pra ele contar. Imagem pode ser, depende do ângulo, né, a gente vê, entende diferente, né?
2: E o João, um meninão, né, um cara ativo pra
1: gente,
2: caramba.
1: Gente, o João é muito boa gente, ele é muito maravilhoso.
2: Ficar de molho em casa pra ele é um sofrimento.
1: Ele é muito,
2: né,
1: alegre o tempo todo. Então, meu amigo, brincadeiras à parte, boa recuperação, espero que você veja. Dá uma descansadinha amanhã, depois você deve estar com muita dor e estamos esperando você, já tá fazendo falta aqui, viu? E olha só o programa de hoje, 983345777, já tá liberado. Esse momento a gente começa, vou falar primeiro o programa todo, né, todos os convidados, ó. Porque a maravilhosa da... Nós vamos falar de tristeza e a diferença, tristeza e depressão, tá? A gente vai começar amanhã falando de um assunto muito, muito, muito importante, tá? Qual a diferença entre tristeza e depressão? A doutora Marilene Kedi, tá? Com psicodicas, gente. Psicodicas é dicas para toda a área da sua cabeça, saúde mental. É, qualquer dúvida que você tenha nessa área, o momento é esse. Já tá liberado o telefone 983345777, tá? E ela vai falar sobre os sintomas e os tratamentos, tá? E a gente cuidar do nosso emocional é sempre muito, muito importante, né, gente? Pra gente ter muito mais qualidade de vida. E no debate de hoje, os assuntos que estão na boca do povo estão repercutindo e dando o que falar, né, gente? Nós vamos ter o doutor Marcos Bernardini, nosso advogado, né, que já é debatedor. O dentista dos famosos, Aônio Vieira, e a psicóloga Cris Altsent, tá? Acho que assim pronuncia o nome dela. E um dos grandes assuntos de hoje é o drama vivido pelo influenciador Lito Souza, que está enfrentando a pior turbulência da vida dele. A gente vai falar sobre comportamento, esperança, família e também sobre a responsabilidade médica, gente. Mas a gente sabe que debate a gente pega todos os assuntos aqui, né? E também vai ter aquela parte que todo mundo adora, que é a previsão dos signos para a semana, né? Como está a semana para cada signo no zodíaco. A cartomante Madalais. Vamos descobrir o que os astros e as cartas reservam para cada signo. Então, não podia faltar também Caixa Misteriosa. A gente já começa a semana dando presentes, presentes. Hoje tá muito, muito, muito fácil. Hoje foi o Thomas. E o Thomas tem uma criatividade. Quero ver se vão adivinhar isso rápido. Deixa eu ver a dica. Vamos lá. O Thomas foi bonzinho. Ele falou assim, hoje eu vou dar esse prêmio, esse presente aí. Usamos em dança, usamos para dançar. Várias cores, tamanhos diferentes. Usamos em shows. Várias cores. Próxima dica vem daqui a pouco. Agora vou pensar, vou para psicodicas agora, porque neste momento começamos agora a psicodicas com ela, a nossa maravilhosa doutora Marilene Kett. Bom dia, sua maravilhosa.
0: Bom dia, Nani querida. Bom dia a todos os ouvintes. Muito bom estar aqui. Muito bom mesmo. Uma ótima semana, um ótimo dia, né? E uma ótima semana para nós, como você disse, com pensamentos positivos, otimistas, com gratidão por mais um dia de vida. Como é bom, é uma bênção a vida.
1: Não é, amiga? Eu sou tão grata, eu sou tão feliz. Sim. Eu adoro viver. Às vezes eu vejo pessoas, sabe, Evê? Bom dia, Vicky, sua linda. Bom dia. Às vezes eu fico vendo as pessoas reclamando, sabe, Evê? Falar, ah, eu não quero voltar na próxima vida. Se tiver outra vida, eu não quero voltar. Gente, eu quero voltar quantas Deus me der permitir. Se esse negócio de vai e volta mesmo, quero voltar muito. Eu amo viver. Eu amo a vida, eu amo estar aqui, eu amo ver a natureza, eu amo ver o céu, eu amo ver tudo que é de Deus. Tudo que é de Deus é muito lindo. É o sol, muito. É estrela à noite. É. Ai, eu tenho uns amores assim, sabe? Árvores. Eu tenho paixão.
0: Então tem que fazer aquilo que você falou mesmo. Ao amanhecer, acordou, gratidão por mais um dia de vida. E que seja um dia maravilhoso, extraordinário para todos, do mundo todo.
1: Eu acho que quando a gente começa já no positivo, a gente tem que mudar essa frequência do pensamento, né? Parar de atrair coisa negativa e de andar com a gente negativa. Ai, hoje eu chamo bem, eu evito, amiga. Se eu sei que a pessoa tá negativa, pessimista, eu passo vez. Eu falo se tiver que falar, eu ajudo se tiver que ajudar, mas eu não quero ficar do tempo todo. E não assisto mais televisão, muita coisa de televisão, não assisto. Eu não perco meu tempo. Se eu pego meu celular também, começa a aparecer um monte de tristeza, dor, sofrimento, também troco.
0: É, porque é muita notícia triste. Ruim, imagina os ansiosos, os depressivos, quando vem essa enxurrada de notícias trágicas. Aí como fica a cabeça do ansioso, que já tem aquela coisa de ter pensamentos catastróficos, viver sob tensão, sob medo, sob ameaça. Imagina, só piora.
1: Só piora, né, amiga?
0: Então tem que mudar isso. É o que você falou. Olha, procura assistir alguma coisa que te dê uma leveza na alma, na mente. Sai de notícia ruim. E pessoas também muito negativas, chega e fala, olha, para com essa negatividade. Não gosto dessa conversa, não gosto disso, muda isso.
1: Eu acho, amiga, eu acho que se a gente mudar essa vibração, mudar essa energia, eu acho que a gente somos o que pensamos, o que vibramos, né? Então, assim, se você pensa positivo, por mais difícil que esteja, né? Que às vezes a gente fala, mas todo mundo tem problema, né? Todo mundo tem um dia difícil, todo mundo perdeu alguém, todo mundo tá num momento de dor, de tristeza, ou vivendo um luto, né? Eu não falo que seja fácil, né? Mas eu acho que a gente pode amenizar.
0: Isso, pode, né? Amenizar, exatamente. E começa com você, é você mesmo. Fala, não, eu não vou deixar que isso escale para coisas assim que vai me adoecer mentalmente, emocionalmente. Não vou permitir isso. Paro por aqui. Vou começar a alimentar, cultivar pensamentos positivos, conversar com pessoas positivas, ver o copo meio cheio, sabe? Tem pessoas que tudo vem o copo meio vazio, que não vai dar certo, que coisas negativas. Muda isso. Olha, mudando isso, a vida já melhora muito.
1: Muito, né?
0: Mudando a forma como você vê, como você enxerga as situações. Porque muitas vezes não dá para mudar a situação totalmente.
1: Não.
0: Mas dá para mudar a forma como você vive, como você olha aquilo, como você encara, como você enfrenta aquilo.
1: Sabe que eu tenho uma prática que eu costumo fazer? Eu sempre agenda de papel, gosto de escrever. Eu escrevo coisas a fazer, coisas que eu tenho a fazer. E às vezes, quando eu estou num momento difícil, alguma coisa que eu tenho que pensar, eu coloco coisas positivas que têm me acontecido e as coisas negativas. Quando você vai escrevendo, e depois você vai riscando o que eu resolvi, falto resolver. Aí quando eu resolvo aquilo ali, eu risco. É um exercício que eu faço, é uma prática minha.
0: Ótimo. E assim, às vezes aquilo que você acha que não tem solução é porque você está tão preocupado, tão ansioso, então você acredita que aquilo não tem uma saída, não tem uma solução. Converse com pessoas à sua volta que sempre tem alguém para te dar ali uma dica, uma alternativa, uma orientação legal.
1: Maravilhosa, vamos nas perguntas aqui, eu vou falar. Então, essa maravilhosa psicóloga, escritora, palestrante, fundadora do Psicodicas, tá? É especialista em atendimento clínico, com sólida trajetória dedicada ao estudo do comportamento humano e ampla atuação voltada ao cuidado emocional e à saúde mental. Pós-graduada em psicossomática, tá? Que é quando vai somando tudo quanto é probleminhas que a gente tem. Então, o corpo adoece porque vai somatizando coisas na nossa cabeça também, viu, gente? E possui aprimoramento mental, saúde em saúde mental. Psicopatologia, geriatria e odontologia social, psicologia hospitalar. É autora de 7 livros, viu, gente? Voltados ao autoconhecimento, à saúde emocional e à qualidade de vida. Nos quais compartilha reflexões e estratégias para auxiliar na compreensão das emoções, nos nossos conflitos internos, né, que a gente tem sempre, e nos desafios da vida contemporânea. Então, vamos falar agora sobre tristeza e depressão. Você sabe qual a diferença desse sentimento, gente? Será que existe um tratamento? Ela vai responder tudo. Mande sua pergunta 98334-5777 ou no nosso chat. Um bom dia para todos vocês que já estão ligadinhos aqui no chat. Um beijo para todos vocês, motoristas de aplicativo, todo mundo que está ouvindo, né? A Capital, pelo AM, pelo FM, nas ondas do rádio, pelo nosso chat, através do YouTube. Sejam muito bem-vindos e, a partir de agora, mandem as suas perguntas. Então, qual a diferença entre tristeza e depressão?
0: Nani, é muito importante que as pessoas entendam isso, a diferença. Qual a diferença? Porque a tendência, quando você não entende, não conhece, não sabe diferenciar, é você subestimar quando é um quadro de depressão. E isso é muito sério, tá? Então, a tristeza é uma emoção natural. Ela faz parte da vida. Ela surge diante de algumas situações. Então, ela é situacional, ela tende a ir diminuindo com o tempo, tá? E mesmo triste, mesmo com uma certa dificuldade, a pessoa consegue continuar a viver normalmente, a ter a rotina dela, a fazer o que ela faz todos os dias, sem muita... sem muito sofrimento.
1: É mais leve.
0: Agora, quando a tristeza é intensa, prolongada e já está impactando a funcionalidade na vida, nós estamos entrando aí numa hipótese de uma depressão, de um quadro depressivo. A depressão, ela é um transtorno mental com sintomas persistentes que afetam o humor, o pensamento, o corpo, o comportamento e a funcionalidade da vida. E necessita de tratamento. Então, a tristeza, ela não vai necessitar de tratamento. Na maioria dos casos, não. Agora, quando ela se torna intensa, desproporcional à situação, quando ela se prolonga e ela está prejudicando o funcionamento na vida da pessoa, é preciso buscar ajuda profissional, porque está entrando num quadro de depressão, e a depressão necessita de tratamento, ela é crônica.
1: É, porque assim, então, ninguém é triste o tempo todo.
0: Não.
1: Então, se você está triste por um momento, ou perdeu alguém, ou sofreu, ou está triste porque está disponível no mercado de trabalho, né, não está trabalhando, está triste porque brigou com o namorado, ou por causa de algum problema de saúde, aí é tristeza.
0: Isso.
1: Mas a tristeza tem uma data... que vai acabar.
0: Ela vai diminuindo, com o passar do tempo. Vai diminuindo.
1: Ela não vai aumentando.
0: Não. E ela não vai impactar totalmente na sua vida como a depressão impacta. A depressão, ela tem graus, né? Leve, moderado e grave. Então, assim que começa um quadro de depressão, que você já começa a perceber aqueles sintomas persistentes, por exemplo, tem dois sinais da depressão que vale a pena ficar atento, que é a anedonia, que é quando a pessoa perde o interesse pelas situações rotineiras da vida que antes era normal ela fazer, ela sentia prazer, tá? E também a falta de prazer em coisas que ela gostava muito. Então, a falta de interesse, a falta de prazer. Observa isso. Se houve essa mudança de comportamento, já é um sinal, alerta, né? Já é um alerta, tá? E o humor deprimido, que é a tristeza persistente, sentimento de vazio, de desvalorização, sentimento de culpa. Esses dois sinais... eles surgem acompanhados também de alterações no sono, no apetite, na atenção, na concentração, alguns problemas de relacionamento. A pessoa tende a se isolar, Então, é preciso ficar atento a esses sinais, principalmente nesses dois primeiros que eu citei, anedonia e no humor deprimido persistentes.
1: Doutora, tem uma pergunta aqui. Está falando assim, eu ando me sentindo dentro de uma caixa, sem conseguir sair. São muitos problemas no momento, doutora. Estou com taquicardia e não consigo dormir. Alguma dica para mim, para eu poder relaxar à noite? Ajudite.
0: Indica aí um quadro de ansiedade, tá? Que tá causando essa insônia, tem dificuldade de pegar no sono, taquicardia, tudo demonstra um quadro de ansiedade, tá? Tem que cuidar. Cuida dessa ansiedade, procura saber quais são os gatilhos, procura resolver isso, fazer algumas mudanças na sua vida e, se persistir, busque ajuda profissional. Por quê? Tem muitos casos em que a ansiedade, ela vai aumentando seus níveis de intensidade e pode levar à depressão, tá?
1: Tem cuidado com as dicas, mesmo sendo bem intencionadas aqui. A Monique deu a dica para ela. Judite, eu também acordo meia-noite e não durmo mais, penso muito. Aí eu comprei Dormonide e ia tomar e desmaiar. Cuidado, hein? Porque se tomar o remédio por conta própria também desmaiar...
0: Não pode. Aconselho de jeito nenhum. Existem vários tipos de pessoas que tendem a ouvir a opinião dos outros e querer fazer igual. Não faça isso, tá? Busque orientação profissional. É sempre o melhor a fazer.
1: Porque às vezes não sempre é diferente, né? O que eu posso estar sentindo é diferente do que ele está sentindo, do que você vai estar sentindo.
0: Exatamente. E tem os efeitos colaterais, né?
1: Certo, maravilhosa. Vicky, bom dia, sua linda.
3: Bom dia, Nani. Bom dia, Marilene, Vê, a todos que nos acompanham. Tem uma pergunta aqui no nosso WhatsApp da Denise de São Paulo. Ela fala que a irmã tem um filho com necessidades especiais e depois que ele nasceu, ela se tornou uma pessoa muito triste, sem ânimo para fazer nada. Pergunta se tem alguma dica da psicóloga.
0: Bom dia, querida. Realmente é uma situação que... Para ela pode ter sido, a princípio, um choque, né? Causou uma tristeza muito grande pelo fato da criança ter essa situação a ser enfrentada ao longo da vida. Mas essa tristeza, ela vai passar, tá? Então você procura entender a situação, procure entender o que ele tem, porque quanto mais conhecimento se tem disso, mais você vai aprender a lidar com isso e vai ficar menos pesado, tá? Então faça isso, converse, tenha uma rede de apoio, converse com pessoas da sua confiança, procure desabafar, trocar informações, a rede de apoio também com pessoas que
1: tem depressão pós-parto também, né?
0: Isso, tem a depressão pós-parto, tem a tristeza pós-parto, tem a depressão pós-parto. Então procure buscar orientação sobre isso.
1: Doutora, estão perguntando aqui quais são os principais sinais da depressão.
0: Os principais sinais da depressão, ela pode se apresentar de maneiras diferentes, tá? Uhum. E também depende da fase da vida da pessoa. Então, se é uma criança, se é um adolescente, se é um jovem, se é um adulto, idoso. Então, tem várias formas aí de sintomas, não são sempre os mesmos. Mas, geralmente, os principais é o que eu falei. Humor deprimido persistente, aquele... sentimento de tristeza, de vazio, de inutilidade, desesperança, de culpa, associado à falta de interesse pelas coisas que antes tinha interesse e à falta de prazer por coisas que também antes tinha interesse. Por exemplo, uma coisa simples, ter um lazer com a família.
1: Andar de bicicleta, fazer... ir no parque.
0: Exatamente, já não causa esse prazer como causava antes. Então... a mudança de comportamento, esteja atento a isso. Se for uma pessoa adulta, um jovem, não fique guardando isso para você, não fique sofrendo em silêncio. Busque ajuda, peça ajuda. Em relação à criança, a mãe observar a mudança de comportamento, né? Muitas vezes a criança, ela não está triste com frequência, mas ela está irritada, ela está birrenta, ela está se queixando, nervosa. ansiosa, agitada, se queixando de dores físicas, dor de cabeça, dor na barriga. É importante, nesses casos, buscar uma orientação com o pediatra. Tá?
1: Certo, maravilhoso. Tem uma pessoa na linha. Alô?
4: Bom dia, Nani. Bom dia, doutora. Olha, eu não vou me identificar, mas eu vou colocar meu nome, Cristina. Teve uma época que eu entrei em depressão, faz uns 10 anos atrás ou mais. Mais de 20 anos atrás. E essa depressão ficou em minha sequela. Eu sinto muita dor de cabeça às vezes. Sabe quando o pensamento, doutora, me explica isso? O que que eu faço, por favor, quando o pensamento começa assim, falar coisas que eu não quero? Aí eu tenho que falar outras coisas lutando com a minha mente, entendeu? Ai, é difícil, viu? Aí como que faz quando a mente fica repetitiva? Eu sinto que dói minha cabeça. Dói muito. E eu tô ficando com medo, que um dia eu até passei mal com isso. A depressão foi embora, mas ficou essa sequela em mim. Eu digo que é devido à depressão. O que que eu faço, doutora? Eu não quis ficar à base de remédio. Eu falei, eu vou ter fé em Deus. E eu consegui lutar. Porque os remédios, na época meus filhos eram pequenos, o remédio me deixava com sonolência, né? Eu joguei tudo fora. Eu falei, chega, não quero mais ficar à base de remédio. Que eu tinha até passado no psiquiatra por causa disso. Aí, o que que eu faço, doutora, com isso da minha mente? Por favor, aqui... Eu só não vou me identificar. Beijos a todas.
1: Um beijo.
0: Bom dia, querida. Olha, eu espero que você não tenha parado de tomar a medicação por conta própria. Porque isso
1: foi.
0: Não... Foi por conta
1: própria.
0: Ela jogou
1: fora. Ela parou, falou que não queria mais ficar tomando.
0: Então, isso não pode acontecer. Tudo indica aí que é um quadro de ansiedade também, tá? Então... esses pensamentos negativos, pessimistas, intrusivos, que ficam aí atormentando os pensamentos, tem que mudar esse foco. Não, muitas vezes não é fácil sozinha, mas eu te oriento a praticar esportes, a fazer caminhadas, a mudar o foco da atenção, né? Mudar, é uma forma de você desviar o pensamento. Mas é importante também que você volte a fazer uma consulta com o psiquiatra para ver o que, que ele te orienta em relação à medicação que você parou por conta própria. Isso vai ajudar a diminuir essa sequela, mas tem um quadro de ansiedade instalado aí que precisa verificar quais são os gatilhos, porque muitas vezes, Nani, ela continua ali envolvida com os problemas que desencadearam a depressão na época e a ansiedade também. Então, identificando, ela consegue ir resolvendo isso aos poucos, mas ela precisa também de uma ajuda especializada.
1: Certo, maravilhosa. Tem perguntas aqui. Quem tem depressão pode ter também, ao mesmo tempo, ansiedade, doutora?
0: Sim, em muitos casos a depressão está associada à ansiedade. Muitas vezes a ansiedade precede a depressão, ela vai aumentando os níveis, a intensidade e leva à depressão. Inclusive, a Organização Mundial de Saúde alerta, aponta que transtorno de ansiedade generalizada pode levar à depressão. Então, quando você... Aquilo que eu expliquei no outro programa, ansiedade, ela é uma emoção, uma reação natural. Você vai sentir uma ansiedade. O que não pode é você viver sempre com aquela tensão, com aquele sentimento negativo, com aquele medo, com pensamentos catastróficos. Nesse caso, você precisa buscar ajuda profissional, porque você sozinha, muitas vezes, não dá conta de resolver isso. Então, fazer uma psicoterapia ajuda bastante a identificar os gatilhos, né? Então, tudo isso vai, exatamente. Então, sim, a ansiedade, ela pode, é uma condição que pode estar associada à depressão. E aí o sofrimento é maior ainda, Nani.
1: É.
0: Por quê? A pessoa, por um lado, ela está agitada, está tensa, está preocupada, está com medo. E por outro lado, ela está com humor deprimido, com uma tristeza persistente, com sentimento de desesperança. Então, tudo isso associado, o sofrimento é ainda maior. E se demora para buscar ajuda profissional, o tratamento fica ainda mais complexo, porque são duas condições crônicas.
1: Difícil, né? Estou perguntando aqui se pessoas de qualquer gênero e idade podem ter depressão, né? E quais as principais causas da depressão nos dias de hoje?
0: Sim, pessoas de todas as idades, gêneros, podem, se tiver essa vulnerabilidade, desenvolver um quadro de depressão, tá? As causas, não existe uma causa única, é multifatorial.
1: Pode ser hereditário, sim. Pode ser genético.
0: Então, né? Abrange, envolve fatores genéticos, envolve a parte química do cérebro, né? Alterações dos neurotransmissores, dos hormônios, causas sociais, causas psicológicas, perdas, traumas, história de vida. Então, muitas vezes, alguns acontecimentos que a pessoa não consegue elaborar, não consegue superar, associado com outros fatores, podem levar à depressão, tá? Por isso é importante estar atento. Dá uma olhadinha, porque a genética, é lógico, ela não é uma sentença, mas ela é um dos fatores. Então, se... E tem também aquelas pessoas que já tiveram um quadro de depressão numa fase da vida, em alguma situação, que pode, em outra situação, aparecer novamente. Então, casos...
1: Gatilhos, né? Alguma coisa aconteça. Volta.
0: Ou então, alguns casos recorrentes de depressão podem estar associados aí a um outro tipo de transtorno. Por exemplo, o transtorno bipolar, que o doutor Diego Tavares, que vem aqui, entende muito, é especialista. Então, eu indico, se está tendo quadros, episódios de depressão recorrente, já teve 3, 4, busque orientação profissional. Doutor Diego Tavares é um que entende muito.
1: É um psiquiatra muito conceituado.
0: Maravilhoso, de transtorno bipolar, entre outros. É um profissional muito competente.
1: Doutor, estou perguntando aqui como saber se é hora de buscar uma ajuda de um profissional. Estou pedindo uma psicodica agora.
0: É quando você perde o interesse por coisas que antes você tinha prazer em fazer. Muitas vezes até fazia com uma certa dificuldade, mas fazia. Você conseguia conduzir tua vida, você não tinha sentimento de desesperança, sentimento de vazio. Muitas vezes a vida perde até o sentido da vida. Está mais do que na hora de buscar ajuda especializada. Tá? Não fica pensando, porque tem gente que fala, ouve de outros, né? Mas isso aí é falta de fé, é falta de força de vontade, isso
1: não é
0: preguiça.
1: Não, a pessoa luta sozinha, é muito sofrimento, gente.
0: Então, não leve isso em consideração, não aceite isso para você. Se isso está te causando um sofrimento, e muitas vezes, né, nesse sofrimento ele é silencioso, a pessoa está até conduzindo a vida dela, está sorrindo para os outros, está tendo ali as atividades dela, mas por dentro ela está desmoronando. Não faça isso com você, não viva, não chegue a esse limite, busque ajuda profissional. Sabe, Nani, até minha psicodica aqui, tenha compaixão por você, cuide de você como você cuidaria de alguém que você ama, sabe, com autocuidado, buscando qualidade de vida, bem-estar, desabafe, busque ajuda, tem o CVV, se você não tem alguém da sua confiança, você pode ligar para o CVV, conversa, sempre tem alguém disposto
1: a te ouvir.
0: Então, não entre nessa cilada de que depressão é coisa de... Isso aí é passageiro, porque depressão não é simplesmente uma tristeza que é passageira. Depressão é um quadro grave e precisa de tratamento especializado. Busque ajuda.
1: É muito importante, né? Porque às vezes as pessoas passam anos lutando com isso, né? É um sofrimento
0: Exatamente.
1: Que não tem... Não tem... Parece que não tem solução, né?
0: E tem solução.
1: E tem solução como
0: tem
1: profissional,
0: tratamento.
1: Né? Porque tem coisa que você fica sofrendo aí anos e anos.
0: Isso.
1: Mas tem que cuidar, mãe.
0: Às vezes a família toda tem preconceito com psiquiatra, com psicólogo. Para com isso. Nós novos tempos. Tem um novo olhar para isso. E tem um olhar de compaixão. E tem amor próprio por você. Tenha autocuidado.
1: E não tenha vergonha de falar, né?
0: De
1: pedir ajuda.
0: Nenhum.
1: Não tenha.
0: Não tenha. Tenha coragem, isso sim, tenha coragem de buscar ajuda.
1: maravilhosa. O tempo voa, 11 horas e 35 minutos. Eu quero as suas redes sociais, gente. Siga a doutora. Ela tá sempre no psi.marileneked, tá aí. É só seguir, ela tem sempre muito, muito conteúdo, né? O que eu acho que a gente precisa também é informação séria, né? Informações e dicas poderosas no momento que a gente tá precisando.
0: Uhum, isso mesmo. Tenha amor próprio, cultive amor próprio, tenha uma boa autoestima, cultive uma boa autoestima, goste de você.
1: No YouTube também você tá colocando?
0: Já vamos colocar.
1: Qual que é o YouTube?
0: Marilene Ked.
1: Marilene Ked. Todas as redes sociais, Marilene Ked. Obrigada, maravilhosa.
0: Obrigada, Nani.
1: Uma semana abençoada pra você.
0: Pra todos nós.
1: Muito bom. Por isso que eu falo, tá, gente? É uma dica, uma psicodica. Tô pegando o nome dela pra ela. Porque, assim, quando você começa a semana com pessoas positivas, já recebendo dicas, é assim que tem que ser todos os dias da nossa vida. É assim que tem que ser todos os dias, tá? Pega a psicodicas de hoje e leva no seu dia a dia. Eu tenho certeza, certeza, gente, que tudo muda. Qualquer situação muda. Tudo passa nessa vida. Eu vou pro intervalo comercial... 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
8: Atualizando o trânsito para os ouvintes da capital, a marginal Tietê ainda ruim no sentido rodovia Castelo Branco. Tem ocorrência depois da ponte Aricanduva e outra ocorrência no Sambódromo. O trânsito vai ruim até a ponte da Casa Verde. Volta a ficar intenso na ponte Júlio de Mesquita Neto e segue assim até a ponte Piqueri. Para o sentido Ayrton Senna, o motorista reduz a velocidade entre o Cebolão até a ponte da Vila Guilherme. O corredor da Emmanuel Marquete, Marquês de São Vicente, Nora Pioretini e Janotti, funciona como opção para o motorista fugir desse trânsito, mas paciência na marginal Tietê. 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
1: De volta a Brasil, 11 horas 41 minutos. Começando agora, já, o nosso debate, tá? Nossos convidados aqui, ó, Cris Autissente. Já chegou a falar, Nani Autissente. Ok, Autissente é o nome dela, já, o nosso debate. Mas antes, peço licença a vocês, antes, porque eu vou falar da maravilhosa Patrícia Vidente. 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Eu vou falar um depoimento que eu recebi aqui para Patrícia, olha só. Olá, eu gostaria de contar a minha história e agradecer à Rádio Capital, pois foi através de vocês que eu cheguei até a Patrícia Vidente. Em novembro de 2020, eu estava passando por muitos problemas emocionais e sentimentais, pois eu tinha um ódio, uma raiva dentro de mim e isso estava me consumindo e acabando com a minha vida. Era um sentimento muito ruim, muito negativo e todos os dias eu escutava a rádio. Aí você vai falando, né? Eu escutando você falando da Patrícia Vidente, como ela ajudava muitas pessoas. Foi então, gente, que eu tomei a decisão e eu resolvi, do carro mesmo, peguei e liguei e agendei uma consulta com a Patrícia. E sem que eu dissesse nada, ela revelou tudo o que estava acontecendo na minha vida. Fiz um tratamento espiritual, posso te afirmar que hoje eu sou uma outra pessoa, uma pessoa muito melhor, positiva, espiritualizada e de bem com a vida. Olha que maravilha, gente. Tenho mais um depoimento, olha só. Alô?
18: Meu nome é Maria Lúcia, sou da cidade de Guarulhos. Meu filho estava com problemas de alcoolismo e obsessão, depressão, afetando toda a vida da família. Cheguei até a Patrícia Vidente e quero agradecer a ela a libertação dos vícios, a cura do corpo e espírito do meu filho. Muito obrigada, muita gratidão.
1: Obrigada a você, viu? Gratidão pelo depoimento. É muito importante, né? O seu depoimento. 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
1: Agora chegou aquele momento que todos nós amamos, né, gente? Todo mundo gosta. Eu amo esse momento, né, do debate. Então, para você, você é o nosso debatedor muito importante também. 98334-5777 está liberado a partir de agora para você mandar a sua mensagem, a sua opinião para o nosso debate de hoje. Olha só. Marcos Bernardini, doutor em Direito, especialista no processo civil, Direito do Trabalho e Direito Processual do Trabalho, professor universitário e advogado.
20: Bom dia, Nani. Bom dia aos colegas da mesa, aos ouvintes. Obrigado pelo convite. Sempre um prazer estar aqui com
1: a
20: vocês.
1: A honra é minha, viu?
20: Obrigado.
1: A Cris Alticente. Acertei, Cris?
21: Acertou.
1: Acertei. Aqui é assim, meu bem. Tem nome diferente. Chega e já fala pra gente, né, doutor? Cris Alticente, psicóloga, neuropsicóloga, supervisora clínica, especialista em terapia cognitivo-comportamental e terapia do esquema. Atua há 20 anos na área da saúde mental, acompanhando adultos, idosos, especialmente mulheres, com foco em regulação emocional, relações familiares, sobrecarga feminina e fortalecimento emocional. Bom Isso. dia.
21: Bom dia, é um prazer estar na mesa. Obrigada pelo convite, minha primeira vez.
1: Que
21: é
1: bom.
21: Um prazer e eu sou que nem Sidney Magal. Me chama que eu vou.
1: Adorei que a sua primeira vez está sendo aqui hoje. Que a sua primeira vez seja ótima. Bem-vinda, gratidão.
21: Obrigada e um bom dia a todos que estão nos ouvindo. Obrigada.
1: Obrigada a você, sua linda. O doutor Aônio Vieira, é Aônio?
22: Aônio, que você bom é? Estar com você, coisa Nani.
1: Boa,
22: de volta aqui na Rádio Capital. Que beleza, é uma honra muito grande poder participar do Altos Papos com Nani Venâncio.
1: Obrigada,
22: boa viu, tarde querido? Também ao público todo.
1: Olha só, ele é especialista em prótese dental, em implantodontia, com pós-graduação em odontologia estética, conhecido como dentista dos famosos, referência em reabilitação oral, implantes, prótese e estética do sorriso. Mas aqui está agora como um debatedor. Nós vamos debater os principais temas, viu, gente? Os ocorridos da semana que deixou todo mundo, né? A gente para, na verdade, a gente para para pensar, a gente para para analisar e a gente traz os temas que aconteceram para a gente poder debater. Vamos lá, nossa primeira manchete, viu? Primeira manchete do dia.
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1: Ai, gente, dá nem pra... Vou te falar, viu, Ivê? Tem umas manchetes assim que pega a gente que é apresentador. Não adianta falar, tem que ser imparcial. Ah, é apresentador. Não sou imparcial, não. Eu não sou imparcial, não. Tem coisas que mexem com a alma da gente. Todo mundo, viu, gente? Independente da profissão que a gente tenha, nós somos humanos, né? Então, a gente vê uma notícia dessa aqui, deixa a gente muito triste. Decepcionada com a humanidade. Vamos lá. Pai tenta vender o próprio filho por 10 reais, você vê? Pai tenta vender o filho por 10 reais, gente. Até onde a dependência química pode destruir uma família? Uma notícia chocante provocou revolta em todo o país. Um homem de 41 anos... foi preso em Belo Horizonte após tentar vender o próprio filho, uma criança de apenas 3 aninhos, gente, por 10 reais, tá? Em uma praça da região central da cidade. De acordo com a investigação, ele teria afirmado que usaria o dinheiro para comprar drogas. A criança foi encaminhada ao Conselho Tutelar e o caso está sendo acompanhado pelas autoridades. A história causa indignação e levanta, né, uma discussão para todo mundo, né? É uma discussão muito séria, viu, gente? O que pode, né? O que pode levar um pai ou uma mãe a chegar a uma situação extrema como essa, gente? Extrema, né? Estamos diante de um caso de dependência química severa, abandono familiar, de uma atitude que ultrapassa qualquer limite. Muitas famílias convivem durante anos com dependentes químicos tentando oferecer tratamento, apoio e acolhimento. Mas, em alguns casos, o comportamento do usuário se torna cada vez mais grave e pode colocar em risco a própria família, principalmente crianças e outros familiares vulneráveis, viu, gente? Então, a pergunta para os ouvintes: a dependência química pode explicar atitudes extremas como essa ou existem comportamento que não pode ser justificado pelo vício?
20: Olha, Nani, eu acho que esse caso, né, pontualmente, é uma questão de saúde pública. É, realmente a gente vê questões e atitudes absurdas, eu já vi outras também, de mãe matar pai. Uhum. Tivemos um outro recente de que o filho estuprou a mãe com 92 anos, e ele fala que nem se recorda direito porque ele estava drogado, né? Então a droga gera um comportamento, ela é de um grau de prejuízo à pessoa, à família, à sociedade, inimaginável. Por isso que ela deve ser combatida por todas as frentes do governo. Pela segurança pública, pela saúde pública, pela assistente social, pelo conselho tutelar, pelas varas da infância e juventude. Então, todas as frentes governamentais da sociedade devem combater o crime organizado ligado às drogas, porque a nocividade, o prejuízo é absurdo, é absurdo. E nesse caso...
1: Que até é irreversível, né?
20: Exatamente. E por isso que hoje, juridicamente, se tem a internação compulsória. Uhum. Porque uma pessoa dessa não tem a menor condição
1: de exatamente, viver na sociedade,
20: falar nada, ela não mede mais, né, os seus atos, ela não tem mais noção alguma sobre aquilo e pode chegar a essas atrocidades, né? Então, nesse caso, estava vendendo filho, mas poderia ter, num grau de loucura, e ter matado o filho, né? Ter feito outra coisa ainda muitíssimo pior. Então, é algo que alerta, não é de hoje isso, né? Mas é algo que alerta muito, ou deveria pelo menos alertar muito as nossas autoridades, ainda mais agora, né, em época de eleição, para...
1: Tudo se promete,
20: exatamente,
1: né?
20: Para se, né, se ter um olho aí diferenciado com essa questão.
1: Doutora?
2: Eu gosto de dizer que quando tem uma criança em risco, nós temos que focar na segurança desse menor, antes de qualquer coisa. Porque a dependência química, ela pode dizer que é um comportamento esperado, só que pensar que é esperado não significa que justifica o que aconteceu com essa criança. Neurologicamente, a questão química faz com que perca talvez essa consciência que o doutor trouxe, porque mexe com o controle inibitório da parte... Da frente do cérebro, frontal. O córtex frontal. Então, tem muita coisa que a dependência química pode, só que dizer que justifica, explica que está correto, não. Gostei muito da fala do doutor quando falou de políticas públicas, porque hoje falta esse suporte, né? Hoje os CAPs estão lotados, hoje não tem um suporte. Hoje fala muito em que tem que dissipar locais, que nem esse caso aconteceu no centro de BH. Mas aqui em São Paulo tem diversos locais que sabemos que o problema está lá.
1: Tirar de lugar espalhou, na verdade.
20: Espalhou. Na verdade, acabou, né, dissipando.
1: Criando
20: ali.
1: Várias, né?
2: Desnecessariamente. Inclusive, em vez de ir lá fazer uma ação que tem várias questões junto com as questões de saúde que vão lá e resolvem, tentam dar suporte, porque tem pessoas que estão lá, eles querem sair, mas não tem como, eles não sabem por quê. Vamos falar a verdade, o tratamento em clínicas, ele é caro, é caríssimo. Hoje não tem uma política que possa segurar essas pessoas e dar o suporte psicológico, psiquiátrico, clínico, dentário. Porque se você pensa um usuário... Você pensa que é só o problema da droga, vamos tirar. Não, tem muitas coisas por trás que vai desde a parte de nutrição alimentar até a parte de bem-estar que com questões físicas, de um preparador físico. Então tem que ver uma questão multidisciplinar que dentro desse problema eu vejo que não estão olhando.
1: Doutora, entendeu? Se perde a consciência total devido ao uso da droga?
2: Pode.
1: Por exemplo, para poder vender, assim, essa pessoa tem a lucidez ou não tem?
2: Ela perde, né? Porque o controle inibitório deixa de funcionar em algumas questões, principalmente o crack. O crack você fica
1: É, para 10 reais.
20: Totalmente, né?
1: É.
20: Totalmente
1: e assim, aérea. Uma coisa...
0: É, uma droga para 10 reais deve
1: Vocês
0: ser um crack,
1: viram
0: né?
1: na internet falando que, nossa, perdeu, vendeu por 10 reais. Parece que as pessoas estão reclamando de ter vendido por 10 reais.
0: É.
1: Gente, Deus, com todo respeito.
0: A nossa preocupação aqui é o teor da droga, né? É.
1: Exato.
0: A gente tá analisando 10 reais, porque o que você compra? É o crack, né?
1: Então, exato, mas a gente tem que pensar muito mais. Porque, né? Ah, se vendesse por 15 mil reais, tá tudo bem? Não, gente, é um problema de saúde pública. Né?
22: Então... Eu vejo a parte de droga, o vício, é complicado em termos, porque o paciente, o doente, ele tem também que querer parar com o vício. Porque eu vejo, eu acompanho pacientes meus, de família, que o dependente químico, às vezes pessoal que tem nível, tem condições, internam o doente, ele sai e volta para usar a droga.
1: Uhum.
22: E eu vejo assim, que a gente tem que pensar assim, principalmente em ano eleitoral, que o vício é complicado.
1: Muito.
22: Teria que combater o tráfico, não deixar entrar a droga no Brasil ou combater a droga para não ser comercializada. O que a gente vê, o Brasil é um país que tem uma fronteira enorme e nós não vemos o exército, as forças armadas ou os governos combatendo esse tráfico de droga.
1: Uhum.
22: Eu voltei uns tempos atrás numa pescaria que eu fui fazer na Argentina. Para entrar na Argentina foi um problema muito assim, complicado, a polícia de fronteira examinou o ônibus, viu? E para sair da Argentina também foi outro tempo que a gente ficou para poder passar para a fronteira do Brasil. E passando ali na Foz do Iguaçu, você entrando na fronteira do Brasil, não tinha um policial, não tinha nada, tudo aberto. Uhum. Ou seja, enquanto o Brasil não combater com o tráfico de drogas e ser assim bem incisivo e acabar com o tráfico, que a gente vê hoje as facções criminosas mandando,
0: na política, em tudo
22: quanto é setores de até político também.
0: Movimenta muito
22: dinheiro.
1: Tem muitas pessoas que ganham com isso.
22: E parece que não tem muito interesse das autoridades poder acabar com isso. Então é uma coisa para se pensar, passar aí para os candidatos, né, para acabar com o tráfico de drogas em geral. O Brasil entra da Bolívia, Colômbia, a droga passa pelo Brasil e sai para o mundo. Então teria que combater isso no meu ponto de vista, porque isso da pessoa vender o filho, eles fazem pior. É uma coisa assim, é deplorável quando a pessoa chega nesse ponto.
0: A gente tem que tentar trabalhar, né, dentro de casa também, na educação e no diálogo com os filhos também, né? Um preparo para esses filhos, porque vão conviver com alguém que tem entrar em contato com a droga em algum momento, ou vai conviver com algum problema de alguém que é viciado, ou que alguém que usa, ou nas escolas, né? A gente também tem

0: luta. Então, tem essa questão realmente de educação. Porque, infelizmente, uma vez que você entra naquilo, dependendo da droga, você não tem cura. Não tem cura. É um tratamento pro resto da vida. Às vezes medicamentoso, às vezes só terapêutico, não é? Mas é um tratamento para o resto da vida, né? Não tem como você sair daquilo. A reabilitação, ela é contínua e para o resto da vida. Nós vimos agora, né, um artista que depois de 10 anos, né, ele estava reabilitado, né? Ele pegou e ele caiu, ele sumiu, falou, olha, caí, assumi, vou me internar de novo, vou sair, mas é uma luta que eu vou ter até,
1: né,
0: o final da vida.
1: Nós estamos falando, né, doutora, só estou colocando dentro, a gente está falando dessa droga, né, que tem um monte de droga lícita.
0: Exatamente.
1: Aí que tá liberado, né? O álcool é uma droga, o cigarro é uma droga. Tem muita droga também, né, que é facilitado, que pode, né? Eu fico
0: a gente fica nervosa, horrorizado,
1: né, gente? A gente fica horrorizado com o que tá acontecendo.
2: Na saúde mental, e pensando por um prisma de saúde mental, eu gosto de falar de recaída, principalmente nesse assunto. Hoje, a gente, nos programas que eu percebo, e é uma crítica que eu faço, vão lá e acabam, estouram as bocas, tiram, jogam tudo fora, né? Só que não prevê a recaída. A recaída, ela faz parte do processo, que nesse caso, esse rapaz vai receber um suporte agora, porque tomou uma questão midiática. Daqui a pouco ele se estabiliza, fica, só que não prevê a recaída. Eu acho que um dos maiores erros que nós temos hoje nas políticas públicas é que hoje ninguém prevê a recaída. E isso acontece...
1: E vai acontecer, Nani, né?
2: Vai. Em saúde mental, em doenças simples, qual for. E a gente, enquanto não enxergar a dependência química como uma doença e que por ser doença, ela tem recaída. E recair é onde a gente tem que estar pronto. Porque tirar é fácil, todo mundo sai. Agora, segurar e não ter a recaída, ou ter a recaída
0: muito
2: e saber como,
0: é
2: mais difícil. Como você mesmo falou, são vários tipos de doença. Não é só o crack,
1: não é só
2: o problema.
1: Uma, né?
0: Não.
1: Gente, muito triste. Vou... Gente, vocês podem, vocês que estão no nosso chat aqui, mandando a sua opinião, o seu questionamento, o seu posicionamento sobre essa pergunta, eu vou colocar outros assuntos, né, outras pautas que nós temos aqui, tá? Para a gente deixar na nossa mesa outra manchete. Mas antes, eu vou só falar aqui, tem uma pessoa meio pedindo um SOS, uma ajuda da opinião de vocês aqui. Bom dia, eu estou passando por um drama na minha vida por causa desses joguinhos. Eu estou no fundo do poço, peguei 10 mil do meu patrão e não sei o que fazer. Eu só choro, por favor, me ajudem. Então, vocês puderem dar um conselho.
0: É um vício mesmo, né? Porque a gente falou no vício, né, num tipo de droga, mas você tem vício em várias outras coisas, né? Você tem o vício em joguinhos, vício em bebida, que é lícito, vício em cigarro, e todas elas são prejudiciais. Esses joguinhos, essas, né, vários outros aí que a gente sabe, eles, inclusive, têm algoritmos para você ganhar no início, né? É igual traficante. Olha, a primeira é de graça, e depois o negócio começa a apertar quando se vicia. Esses joguinhos é a mesma coisa também. Eu já vi, eu tive cliente já que teve problema, né, jurídico por conta dessas questões. Ele chegou e é um senhor já, né, um senhor, ele acabou sendo preso, deram uma batida num lugar clandestino de jogos, e ele foi preso, sabe? Ele foi preso, teve que, sabe? E é uma pessoa, é viciado, não é uma pessoa ruim, não é uma pessoa má, uma pessoa que trabalhou a vida inteira, uma pessoa que tem profissão, mas ele não consegue ficar sem aquilo. É muito triste e também precisa de tratamento.
1: O efeito que a droga faz no corpo, né, doutora?
2: Pensando nisso, até para ajudar o ouvinte, existem vários planos, e aí não é só política pública que tá aí. Posso indicar um lugar gratuito?
1: Por favor.
2: Tem o JA, que é o Jogadores Anônimos. São vários encontros, tem online e presenciais. Isso é muito fácil de encontrar na internet. Que, inclusive, pacientes meus que fazem jogos compulsivos, eles fazem terapia e vão nesses grupos. Porque quando a gente trabalha em grupo, é muito mais fácil de ter a recaída e sair. Porque nós se torna uma rede de apoio. E aí é um outro ponto que eu quero deixar claro. Rede de apoio para dependência química, seja ela qual for, é o primeiro passo. E rede de apoio pode ser um líder religioso, um amigo, um vizinho e familiar. E esses grupos terapêuticos, que é o que a gente chama como JA, poderia dar bastante suporte para essa pessoa que está buscando ajuda.
1: Certo, tem um ouvinte na linha. Alô?
3: Bom dia, Nani. Bom dia. A todos debatedores, Francisca Dorto. Nani, a droga é o câncer da humanidade, né? E o que o nosso político prega é a liberação, né? Vários dele, né? Quer que libere a droga. Se sem liberar já tá assim, já tem só quando liberar tudo.

0: Pois é, ninguém quer pegar a responsabilidade para si, né? Quer passar para frente e o povo é que se vire. Beijo para vocês.
1: Um beijo, amor. Obrigada. Tem uma pergunta aqui. Gente, é internação compulsória, só que eles não dominam mais a vontade, moral nada. E sobre a internação compulsória, como que é a realidade hoje no Brasil? Porque antes podia, depois não podia, ficou uma guerra,
2: agora
1: uma
2: pode.
1: Briga.
2: Agora pode.
1: Lembra?
2: Né? Então, tava aquele negócio, porque alguns queriam, aí tinha outros família, virou né, uma bagunça.
1: Mas a família também não quer dentro de casa não,
2: exatamente,
1: viu gente?
2: Exatamente.
1: O governo vem lá, tenta fazer a internação compulsória, entra uma guerra, uma batalha, mas a família briga na hora que vai internar compulsório. Mas depois também, ninguém quer dentro de casa não.
2: É verdade.
1: Né?
2: A internação compulsória de um familiar é muito mais
1: fácil.
2: É muito
1: triste, gente.
2: Mas é muito mais fácil juridicamente. Uhum. A gente consegue com facilidade e tal. Infelizmente, no Brasil, quando você tem melhores condições, você tem como financiar, é tranquilo. Eu já trabalhei em vários casos em que a gente pedia, né, para o juiz e o juiz autorizava, assim, de um dia para o outro, né? Porque tem que ser rápido realmente. De um dia para o outro autorizava a internação compulsória, uhum. E aí a pessoa fica lá. O problema é que, em determinado momento, essa pessoa vai se reabilitar. E ela precisa sair. Aí quem é que vai cuidar dessa pessoa, né? E aí eu tenho um último caso, né? Só tem a irmã, né? O irmão tá nessa situação, se reabilitou e ela não quer levar para casa. E, sim, e dá para entender, porque ela tem filhos, sim. Ela tem um marido que não quer esse problema. Agora, se deixar sozinho também é difícil.
1: Sim.
2: Então, é uma questão muito séria para se tratar na sociedade, para se tratar em família. E pior ainda, ocorre quando essa internação compulsória vai pelo governo, quando a pessoa não tem condições, sim. E aí o governo tem essa obrigação de fazer a internação compulsória, aí essa pessoa fica mais largada ainda, porque vai para aquelas clínicas sem tanta estrutura física, sem tanta estrutura médica, terapêutica e tudo mais, e ainda assim eles nem verificam direito, uma hora, né, põe aquela pessoa de volta nas ruas para voltar para sua casa, para sua família, e ela vai recair e vai acontecer de novo.
1: Esse exemplo é pior, né?
2: Tem,
1: saída, né?
2: Não tem um tratamento efetivo. Nenhum.
1: Tem que ter um acompanhamento, gente.
2: Tem que ter um acompanhamento
1: psicológico, acompanhamento dos
3: e
1: médicos.
3: Aí, continuidade na fala do meu colega, que assim, a internação eu vejo muitas vezes como uma retirada e terceirização do problema.
1: É.
3: E aí não existe uma metodologia, um protocolo a ser seguido. O cara
2: exatamente.
3: É retirado e jogado, né? Tanto que nós tivemos casos severos na história psiquiátrica de Barbacena, em que as pessoas eram retiradas
2: e colocadas lá.
3: Então, eu acho que quando a gente fala em políticas públicas, eu vejo até uma crítica para as questões médicas, porque às vezes é só retirado, trazido questões medicamentosas, não estou aqui para criticar medicamento. Mas às vezes só entra com medicamento, mas retirada não é solução de problema. Às vezes é criar um problema, porque precisa trabalhar com conscientização, autonomia. E muitas vezes nesse tipo de tratamento não tem autonomia, que
2: exatamente.
3: Acho que é o principal erro dessas internações, que é não desenvolver a autonomia do indivíduo. Porque socialmente falando...
2: E depois
3: falando,
2: volta para a família, a família também não sabe o que fazer.
1: Mas só uma pergunta, hoje o governo arca com isso?
2: Arca. Quando a pessoa não tem condições...
1: Não tem condições, o governo
2: arca pelo SUS.
1: Porque antes lembro que era só algumas igrejas, alguns membros de igreja que arcava, que tinha esses lugares.
2: É lei, né? Tá na lei.
1: É que enfim, né? Porque tava deixando sempre, deixa sempre para...
2: Mas o problema é que depois devolve e não tem acompanhamento, não fala da família.
1: Mas deveria ter, né?
2: Aí...
1: Mas quem vai falar por eles?
3: É o comigo não morreu, às vezes. Com todo respeito, desculpa.
2: É isso.
3: Comigo não morreu. Passei, repassei.
2: Passei a batata quente.
3: Exato.
1: O negócio é porque tem que depois manter
4: sempre.
1: É,
4: o acompanhamento e essa pessoa que ela tem vício nas drogas, existe também a parte genética. Tem pessoas que têm propensão a não largar o vício. E essas pessoas, às vezes, trocado o vício de um crack por uma dependência de medicamento. Que essa medicamento pessoa ela tem que tomar medicamento... quando ela sai da internação, ela tem que ser medicada e tomar remédio. Vai fazer o quê? Ansiolítico, antidepressivo, alguma coisa.
1: O governo
4: então,
1: fornece esses remédios, doutor?
3: Sim.
4: E tem que ter acompanhamento psiquiátrico, porque não é só saiu, acabou. Ele vai voltar, se ele não voltar para o vício do crack...
1: É para outro vício.
4: Ele vai para o vício da medicação. E é importantíssimo isso, ter esse acompanhamento dessa medicação... que é dado nas clínicas de desintoxicação, ele continuar tomando essa medicação para não voltar para o vício. É simples.
3: Tá certo. E aí que entra o trabalho de autonomia, doutor, né? Que aí, porque o paciente, ele toma a consciência da importância daquele tratamento, que não é só medicamentoso, é de hábitos, comportamentos e rede social, que ele vai conseguir.
1: Certo, o assunto continua, viu, gente? A manchete continua, você pode mandar, se quiser mandar no 983345777 ou aqui no nosso chat. Vou entrar com a segunda manchete, mas você pode dar sua opinião em qualquer uma das manchetes faladas aqui, tá bom?
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1: Ai, que triste, né? Só, meu Deus do céu, eu falo de começar a semana bem, mas pega uns temas assim que a gente deixa a gente triste, né? Ela entrou para realizar o sonho da cirurgia plástica e saiu sem vida. Estamos normalizando os riscos da estética? A morte de uma empresária de 51 anos após oito. Ela fez 8 cirurgias plásticas em Goiânia. Reacendeu um debate cada vez mais presente no Brasil. Até onde vale a pena correr riscos em busca da aparência ideal? Segundo a família, Andréia Vieira Gaspar realizou 6 procedimentos estéticos durante a mesma cirurgia, incluindo retidoplastia profunda, o lift facial, lipoaspiração no pescoço e outras intervenções que duraram mais de 8 horas de cirurgia. A família afirma que esse era o sonho antigo da empresária. Após o procedimento, ela apresentou complicações e morreu dias depois. O caso está sendo investigado e o Ministério Público solicitou a abertura do inquérito para apurar possível homicídio culposo. Até o momento, não há conclusão sobre eventual responsabilidade médica. A história gerou comoção porque Andréia não estava doente. Ela procurou a cirurgia para se sentir melhor com a própria aparência. E ela não é a única, né, gente? A gente sabe que teve vários casos já. A discussão do momento, portanto, vai muito além do caso específico. Estamos banalizando os riscos de procedimentos estéticos em nome da busca da beleza e da juventude?
4: E essa parte, toda intervenção, ela tem um risco, uma morbidade.
1: Qualquer intervenção.
4: Qualquer uma tem uma morbidade. O que é importante é assim, o envelhecimento não é doença. É uma coisa normal. O que a gente percebe na atualidade é uma busca por uma receita de o pessoal nas redes sociais postam aquele rosto perfeito, e a gente vê assim que não tem assim individualizar a beleza. É uma aquela boca, o rosto, mesmo a parte dentária, as facetas laminadas também que é colocada, as lentes de contato. Então, o pessoal precisa ver, primeira coisa, realmente eu necessito disso, dessa intervenção? Será que isso vai ser bom para mim? Outro fator, a parte de conhecer os riscos da cirurgia.
1: Tem que falar, né? Tem que ser conversado.
4: Tem que ser passado isso para o paciente.
1: Toda normalmente, e qualquer cirurgia tem risco, gente.
4: O que é passado é aquele o antes e o depois. Que é mais ou menos uma tudo forma, que pode ter filtro nas fotos também, às vezes.
1: Mas uma mulher linda, gente, uma mulher linda. Linda, olha isso.
2: Olha isso.
1: Perfeita, perfeita.
3: Vendo essa imagem, desculpa, doutora, vendo essa imagem, eu fico imaginando, né? A mulher, ela ganhou o direito de envelhecer, mas ela não ganhou o direito de se parecer que está envelhecendo, que a pele está ficando mais flácida, o corpo está mudando. Seguindo até a fala, doutor, desculpa te cortar, mas eu acho que é isso, né? O envelhecimento, o lidar com o corpo e as cobranças nas redes sociais são complicadas.
1: Gente,
3: né?
1: Etarismo a gente sabe que tem o tempo todo.
4: O que é importante é assim, a pessoa, quando vai procurar um profissional, ver se realmente esse profissional vai ver o paciente como um ser humano. Primeira coisa, será que realmente eu necessito dessa intervenção? Primeiro. Será que o profissional que eu estou procurando, ele vai me falar
1: a verdade?
4: Que eu não estou necessitando, ou os riscos que tem, e que eu não necessito dessa intervenção? Eu vejo no consultório pacientes me procurando para fazer tratamentos de lentes de contato, melhorar a estética, e eu, quando eu faço análise do caso, eu falo, olha, realmente você não é necessário nós fazermos esse procedimento. Com um procedimento de clareamento, a gente consegue melhorar muito o seu sorriso. Uhum. Então, a pessoa procurar esse profissional e ver se realmente ele vai falar isso para ela. Será que você realmente precisa de fazer esse procedimento? E o que a gente percebe é que, infelizmente, alguns profissionais, eles só visam a parte financeira, comercial. Ver se o profissional pede antes exames para ver toda a parte biológica daquele paciente, uhum, histórico, medicações que esse paciente está tomando, fazer esse levantamento. Se a pessoa vai fazer uma cirurgia, tem que ser feito exames completos. Exato. Da parte de sanguínea, ver o histórico médico desse paciente, ô, antes, doutor, da paciente partir para esse procedimento. Ô, doutor,
1: mas tem muito médico que não fala para a gente dos riscos, não fala, entendeu? É tudo também voltado no dinheiro, dinheiro, exato, dinheiro. A pessoa tá ali doida para fazer um procedimento, né? Eu vou falar por mim. Eu não sabia, eu falo por mim, viu, Ângela? Eu não sabia, quando eu fiz 14 fertilizações in vitro para engravidar da Moira, eu não sabia dos riscos que eu estava correndo. Em nenhum momento foi passado para mim nada que eu corria risco de excesso de hormônio. Não, e assim, do tempo, do intervalo de um tratamento para outro. Não, teve médico que fez um atrás do outro. Uau. Por quê? Porque, sei lá, é muito caro esses tratamentos. Então, assim, deu errado, tem que fazer outro novamente. Deu errado, faz novamente. Eu não sabia. O risco, o que aconteceu? 12 dias após o nascimento da minha filha, eu tive 2 AVCs e uma trombose cerebral hemorrágica. Então, pode ser o quê? É genético, aconteceu alguma coisa? Ou pode ser excesso de hormônios, uma sobrecarga gigante? Verdade. Então, assim, a gente hoje, gente, pergunte. Você vai no médico antes de fazer qualquer cirurgia?
3: Não tenha
1: pergunte,
3: medo.
1: Pergunte e vá no seu médico de confiança. Vai médico no seu cardiologista.
4: E, né, também procurar um profissional que seja indicado por uma outra pessoa. Exato. Também a indicação é fundamental.
1: Pesquisa muito.
4: A pessoa indicar um bom médico, um bom cirurgião plástico. É de fundamental importância. E verificar até a
2: especialidade, né? Eu fui pesquisar esse caso e o médico que, muito embora ele, né, pudesse, mas ele tinha cadastrado, pelo menos no CRM, a especialidade de otorrino.
1: Otorrino é laringologista.
2: Não de cirurgião plástico.
4: É muito okay, simples você entrar.
2: É na face e tudo. Então mas assim, eu, por exemplo...
1: Mas pode todas essas cirurgias, um otorrino?
2: Ele pode, ele, né? Porque
1: na médico, mas não era só médico, a toxina botulínica? Assim,
4: não, como médico, como profissional,
2: poderia, desculpa, né?
4: Como profissional, que nem eu vejo na odontologia, eu posso fazer qualquer procedimento de todas as especialidades como cirurgião dentista. Agora, é importante assim, o paciente vai procurar um cirurgião plástico. Primeira coisa, ligar no CRM e ver se esse médico está cadastrado como especialista em cirurgia plástica. Então, eu sou especialista em implantes dentários e em prótese dentária. E sou capacitado de fazer analgesia inalatória. Isso aí está tudo lá no CRO. Se você ligar lá e falar, doutor Aônio, ele está registrado como implantodontista? Aí a pessoa do CRO vai, sim, está. Agora, falar, o doutor Aônio está registrado como endodontista, tratamento de canal? Não, ele não está registrado. Então, cabe também ao paciente fazer uma pesquisa em, exatamente, cima daquele profissional para ver se ele está cadastrado lá com a especialidade, exato, devida.
2: Eu acho, e hoje nem precisa coisa... ligar, viu, doutor? No pesquisa, site, né? No site do próprio conselho já consegue ter essa informação.
1: Eu acho que é uma coisa que deveria rever, viu, gente? Uma cirurgia plástica é muito diferente do que fazer uma toxina botulínica. Tem o áudio, para a gente ouvir, olha só.
5: 118 mil para entrar linda, linda como ela era, para que ela morresse nos meus braços. Eu não tenho mais a minha irmã. Então, tudo que eu tenho de melhor, de força, de aprendizado, às vezes eu estava ruim, eu olhava na André e falava, o quê? Entende? Então, é isso que eu levo. E eu quero justiça pela aquela linda, pela aquela princesa. Ela era uma princesa. Eu falava, mana, você não precisa disso. Ela falava, mana, eu preciso porque é o meu sonho.
3: Eu acho uma coisa muito importante, e agora eu vou sair um pouquinho, só um pouquinho do mundo de plástica, vou trazer bariátrica. Eu atendo algumas pacientes bariátricas que me procuram e eu já cansei de recusar laudo psicológico para algumas pacientes, porque elas não teriam condições de fazer aquela cirurgia.
1: E tem que ter total acompanhamento psicológico.
3: Exato, por isso que eu tô trazendo.
1: Você emagrece o corpo e não emagrece a cabeça, gente. É muito sério.
3: Por isso eu tô trazendo, que nem essas plásticas, né? Já teve casos de pacientes minhas que já tinham feito alguns procedimentos na orelha, enfim. E ela falou, tô querendo fazer tal coisa. Eu falei, se eu pudesse emitir um laudo, que hoje a legislação não pede isso, mas se o seu médico pedisse um laudo meu perguntando sobre isso, a minha resposta ia ser não. Porque tem que trabalhar a questão de autopercepção corporal. E essas plásticas, eu vi no caso dessa moça, ela não precisava. Eu acho que endurecer a legislação para que não ocorra esses riscos, porque muitas vezes, o que o doutor falou, o médico vai querer o dinheiro para ele, e não só o bem-estar. O bem-estar fica em segundo plano. Mas muitas vezes,
2: análise,
3: né?
2: É uma análise médica mesmo, né? Exato. O profissional... E o bom profissional faz.
3: Exato,
2: né?
3: O bom profissional
2: faz. Então, tem no código, né, tanto na área da medicina, né, o código de ética, as regulamentações de odontologia, sugerem que não se deve, por óbvio, submeter nenhum paciente a um tratamento desnecessário, a um risco desnecessário. Então, tudo isso já tem. O que nós temos são profissionais que não se atentam a isso e colocam, como o doutor Aônio disse, colocam a questão financeira acima da saúde e da própria profissão dele, né? E acaba gerando esse tipo de problema. Olha aí, gastou. E o profissional que faz isso, ele não pensa depois no problema que ele vai ter com o advogado.
3: Não.
2: Porque esse 118 aí que ela pagou é muito dinheiro, mas o que ele vai ter que pagar agora com o advogado de indenização não vai valer a pena.
1: A irmã estava reclamando muito, eu vi uma nota, né? Da falta de apoio dos profissionais do médico. Que falaram ainda para essa irmã que estava acompanhando, e ela percebeu que a irmã estava com a língua inchada já. A irmã estava com a língua inchada, ela foi falar, e a enfermeira, alguém que trabalhava, falou assim: ai, ela tá dando piti, isso é piti. Nossa. Usou essa frase.
2: Meu
1: então.
2: Deus.
1: Gente, vamos para nossa terceira manchete. Lembrando
4: debate.
1: Que nós podemos falar de todos, tá? Da primeira, da segunda, só para a gente inserir mais uma manchete. A descoberta de uma doença rara, sem cura, está mobilizando famosos anônimos nas redes sociais. Eu estou falando do piloto e influenciador Lito Souza, gente. Conhecido pelo canal Aviões e Músicas, tá? Aviões e Músicas, tá? Que foi diagnosticado com a doença, um nome difícil, viu? Creutzfeldt-Jakob. Uma doença neurológica rara, grave, de rápida evolução, que ainda não tem cura. Mesmo com a perda progressiva dos movimentos, Lito segue lúcido. Segundo a esposa, os médicos orientaram que ele aproveitasse essa janela de lucidez, né? Foi então que Lito decidiu conversar com o filho sobre o ciclo da vida. A família agora corre contra o tempo em busca de alternativas e tentar fazer com que os pesquisadores e instituições internacionais avaliem o caso para possíveis tratamentos experimentais. O próprio Lito fez o apelo nas redes sociais. Essa história mexeu com muita gente, porque no fundo ela faz a gente pensar o que estamos fazendo com o nosso tempo. A gente deixa para amanhã o abraço, a visita, a conversa, o sonho, o eu te amo. Gente, a vida passa em um segundo e a gente não tem o controle. Tem uma imagem aí? Um áudio.
6: Muitas possibilidades surgiram nesse meio do caminho. E uma delas... que seria a menos provável, justamente por ser muito rara, era uma doença degenerativa. E numa imagem já tinha pego que seria, mas o Lito, ele é muito... O quadro dele era muito diferente. O nome dessa doença, não sei se eu vou falar nem direito, é Creutzfeldt-Jakob. É uma doença muito rara, muito rara. Que não tem tratamento. Ela normalmente abre com quadro de demência e depois vai evoluindo para as perdas motoras. Desculpa a gente chorar, mas... E o dele não foi assim. Além de ser uma doença rara, ele ainda não é típico. Ele abriu de outra forma. Então... A gente ficou esperando por esse resultado, que demora semanas. E a gente optou por tratar de outra forma. Ele fez diversos tratamentos. Plasmaférese, que é um tratamento super agressivo. Um novo ciclo de pulsoterapia. Ele chegou a ter que subir para ser intensiva, porque ele abriu um quadro de inflamação neurológica. melhorou e tudo indicava, sinais indicavam de que não seria essa doença. Mas aí veio a resposta. É uma doença que não tem tratamento. Nas últimas semanas ele já perdeu bastante movimento. Mas a lucidez dele tá íntegra, tão íntegra, que o médico orientou que ele aproveitasse essa janela, que a gente não sabe de quanto tempo é, pra falar, pra planejar, pra aproveitar. E ontem, gente, ele contou pro nosso filho de 7 anos. É muito mais lindo, mais emocionante. O ciclo da vida. Ele fez um centro que lá vem história. Ele vai soltar um vídeo.
1: Ai, que difícil, né, gente? É emocionante, é triste. E?
4: É triste. Muito tem difícil, que procurar, né? Se tiver... estudos, fazendo
1: tentando ver
4: estudos,
1: se fora do país consegue, pelo menos para
4: uma tentativa, para poder ajudar, se não for o caso de ajudá-lo, ajudar outras pessoas, né? Eu já tive caso familiar também com problema, e aqui no Brasil eu não consegui, com a paciente internada, poder fazer o tratamento para reabilitar essa paciente, porque é um tratamento que, com células-tronco, E não é permitido pela legislação você fazer uso. Existem vários tratamentos hoje, a célula tronco-mesenquimal, ela está sendo, tem estudos assim, em cima de estudos, né, que ajuda a melhorar a inflamação e a regeneração, que é a medicina regenerativa, a odontologia regenerativa. E hoje no Brasil essa área da odontologia regenerativa, medicina regenerativa, a gente só pode trabalhar em cima de um estudo ou com uso compassivo. Você entrar na justiça para o juiz determinar, falar eu quero usar e quero fazer, pronto. Eu fiz um trabalho de enxertia óssea usando a célula tronco-mesenquimal. E foi um estudo que eu fiz... Foi um trabalho que eu publiquei e em 3 meses eu já tinha osso suficiente maduro em qualidade para poder fazer um implante dentário. Mas é uma coisa assim, se você precisar fazer uso disso, é difícil. Às vezes o profissional fica em cima do muro. Foi o caso que eu tive com a minha esposa hospitalizada. E o hospital, ela estava internada, não podia sair do hospital, falou, aqui você não vai fazer isso. Aí eu entrei em contato com o centro de criogenia que eu tenho parceria, e até o médico falou, olha, na hora que ela sair do hospital, a gente pode fazer a utilização, porque lá dentro você não vai conseguir mesmo. E eu não consegui, mas tudo bem, acontece, eu vejo assim, a gente tem que ver a vida, acho que todo mundo tem o seu dia, não sei, eu sou cristão, então, quando o Papai do Céu chama, e acabou. E a gente tem que deixar a vida e aceitar também essa parte, que nós somos temporais, né? Nós não somos eternos. E eu espero que o caso do Lito aí consiga resolver e consiga ajudar. Estudos,
1: consiga para amenizar, exatamente. Né?
2: Exato. É muito difícil a gente lidar com a finitude da vida, né?
1: Sim.
2: É muito difícil.
1: Porque não se tem esse diálogo, né?
2: Exatamente.
1: Ninguém conversa sobre,
2: Não se conversa muito sobre isso. Mas tem trabalhos acadêmicos, trabalhos religiosos falando sobre isso. Sim. Bem interessantes. Mas ainda assim é difícil, né? É difícil. Eu, não, quando fiz o doutorado, eu fiz uma matéria e nela tinha essa questão ligado muito para a área jurídica, porque envolve isso, né? Então, a partir do momento que a pessoa ainda tem lucidez, mas está acamada, então o que ela pode resolver,
1: né? Fala,
2: como é que...
1: Né?
2: Exatamente, né? Então, a gente discutia muito essas questões e é bastante desconfortável. Né? O ser humano, ele tem um desconforto, muito embora seja uma certeza, né? Ele tem um desconforto absurdo em falar sobre isso. Então, muito embora seja óbvio, muito ruim a situação que ele está passando, pelo menos ele está tendo a condição, né, e o médico orientou, a condição de resolver ali as suas questões, falar com o seu filho, né? Então, isso é muito bonito, é bacana. Porque tem gente, como a gente não fala, tem gente que, né, como a Oni falou, chamou, acabou e não resolveu nada. Uhum. Né, e não resolveu nada, teve, né, tudo... Né, ficou por estar, ficou sem resolver, e aí, aí vem briga na justiça, vem família. A gente viu o Gugu, não é? Foi do nada, não tinha ali muita coisa preparada, briga que ficou, né? Durou anos aí. Exatamente, durou muito tempo. Então, ele pelo menos está tendo a oportunidade, muito embora seja horrível, né? Mas está tendo a oportunidade de tentar resolver algumas questões pendentes. Se aquelas doenças mais estudadas ainda são difíceis, né? De se resolver, tem uma série de protocolos, uma doença rara tem até falta de interesse, às vezes médico, né, de estudar aquilo. É muito triste falar isso, né, mas é uma realidade. Se eu tenho a possibilidade de estudar uma doença que tem, sei lá, 1.000 pessoas no mundo, e eu tenho a possibilidade de estudar uma outra que atinge milhares de pessoas no mundo, eu vou tentar a outra, né, porque eu vou conseguir curar mais pessoas, é óbvio. Então, eu nunca tinha nem ouvido falar dessa doença, né? Ela mesma disse que é uma doença muito rara. Será que tem grandes estudos? Talvez, né, pudesse ter alguma coisa, mas fora do país tem, mas é muito mais difícil o acesso. E é muito triste.
1: Ah, gente, eu acho assim, que nesse momento, eu acho que tudo que a gente puder fazer, se for corrente, se for mensagens para tentar ver que ele vá, né? Acho que todo mundo vai unir em prol disso. E acho importante, acho muito importante, eu sempre falo, né, Ivê? Sobre o diálogo, sobre conversar, né? Porque a gente, assim, ninguém fala, é como se a gente fosse ar de eterno, como se a gente não tivesse um dia para chegar ao fim, né? Então, assim, conversar sobre isso é muito importante, porque aí você pega um momento difícil, e aí naquele momento de dor, de tristeza que você já tá, que você vai falar sobre a morte, né? Sobre o fim, né? E eu acho, então, que são assuntos que a gente deveria falar antes, conversar. Eu, Nani, falo sobre antes. Eu já comprei até, fala para você, já comprei até meu túmulo, onde vai ser.
2: Ah, uau. Eu comprei também, já tenho comprei. Medo, sabia?
1: Isso é educação financeira, é uma coisa certa, assim, pra que você vai ficar deixando uma situação que vai acontecer? Então, assim, não é aquela coisa, ai, não é pesado, não é porque eu deixo de falar que vai deixar de existir. Então, assim, tem coisas que a gente, assim, nasceu, nem sempre a gente cresce, tá? Você sabe que você vai nascer, mas que a gente tem um dia que a gente vai... Pro pai a gente vai, então assim, né, Ivê? É o meu modo de pensar, gente, essa sou eu.
7: O meu pai também, vixe, né? Minha mãe já é falecida há alguns anos. Meu pai sempre, eu era criança, meu pai pagava aquele planinho no interior lá. Porque ele falou, vai acontecer um dia.
1: Vai, gente.
7: Aí um não tem um dinheiro, o outro tem, dos filhos, o outro não tem, vira aquela confusão, então ele prefere ter adquirido antes, né? E agora sobre o Lito, e muita gente... perdeu o medo de voar por conta do canal dele, sabia?
1: Ele é maravilhoso.
7: Então muita gente
1: todo
7: tá
1: mundo
7: sentindo,
1: agora,
7: né?
1: Voando nos sonhos para tentar ajudar, para fazer uma corrente, para que se tiver algum estudo, alguma pesquisa, que ele consiga ir. Então a gente tá todo mundo aqui em oração, primeira coisa, né? Mandando energias boas para ele e o que precisar contar com a nossa corrente, né? De fé e de o que a gente puder.
3: Ô, Nani,
1: o programa chegou ao fim, maravilhosa. Preciso primeiro das redes sociais de vocês. Imagem na tela. Doutora Aone Vieira, tá aí, vamos seguir.
4: Dr.Aone Vieira, e eu tô aqui na mais paulista das avenidas, aqui do lado, vem a pé, né?
1: Sério, que maravilha!
4: Beleza!
1: Ah, coisa boa, bem-vindo sempre, viu?
4: Gratidão aí pela oportunidade.
1: Eu que agradeço. Marcos.Bernardini.
2: Obrigado, Nani, obrigado aos ouvintes, aos colegas, sempre um prazer estar aqui com vocês,
1: é
2: uma satisfação.
1: Viu? Muito obrigada. Obrigado. Doutora, olha lá, ó.
3: Foi um prazer estar aqui. Eu faço atendimentos online e presenciais na Zona Leste de São Paulo. Eu sou Cris Alticente Psico e lembre, né? Me chama que eu vou. Então, o que precisar para palestras, para atendimentos, inclusive fora de São Paulo, pode contar comigo.
1: Obrigada, viu, sua linda? Obrigada. Nós vamos para um intervalo comercial, mas eu volto já já.
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24: Você que utiliza transporte público linha 8 Diamante, anota aí, ó, devido à atividade de manutenção programada, os trens da linha 8 Diamante circulam com maiores intervalos entre as estações Barueri e Itapevi. As demais linhas da CPTM, Via Mobilidade, metrô, monotrilho e linhas de ônibus na capital operando normalmente. Você que trafega pela cidade, a marginal do Tietê, a via mais movimentada para Castelo Branco, o trecho entre a Ponte Aricanduva e a Ponte Cruzeiro do Sul, péssimo pela expressa, local que está melhor a partir do Sambódromo, aí tudo melhora, principalmente central até a Castelo para Dutra e a Ayrton, pior pista da Tietê, a expressa da chegada pela Castelo do Cebolão até a Ponte Cruzeiro do Sul, permaneça na local para se aproximar da Dutra e a Ayrton Senna. 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
1: De volta a Brasil, meio-dia e 37. Agora tem uma convidada para lá de especial, hein? Madalaís, cartomante mentora de cartomantes, utiliza o baralho cigano e o tarô para orientar caminhos e transformar vidas. Hoje também ensina outras mulheres a se profissionalizarem e viverem da cartomancia. Seja bem-vinda. Boa Obrigada. Tarde. Bom Boa ter você tarde, aqui, Lili. Viu? Claro que ela vai tirar uma carta para cada signo do zodíaco, para a gente saber como é que tá a semana para todos nós. Então, vamos começar com Áries.
0: Vamos ver o que, que sai para essa semana dos arianos. A carta que sai para os arianos é o Cavaleiro de Paus. Ela vem falando que essa semana é uma semana de movimento, uma semana de ação, né? Então, para não esperarem muito e realmente tomarem ações.
1: Decisões, né?
0: Decisões.
1: Touro.
0: Vamos ver como que vai ser a semana dos taurinos. Os taurinos também falam muito sobre estarem com a cabeça em paz, tranquila, realmente agirem sem emoção, realmente usarem a razão.
1: Racional.
0: Racional.
1: Os geminianos.
0: Geminianos, fala para eles aceitarem um pouco mais as coisas que eles já têm. Pra eles não olharem aquilo que falta, mas sim aquilo que já tem. Então, essa semana é uma semana mais de olharem pra dentro e serem gratos.
1: Câncer.
0: Os cancerianos. Cancerianos é uma semana de introspecção antes de agir. Então, fala pra eles terem um momento mais com eles, colocarem os planos nos papéis antes realmente de tomarem decisões, meterem os pés pelas mãos.
1: Os vaidosos, os leoninos.
0: Saímos agora, né, do sol dos leoninos. Os leoninos, essa semana é uma semana de muito trabalho. Então, nada de deixarem aquilo para outro momento, esse é um momento realmente de ação. Trabalhar em prol dos seus projetos, dos planos, é uma semana de trabalho.
1: Os meus irmãos de signo, virgem.
0: Entramos já agora na era dos virginianos,
1: nossa,
0: né?
1: Nossa era, ai meu Deus.
0: Ó, virginiano está com tudo.
1: Ai, coisa boa.
0: A imperatriz, boa, né? Imperatriz, então os virginianos estão brilhando. Essa semana, realmente, deles conquistarem tudo aquilo que eles querem. Então, sonhos, projetos, trabalho. Esse é o momento, realmente, de fazer acontecer.
1: Eu recebo. Eu recebo. E os librianos, hein?
0: Librianos, indecisos. Vamos ver como que vai ser essa semana. Semana dos librianos traz bons momentos. Então, se eles estão aguardando alguma resposta positiva, sendo de trabalho, das relações, é uma semana para irem pra frente, realmente, e terem, como se diz, expectativa de que vai dar certo.
1: Escorpião.
0: Os escorpião. Bom, essa semana é uma semana pra eles se conectarem mais consigo mesmo. Com a espiritualidade deles, tomarem ações de cuidados. E tomarem cuidado também com a mente, não se fecharem tanto.
1: Sagitário.
0: Meu signo.
1: Né? Eu adoro Sagitário.
0: Ai, Sagitariano, quem não gosta de Sagitariano?
1: Não é, adoro.
0: É, o problema é a pessoa. Sagitariano é uma semana de decisões. Então, nada de ficar em cima do muro. Tudo que tiver pendente ainda, esse é o momento de realmente ou vai ou racha.
1: Decida, né?
0: Decida.
1: Capricórnio.
0: Capricornianos, semana muito positiva para os capricornianos. Então, receberem tudo aquilo que está parado, seja um valor que está no banco parado, processos judiciais, um aumento de salário. Então, uma semana muito positiva, financeiramente falando, para os capricornianos.
1: Coisa boa. E os aquarianos, hein? Aquário.
0: Aquário, essa é uma semana de cuidarem dos sentimentos. Então, tudo aquilo que tá guardado, aquele sentimento que tá reprimido, esse é o momento de deixar sair. Não deixar resguardar, deixar sair pra fora.
1: E os sensíveis, né? Os sensíveis, os piscianos.
0: Vamos ver como que vai ser pros piscianos. Uma semana de tomarem decisões mais coerentes, de se ponderarem, não serem tão abertos a todo mundo. Então, terem firmeza consigo mesmo, firmeza com as decisões, com as respostas. É uma semana de firmeza, realmente.
1: Ah, agora nós vamos responder algumas perguntas, viu, gente? O máximo de perguntas que der, eu vou perguntar. A Renata aqui, Rodrigues, falou assim, a maravilhosa Madalise me ajudou muito, ela é perfeita. Mesmo sem a conhecer pessoalmente, eu sinto muito conectada com você.
0: Legal. Mandar
1: um beijo, tá? Nani, o carro da minha filha foi roubado sexta-feira. Ela irá encontrar? 9/9/98. Tá quanto 9, hein?
0: Quanto 9, né?
1: Não é? 3, 9 aqui?
0: Olha, sim, tá? Fala pra ela tomar essas decisões no momento de buscar, né, sobre o carro, com a cabeça no lugar. Não adianta ela agir no momento da... dos sentimentos aflorados, né? Colocar realmente a cabeça no lugar, que vai dar certo. Então, basicamente eu vejo o carro aparecendo, tá? Só que ela precisa estar bem pra fazer essa busca, sem estar com a cabeça tão, tão conturbada, né?
1: A Viviane Monteiro. Vivi, obrigada pelo carinho, viu? É, irei conseguir fechar boas parcerias de negócios nos próximos meses?
0: Vivi, na verdade você já tá pronta para isso, né? Você tá pronta para fazer parcerias com outras pessoas, para você agir. Eu sinto que você só tá com receio de não dar certo. Mas aqui vem muita prosperidade, tá? Então, basicamente, você já tá pronta, é o momento de você já colher aquilo que você vem fazendo. Então vai dar tudo certo sim, tá?
1: Que bom. Vou tirar uma carta pra mim, que é a primeira vez que ela vem aqui. Vou tirar uma carta cigana. Ah.
0: Legal.
1: Vamos lá, também vou tirar uma carta pra mim, primeira vez, né, Vê? Vamos ver.
0: O que a cigana traz.
1: Vamos ver o que a cigana traz, uma mensagem da cigana. E mandem as perguntas, gente, que eu vou fazer as perguntas de vocês.
0: Bom, a mensagem que traz pra você é de uma nova parceria, uma nova conexão. Alguém que já tá no seu caminho, que talvez pode trazer novas oportunidades, que é muito positivo. E esse é o momento de você se abrir para essa conexão.
1: Tá? Eu recebo. Já tô aberta, pronta, esperando. Alô?
4: Alguém lá? Bom dia, Nani. Adoro você, seu programa. Obrigada. Beijos para você. Boa semana.
1: Obrigada, amor.
4: Queria fazer uma pergunta para cartomante. Meu nome é Jane da Silva. Faço aniversário 11/11/67. Eu queria ver lá as cartas dela aí, se tem alguém para chegar na minha vida amorosa, se eu tenho bloqueio, o que eu devo fazer. Obrigada, beijos, gratidão, Santo André, São Paulo.
1: Beijo, querida. E vem alguém bem maravilhoso.
0: Qual que é o nome dela?
1: Eita. Qual o nome dela, Evê? Tem que prestar atenção no início. Evê. Qual o nome dela aí?
0: Bom, vamos ver.
1: A energia do amor.
0: Energia do amor.
5: É a Jane.
1: Jane?
0: Jane. Jane anda muito fechada, né? Ela quer muito que chegue o amor, mas ela sente muita falta de confiança em si mesma. Então, as cartas trazem, Jane, pra você se abrir, pra você se permitir a ter um novo amor. Não é que não deu certo em amores passados que não vai chegar alguém novo. Então, sim, tá? Esse é um momento que, se você se abrir realmente pra receber esse amor na sua vida, vai chegar alguém bem legal.
1: A Cecília Aparecida falou, boa tarde, Nani, eu gostaria de saber se eu vou conseguir meu benefício, minha aposentadoria, beijos e obrigada. Não mandou a data. Gente, quando mandar pergunta, manda nome, data e a pergunta bem objetiva.
0: Cecília, vai dar super certo, tá? Eu não sei como que tá essa causa, se já tá com um advogado, se você já foi realmente atrás, mas as cartas traz que... que vai dar certo, tá? Tenha confiança. Se você não entrou ainda com advogado, vai atrás disso, porque vai dar tudo certo.
1: Daniel Armínio Pereira, 30/10/91. Boa tarde, Nani. Adoro o programa. O programa tá top. Pergunta, por favor, sobre a minha vida amorosa.
0: Vida amorosa do Daniel. Daniel, você anda muito fechado, né? Você quer tanto que um amor chegue, mas precisa sair de casa para esse amor chegar. O amor não vai bater na porta do nada. Então, as cartas falam para você se abrir, estar mais aberto, sair com pessoas, ter outras conexões, para que você encontre essa pessoa, tá? Então pede movimento da sua parte para que o amor chegue na sua vida.
1: Kátia Leite, boa tarde, Nani, minha linda. Eu gostaria de fazer uma pergunta. Hoje é meu aniversário. Parabéns, sua maravilhosa. Toda a felicidade do mundo para você, viu? Seja um ano muito próspero, muito feliz. Ela é do 24 do 8 de 82. Eu gostaria de saber da minha vida financeira.
0: Financeira da Kátia.
1: Mandem suas perguntas. 98334-5777.
0: Kátia, anda com muita preocupação no coração com as questões financeiras, né? E esse novo ciclo seu, inclusive de aniversário, parabéns, pede para você confiar mais em você, de que as coisas vão dar certo. E mudar também alguma forma de como você tá conduzindo o seu dinheiro, tá? Olhar para aquilo que você já tem e não tanto para aquilo que ainda falta, tá? Para que as coisas possam melhorar.
1: Renata Rodrigues, posso fazer uma pergunta? Pode. Estou separada há um ano e meu ex-marido quer voltar. Será uma boa para mim? A Renata Souza Rodrigues, 3/5/76. Renata, eu sempre tenho uma dúvida, viu? Tudo que dá uma interrogação na cabeça da gente, você já tá meio um pezinho atrás, né? Pensa você, analisa você, como foi esse casamento, tá? Né? E a gente joga uma pergunta, joga a responsabilidade para ela, mas pensa você.
0: Renata, a carta que sai para você é a carta dos enamorados, que fala sobre uma relação. Também me trazendo a carta do Sol e o As de Copas. Então, assim, embora teve muito sentimento que foi reprimido, que te fez mal nessa relação, tem uma balança que existe mais coisas positivas. Se existem essas coisas positivas, sim, do porquê não dar uma oportunidade. Então, eu vejo, sim, uma volta positiva entre vocês.
1: Isso é boa, tá vendo? A gente se pega sempre um profissional. Bom dia, Nani. Pergunto pro meu filho, Gustavo. Ele não quer mais ela. Peraí. Ele não quer mais ela. 15/3/2007. Vai voltar com a namorada? Com a Beatriz? 23/2/2009? Eu amo ela como uma filha. Amiga do céu. Para de meter na vida do filho. Deixa o filho decidir a namorada dele. Tá? Não entra a gente que é mãe em relacionamento de filho, não. Se ele terminou, você não fica você aí querendo. Nossa senhora.
0: Complicado, porque realmente, embora você ame a sua norinha, mas eu vejo que ele não estava feliz, né? Aqui traz a Rainha de Copas com muitas decepções, a carta da Rainha de Paus e o Diabo. Então, vem trazendo que tem algumas questões pessoais dele que é importante respeitar. Então, conversa com ele, mas eu não sinto exatamente essa volta.
1: Eu vou falar toda vez que a sogra gostava demais de mim, eu ganhava um pé na bunda, na juventude. Quando a sogra gosta demais da gente, eu vou falar, parece uma coisa, né? Parece que o filho fica ali, a mãe fica perturbando, né? Fica, meu filho, tem que ficar, né? Toda vez comigo, tá? Tô falando pra mim
0: também.
1: Toda vez que a sogra me amava, eu ganhava um pé na bunda. Toda vez. O segredo é se manter mais ou menos. Deixa o gato gostar de você, deixa o gato te amar. E claro, você conviva bem com a sua sogra, mas, né, toma um cuidado com o relacionamento primeiro. Vai confiando que a sogra, quando a sogra é boa, né, Evê? Que o relacionamento vai ser bom, não. Diga alô, Evê.
2: Alô.
5: Oi, Nani, bom dia. Nani, por favor, pergunte à moça. Eu conheci um rapaz, o nome dele é Gecônia Oliveira. Gecônia Oliveira. Eu não sei a data de nascimento dele. E o meu é Rita de Cássia Gonçalves da Silva Souza. Gostaria de saber se vai dar certo. Rita de Cássia. E se eu devo aceitar esse rapaz na minha vida?
1: Rita, tá toda empolgada perguntando se deve aceitar. Rita, você tá toda empolgada com o boy, né? Gecúlio. Qual é o nome dele?
0: Gecúlia.
1: Gecúlio, né?
0: Gecúlia, eu acho.
1: Nome diferente, né?
0: Rita, eu vejo você realmente muito dividida. Eu acho que já teve relações passadas que você não foi totalmente feliz, que não te trouxe aquilo que você esperava. E ainda existe esse sentimento aí dentro. Então as cartas falam para você observar se é realmente algo que você quer ou se é uma falta, um espaço que tá aí no seu coração e por isso que você só quer preenchê-lo. Então uma resposta que vai ter que vir aí de você, tá? As cartas me traz para você pensar bastante se realmente é, de fato, o que o seu coração sente.
1: Tantas perguntas aqui. A Rita Chagas falou: Nani, sua linda, boa tarde, obrigada pelo carinho. Gostaria de uma resposta. pago aluguel há 12 anos em uma casa, porém apareceu uma casa menor e um pouco mais barato o aluguel. Será uma boa? Eu devo trocar? Devo aceitar? 1-469.
2: Qual que é o nome?
1: Rita. Rita Chagas.
2: Rita, o que as cartas trazem é que sim, você já vem trabalhando bastante em cima disso, né? E agora é o momento de você confiar de que vai dar certo você dar esse próximo passo. Não tem o que esperar.
1: Se fosse o contrário, eu ia te falar, ó, pé atrás, mas vai ser mais barato ainda, você vai economizar, amiga.
2: Super, super. É? Aqui vem o Cavaleiro de Copas pedindo sua ação, realmente, de vai pra cima. É a sua oportunidade mesmo.
1: Casa menor, mas mais barato. É uma economia, sim, né? Tem que ver,
2: não,
1: né?
2: Não pagar aluguel, né?
1: Né? Pagar menos, né? Alô?
3: Boa tarde, Nani.
1: Boa tarde.
3: Eu gostaria de fazer uma pergunta. Meu nome é Sheila Félix de Almeida Leite. Data de nascimento 21/8/77. Gostaria de saber se vale a pena uma aproximação entre eu e minha irmã. Se a gente ainda vai conseguir essa aproximação. Obrigado, boa tarde.
1: Beijo, querida. Espero que sim.
2: Sheila, o que as cartas traz é que realmente já passou do momento de vocês se acertarem, tá? Precisa sim desse acerto entre vocês. E vai ser algo natural, inclusive. Não precisa você se esforçar tanto, fazer aquilo fora do que vai aos seus princípios. Talvez vocês vão se encontrar e essa conversa vai ser natural. Então essa reaproximação de vocês vai acontecer de forma natural, tá?
1: É bom, né? Ai, sou apaixonada pelos irmãos. Tem um monte de 5 irmãos. Mineiro, né? A gente tem muito irmão, né? A família tem tio que tem 14 filhos. Eu adoro família.
2: Delícia.
1: Maravilhosa. O programa tá chegando ao fim. Adorei você. Quero as suas redes sociais para as pessoas marcarem uma consulta. Tá ali, Mada_Laís. É isso?
2: Isso, esse mesmo.
1: Ó. Mada_Laís. Tem algum telefone que você queira deixar?
2: Sim, o meu telefone para contato é 11-91-33-034-66.
1: Novamente,
2: 11-91-33-034-66.
1: Obrigada.
2: Obrigada, Nani.
1: Volta mais vezes,
2: vou
1: viu?
2: Voltar.
1: Gente, eu vou embora, o programa tá chegando ao fim, mas eu vou falar do...

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0: 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Eu espero todos vocês, 13 do 9. Aproveita, liga agora e compra no meu horário, tá? Quem vai comprar o ingresso. Porque quem comprar no meu horário, vou estar juntando todo mundo e vou sortear um monte de presente. Foi justa? Foi justa, né? Porque agora tá todo mundo disputando, então compra no meu horário que vai valer presentes pra vocês. Maravilhosa? Aqui é a caixa misteriosa agora. Você quer deixar uma consulta sua pra sortear depois? O público? Pode?
1: Pode.
0: Ah, adoro. Ganhamos uma consulta que vai depois pra nossa caixa misteriosa, Vicky. Porque aqui o público tem uma coisa aqui agora. Quem adivinhar vai ganhar um presente. Abre essa caixa agora, hein? Noite, meu amor! Vai, vai, Vicky! Saiu.
2: Saiu, Nani. A ganhadora foi a Rose Pessoa. Rose, manda uma mensagem aqui no nosso WhatsApp, no 11983345777, pra você escolher o seu prêmio. Beijo, Nani.
0: Beijo, ó. Tô parecendo a Nani Pipo, ó. Vai, Rodolfo, vê se eu tô. Esse aqui de papelzinho, sabe?
1: Não bate, né?
0: Olé! Gente, fica agora com Eli Correia e a Cíntia no programa maravilhoso. Depois tem o Vini às 16 horas, claro. Obrigado pelo carinho, obrigado pela companhia. Um beijo no coração. Três vezes pra vocês o que vocês desejam pra gente, tá? Muita paz e muita luz pra todo mundo. Tchau!

0: Reginaldo Pinheiros, o aeroporto, a situação tá boa, pouco movimento. No complexo viário Maria Maluf, aí sim tem redução de velocidade, mas tudo melhora na chegada a Tancredo Neves. Aí o motorista vai bem até as juntas provisórias, até o Sacomã. Quem sai do Sacomã para a rodovia dos imigrantes, para acessar o aeroporto ou para chegar na Marginal do Pinheiros, agora nenhuma dificuldade. 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
3: Eli Correia. A mensagem positiva é importante, é necessária. Porque depois que você vê notícias duras, tristes, como aquela, por exemplo, do Rio de Janeiro, onde foi aquele jovem lá massacrado, foi morto, massacrado, só de pauladas ele levou 67. Contaram quantas pauladas ele levou, 67, fora chutes, e, bom, foi massacrado, na verdade, né? Então, notícias duras,

tristes nós temos aos montes. Então vamos colocar dentro de nós, para contrabalancear um pouco, uma mensagem positiva. Podemos, gente? Olha, a verdadeira sabedoria não está apenas em saber falar, mas em saber quando falar, quando silenciar e quando esperar. Nem tudo precisa de uma resposta imediata. Aquele famoso falou no pé da lata. Eu falo mesmo na cara. Eu falo no pé da lata. Às vezes, Deus nos ensina, através do silêncio e da espera, o melhor momento para a gente falar. Às vezes não é esse momento no pé da lata, não é esse momento, falou, levou. Que hoje você tenha sabedoria para tomar boas decisões, paciência para enfrentar os desafios e fé para confiar que Deus está guiando cada passo do seu caminho. Se algum de vocês tem falta de sabedoria, peça a Deus, que a todos dá sabedoria livremente. Se você precisa de sabedoria para saber a hora de falar, a hora de responder, a hora de decidir, a hora de agir, a hora de esperar, peça a Deus. Deus dá gratuitamente e livremente a todos a sabedoria, basta você ter fé. Então, a verdadeira sabedoria não está em apenas saber falar, mas quando falar, quando silenciar e quando esperar. Se algum de vocês tem falta de sabedoria, peça a Deus, que a todos Ele dá livremente. Sejamos sábios no nosso dia a dia. Saibamos a hora de falar, a hora de silenciar, a hora de

0: A alegria chegou nesta tarde de segunda-feira, meio fria, viu? A tarde tá meio fria, 1:06. Então você já sabe, a verdadeira sabedoria não está apenas em saber falar, mas em saber falar, saber silenciar e quando esperar para dar a resposta na hora exata. Para tudo tem a hora certa, não tem? 1:06. Você vai ouvir agora o Homem Sorriso do Rádio. Oi, gente! Boa tarde para a senhora, boa tarde para o senhor, boa tarde, boa tarde!
1: Boa tarde!
0: É, gente, e ontem sabe que nós tivemos uma excelente tarde. Ontem, gente, eu fui no show do Amado Batista. Aliás, que show, viu, gente? Que show! Foi sensacional. Olha, eu conheço o Amado já de outros shows, mas já fazia alguns anos que eu não ia. O último show do Amado, de verdade, o último show do Amado foi no show de aniversário de 50 anos do nosso programa. No show de aniversário que Amado Batista deu de presente para mim, esse show de 50 anos de rádio. Vocês lembram? 50 anos de rádio. Eu completava 50 anos de trabalho no rádio e o Amado Batista me deu um show de presente. E foi um colosso show, né? Foi fantástico. Então, desde então, os meus 50 anos de rádio, eu não participava de um show do Amado. E ontem eu fui lá no Terra. Gente do céu! Aquilo lotado! Aquilo explodindo de gente, tinha gente para tudo. Tem três galerias, as três galerias lotadas, o térreo, a pista, aquilo era tomado de gente. Cada acorde do Amado Batista, cada música, quando começava o acorde, o povo vinha abaixo. Que loucura, gente, que coisa impressionante o sucesso de Amado Batista. Olha, eu sei do sucesso dele, mas quando você presencia, quando você constata, quando você testemunha ali, é impressionante, é impressionante. Agora, uma coisa que eu falei para ele, inclusive, tem alguma foto minha com ele aí? Tem? Uma coisa que eu falei para ele: Amado, é você fechar os olhos como se estivesse ouvindo o disco. Ele não muda a letra, ele não canta diferente. Tem cantores que começam a inventar na letra, né? A gente tem a melodia certinha e o cantor começa a inventar a letra. Não, ele canta exatamente como é no disco. Olha, sensacional. Os arranjos são exatamente os que estão no disco. Quer dizer, é um showzaço. É um show, olha, sinceramente, fantástico. E foi muito bom, demais mesmo. E ver o povo, que receptividade. E ele me deu a alegria, gente. Ele, Amado Batista, me deu a felicidade de me chamar no palco. Me chamou no palco. Olha, aqui, não, ali as fotos nós tiramos, né?
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0: Não tem um vídeo, não? Não tem vídeo? Somente a hora do oi, gente. Não dá muito para ouvir, porque foi gravado longe.
3: Oi!
0: Muito legal, né? Oi, gente, o povo veio pra baixo, viu?
3: É emocionante de ouvir as canções que tanto toquei no rádio.
0: Muito legal, muito legal. Um beijão no coração, Amado. E olha, eu agradeço muito a Deus por termos essa amizade com o Amado Batista, né? Você vê que ele me deu de presente um show de 50 anos, a participação dele no meus 50 anos de rádio. E ele fala assim de maneira muito, muito sincera. Ele... Gente, é muito duro falar que ele deve a mim. Ele não deve nada a mim. Mas ele reconhece que eu fui aquele que no começo da carreira dele em São Paulo, eu toquei a primeira música que eu toquei dele e que viria a fazer o maior sucesso. Inclusive toquei essa música no rádio e depois eu coloquei essa música numa carta de saudade. Uma moça que havia perdido o neném, uma moça que havia perdido o bebê, ela me escreveu e pedia para aquela música de correr que você lançou.

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1: Eu me lembro que eu tava na Record, tava começando na Record. Áureos tempos, né? E eu então toquei pela primeira vez essa música.
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1: Até então, Amado Batista tava cantando, mas não era o sucesso ainda. O sucesso viria, assim, para estrondo mesmo, tomando conta do país com esta canção.

Gente do céu, eu terminei uma carta de saudade lá naqueles anos 70 e terminei colocando essa música do Amado Batista, porque a carta era exatamente de uma moça que tinha perdido o bebê. Foi uma coisa assim impressionante. Olha, olha, você fecha os olhos e você viaja. Sabe que teve um momento que até me emocionei. Falei, puxa, eu tô ouvindo o Amado Batista cantando essas canções, eu tô lembrando da minha carreira. Cada lançamento que eu fiz do Amado Batista, cada disco que eu lançava do Amado Batista. E, gente, sem querer me colocar, quem lançou Amado Batista em São Paulo, que até então ninguém o conhecia, foi o nosso programa. Foi eu, e ele reconhece isso.

Olha, se for tocar todos os sucessos de Amado Batista, gente, não dá pra parar, né? Porque basta você ir no show e você ver. É cada música que entra, cada acorde que é. Aliás, que banda, hein? Que banda tem o Amado Batista, sensacional. E aquelas duas moças que cantam, fazem parte do coro, é espetacular. Tem como tocar outra música aí? Olha, todas essas músicas, gente, é um grito assim que, olha aí. E quando então ele canta, nossa senhora. E olha, essa aí é a princesa, né? Eu até brinquei agora, tanto do Amado cantar a princesa, princesa, princesa.

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1: A primeira coisa que ele perguntou: e a Cíntia? Cadê a Cíntia? A Cíntia não foi, não veio amada, porque não pôde vir, tinha um compromisso. Mas a primeira coisa que ele perguntou: e a Cíntia? Cadê a Cíntia? Alô, Amadão! E depois desse show no Terra, ainda ia fazer mais um show ainda na Zona Leste. Ia fazer da Zona Sul, ia fazer outro na Zona Leste. O daqui foi às 14h. Lá no Arena, né? E aí o outro ia ser às 18 horas. Agora eu falei pra ele, mas amado do céu, você lotar às 14h e o outro lotado também, lá na casa conhecida como Arena. Olha, rapaz, vou dizer. Bom, só pra encerrar, porque senão a gente vai ficar o programa inteiro tocando Amado Batista, porque esse cara é sucesso. Rapaz do céu. O povo vai à loucura. Ô, oh, Amado Batista, que bom ver tantos anos de carreira e o sucesso só aumenta, Amado Batista.
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1: E aí, pra minha alegria, ele me chama no palco, eu nem esperava, né? Mas, poxa, foi uma honra, né? Participar do show do Amado Batista, não só assistindo, como indo até o palco. Ele me chamou: Eli Correia, você que lançou em São Paulo, vem aqui. Legal, gente. Olha, Cíntia, falei aqui já no rádio que a primeira coisa que perguntou é da Cíntia. Cadê a Cíntia?
3: Muito bacana.
1: Muito legal, nossa senhora.
3: Bom, em casa fiquei perguntando tudo pro Eli, né?
1: É, puxa vida. Então tá aí, Amadão, um grande abraço pra você, viu? Bom, e nós, se for deixar, gente, olha, é só sucesso. É isso aí. Vamos agora chamar então, gente, o padre Jader Pereira, que, Cíntia, é, claro que são motivos por outros motivos, mas Amado Batista levou uma multidão lá no Terra e outra multidão lá no Arena mais tarde. Isso ontem, domingo. E por outro lado, o padre Jader Pereira também levou uma multidão às 7h, outra multidão às 9h e outra multidão às 3h no Santuário do Bom Jesus.
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5: Ave Maria, cheia de graça, o Senhor é convosco. Bendita sois vós entre as mulheres e bendito é o fruto do vosso ventre, Jesus. Santa Maria, Mãe de Deus, rogai por nós, pecadores, agora e na hora de nossa morte. Amém.
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5: Que alegria encontrar você aqui na oração da Ave Maria. Essa linda e poderosa oração que muito tem nos abençoado. Eu quero agora chamar a atenção de todos os que sofrem, principalmente os que estão doentes, pois domingo que vem o padre estará realizando uma missa de cura espiritual. Se você precisa de cura espiritual, está buscando sobre curas espirituais, domingo que vem é a missa da cura espiritual, a cirurgia espiritual feita por seres de luz, anjos poderosos que curam e que descem para curar as pessoas que sofrem. Domingo que vem, traga peças de roupas de pessoas doentes. O padre vai fazer a unção dos enfermos. Vai ungir os doentes, vai ungir as pessoas que sofrem com perturbações espirituais. domingo que vem, 7 horas da manhã, ou 9 horas da manhã, ou 3 horas da tarde, aqui na rua Capitão Faustino Lima, número 101, metrô Pedro II, em São Paulo, rua Capitão Faustino Lima, estação do metrô Pedro II, aqui em São Paulo. Domingo agora, 7 da manhã, ou 9 da manhã, ou 3 da tarde, eu espero por você e por toda a sua família. Bom, gente, agora você continua com a Rádio Capital, você continua com a maior audiência do rádio, Eli Correia e Cíntia. Programa Eli Correia, o homem sorriso
1: do rádio, aumente o volume, alegria chegou. São 3 horas e 22, está aí querido Padre Jader Pereira, então nesse próximo domingo, gente, cura espiritual. Tudo comandado pelos anjos, Arcanjo Rafael. Olha, eles descem e fazem a cirurgia espiritual. Muito bem, então é nesse próximo domingo, no Santuário Bom Jesus, com o Padre Jader Pereira. E Cíntia, uma pessoa passou por Jaú, e foi lá na rádio onde eu comecei, ele fez questão.
3: Legal.
1: Tem o vídeo só para mostrar aí? Não, acho que tem a primeira foto, né?
0: É a foto. Eu estou em Jaú, em frente aos estúdios da Rádio Jauense, fundada em 15 de maio de 1934, somente 92 anos de história. Funciona, ainda pega, na frequência 820 kHz. E por que fiz questão de passar aqui? Porque passou por esses estúdios o Eli Correia, o Oi, gente! Pois é, o camarada que conseguiu dar uma nova roupagem à comunicação do rádio quando saiu daqui de Jaú e foi para São Paulo no início dos anos 70. Ele começou em Barra Bonita, uma cidade a 30 quilômetros daqui de Jaú, veio para cá e daqui tomou coragem, foi somente com uma malinha começar a sua vida radiofônica e virou referência na comunicação do rádio na capital. Por isso, o Oi, gente! Se consagrou tanto para todo o Brasil. Fiz questão de passar aqui e deixar esse registro, porque, como profissional de comunicação, Eli Correia é uma matéria obrigatória.
1: Rapaz do céu.
3: Que legal, hein? Nossa. Que bacana.
1: Então ele passou. Olha, o Amado Batista me chama ontem no palco.
3: Olha.
1: Ele passa em Jaú, grava diante da Rádio Jauense, lá nos anos 70.
3: Quantas homenagens.
1: Então, eu acho que eu vou morrer, viu?
3: Que isso, meu. Vai vir... Você vai morrer todo nós iremos um dia, então, né? Mas você ainda tem uns 100 anos pela frente ainda.
1: Então tá bom. Muito bem, gente. São 3 horas e 24, 1 hora e 24. Nós já temos também já o Jacaré, né? Direto lá do Mercadão das Pratas, né, Cíntia?
3: Eu posso só dar uma boa tarde aqui para as
1: minhas
3: amigas?
1: Claro, Cíntia. Obrigada. Depois de muita emoção, mais uma emoção agora, que é o seu boa tarde.
3: Boa tarde, Eli Correia. Olha, justíssimas essas homenagens, viu, que você está recebendo. Você sabe que você faz parte da história do rádio, né? E boa tarde aí para as minhas lindinhas, Vivi, boa tarde, Daniele, boa tarde, meu bonitão, Flávio Rangel, boa tarde, meu bonitão, Eli Correia, e alô, amigas de todas as tardes.
6: Alô, potência!
3: Boa tarde para as empregadas domésticas, lavadeiras, passadeiras, faxineiras, cozinheiras, diaristas,
1: donas de casa,
3: já falei, aposentadas, costureiras, né? Boa tarde para todos vocês, minhas lindinhas, e boa tarde para todos os bonitões também que estão em casa nos acompanhando e aqueles que estão trabalhando. Uma ótima semana para todos vocês, viu?
1: Então,
3: hoje
1: tá
3: é dia, né, Eri? Hoje é dia 24 de agosto, uma segunda-feira. Hoje é dia do artista, dia dos artistas, sabia?
1: Sim.
3: E hoje é dia de São Bartolomeu e dia da infância. Olha aí que bacana.
1: Que legal.
3: E no nosso programa é dia dele, né, do nosso querido Amoreco, com previsões para todos os signos do zodíaco.
1: Então daqui a pouquinho ele, Marcos Riton, com todos os signos do zodíaco. Aguardem, esperem. São 13 horas e 26. Rogério Gama, suas informações, por favor. Boa tarde, Rogério.
6: Muito boa tarde, Eli Correa, boa tarde, Cíntia, boa tarde aos amigos e boa amigas tarde. Da Rádio Capital, 17 graus, frio em São Paulo, céu encoberto. E vamos aos destaques desse início de semana, segunda-feira. Uma explosão no bairro do Jaraguá, na zona norte de São Paulo, deixa um homem de 42 anos ferido e atingiu pelo menos 15 imóveis que estão interditados. Isso foi ontem à noite e a suspeita é um vazamento de gás. A outra informação é a seguinte, Eli e Cíntia. Um levantamento da Anatel, que é a Agência Nacional de Telecomunicações, mostra que o brasileiro, e isso inclui acho que nós também, hein, nunca usou tão pouco o telefone, esse aparelho telefônico que alguns ainda têm em casa, para chamadas tradicionais. Esse ano foram, em média, 19 minutos de ligações mensais por pessoa, o menor patamar da série histórica. Hoje é só celular, ninguém usa mais telefone, tem gente que nem tem mais um aparelho em casa, mas a Anatel confirmou isso agora.
1: E viu, Rogério? Foi, dia desses eu dei uma notícia, uma informação, de que as pessoas também estão falando menos. Não só por aparelho de telefone, celular. Agora é só mensagem, né, Cíntia? Dizem até que nem é bom a gente ligar. É melhor mandar mensagem, que as pessoas estão mais assim, mais educadamente você manda coisa mensagem.
3: Dos jovens, né,
1: Eli? Eu não sei. Você fala que se fala menos ao telefone, e também se constatou que as pessoas estão falando menos, só você que está falando um pouquinho a mais, ou então eu, não sei. Vamos lá, Rogério, brincadeira.
6: Mas é verdade, hoje é o WhatsApp, a gente até falava na semana passada, né, Cíntia, dos vizinhos que um mora de frente o outro e conversa isso pelo mesmo. WhatsApp, não conversa pessoalmente.
3: É verdade, tá aí. Pra gente que é de uma outra geração, né, é um pouco difícil a gente aceitar, né, mas fazer o quê, né?
1: Mais alguma informação, Rogério?
6: Bom, ontem à noite nós tivemos o primeiro debate à presidência da República. Foi um debate esvaziado, não teve o presidente Lula do PT, não teve o senador Flávio Bolsonaro do PL, que são os que lideram as pesquisas, não teve o Romeu Zema do Partido Novo, estavam presentes o Ronaldo Caiado do PSD, Renan Santos do Missão e o Augusto Cury do Avante. Foi um debate assim, né, Eli? Eu que acompanhei um pedacinho de casa, eu acabei dormindo. Mas e quando você está lá no meio da plateia e é vice do Caiado e cochila, ah, meu amigo, olha, o Kassab durante o debate dormiu tranquilo ali enquanto assistiu o candidato dele falando, ouça só.
7: Goiás é isso, eu quero dizer a cada pessoa que está me assistindo nesse momento,
6: ele só
7: a senhora do mundo de casa, que hoje não tem coragem de sair do seu telefone, a senhora do mundo de casa, que sabe que não tem como montar sua feira, só não pode...
1: Ah, o Kassab ficou irritado, devia estar cansado. Enquanto o Caiado falava, o Kassab tirava uma sonequinha.
3: Oh, meu Deus do céu, hein? Também olha lá. Fizeram isso, né? Ficaram de olho nele.
1: É, porque...
3: Era o candidato dele, né?
1: É, ele é vice. Ele é vice, olha só. Bom,
6: hoje o Caiado disse o seguinte, para rebater as críticas aí. Bom, seu vice dormindo e você falando, ele falou o seguinte, que com o Caiado na presidência... Os brasileiros vão dormir tranquilos, Eli Correia.
1: Você viu como o cara tem sacada? Saiu bem.
3: Muito bem.
1: Muito bom, o Caiado. Ele falou, então, olha, isso é para vocês verem, que se eu for o presidente, os brasileiros vão dormir tranquilos, que nem o candidato a vice-presidente Kassab dormiu.
3: Sabe,
1: você viu aí, meu amigo
3: Flávio? Ele não tem assim muito a ver, porque o assunto é outro totalmente, mas eu preciso ficar de olho no Eli Correia também, quando a gente vai ao cinema ou a teatro, porque ele também tira uns cochilos. Estilo, viu, Rogério? Não,
1: depende.
6: Ah, eu tô igual, viu, Cíntia?
1: Depende, às vezes, aquela coisa meio
3: se não te envolver muito,
1: devagar,
3: né?
1: Não, tem que estar com vitalidade, com energia. Se tiver meio calmo, tranquilo, eu vou embora. Bom, já você volta, porque nesse momento nós temos um jacaré, né, Flávio Rangel? É o teu amigo, o nosso amigo, o grande amigo de toda São Paulo e todo o Brasil, direto do Mercadão das Pratas.
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1: Pois é, Eli, como é bom, né? A gente já começar a semana chamando essa pessoa tão querida, essa pessoa que sempre nos traz coisas boas, né? Traz, ensina as minhas amigas como ganhar dinheiro, para onde elas devem ir para ganhar dinheiro. O final do ano tá chegando. Você tá querendo economizar, né, amiga? Então ele já chegou para dar aí as orientações, como é que você tem que fazer para ganhar dinheiro pro final do ano.
0: É ele. Quem é ele, Cíntia?
1: É Jacaré! Bom dia, boa tarde, quer dizer, boa tarde.
2: Boa tarde, Cíntia, boa tarde, Eli Correia. Nossa, que boa tarde gostoso. E olha, Eli e Cíntia, parabenizar vocês, né? Hoje é dia do artista e vocês são artistas aí que levam alegria para esse mundo afora. Parabéns, Eli, parabéns, Cíntia!
0: Mas você também é artista.
1: Também um artista,
0: oh, poxa vida, né?
1: Porque tem de gente aqui no chat da capital que fala, ai, o jacaré, eu quero conhecer o jacaré, eu quero ver o jacaré.
0: É só ir
1: jacaré
0: lá no Mercadão.
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0: Então tá aí, gente, às 13 horas e 35, 1 hora e 35, meu amigo Jacaré, onde é que se ganha dinheiro revendendo pratas e chapeados?
2: 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Tchau, Eli! Tchau, Cíntia! Tchau, gente!
0: Alô, meu amigo Jacaré, tchau, tchau, um
1: tchau,
0: abraço
1: Jacaré.
0: Pra
1: Irineu,
0: pra
1: tchau,
0: Ivete, tchau. Né, pra Silvana, pra Dona Sema lá da... Iracema, o pessoal não chama ele de Sema? Sema lá do... lá do chazinho de erva cidreira, né? É. 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
9: Cíntia.
1: Ô Eli, eu queria mandar um beijo, um abraço, né, pro nosso querido João, né, nosso companheiro
0: João Ferreira
1: aqui, que está em casa porque sofreu um acidente, assim, quer dizer, ele caiu,
0: acidente doméstico.
1: Doméstico, ele caiu.
0: O cachorro parece que entrelaçou.
1: Acho que ele saiu com o cachorro, né, é perigoso isso, né, Eli?
0: Atravessou na frente dele. Eu tenho muito medo disso com o gato nosso.
1: É, o nosso gato.
0: Ele tem uma mania, rapaz, de passar na frente. Então, e ele parece que tem a cronometragem certinha dos teus passos. Ele vai te acompanhando. Na hora que você vai fazer uma curva, você tem que pular ele.
1: É, muitas vezes a gente, pra não pisar nele, quase cai, né?
0: É, então, já falei pra ele. Então,
1: Ele não quer saber, né? Agora, é preciso também, quando você, às vezes, sai pra passear com o cachorro, controlar ali no guia, né?
0: É, o
1: porque
0: guia,
1: se você dá muito espaço, ele pode correr e te derruba, né?
0: É, ou então outra pessoa.
1: É verdade.
0: Atrás de um cano.
1: Mas a gente tá aqui torcendo pra sua recuperação.
0: Alô, João.
1: Volta logo. Tá, João, beijão pra você.
0: Rezando por você, pela sua recuperação, tá bom, João?
1: Tá aí, eu tenho um provérbio africano aqui, ele que eu achei muito interessante.
0: Qual
1: você é, posso
0: hein?
1: Falar?
0: Pode.
1: Olha, enquanto o leão não aprender a falar, A história será contada pelo caçador.
0: Pelo caçador.
1: Entendeu?
0: Eu não consegui entender direito.
1: Não entendeu?
0: Não. Enquanto
1: o leão não aprender a falar,
0: o caçador,
1: a história vai ser contada sempre pelo caçador.
0: Agora, isso transformando isso para a nossa vida, qual seria o sentido?
1: Enquanto você não aprender a dizer aquilo que você quer,
0: dizer sim, dizer não,
1: a tua verdade,
0: o outro
1: vai, né, ficar na dele, né?
0: Então, muitas vezes, que nem o caso daquele rapaz lá no Rio de Janeiro, ele não roubou a bicicleta. Quer dizer, ele não teve tempo para explicar.
1: Deram a ele a oportunidade
0: não, de ele explicar. Até falou que não tinha nada a ver com a bicicleta, mas aí mataram ele. Trituraram ele. Quer dizer, então, é o tal negócio, mais ou menos isso aí. Enquanto você não tem voz, o outro conta a história. E você pode até pagar caro por isso.
1: Pense nisso.
0: Até com a vida.
1: Entendeu?
0: Pense nisso. Tá?
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1: Tá aí, muito bem. Hoje é dia da participação do nosso querido Riton, Marcos Riton, né? O Amoreco, no nosso Toda Tarde, com previsões para todos os signos do Zodíaco. E ele já começa aí falando com você que é de Áries, Touro, Gêmeos e Câncer. Lembrando que essa previsão, ela é para a semana toda, viu, gente? Então vamos lá. Boa tarde, Amoreco.
8: Áries! 21 de março a 20 de abril.
9: Áries, essa semana pede um pouco mais de maturidade na hora de você escolher em quem confiar e quais os conselhos você realmente vale a pena ouvir e escutar. Você pode se ver diante de uma situação em que a experiência, o conhecimento ou a orientação de alguém mais preparado vai fazer toda a diferença, principalmente se você estiver lidando com algo que ainda não domina completamente. Ao mesmo tempo, será muito importante manter os olhos bem abertos, porque nem todas as pessoas ao seu redor estarão mostrando claramente suas intenções. Então, essa semana mostra um senso de oportunidade que pode surgir de forma muito rápida e que você deve seguir e confiar no conselho dos outros, mas também na sua intuição, viu, Ariano?
8: Touro! 21 de abril a 20 de maio.
9: Taurino, essa semana você pode trazer aquela sensação boa de perceber que algumas coisas finalmente estão acontecendo do jeito que você gostaria, do jeito que você esperava. Suas preces estão sendo ouvidas, viu, Touro? Uma conquista, um convite, uma notícia esperada ou simplesmente um momento de satisfação pessoal pode fazer você olhar para a própria vida com mais gratidão, com mais carinho. Aproveite o que estiver dando certo, sem ficar procurando antecipadamente onde pode surgir um problema, então sem esses negativismos. A semana vai favorecer você a colocar um ponto final verdadeiro nessas energias e vai permitir que você possa ter novas experiências muito produtivas e muito assim acertadas.
8: Gêmeos! 21 de maio a 20 de junho.
9: Gêmeos, essa semana coloca você diante de planos que podem parecer muito interessantes no papel, mas que ainda exigem alguns ajustes antes de saírem do lugar. Você pode estar pensando nos próximos passos, avaliando uma mudança ou tentando também decidir qual direção faz mais sentido daqui para frente. Não confunda demora com impossibilidade, porque alguns obstáculos podem aparecer justamente para obrigar você a planejar melhor antes de agir no impulso. A semana mostra que querer alguma coisa é apenas o começo, só o começo. Quando você consegue unir visão de futuro, paciência diante dos atrasos e coragem para continuar, mesmo quando o caminho complica, aquilo que parecia distante começa a se tornar muito mais possível.
8: Câncer! 21 de junho a 22 de julho.
9: Câncer, a semana traz muitas ideias, possibilidades variadas e até aquela sensação de querer fazer várias coisas ao mesmo tempo sem saber exatamente por onde começar. Você pode se pegar pensando em mudanças, criando planos ou imaginando diferentes cenários para uma mesma situação. Sonhar é importante, mas em algum momento você será necessário separar aquilo que realmente tem chance de funcionar do que aquilo que parece ótimo apenas na imaginação. Né? A semana vai te mostrar opções, que essas opções não vão lhe faltar, mas nenhuma delas se transforma em realidade enquanto você permanece apenas imaginando, sonhando, pensando como seria. Quando você decidir o que realmente quer, tome iniciativa e comece a construir isso na prática.
1: Muito bem, esse é o nosso querido Marcos Riton, o Amoreco, com previsões para todos os signos. Daqui a pouco ele volta para falar com Leão, Virgem, Libra e Escorpião. Eli, nós já temos na linha o nosso querido Everton. Só um minutinho, Everton, porque olha que interessante, eu tenho até um vídeo para vocês verem. Cadeira quebra ao vivo e locutor mantém programa em rádio no interior de São Paulo. Ele diz, o coração acelerou. O radialista Antônio Policeno, de 48 anos, passou por um momento inesperado. A cadeira em que ele estava sentado quebrou durante a transmissão ao vivo. Apesar do susto, ele não interrompeu a leitura do horóscopo.
0: Horóscopo?
1: E continuou normalmente com as previsões.
0: Caiu tudo e ainda meio caído. Vamos ver, você tem imagens dele?
1: O vídeo possui mais de 11 mil visualizações, né? Com diversos comentários. Na publicação, o locutor brincou que, ao ler o horóscopo, acabou descobrindo que o destino tinha um imprevisto para ele. Vamos ver o vídeo?
10: 2, hora de falar com você, meu amigo, com você, minha amiga, que está com o rádio ligado. Você que é de Câncer, Leão, Virgem e Escorpião. Atenção, meu amigo, minha amiga, de Câncer. 2, hora de falar com você, meu amigo, com você, minha amiga, que está com o rádio ligado.
0: Ele segurou, hein? Ele segurou, foi em frente. Everton, tem alguns momentos que você tem que segurar a barra, meu amigo. Tem que segurar a barra, senão não é. São 13 horas e 47.
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12: Fala, meu amigo Eli, Cíntia, uma ótima tarde para vocês, meus lindos, para todos os ouvintes.
0: Cuidado aí, cuidado aí para que não fazer, não, que nem o locutor, cair da cadeira, hein?
12: Não, essa daqui tá firme. 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
1: Uma hora e 52 minutos e ainda hoje no nosso programa nós temos aquela sessão, né? O que toca no seu fone. Ah, você que está aí me acompanhando, você que está ligadinha na Capital no Toda Tarde com Eli Correia e Cíntia, já vai poder escolher aí aquela que você quer ouvir no finalzinho do programa. A gente vai mostrar as quatro de hoje para você. Podemos, comandante? Então vamos lá. Música de número 1.

0: de número 1, Marina Lima, Uma Noite e Meia. Música de número 2.
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0: a música de número 2, com Juan Luiz Guerra, Romance Roça. E a música de número 3, comandante? Jorge Fabiano com Ciumenta. E a música de número 4?
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0: Gustavo Mioto e Ana Castela, a música de número 4. Agora você já pode ligar e mandar a sua mensagem no 98334-5777 e escolher aquela que você quer que toque no seu fone.
3: O que toca no seu fone? São 13 horas e 54 e olha, gente, vocês podem marcar para quinta-feira o atendimento com a doutora Maria Faioca. 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Bem, nesse momento nós temos o nosso querido o Thiago, então vamos lá antes dele.
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3: Ô, Thiago, depois de um depoimento desse, meu amigo, nem Cíntia, fala a verdade, Cíntia.
0: Não tem nem o que pensar
3: uma
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3: uma pessoa,
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5: Ô, meu amigo Eli, boa tarde, Cíntia, boa tarde a todos. Eu fico muito feliz, Eli, quando você fala tudo isso. 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

0: chegou, hein? Gente!
1: Oi, Li, você sabe que a Marina Rui Barbosa, ela participou do Altas Horas, nós vimos até um pedacinho, né?
0: Eu até nem reconheci ela direito.
1: Tá diferente,
0: também,
1: né?
0: Um pouco diferente.
1: Então, só que agora com essa coisa de as pessoas ficarem mais atentas a tudo, olha, tá rolando uns comentários aí na web, viu? Todo mundo achou que ela tava com um comportamento estranho.
0: Estranho?
1: É o comportamento dela, a participação dela chamou a atenção do público e viralizou nas redes sociais devido ao seu comportamento incomum. Internautas no X reagiram com surpresa e memes, levantando especulações sobre o estado da atriz. A Marina Rui Barbosa está com um comportamento estranho no Altas Horas. Será que está tudo bem? Questionou uma...
0: Mas qual é o comportamento estranho dela?
1: Acharam que ela poderia estar drogada.
0: Mas, louco. Mas fala aí na nota?
1: Diz assim, Marina Rui Barbosa totalmente drogada no Altas
0: Nossa
1: Horas,
0: Senhora.
1: Fazendo um ponto de interrogação, né? Ninguém tá afirmando. Só disseram que ela tomou Rivotril no Altas Horas, socorro, divertiu-se outra. Marina estava com uma fala lenta e piscava quase fechando os olhos.
0: Então, sabemos lá, né?
2: E o mais legal é que tudo foi filmado lá mesmo, né?
3: Na Antártida de Curicica. Foi filmado no Rio de Janeiro. Uhum. O ex-Projac e agora Estúdios Globo. Vocês acreditam, gente? É verdade.
2: Você vai assistir o filme e fica com frio.
3: Fica. A gente gravou no maior estúdio com essa tecnologia da América Latina. Era um painel gigante no estúdio, neve, um céu.
0: Bom, então alguém que acompanha ela talvez tenha percebido. A gente que não acompanha ela de vez... Né?
1: A gente não
0: percebe. Talvez alguém que acompanhe mais ela... Bom, de qualquer maneira, falando meio lenta, meio pastoso. Ô, Tatá, olha, você vai mostrar... Ô, Tatá...
4: Oi, Eli, boa tarde, Eli, boa tarde, Cíntia.
1: Boa tarde,
0: você não vai falar que nem a Marina Rui, porque é Marina Rui Barbosa, não, né?
4: Não.
0: Então tá bom.
4: Não, então, pode deixar.
0: Então vamos lá, olha, porque nós estamos na hora da saudade, mas eu quero que antes você fale, ou pelo menos que você ouça.
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1: Gente, é hora da saudade. Eu peço sempre um pouquinho de desculpas a vocês por causa do atraso, mas eu espero que as pessoas entendam. Agora, eu só um segundinho antes da saudade, quero dizer à nossa ouvinte, Beatriz de Souza. Ah, não, não, ficamos. Não é ela, não. Poxa, nós pedimos o nome. Teve até o ouvinte que falou sobre a Via Mobilidade, São Paulo, né? Confundiu aqui as coisas, viu? Então é o seguinte, gente. Nós recebemos, não sei se vocês lembram, uma reclamação de uma ouvinte que falou que a linha Diamante, é isso mesmo, a linha 8 Diamante, os trens são muito gelados. Ela vive gripada, ela vive resfriada, ela tem medo de pegar pneumonia. Mas não é só ela, é todo mundo. Então nós entramos em contato com a Via Mobilidade, que é a responsável pela linha 8 Diamante. E eles ficaram de ver, tomar alguma iniciativa para ver se aumenta um pouco a temperatura, não deixar tão gelado. Porque as pessoas têm que entender que as mulheres são sensíveis, mais sensíveis que os homens. As mulheres, muito, às vezes o homem não sente tanto frio, mas as mulheres, gente, elas são mais delicadas, elas sentem mais frio. Então nós estamos junto à Via Mobilidade, lá da linha Diamante, ver o que se pode fazer para aumentar um pouco a temperatura nas linhas de trem. A Rádio Capital, orgulhosamente, apresenta... No seu rádio, eu quero dizer a vocês que hoje no canal YouTube Eli Correia Oficial, foi no carro que tudo aconteceu. Eu engravidei.
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1: Essa carta, gente, nós recebemos de Portugal. Essa carta nos chegou de Portugal. Meu nome é Rosimeire Ferreira e escrevo essas palavras com o coração cheio de saudade e emoção. Quero contar a história de Luzia Maria Francisca, uma mulher que nasceu para enfrentar dores e dificuldades, mas que, apesar de tudo, era bonita demais, alegre e transbordava amor. Luzia Maria Francisca, minha mãe, sempre foi uma presença luminosa, mesmo quando a vida parecia querer apagar sua força. Desde muito jovem, ela conheceu o sofrimento. Casou-se cedo com o meu pai, um homem violento, que não a respeitava e que também nos agredia, ainda quando éramos pequenos. Essa foi a realidade que moldou a vida de minha mãe, a nossa vida. Uma luta constante contra a dor, contra a violência, contra a falta de reconhecimento, de valorização. Minha mãe foi tendo um filho atrás do outro, sem descanso, sem tempo para si mesma. Ao todo, mamãe teve 9 filhos. Mas 2 deles morreram e essa perda marcou profundamente a sua alma. Mesmo assim, ela seguiu em frente, sempre lutando, batalhando e tentando dar o melhor para nós. Eu me lembro de vê-la muitas vezes com o olhar cansado, mas ao mesmo tempo, olhar cheio de determinação. Enquanto isso, meu pai vivia na rua, envolvido com outras mulheres, gastando o pouco que ganhava, enquanto nós passávamos dificuldades dentro de casa. Era como se o peso da família estivesse todo o peso sobre os ombros de minha mãe, e mesmo assim ela não reclamava. Minha mãe trabalhava sem descanso, plantava arroz, feijão, colhia bananas e fazia tudo o que podia para que não faltasse comida para os filhos. Eu ainda consigo sentir o cheiro da terra molhada, misturado ao suor dela, quando ela voltava da roça, com as mãos calejadas, mas com o coração cheio de esperança de que, pelo menos, teríamos o que comer. Ela era uma mulher guerreira, incansável, que não se deixava abater pelas circunstâncias. Mesmo com o passar dos anos, meu pai continuava levando aquela vida de irresponsável, de irresponsabilidade. Eles chegaram a morar em São Paulo por um período, onde trabalharam bastante. E foi em São Paulo que a minha mãe descobriu que tinha diabetes, uma doença que naquela época ainda era pouco conhecida. A partir desse momento, a sua saúde começou a se fragilizar. Ela foi ficando magrinha, magrinha, debilitada, mas nunca deixou de lutar, nunca. Depois de algum tempo, voltamos para Minas Gerais. E mais tarde, retornamos outra vez para São Paulo. Nessa época, eu fui morar com uma prima, porque o lugar onde os meus pais viviam era muito perigoso para eu estudar à noite. Mesmo distante, eu sentia o peso da vida dela. E cada reencontro era marcado por dor e saudade. Em 1995, voltamos para Minas Gerais, quando então eu conheci um rapaz que viria a ser o pai do meu filho. Engravidei, mas ele não assumiu. E foi a minha mãe quem ajudou a cuidar da criança, a eu cuidar da criança. Meu filho se tornou o xodó dela. Nossa, como ela o amava. Ele era sua alegria, sua companhia. E junto de nós, nós três, juntos, formávamos uma pequena família dentro de tantas dificuldades. Eu me lembro das tardes em que ela ficava sentada com ele no colo, cantando baixinho, mesmo quando já estava cansada, mas ela cantava baixinho para ele. O sorriso dela iluminava o ambiente. E eu sentia que, apesar de tudo, havia amor suficiente para nos sustentar. Meu pai, aproveitando-se da situação, alugou uma casa para mim e para minha mãe na cidade, mas continuou morando no sítio, onde mantinha uma amante. Minha mãe vivia desconfiada de que ele tinha um amante. Mamãe vivia desconfiada, triste, sempre vigiando aquela situação. Mas acabaram se separando e ele então vivendo com a amante. Era uma vida de sofrimento constante. Éramos apenas nós duas e o meu filho, naquela casa, tentando seguir em frente. Pois nessas alturas, meus irmãos já tinham construído suas famílias e suas vidas, e não moravam mais com a minha mãe. Mas a tristeza foi crescendo dentro dela. Minha mãe começou a ficar muito deprimida e doente. Eu marquei uma consulta com um psicólogo para tentar ajudá-la. Fez tratamento, melhorou por um tempo. Até começou a sair um pouco. Ia a alguma festa. Começou a ir até em algum forró. Ela gostava muito de frequentar. Chegou até a arrumar um namorado. Mas esse relacionamento acabou não dando certo. E assim a vida foi seguindo. Ela não voltou mais com meu pai. E ele continuou com a outra, com a mulher, com a amante. E aquela situação acabou se tornando um verdadeiro círculo vicioso. Às vezes minha mãe estava bem, outras vezes tinha uma recaída e acabava procurando meu pai novamente, na esperança que ele voltasse para ela. Quer dizer, no fundo, no fundo, ela ainda tinha esperança que ele largasse a amante para voltar para ela. Mas isso nunca aconteceu. Nessa época, ela já estava com a saúde bastante debilitada por causa da diabetes. Sua visão estava muito comprometida, a ponto dela enxergar muito pouco. E precisou fazer até tratamento a laser nos olhos. E mesmo com tanta dificuldade, ela continuava tentando seguir em frente e encontrar algum motivo para viver e ser feliz. Em depressão, às vezes ela comia coisas que não podia. Tomava café com açúcar escondido. Parecia que havia perdido a vontade de viver, como se ela quisesse abreviar a vida. Um dia, chamei minha tia para visitá-la. E quando a minha tia chegou, a minha mãe já disse: "Eu tô sentindo que vai acontecer uma coisa. Eu tô sentindo que vai acontecer uma coisa." A minha tia tentou animá-la, mas minha mãe insistiu: "Não, não, não. Eu tô sentindo mesmo. Eu tô sentindo mesmo. Vai acontecer alguma coisa. Vocês vão ver. Vocês vão ver. Vai acontecer uma coisa." Eu também sentia uma angústia enorme, como se pressentisse que algo realmente estava para acontecer. Mas o que seria? A mamãe falando para a irmã, para minha tia, que assim já recebeu a minha tia dizendo: "Ó, já quero dizer para você que uma coisa vai acontecer. Eu tenho certeza, uma coisa vai acontecer." E eu também com esse pressentimento. A verdade é que 3 dias depois dessa visita da minha tia, 3 dias depois, a minha mãe passou mal, sofreu um AVC. E eu e minha irmã a levamos para o hospital. Após exames, o médico disse que o pior já havia acontecido e que agora precisávamos aguardar a resposta do corpo, a resposta do organismo. A febre estava alta, a pressão também. Ela já não conseguia falar, o corpo não respondia. Foi transferida para um hospital regional, mas lá o médico nos disse que ela estava nos seus últimos momentos de vida. Na madrugada do dia 3 de julho de 2006, eu recebia a ligação do hospital informando que a minha mãe havia partido. Eu perdi o chão. Minha mãe não era apenas minha mãe. Ela era minha amiga. Ela era minha companheira. Nós duas conversávamos muito sobre a vida. E éramos inseparáveis. Ela deveria estar aqui hoje. Hoje, ela deveria estar aqui hoje para sentir orgulho do neto que tanto ela cuidou. Ela deveria estar aqui hoje para se sentir orgulhosa de ver o neto que ela ajudou a criar com tanto amor, com tanto zelo, com tanto carinho. Sim, mãe, aquele neto que você amou tanto, claro, cresceu e se tornou médico. Sim, o meu filho hoje é médico. Ele que, quando pequeno, quando criança, era o orgulho da avó, hoje a avó seria mais orgulhosa ainda em saber que o neto se tornou um médico. É uma conquista que enche nosso coração de orgulho e felicidade. E eu tenho certeza de que a minha mãe estivesse aqui, estaria muito feliz e orgulhosa ao ver o homem que o seu neto se tornou. Foi justamente aquele neto que o avô, o meu pai, negou ajuda, amor, carinho, como eu disse, eu engravidei e o pai da criança simplesmente me abandonou, não assumiu. E eu tive que seguir a gravidez sozinha com a ajuda da minha mãe. Então aquele menino se tornou médico. Aquele menino, aquele filho que eu trazia na barriga, que meu pai negou ajuda, negou amor. Nós passamos por muitas dificuldades, enfrentamos momentos difíceis, mas nunca desistimos. E hoje, graças a Deus, podemos olhar para trás e ver que todo aquele sofrimento, em consequência do abandono do meu pai, para morar com outra, para morar com amante, nada foi capaz de fazer com que meu filho abandonasse seus sonhos. E hoje é vitorioso. E muito disso eu agradeço à minha mãe, ao que a minha mãe fez por nós. E como eu queria que ela estivesse aqui para ver tudo isso. Já se passam 20 anos, mas a dor continua. A saudade é imensa. Por isso eu escrevo essa carta aqui de Portugal, onde eu moro hoje. Mãe, onde quer que você esteja, eu desejo que você esteja feliz e em paz. Obrigada, mãe, por tudo que você fez por mim e pelo meu filho, pelo seu neto. O seu neto conseguiu, mãe. Ele venceu na vida, mãe. Hoje ele é doutor, hoje ele é médico. Tudo aquilo que a senhora fez por ele, todo o cuidado, todo o carinho que a senhora dedicou a ele, jamais serão esquecidos, mãe. Obrigada pelo amor, mãe, pelo cuidado, pela força. E peço perdão se algum dia eu a magoei. Lembro de você, mamãe, ouvindo a música Porque Tem Que Ser Assim, do KLB. E toda vez que eu escuto essa música, eu choro sentindo saudade de você. Eu me lembro, mãe, direitinho a senhora ouvindo essa música, como a senhora gostava dessa música. Quero que a sua história seja contada, mãe, pelo Eli Correia, e que sua memória viva, que jamais morra a sua memória. A senhora pode ter partido o corpo, mas que a sua memória viva. Mãe, que saudade de você. Às vezes eu pergunto, por que você partiu tão cedo? Eu queria tanto ter tido mais tempo ao seu lado. Mãe, eu te amo. Te amo eternamente. Que a história da minha mãe, Luzia Maria Francisca, sirva também como um alerta, um chamado à consciência. Existem muitos homens que, como meu pai, maltratam suas companheiras, desrespeitam, traem e deixam feridas profundas sem nenhum pingo de compaixão. Feridas que não se veem apenas no corpo, mas que marcam a alma e roubam a alegria de viver. É triste perceber que tantas mulheres são obrigadas a carregar o peso da violência, da falta de respeito, da indiferença dentro de seus próprios lares. As mulheres deveriam ser tratadas com amor, com carinho, com dignidade. Elas são a base da família, são força e ternura, são aquelas que sustentam o mundo com sua coragem silenciosa. Nenhuma mulher, nenhuma, merece viver sob humilhação, sob desprezo. Nenhuma mulher merece ser diminuída ou apagada. O que minha mãe viveu não pode ser repetido. Que essa homenagem que faço seja também um manifesto. Precisamos de um mundo onde as mulheres sejam respeitadas, valorizadas e amadas. Onde cada gesto seja de cuidado e não de violência. Onde cada palavra seja de apoio e não de desprezo. Que os homens aprendam a amar. Amar é proteger. Amar é reconhecer. Amar é caminhar lado a lado. Minha mãe partiu cedo demais, mas sua história continua viva. E eu espero, ao compartilhar sua vida, sua história, que outras pessoas entendam que não podemos aceitar que mulheres sejam tratadas como ela, minha mãe, foi. Que a memória dela seja uma semente de mudança, para que o futuro seja mais justo, mais humano e mais cheio de amor. Eu termino dizendo que tenho a certeza de que onde quer que a minha mãe esteja, ela está olhando por nós e sentindo muito orgulho do seu neto médico. Mãe Luzia Maria Francisca, eu te amo, mãe. Que saudade de você, mãe. Aqui de Portugal, sua filha, Rosimeire Ferreira. Uma linda estrela eu vi brilhar. E lembrei de você, mãe, do brilho do seu olhar. A saudade veio machucar.

0: Rosimeire, boa tarde, Rosimeire.
1: Olá, Eli Correia, boa tarde. Nossa, que prazer imenso estar falando com você.
0: Você fala comigo direto de Portugal, é?
1: Sim, Eli Correia, direto de Portugal. Nossa, eu tô muito emocionada. Ouvi sua voz linda.
0: Agora, Rosimeire, você mora em que lugar aí em Portugal?
1: Eu moro em Abrantes.
0: Abrantes.
1: Isso.
0: Agora, você está morando em Portugal já faz algum tempo. Por que você foi para Portugal?
1: Já faz 7 anos, Eli Correia. Olha, assim, foi coisa de destino mesmo, né?
0: Sim.
1: Eu morava em Governador Valadares, trabalhava lá como professora de educação infantil. E aí eu conheci um cidadão português, a gente começou a conversar e meu filho também começou a estudar para fazer a faculdade. E ele foi fazer a faculdade e eu vim para Portugal.
0: Puxa vida!
1: E é assim a vida, né?
0: E você está
1: feliz? Nossa mãezinha.
0: Você está feliz em Portugal?
1: Tô feliz, Eli Correia.
0: Feliz ao lado, do seu marido português?
1: Sim.
0: Porque o pai,
1: graças a Deus.
0: O pai do seu neto foi, infelizmente, ele não foi legal. Ele a abandonou, ele não assumiu a criança, não é mesmo?
1: Sim, não assumiu. Né? Na época nós éramos muito jovens, né? Também, sim. Assim, não tinha muita perspectiva de vida. E pronto, eu fui ficar com minha mãe. Mas é coisa tudo predestinada, né, Eli Correia? Porque minha mãe, quando teve a diabetes, ela ficava muito mal, ela tinha aquela queda, né, da glicose, a gente tinha que correr com ela para o hospital.
0: Quer dizer, os teus
1: irmãos... Eu resumi muito a carta, porque se eu fosse escrever tudo, Eli Correia, você ia ficar uns 3 dias contando a história.
0: Porque os teus irmãos foram, obviamente, cuidando cada um da sua vida, foram constituindo,
1: sim,
0: as famílias, você que era mãe solteira, né? Você acabou morando com a sua mãe e cuidando da sua,
1: sim,
0: mãe. Olha que coisa.
1: Exatamente isso. E ela ajudava, me ajudava muito, né, com meu filho. Eu olhava meu filho para eu trabalhar. Na época eu não tinha ainda faculdade, eu trabalhava em casa de família e ganhava muito pouco. E ela tinha um aposento dela também, que era pouco, e a gente ia levando a vida, né?
0: Assim. Você chegou a se formar também, muito... Rosimeire? Chegou a se formar também?
1: Sim, eu me formei a professora na época, em 2000. Entendi. Depois que ela faleceu também, ela não nem viu também, porque foi em 2011, ela faleceu em 2006, né? E então, assim, as nossas conquistas ela não viu. Aí eu fico às vezes assim, oh meu Deus, será que minha mãe tá vendo de algum lugar a nossa conquista? Ela ia ficar muito orgulhosa, muito feliz, que ela morreu preocupada. Antes de morrer, ela falou pro vizinho que estava muito preocupado comigo, mas meu filho, de acontecer alguma coisa com ela e meu pai colocar a gente para fora da casa.
0: Isso
1: até realmente quase aconteceu mesmo, porque depois ele ligou dizendo que estava querendo vender a casa e tal. E aí depois ele não vendeu porque viu que não tinha como, né? Porque era de herdeiros e
0: agora pronto, o teu pai está vivo ainda ou não?
1: Meu pai ainda está vivo, né? Mas hoje a gente tem assim até uma relação boa. Eu perdoei ele assim e pronto. É ruim a gente ficar carregando aquela mágoa, aquela coisa dentro da gente, né, Eli Correia?
0: Exatamente.
1: Então assim, ele já está bem velhinho agora. Eu acho que ele pensa muito no que ele fez. Ele sofre muito com essa atual, né, esposa que ele está agora, que foi a pivô da separação dele com a minha mãe. Ele vive com ela e assim, parece que ele sofre muito, sabe, com, sim, ela, porque ela não cuida dele, não tá nem aí. E ele sofre muito, ele fica muito triste. Ele teve também um AVC e ficou na cadeira de rodas, ele não anda. Então assim, né, Eli Correia, eu acredito que tudo que a gente faz nessa vida, a gente colhe, sabe?
0: Exatamente.
1: Então, coitado, ele já tá colhendo o que ele plantou. Então eu só peço a Deus que quando chegar o fim dele, que Deus o perdoe pelo que ele fez, né?
0: Com a
1: minha mãe, porque a minha mãe não merecia. Ela era uma mulher, nossa, maravilhosa, Eli Correia, maravilhosa. Era uma mulher muito batalhadora, uma mulher sofrida desde novinha. Ela que quando era mocinha nova, trabalhava na roça para ajudar em casa. Ela contava pra gente, já contava muitas histórias para nós antes da gente dormir. A gente deitava assim, a gente era muito pobre na infância. E ela deitava nós numa esteira Aquele monte de filho, igual uma escadinha, né? E ela ficava contando história pra gente, até a gente dormir, história de terror. Ela era muito engraçada.
0: Puxa.
1: E pronto, depois que aconteceu isso, ela foi ficando muito triste, só falava nele. Até os últimos momentos dela, ela falava nele. Ah, e aquele homem não volta mais pra essa casa, não sei o quê. E eu dizia, ô mãe, a gente tem que gostar de quem gosta da gente. Siga a vida, dizia muitas coisas para ela, mas ela estava com aquela paixão, assim, aquela coisa no coração, sabe, ele correia. Ela não via mais nada na frente, a não ser meu pai. E foi até o dia da morte dela, sabe?
0: Agora eu quero que você converse com ela diretamente, Rosemary. Ela está te ouvindo, conversa com ela.
1: Olha, mãe, todos os dias eu penso na senhora, mãe. Todos os dias. Eu fico tão triste, mãe, por a senhora ter partido tão nova, com 62 anos. E gostava tanto de viver, mãe. No momento que a senhora podia curtir a vida da senhora, que só está começando a ficar, né, com a vida melhorzinha, acontece isso, meu pai separa de você. Mas, mãe, aonde que a senhora estiver, mãe, que a senhora esteja em paz, feliz, e que um dia nós duas possamos encontrar.
0: É isso mesmo, Rosemary. É muito... Eu até gostei desse manifesto seu aqui, que eu achei muito interessante, que os homens deveriam ouvir, todos os homens deveriam escutar. É triste perceber que tantas mulheres ainda são obrigadas a carregar o peso da violência, da falta de respeito.
1: Exatamente, ele correia. Era assim, era muito sofrimento, ele batia muito em nós. Nela não, eu nunca vi ele encostar a mão nela, mas assim, nós, ela dizia que quando ela estava de resguardo, ele chegava, pegava qualquer um de nós e começava a bater, para ver se ela se sentia mal. Muitas coisas ela me relatava, sabe?
0: Agora, um detalhe, só que ele não batia nela, mas ao bater em vocês, era como se fosse nela, tava batendo nos filhos, não é?
1: Exatamente, e não é bater não, ele correr, não é bater, é coisas piores, sabe? Espancamento.
0: Nossa.
1: Hoje em dia, se fosse um tempo que seria hoje, ele estaria preso, que era violência mesmo, coisa pesada, sabe?
0: Puxa vida.
1: Então, assim, é muito triste isso que aconteceu com a minha mãe, e eu quis escrever essa carta, ele correia. Muito tempo eu estava querendo escrever essa carta, mas eu ficava assim, sei lá, parece que com vergonha ou sem jeito, mas teve um dia desse que eu falei, não, eu quero escrever essa homenagem para minha mãe. É uma coisa, é um grito que eu quero fazer para todos ouvirem. Quem não conheceu ela, uma homenagem para ela, sabe?
0: Tá
1: uma
0: bom,
1: mulher maravilhosa, muito linda, sabe?
0: Ela tinha os olhos
1: e
0: claros.
1: E ela gostava de ouvir seu programa, ela tinha um radinho na época. E estava ouvindo, olha, fica caladinho que vai começar a história do Eli Correia. E nós ficávamos bem caladinhos assim para ela ouvir, e eu ficava ouvindo. Eu também ficava ouvindo, e até hoje eu fico ouvindo as suas histórias daqui de Portugal. Eu ouvo no YouTube... na Simples Rádio, que eu coloco aqui, eu escuto ao vivo o programa.
0: Puxa vida,
1: Rose. E aí eu fico ouvindo ali, correio.
0: Ô, Rose, você me emociona, viu? Falando sério.
1: Olha, e eu sou muito sua fã também, e quando eu era pequenininha, eu ouvia sua voz, eu tinha 8 aninhos de idade na época, quando eu ouvia as cartas suas, e eu ficava assim, ai, ele é meu namorado, você foi o meu crushzinho, olha, quando eu era pequena.
0: Olha só, já imagina.
1: Coisas de criança, eu achava sua voz linda, mas eu não falava nada pra minha mãe.
0: Rose, eu tô
1: tão... A dona Cíntia que me perdoe.
0: Não, a dona Cíntia entende, você era uma menina. Ó... Rosemary, puxa, eu fico assim emocionado realmente. Olha, e vou continuar ouvindo essa música. Essa música, a tua mãe gostava dela? Como é que é? Ou ela ouviu um dia?
1: Gostava, quando a vez que eu voltei de São Paulo, que ela tava lá no sítio, ela tinha um som muito bom, muita potência, e ela ficava repetindo essa música a todo momento. E muito pensativa.
0: E parece agora, que essa música foi feita pra ela, né?
1: Parece que foi feita pra ela. E ela ficava assim, com o pensamento tão distante. Eu falava assim, eu acho que ela tá pensando no meu pai e queria dizer essas palavras, né?
0: É verdade. Eu te amo. Dona Luzia Maria Francisca. Aí no céu, Dona Luzia, ó. Um beijo da sua filha maravilhosa, do seu neto, que ela estaria orgulhosa em saber que o neto se tornou um médico, não?
1: Isso, o neto dela, Otávio.
0: Otávio, médico. Puxa, imagina o orgulho que essa avó sentiria, não?
1: demais ele correr, demais, demais. Ela ia ficar, olha, explodindo, toda orgulhosa, viu?
0: Mas ela tá orgulhosa lá no céu, com certeza, viu, Rose?
1: Tá sim, ele correr, eu sei que ela tá, eu sei que ela tá.
0: Olha, um beijo pra você. A Brantes, um beijo também. É perto de Lisboa ou é bem longe?
1: É uma hora de Lisboa.
0: Uma hora de Lisboa. Olha, que você seja...
1: E é uma cidade muito linda, minha cidadezinha, viu? Tem até um castelo, é linda a cidade.
0: Olha, gente, direto de Abrantes, Portugal. Eu tô conversando com a Rosimeire. Fala, velho, não dá um orgulho na gente? Fala, Flávio Rangel, você que opera essa mesa. Não dá um orgulho pra nós? Poxa, ultrapassando fronteiras, oceanos, bicho, lá em Portugal, conversando como se estivesse aqui do nosso lado. Rose, um beijo pra você e um beijo pra mamãe lá no céu, com todo amor e carinho, Rosimeire.
1: Obrigada, Eli Correia, um beijo pra você também, pra todos da Rádio Capital, Eli Correia. Obrigada por ler minha carta, obrigada, com essa voz linda que Deus te deu.
0: Então,
1: grande abraço.
0: Então vamos juntos dizer assim, no caso, Luzia Maria, você fala mamãe, eu te amo, vamos falar nós aí, vamos lá? Luzia vamos. Maria Francisca.
1: Mamãe.
0: Eu te amo, mãe, te amo demais, mãe,
1: eternamente, minha mãe, te amo muito.
0: Diga, que saudade de você, mãe.
1: Que saudade de você, mãe, que saudade, mãe.
0: Rádio Capital. Obrigado, Rose. Que hora?
1: Eu que agradeço.
0: Que hora é aí em Portugal agora?
1: Agora são 6h40.
0: 6h40.
1: Eu te amo. 18h40.
0: 18h40. Um beijo pra você, viu? Valeu. Muito obrigado, tá? Muito obrigado.
1: Obrigada. Beijo, Eli Correia.
0: Só queria te. Rádio Capital. Eu te amo. Tinha que ser a sessão da saudade, né, gente? Eu fiquei emocionado mesmo, sinceramente. Tá emocionado, sabe? Poxa, você vê, ela ouvia o nosso programa, ela era pequenininha, 8 anos, talvez até fosse assim, eu quero um dia quando eu casar com Eli, eu sonhava com Eli, mas Eli no rádio e ela lá em Minas Gerais. Olha, ok, valeu, obrigado a Deus por esses momentos, muito obrigado. E a mamãe aí no céu, dona Luzia Maria Francisco, ó, um beijo para a senhora, tá? Essa foi mais uma história que a vida escreveu. Que saudade de você!
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2: Ô, meu amigo Eli, linda essa carta, né? Mas saiba que você faz parte da história de muitas famílias, de muitas mulheres que te seguem, que você fez história, Eli. Você é história, né? Na carta da saudade, nas rádios que você passava, né? E a gente sempre te acompanhando. Você faz parte do dia a dia, meu amigo, das mulheres, da família. Um abraço para você, viu? Te escuto todos os dias aqui de Brasília. Um abraço para todos. Tânia.
0: Oi, Tânia. Obrigado também pelas palavras. Você, minha amiga, olha, da capital do Brasil, a Tânia, gente, acompanhando todos os dias o nosso trabalho, as nossas narrativas, as nossas histórias que a vida escreve e as pessoas me enviam.
3: Boa tarde, Eli. Boa tarde. Cíntia, boa tarde. Você que escreveu essa carta, tão emocionante. É de encher os olhos d'água vendo você contar a sua história. Seja feliz. Aonde sua mãe estiver, ela está vendo vocês, cuidando de você, do seu filho. Tá bom, querida? Nossa, muito emocionante sua carta. Domingas.
0: Oi, Domingas. Tem tanta gente querendo falar. Tanta gente, eu mando um beijo para todo mundo, viu? Tatá, às 2 horas e 44, em meio a tanta emoção da hora da saudade, tantas pessoas com os olhos cheios de lágrimas, o coração assim, emocionado, eu quero que você ouça esse depoimento.
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0: Eu só quero lembrar, Cíntia, que já temos o Marcos Riton, né? Com mais quatro signos.
13: Isso.
0: E nós temos também daqui a pouquinho a presença da Juliana. Jana, já tá ok?
13: Juliana, mas quero avisar que às 15h nós temos a nossa momento, poderosa isso, oração,
0: momento
13: né?
0: Momento de fé, Maria passa na frente.
13: Isso.
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13: Muito bem, 2h49.
14: 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Graças a Deus estou bem.
13: Tá aí, muito, muito bem, muito obrigada pelo seu depoimento, né? 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
23: De volta na capital, na região da Vila Olímpia, registro de ocorrência na Hélio Pellegrino com a Santo Amaro, tem redução de velocidade desde a Uberabinha, uma quadra. Paciência nesse pedaço, não tem uma boa alternativa. Passando a Santo Amaro, a Hélio Pellegrino vai bem em direção à República do Líbano. Essa ocorrência trava também a Santo Amaro, aliás, trava por causa de obras na passagem pela Hélio Pellegrino, motorista reduz a velocidade por aproximação, um pouquinho de paciência. A Hélio Pellegrino, a partir da Santo Amaro, em direção a Brigadeiro Faria Lima, nenhuma dificuldade. 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
13: Capital. 2:56, o nosso querido Marcos Guiton, né, o Amoreco, já está de volta com previsões para você que é de Leão, Virgem, Libra e Escorpião.
27: Leão. 23 de julho a 22 de agosto.
28: Leão, essa semana pode começar com uma sensação de um pouco de desânimo ou uma falta de interesse por coisas que normalmente despertariam a sua atenção. Você está um pouco cansado das mesmas coisas. Talvez você esteja mesmo cansado dessa rotina, esperando uma novidade, ou simplesmente percebendo que algumas situações e pessoas já não empolgam como antes. Só tome cuidado para você não ficar tão concentrado naquilo que está faltando, a ponto de deixar passar uma oportunidade que já está diante de você. Essa semana vai te mostrar que uma oportunidade real pode chegar sem grandes acontecimentos ou promessas espetaculares. Às vezes, aquilo que tem mais potencial começa de forma simples e você só precisa estar disponível o suficiente para perceber que existe algo novo querendo entrar na sua vida.
27: Virgem! 23 de agosto a 22 de setembro.
28: Virgem, a semana pode trazer à tona uma decepção muito grande, um incômodo ou uma situação que você vinha tentando administrar sem admitir o quanto estava afetando você. Pode ser uma expectativa frustrada, uma conversa que não saiu como você gostaria, ou simplesmente a percepção de que alguma coisa precisa mudar, porque continuar do mesmo jeito só prolongará o desgaste. A boa notícia é que os próximos dias favorecem justamente essa mudança. Então, não encare todo o desconforto como sinal de que algo deu errado. Não faça isso. Algumas mudanças só acontecem depois que você reconhece aquilo que não está funcionando. Enxergar a situação como ela realmente é pode doer no momento, no primeiro momento, mas também será o que permitirá fazer as escolhas muito mais inteligentes daqui em diante.
27: Libra! 23 de setembro a 22 de outubro.
28: Libra, a semana será bastante voltada para aquilo que você vem construindo aos poucos, sem acelerar demais. A rotina pode ficar mais cheia, com tarefas, compromissos e detalhes que exigem concentração. Mas existe uma sensação boa de perceber que seu esforço está produzindo alguma coisa concreta. Também podem surgir elogios, convites ou pequenos acontecimentos agradáveis que quebram a correria e mostram que nem tudo precisa ser vivido como uma certa obrigação, com um fardo, né? Essa semana vai te mostrar que aprender a gostar da própria presença muda completamente a forma como você escolhe quem entra na sua vida. Quando estar sozinho deixa de ser um problema, você passa a aceitar somente relações que realmente acrescentam alguma coisa.
27: Escorpião! 23 de outubro a 21 de novembro.
28: Escorpião, essa semana traz uma necessidade maior de pensar no

0: Então, a semana vai te mostrar que segurança não nasce apenas de ter tudo sob seu controle. Longe disso, ela também aparece quando você percebe que está construindo relações, escolhas e projetos capazes de permanecer, mesmo quando a empolgação inicial já foi embora.
1: Cientista que paga, mas daí.
2: Então tá aí, são 3 horas em São Paulo. Ah, Cíntia, por favor. Aqui é o Marcos Riton, né? Daqui a pouquinho mais 4 signos.
1: Exatamente, daqui a pouquinho tem um amoreco aqui.
2: Então, olha, nós temos a Tereza, lá da rua Manuel Duarte Ferro, Vila Itaim. Eu me chamo Tereza, venho pedir-lhe para o meu irmão Adiel José de Araújo. Ele tem 44 anos. Faz 7 anos ele que ele tomou 2 pauladas na cabeça. No terminal onde trabalhava, ali no Princesa Isabel. Quase mataram ele. Foi levado para o hospital, ficou 3 meses internado na UTI. Aí teve um AVC e também teve traumatismo craniano. Perdeu os movimentos das pernas e também do braço esquerdo. Mas pode uma coisa dessa? Ontem, né, Cíntia, nós assistimos aquilo lá no Rio de Janeiro.
1: Foi.
2: O rapaz que foi acusado de roubar
1: A
2: uma
1: bicicleta que era da
2: bicicleta,
1: irmã dele,
2: que
1: né?
2: é da irmã dele. Agora, a crueldade, os caras saíram dando risada, você lembra? Aquele mais forte, que deu 67 pauladas no cara. Ele levou 67 pauladas, chute. Quer dizer, foi um verdadeiro massacre, né? Aí, então, agora você vê, esse aqui, o irmão da Tereza, não foi agora, evidentemente, foi já há 7 anos. Ele levou 2 pauladas, não levou 60, não. Ele levou 2 pauladas que ocasionaram o traumatismo craniano. Ele teve que ficar 3 meses internado, 3 meses. E aí ele sofreu um AVC e perdeu os movimentos das pernas e também do braço esquerdo. Eu pergunto agora para o Clube da Amizade. Precisa muito da cadeira de rodas. E eu estou pedindo a sua ajuda. Nós temos a cadeira. Olha lá, Cíntia. Olha o irmão da Tereza. Coitado, não? Você imaginou, gente, você levar 2 pauladas na cabeça? Nossa Senhora. Então eu pergunto para o Clube da Amizade, Daniela Scarpelli. A Tereza, para o seu irmão, ela é da Vila Itaim, da rua Manuel Duarte Ferro, pergunta. Eu pergunto, nós temos essa cadeira de rodas para o irmão dela, vítima de 2 pauladas na cabeça, que quase o mataram, traumatismo craniano, depois AVC, 3 meses no hospital por causa disso. É uma crueldade, né, gente? Eu pergunto, nós temos sim ou não a cadeira de rodas?
3: Nós temos sim, Eli.
2: Nós temos a cadeira de rodas! Nós temos! Tereza! Tereza, você pode falar com o Clube da Amizade agora. Pode falar e já ver se você vem buscar, se não der hoje, porque já são 3 horas. Mas se você puder vir amanhã, venha retirar essa cadeira de rodas novinha, zerinho, graças a você que nos ajuda, a você que junto comigo, né, estendemos as mãos às pessoas que precisam. Com a graça de Deus e com a sua ajuda, nós estamos doando mais uma cadeira de rodas. Tereza, fala com a produção, liga para a produção, vem retirar essa cadeira o mais rápido possível, tá bom? E um abraço para o Adiel José de Araújo. Tá aí. Vítima de 2 pauladas na cabeça, 3 meses de hospital, traumatismo craniano e, para completar, depois teve um AVC. Está doada, com a graça de Deus e com a sua ajuda. Clube da Amizade, a grande corrente do bem.
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0: 10:05, Cíntia, é a hora de você fazer aquela maravilhosa oração de Maria Passa na Frente. Quero mandar um abraço aqui ao nosso querido Padre Lício, onde eu estive ontem de manhã, ali no Parque Brasil, ali no Grajaú. Quero até mandar aqui um beijo para a Dona Geralda. Alô, Dona Geralda, nosso ouvinte de tantos, né, e tantos anos. Quero mandar um beijo para a Margarida, outra grande ouvinte nossa de 30, 40 anos. Enfim, quero mandar um abraço para todo o povo ali do Parque Brasil, ali do Grajaú. Pessoal que esteve ontem na igreja, São
1: Padre
0: Sebastião
1: também,
0: São Sebastião e Maria, mãe da igreja. Isso foi ontem de manhã. No sábado à noite, Cíntia, nós estivemos na capela, está ouvindo a gente inclusive agora, nós estivemos na capela de Santa Rita de Cássia, lá na Vila Matilde. Alô, querido Padre Márcio, olha, eu falei inclusive para Cíntia, viu Padre, sobre aquilo que o senhor falou comigo, né? Que o senhor gostaria de uma hora ou outra também fazer aqui um trabalho espiritual, porque... Enfim, né? O Padre Márcio falou, poxa, eu tenho tanta vontade de ajudar as pessoas e eu ouço também a Cíntia e tal, eu gosto muito do trabalho dela. Então,
1: tem que falar com a rádio, né?
0: Tem que falar com a rádio, com exatamente.
1: O departamento comercial, né?
0: Então tá aí. Padre Márcio, um grande abraço para o senhor, um abraço.

0: assim, tia, da Santa, Santa Rita ali do lado.
1: Santa Rita.
0: Santa Rita do lado. Bom, gente, vamos então a você, Cíntia.
1: Vamos lá, Eli. Na nossa oração de hoje, o José Carlos pede oração para a filha Renata, de 31 anos, que infelizmente perdeu o bebê com 3 meses de gestação. Ela está bem, mas ficamos muito tristes e ela está bem abatida. Meu genro Carlos Eduardo também está bem triste, abatido. Então vamos orar para que Deus, sabe, dê tranquilidade, coloque aí no coração da sua filha muita fé, né, do seu genro, de todos vocês. Ela ainda é jovem e com certeza vai poder engravidar novamente, né? Deus sabe o porquê que as coisas acontecem. A gente não sabe, a gente fica às vezes pensando, mas por que comigo? Por que isso aconteceu? Mas Deus sabe de tudo, viu? Fiquem em paz e que Maria passe na frente de todos vocês. A Valquíria Tavares, do Jardim Guedala, pede oração para a mãe Carmelita com demência avançada. Ela já nem consegue mais comer sozinha. Ela grita muito, chora. Outro dia ela estava se machucando, tentando arrancar o cabelo. A mãezinha dela tem 87 anos. Também uma situação triste, né, Eli? Vamos pedindo a Maria que passe na frente, que acalme, né, que dê mais tranquilidade para sua mãezinha, viu? E força aí para vocês.
0: Cíntia, que o nosso amigo Flávio Rangel foi visitar a sua mamãe. Foi no sábado ou domingo? Domingo, né? Foi ontem, né? E fala como é que está. Qual o nome dela mesmo, Flávio?
2: É Dona Maria das Dores.
0: E como é que é o estado dela?
2: Olha ali, minha mãe tem horas que ela fica oscilando. Então ela tem dia que ela tá bem, que ela conhece todo mundo, tem dia que ela não conhece ninguém.
0: Ela tá com que idade?
2: 85 anos.
0: Mas ela tem de verdade Alzheimer?
2: Não, é demência.
0: Demência.
2: É o começo, tá no começo.
0: Tá no começo.
2: Então tem dias...
0: Ela treme muito também?
2: Muito, muito, muito.
0: É Parkinson?
2: É. Então fica oscilando. Tem dia que parece que ela não tem nada.
0: E outros dias?
2: Outros dias
0: que não reconhece ninguém. E lá ontem você esteve junto com seus irmãos?
2: Isso, isso, isso.
1: Aí. Vamos colocá-la também nas nossas orações, né,
0: Eli? Isso, isso, isso.
1: A Cassandra do Monte Camel agradece uma graça alcançada na cura do vício do cigarro do marido dela, né, do esposo Mauro. Essa semana faz 1 ano que ele largou o que fazia muito mal. Quase o matou, pois ele teve um câncer na garganta, talvez devido ao fumo, e se curou por um milagre. Hoje ele tem nojo de cigarro. Que maravilha, né? Muito obrigada a Deus, a Nossa Senhora que passou na frente e livrou o seu marido desse vício, né? Graças a Deus. E quantas pessoas querendo parar de fumar? É um vício difícil, a gente sabe, mas com fé, com força de vontade, a pessoa consegue. A Juliana pede oração para seu filho Luiz Henrique, de 8 anos, que foi atropelado ontem.
0: Puxa.
1: E está com traumatismo craniano.
0: Nossa.
1: Na UTI.
0: Oh, qual nossa. A idade? Fala a
1: 8
0: idade.
1: Aninhos.
0: 8 aninhos,
1: oito
0: meu
1: aninhos.
0: Deus.
1: Vamos colocar, vamos aonde orar.
0: Fala o bairro aí ou não?
1: Não, ela só deu o nome dela, né, Juliana, mas não tem o bairro. Mas não tem importância.
0: O nome do filhinho dela?
1: É Luiz Henrique.
0: Luiz Henrique, atropelado com traumatismo craniano.
1: E está na UTI. Vamos todos agora pedir a Deus, pedir a Maria, que passe na frente do Luiz Henrique, de 8 aninhos, que passe na frente de todas as pessoas necessitadas, de todos aqueles que estão em casa, acamados, aqueles portadores de alguma doença, aqueles que se encontram no leito de um hospital. Vamos pedindo por todas as pessoas que estão desempregadas, que estão com dificuldades financeiras, aqueles que estão tendo problemas no seu casamento, no seu relacionamento.
0: Desemprego.
1: Desemprego, já citei aqui. E vamos também orando por todas as mães que estão passando por momentos difíceis com seus filhos, que estão aí andando em más companhias, no vício do cigarro, das drogas. Enfim, vamos todos juntos orar e pedir a Maria que passe na nossa frente.
0: Como se dessemos as mãos, formássemos uma grande corrente de milhares, milhões de pessoas. Vocês viram que até em Portugal, Cíntia, nós estamos sendo ouvidos,
1: certo,
0: não é? Eu quero até pedir aqui que a Rosimeire, lá do outro lado, possa também fazer parte dessa oração. Nesse momento, Maria passa na frente com ela, Cíntia.
3: Maria, passa na frente.
1: e vai abrindo estradas e caminhos, abrindo portas e portões, abrindo casas e corações. A mãe vai na frente e os filhos protegidos seguem seus passos. Maria passa na frente e resolve tudo aquilo que somos incapazes de resolver. Mãe, cuida de tudo que não está ao nosso alcance. Tu tens poder para isso. Mãe, vai acalmando, serenando e tranquilizando os corações. Termina com o ódio, os rancores, as mágoas e as maldições. Tira seus filhos da perdição. Maria, tu és mãe. Vai abrindo o coração das pessoas e as portas pelo caminho. Maria, eu te peço, passa na frente. Vai conduzindo, ajudando e curando os filhos que necessitam de ti. Ninguém foi decepcionado por ti depois de ter te invocado e pedido sua proteção. Só tu, com o poder do teu filho, podes resolver as coisas difíceis e impossíveis. Amém. Nesse momento, você que orou, você que pediu, pegue aí o seu copo com água, a sua garrafinha com água, para que a gente possa receber nesse momento a bênção da água, a bênção da cura, e depois você possa usar essa água. Direto da Basílica de Nossa Senhora Aparecida.

0: bênção da água. Deus eterno e todo-poderoso, que tendo escolhido a água, fonte de vida e pureza, para nos dar a graça batismal, fizestes também aparecer no rio Paraíba a imagem da Virgem Imaculada. Abençoai esta água e fazei que ela nos recorde nosso batismo, para que, purificados de nossas faltas, vivamos como cristãos, membros da vossa Igreja, e cheguemos um dia à vida eterna. Por Cristo nosso Senhor. Amém. Pela intercessão de Nossa Senhora Aparecida, Rainha e Padroeira do Brasil, a bênção de Deus Todo-Poderoso, Pai, Filho e Espírito Santo, desça sobre vós e convosco permaneça para sempre. Amém.
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É, e tá chegando o dia, hein? 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
1: É, nós estamos perguntando aí o que toca no seu fone. Para isso, eu vou repetir aqui as quatro músicas, né, que estão programadas para hoje. E você vai escolher aquela que você quer ouvir daqui a pouquinho no seu fone. Música de número 1.
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1: Uma noite e meia com Marina Lima. Essa é a de número 1. A de número 2, com

0: Juan Luiz Guerra, Romance Rosa. A de número 3. Ou o sucesso que fez essa música, né? Você é ciumenta, é? César Menotti, Fabiano, ciumenta. E a de número 4.
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0: Gustavo Mioto e Ana Castela. Por uns tempos eles formaram aí um par romântico, né? Namoraram e tal. Depois se separaram e ela namorou aí o Zé Felipe, né? Mas esse sucesso do Gustavo Mioto e da Ana Castela, música de número 4, A Princesa. Qual você quer que toque no seu fone para você ouvir aí, tomando aquele cafezinho gostoso, bem quentinho, porque hoje está frio, né? Um cafezinho quentinho, com um bolinho de chuva, ou um bolinho de fubá, né? Gostoso, coisa boa, né? Ah, bolinho de arroz com café, comandante? Ah, que é isso? Você gosta de inventar, hein, comandante? Ah, não. Ah, bolinho de arroz não dá para tomar com café nem com chá, não tem nada a ver, viu, comandante? Bom, então você pode mandar agora o seu áudio no 983-34-5777.
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0: Mande áudio, porque daqui a pouquinho a sua preferida, né, deve tocar aqui no O Que Toca no Seu Fone.
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0: Eu não sei, mas tá chovendo? Acho que não, né? Porque aqui nos nossos estúdios, a gente não sabe se tá frio, se tá sol, se tá chuva, porque ficamos fechadinhos aqui, igual um peixinho no aquário, né? E nós não sabemos, mas eu creio que não tá chovendo, não. Ele tá na linha para nos informar? Ah, tá certo. Então, daqui a pouquinho, vamos saber se vamos ter chuva para hoje, se não. Aliás, esse tempo já tinha sido previsto aí pelo serviço de meteorologia, né? Mas um final de semana, falava que ia ter um final de semana com muito frio. Graças a Deus não tivemos nada disso. O frio chegou na segunda. É segundo dia da gente trabalhar mesmo, né? Tanto faz ter sol, ter chuva. Nós vamos para o nosso trabalho e ainda agradecendo a Deus por termos um trabalho. Mas ele já está prontinho para nos passar a informação se está chovendo ou se vai chover ainda. Vamos saber? Alô, repórter Rogério Gama. Boa tarde.
4: Boa tarde, Cíntia. Boa tarde aos amigos e amigas da Rádio Capital. A tarde é fria em São Paulo. Nós temos agora 18 graus, céu encoberto, um ventinho. Não há previsão de chuva e, segundo os meteorologistas, a gente sempre cita eles porque eles é que são os mestres da previsão do tempo, o tempo só vai começar a melhorar na quinta-feira, viu, Cíntia?
0: Ah, então quer dizer que vamos ficar aí hoje segunda, terça, quarta, com esse tempo frio assim, né? Com essa sensação aí que faz a gente sentir muito frio. Às vezes mais do que o que realmente os termômetros estão marcando, né, Rogério?
4: É o que eles chamam da tal da sensação térmica, tá? 17 graus, mas a sensação térmica é que é 14.
0: É, principalmente, você sabe que dentro de casa parece que faz mais frio do que na rua até, né?
4: Mais, né?
0: Eu moro num andar mais ou menos alto e tem muito vidro, muitas dessas coisas, então a gente sente mais frio. Dentro de casa tem que ficar todo enrolado, né? O dia hoje tá bom para tomar um cafezinho. Você gosta de bolo de quê, ô Rogério?
4: Eu gosto de bolo de milho, bolo de fubá, bolo de laranja também gosto.
0: Gosta também?
4: Sou um boleiro.
0: Que delícia, né? Olha, pensa bem.
4: Um café.
0: Pensa bem, um cafezinho quentinho, bem gostoso, né? Como você falou que gosta de bolo de laranja, você sabe que a nossa ouvinte, nossa amiga, companheira aqui, a Neuza, ela disse que está fazendo um bolo de laranja. Olha, tô até sentindo. Eu tô vendo, tá no forno. Não sei se você pode nos acompanhar aí.
4: Tô vendo ali, ó, já tá dourando.
0: Olha que bonito que tá o bolo. Cresceu, né? Ô, Neuza, se tiver ainda aquela. Me deixa até com água na boca, ó. Se tiver aquela casquinha que faz com açúcar, assim, né? E põe em cima do limão, em cima do bolo de limão ou de laranja, que fica uma coisa meio crocantinha em cima, assim, eu adoro. Você gosta dessa cobertura, ô Rogério?
4: Gosto sim. E tem gente que gosta do bolo na hora que sai, bem quente.
0: Ah, né? Eu gosto de comer bolo quente. Diz que dá dor de barriga, mas em mim não dá, não, viu? O comandante também não tem.
4: Dor de barriga é o excesso, acho que um pedaço de bolo não...
0: Oh, mas meu filho, quando você come o bolo quentinho assim, se você bobear, você come mais da metade, viu? Precisa tomar cuidado, precisa tomar cuidado. Tá aí, Neuza, um beijo pra você, viu? Se você estiver perto da gente, der pra trazer um pedacinho, a gente aceita, né, comandante? Aceita. Tá certo. Bom, então, hoje não vai chover, mas para dona de casa que tem que lavar roupa, o dia não tá muito favorável não, né?
4: Não, porque vai demorar um pouco mais para secar, né, sim?
0: É verdade.
4: A umidade do ar tá alta, né? Então vai demorar para secar.
0: É verdade. Mais alguma notícia que você tem para nos passar agora?
4: Olha, Cíntia, a polícia está realizando hoje uma mega operação contra os criminosos envolvidos no roubo de joias e alianças. Você sabe que na semana passada, relembrando o assunto da semana passada, teve um rapaz que foi roubado no Capão Redondo, ele estava com um Corsa. Dois ladrões de uma moto roubaram ele. E ele, revoltadíssimo, ele foi atrás dos ladrões, jogou o carro, um Classic, em cima dos ladrões e matou os dois.
0: Puxa vida!
4: Quando a polícia abriu a bolsa de um dos ladrões, Cíntia, várias alianças. Ladrões de alianças. Hoje você não pode andar com isso. Então a polícia está fazendo uma mega operação hoje aqui em São Paulo. E como é que teve início essa operação? Através de um colar de ouro avaliado em 2 milhões de reais, que aquele influenciador Buzeira deu de presente para o Neymar durante um cruzeiro lá em 2023. Aí a polícia estranhou, olhou, pesquisou, e aquilo ali foi um ponto de partida para descobrir essa rede suspeita de receber, derreter e revender alianças e joias roubadas aqui em São Paulo. É bom dizer, o Neymar não é investigado no caso, não tem nada a ver com a história. Ele conhece o Buzeira deu um colar para ele, um colar caríssimo. E aí a polícia começou todo esse trabalho nessa rede suspeita de atuar desde o roubo de alianças até outras joias nas ruas e o derretimento das peças. Porque depois que derreteu, né, Cintia, aí você não sabe quem é de quem.
0: Ah,
4: ali,
0: aí não,
4: né,
0: tem jeito mais, né, de saber, né, Rogério? Agora, será que que o Neymar ganhou, né, de 2 milhões de reais, será que teria sido, foi roubado?
4: Pois é, a polícia ainda não tem essa confirmação, mas acontece que através desse colar, a polícia começou a investigar as pessoas ligadas ao Buzeira, e aí também não dá para afirmar se a fabricação desse colar tem origem criminosa. Mas através desse colar eles começaram a investigar essa rede suspeita, e só para vocês terem uma ideia, Cíntia, já determinou o bloqueio de 34 milhões de reais na conta dos investigados. Então, você vê muito no centro de São Paulo aquelas placas assim, compra-se ouro.
0: Sim, sim, é verdade.
4: Tá, mas que ouro que eles estão comprando, Cíntia? De quem que eles estão comprando? E é isso que a polícia quer saber.
0: Tá aí, tem que ser investigado mesmo e a gente tem que ficar atento, tomar muito cuidado. Você não pode sair nem com uma correntinha, que às vezes não tem nada de ouro quase, não pesa nada. Mas não pode, né? Você corre o risco de ser assaltado.
4: A gente traz essas notícias... E por um lado são ruins, mas o principal dela é a orientação. É orientar você que está ouvindo a Cíntia a tomar cuidado com o seu celular. Pode falar isso todo dia, né, Cíntia? Cuidado
0: todo
4: com o seu aliança. Se puder sair, tem melhor. Se puder usar alianças, é melhor. Agora, você sabe que nessa área da informação, da orientação, tem uma história da dona Vanessa Caroline. Ela é mãe do Peterson Oliveira, de 19 anos. O que que acontece? O Peterson foi morto pela polícia militar. Um policial militar que estava de folga e tinha assaltado um delegado aqui na região metropolitana de São Paulo. E as mães, não é porque o filho é bandido que a mãe é criminosa, não. Muitas vezes os pais são trabalhadores, pessoas decentes, e falam um milhão de vezes: larga essa má companhia, cuidado com quem você anda, não vai andar com fulano, não vai andar com ciclano. O filho não ouve. Aí quando ocorre fatos como esse, quem sofre é a mãe. Então essa mãe, Cíntia, dona Vanessa, publicou nas redes sociais e não concordava com o envolvimento do filho no crime e que sempre tentou ensinar os caminhos certos. Como ela disse, a mãe te avisou tanto e você não escutou, viu, Cíntia?
0: Infelizmente isso acontece, né? Você vê, olha, um jovem tão bonito, né? Risonho aí, abraçando a mãe, recebendo o carinho da mãe, mas não ouviu os conselhos, as palavras da mãe e deu no que deu, né, Rogério? Infelizmente.
4: E ela alegou que sempre trabalhou para sustentar a casa, e lamenta como pôde perder o filho às coisas tão superficiais do mundo como dinheiro e ostentação. Ostentação é outra palavra triste da moda, é ostentação, viu, Cíntia?
0: É, gente, não é fácil não, viu? Mas tá aí, Rogério. Muito obrigada, viu, pelas suas informações. E você volta até o final do programa, você volta aí para dar mais notícias pra gente, tá certo?
4: Volto sim, Cíntia.
0: 3:29.
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0: E no programa Toda Tarde ele já está de volta para a gente encerrar aí, né, as previsões para todos os signos do zodíaco. Vamos chamando o Amoreco, que vai falar com você, que é meu irmão de signo, Sagitário, Capricórnio, Aquário e Peixe.
7: Sagitário! 22 de novembro a 21 de dezembro.
8: Essa semana, Sagitário, vai lhe trazer uma sensação, uma percepção de que você está insistindo em alguma coisa mais por costume do que por vontade de continuar. Então você precisa dar um basta nisso tudo. Está na hora. Vai fazer mal para o seu corpo e para a sua saúde insistir. Pode ser uma situação pessoal, um projeto, um trabalho, uma amizade, ou até mesmo uma rotina que já não combina tanto com o momento que você vive hoje. O afastamento, o desligamento pode acontecer aos poucos, ou a partir de uma decisão sua, mas existe uma necessidade clara de parar, de carregar aqui, de carregar aquilo que já perdeu o sentido. A semana mostra que existe uma diferença enorme entre desistir e reconhecer que já deu. Você não precisa continuar carregando uma situação apenas porque investiu muito nela ou porque os outros querem. Às vezes, colocar um ponto final é exatamente o que permite recuperar a energia que está faltando para você seguir em frente.
7: Capricórnio! 22 de dezembro a 19 de janeiro.
8: Olha, Capricórnio, essa semana vai despertar sentimentos que você não estava esperando e trazer uma sensação de renovação para a sua vida pessoal. Algo ou alguém novo ou pessoas do passado podem voltar a empolgar você. Uma relação pode ganhar mais espaço ou simplesmente surgir aquela vontade de se permitir viver com menos controle e mais abertura para o que você faz e que te faz muito bem. Também será muito importante observar o quanto você terá e tenta proteger as pessoas e situações ao seu redor. Porque cuidar é diferente de assumir responsabilidades que pertencem aos outros e não a você carregando tudo nas costas. Então, algumas lembranças podem aquecer o seu coração, mas o presente precisa ter espaço para escrever uma história própria e nova. Permita-se sentir sem transformar essa saudade em obrigação de voltar para lugares dos quais você já aprendeu a seguir adiante.
7: Aquário! 20 de janeiro a 19 de fevereiro.
8: Olha, Aquário, essa semana vai te trazer uma vontade forte de mudar alguma coisa que já estava deixando você entediado ou preso à mesma rotina. Você tem uma tendência a estar mais aberto ao novo, disposto a experimentar caminhos diferentes e até tomar uma atitude que outras pessoas não esperavam de você. É o momento de dizer alguns nãos. O cuidado será não confundir liberdade com agir sem pensar, porque algumas decisões tomadas agora podem ter consequências difíceis de desfazer depois. Então, a semana mostra que mudar pode ser libertador, mas nem toda ruptura precisa ser feita de maneira radical com tudo. Às vezes, a verdadeira liberdade começa quando você encerra conscientemente o que você perdeu, que perdeu o sentido, e aprende a ficar bem consigo mesmo antes de escolher qual será o próximo caminho.
7: Peixes! 20 de fevereiro a 20 de março.
8: Peixes, essa semana chega com uma energia muito positiva, trazendo mais disposição, confiança e clareza para situações que antes pareciam assim muito confusas, complexas e de difícil acesso para você. É o momento de você perceber uma boa notícia e receber essa boa notícia. Um momento de conquista ou simplesmente perceber que as coisas começam a fluir com menos esforço. Sua presença também tende a chamar mais atenção. Então, não estranhe elogios, convites ou pessoas demonstrando interesse pelo que você faz. A semana mostra uma contradição importante. Muita coisa pode estar dando certo ao seu redor, enquanto sua cabeça continua procurando motivos para acreditar que algo vai dar errado. antes de desistir, se limitar ou dizer que você não consegue, observe os fatos à sua volta. Talvez o caminho esteja muito mais aberto do que você imagina. E o único passo que falta seja acreditar que também pode dar certo para você.
0: Muito bem, 3 horas e 34 minutos. Tivemos então o nosso querido Amoreco, né, que todas as segundas-feiras participa aqui do Toda Tarde, com previsões para todos os signos do Zodíaco. A gente agradece ao Amoreco, né? E quinta-feira ele está de volta no nosso programa com a Quinta-feira Mística, tá certo? E se você quer o contato do Amoreco, anote aí. DDD 11, número 96152-0655. 96152-0655. Esse é o WhatsApp, mas só para marcar consultas, tá certo?
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0: Pois é, nessa segunda-feira, né? Fria, temperatura aí já bem baixa. 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
11: A passagem pela Rua Amparo, na Vila Prudente, na Luiz Inácio Anhamelo, sentido Salim Faramaluf, está complicada para o motorista que vem do viaduto Grande São Paulo, das juntas provisórias, e quem acessa a Luiz Inácio Anhamelo pela Dianópolis. Reflexo de bloqueio parcial para obras por ali. Paciência, hein? Juntas provisórias já trava desde a passagem pela Comandante Taylor. Quem está na Avenida do Estado, vindo do Ipiranga, já tem redução de velocidade desde Aliás Paulistanos. E quem está na Dianópolis já vem com um caminho bastante difícil desde antes da Capitão Pacheco e Chaves. Agora quem está do outro lado, na Luiz Inácio Anhamelo, passando pelo metrô Vila Prudente, vai bem até o acesso ao viaduto Grande São Paulo. 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
0: Muito bem, de amiga para amiga. Deixa eu dizer aí para vocês, minhas amigas de todas as tardes, né? Que daqui a pouquinho chega aí o nosso querido Vini Della Carte e o Pedro Casagrande com o programaço Chega Pra Cá. É, Chega Pra Cá. E às 18 horas, hoje é dia, né? Hoje tem ele, o nosso querido Rogério Rocha com Tá No Ar. Programaços aí para vocês continuarem nessa tarde fria, né? Quietinho aí em casa, tomando chazinho, cafezinho, embrulhadinho aí no seu cobertor, se puder, né? Bem agasalhadinha, ouvindo aí a Capital, com Chega Pra Cá e Tá No Ar. Porque quem tá na Capital, tá legal.
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0: Muito bem, você gosta de perfumes? Eu adoro perfume, né? Eu adoro andar sempre com perfume e tal. Agora, se tem pessoas que reclamam, eu não sei, mas eu compro perfume caro, perfume bom, só que eu passo, daqui a pouco eu não sinto mais nada, parece que não tem mais nada. O que que acontece? É que tem uma forma certa, uma maneira certa para você aplicar o seu perfume. É, não sabe não, comandante?
1: Não, pra mim perfume é perfume.
0: É, perfume é perfume, mas para que aquele cheirinho delicioso permaneça em você, a durabilidade do perfume depende da concentração da essência, da hidratação da sua pele e de fatores como a fadiga olfativa. Para prolongar a fixação, especialistas recomendam aplicar a fragrância em pontos de pulsação. Se você aplicar em lugar errado, não vai ficar mesmo. Então, por exemplo, você tem que aplicar no pescoço, nos punhos e não pode esfregar a pele também. Passou e faz assim, sabe?
1: Esfrega. Ah, não, dona Cíntia?
0: Não, não. Ah, tá. Não pode fazer isso. Além de você poder borrifar nas roupas com cautela, não é acabar o vidro todo na roupa, não, né? Você tem que guardar o seu perfume em local correto e correto, como lugares frescos e protegidos da luz e do calor. Também é essencial para preservar a fórmula e garantir o melhor desempenho do aroma. Então, você tem que guardar também no lugar certo, tá?
1: Mas o perfume também dá trabalho, né?
0: É, dá trabalho.
1: Ah, além de ser caro, dá trabalho.
0: Tem que proteger da luz, do calor, né? E outra dica é você passar um pouco de vaselina. Sabe vaselina?
1: É.
0: Você primeiro passa um pouquinho de vaselina nos pulsos e depois aí você põe o perfume.
1: Ah, mas dona Cíntia, mas é muito trabalho, né? O perfume era só pegar e passar e tá
0: tudo. Você pode fazer isso, mas ele não vai durar.
1: Mas é que nem eu, já cheirosinho, não precisa de tanto perfume.
0: Bom, é, se você já tem essa coisa em você, já é cheiroso por natureza, isso. Sorte sua, né?
1: Muito obrigado, dona Cíntia.
0: Tá aí, muito bem.
1: Além de bonito, cheiroso.
0: Tá bom, tá.
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0: 3 horas e 52 minutos. Daqui a pouquinho chega para cá. E às 18 horas, tá no ar com o nosso querido Rogerinho, né? Muito bem, 3 horas e 53 minutos, ele já está de volta aí no finalzinho do nosso programa com os seus destaques. Vamos lá, Rogério Gama!
28: Nós trouxemos esse destaque no começo do programa, Cíntia, só trazendo mais detalhes agora. Ontem nós tivemos o primeiro debate dos candidatos à presidência da República aqui em São Paulo, na TV Bandeirantes. O presidente Lula não foi, o senador Flávio Bolsonaro também não foi, e o Zema, ex-governador de Goiás, também não foi. Estavam lá presentes, entre os presentes, o Ronaldo Caiado, e tínhamos também mais dois candidatos que estavam participando desse debate. E lá no meio do debate, o vice do Caiado, Cíntia, cochilou no meio do debate, ele acabou tendo um soninho. E repercutiu, está repercutindo isso aí muito no dia de hoje, viu, Cíntia?
0: É mesmo, é? É porque estava muito tranquilo, né, Rogério?
28: Provavelmente ele estava confiante, né?
0: É verdade.
28: E o Ronaldo Caiado, ele falou o seguinte, que isso prova que se ele for eleito presidente da República, após a eleição, as pessoas vão ter um sono tranquilo, assim como o Kassab, viu, Cíntia?
0: Muito bem, Rogério. É que a gente sabe, assim, que os dois candidatos mais fortes, vamos dizer assim, que todo mundo aí quer saber, né? Seria o Lula e o Flávio Bolsonaro, né? Desde que eles não participarem, então fica aquele debate, assim, um pouco mais calmo, mais tranquilo, né?
28: Exatamente. E agora, Cíntia, para encerrar, o metrô aqui de São Paulo e a CPTM estão recebendo ações de vacinação contra o sarampo essa semana, hein? Na estação Brás, de hoje até sexta-feira, das 9h até as 16h, na estação Vila Matilde, das 10h até as 16h, nos dias 27 e 28 de agosto, Cíntia.
0: Muito bem, então tá aí, né? É importante que as pessoas se vacinem, já que o sarampo, já muitas pessoas já adquiriram de novo, né, essa doença, que a gente era acostumado a ter só quando criança, né, Rogério? Agora,
28: exatamente.
0: Então é preciso que a gente, pessoas de quanto, que idade mesmo que devem ser vacinadas?
28: Olha, com idade entre 6 meses e 59 anos, Cíntia.
0: Tá, e na sexta-feira onde vai acontecer a vacinação?
28: Vai ser na estação Vila Matilde, na estação Brás. Na estação Brás de segunda a sexta, começa hoje.
0: É o horário?
28: Das 9h até as 16h na estação Brás, e na Vila Matilde das 10h até as 16h. Eu tô indo com o nosso Narciso Verniz aí, tá correndo.
0: Tá apressadinho, né? Tá apressadinho. E o teu kit já mudou de novo, né? O teu kit aí que você trabalha pra gente. Hoje é de frio total, né?
28: Frio total, Cíntia.
0: Tá certo, Rogério. Muito obrigada pelas suas informações e até amanhã, se Deus quiser.
28: Até amanhã, Cíntia. Um abraço a todos.
6: Tá aí. O que toca no seu fone?
0: Vamos lá, então. Daniele, por favor, diga aí pra gente qual foi a música colocada aí em quarto lugar.
7: Quarto lugar ficou com Princesa, Gustavo Mioto e Ana Castela.
8: Princesa,
0: princesa. Olha aí o quarto lugar de hoje. Terceiro lugar, Daniele, a mais pedida.
7: Terceiro lugar ficou com Uma Noite e Meia, Marina.
8: Olha.
0: Eu acho que eu vou adivinhar hoje, viu? Não sei não. Vamos ver. E agora só nos resta a segunda e a primeira, né?
7: Isso.
0: Segundo lugar.
7: Segundo lugar ficou com Ciumenta, César Menotti e Fabiana.
0: A música ainda agrada, né? As pessoas ainda gostam muito de ouvir. Sucesso é assim, não tem época. Então, a primeira colocada de hoje.
7: Romance Rosa com Juan Luiz Guerra.

Eu até já me sinto dançando essa música, né? Bolerão gostoso, num lugar assim bem grande, né? Você ficar rodando, virando em volta, olha que legal, né? É, pois é, tá aí. Vamos embora, gente, vamos embora, porque chegou a hora. Minhas

Obrigada ao comandante, bonitão. Tá aí, bonitinha Vivi, bonitinha Daniele. Até amanhã. Eu não quero falar de futebol, comandante, tá? O futebol está assim, lá atrás. Eu não quero nem pensar em futebol, tá? Vou pensar em dançar lá no baile. Olha, olha que gostoso você lá no baile da capital. Mas olha lá, as pessoas gostam de música agitada, né? Pra dançar, pra pular. É isso aí, gente. Fiquem agora com Chega Pra Cá, com eles, né? Os bonitões, Vini Delacar e Pedro Casagrande. Um beijo e até amanhã. Tchau, tchau.

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chegando, é a segunda-feira e nós estamos por aqui. Vem, chega, chega pra cá, chega pra cá. Vem dançar e sintonizar na nossa capital. Uma gigante tarde pra você.

0: mundo. Dia 24 de agosto no ar, 4 horas e 6 minutos. E esse é o nosso Chega Pra Cá.
1: 16 horas e 6. Chega pra cá já no ar. Boa tarde pra você. Boa tarde, sua linda. Boa tarde, seu lindo. É, começando mais um Chega aqui no FM 77.5, em 1040 e pelo YouTube Capital com você. Chega, chega, eu e Pedro Casagrande já estamos aqui, então agora a sua vez. Vai chegando, vai se aproximando, vai compartilhando, meu povo. Boa tarde, Brasil!
0: Brasil!
1: Boa tarde, São Paulo! Boa tarde para você que está na Zona Norte, Zona Oeste, Zona Sul, Zona Centro-Oeste. Boa tarde. Boa tarde para você que está indo trabalhar, voltando do trabalho. Para você que está no metrô, no ônibus, no trem. Boa tarde, sua linda. É, eu quero ouvir. Da onde vai chegar esse boa tarde, hein? Da onde que vai chegar? Manda aqui no 983345777. Eu tô tão maluco que eu tava aqui. Mas, meu Deus, parece que eu já passei por esse microfone hoje. E aí eu lembrei que eu passei pelo microfone hoje. Eu fiz o João, que o João tá...
2: O Tamo Junto, é o tadinho tamo junto. Do nosso João.
1: O Joãozinho
2: caiu. Um abraço,
1: caiu.
2: Viu, lindão? Caiu, porque é um coração tão grande que ele tropeçou no coraçãozinho dele. Mentira. Um beijo, beijo, João. Boa recuperação, viu, meu
1: um
2: velho?
1: Um beijo, seu João. Maravilhoso, nosso amigão aí. É, e essa audiência é maravilhosa. Boa tarde, Pedro.
2: Boa tarde, Vini. Ótima tarde a você bonitinha que tá em casa, tá onde tá no ateliê. Tá fazendo a obra, tá batendo uma laje. Ótima tarde pra você, uma ótima semana. E nós vamos seguir juntos até a sexta-feira com a graça do nosso bom e maravilhoso Deus. Ótima tarde ao nosso gigante Carlos Rosin, na produção da nossa Tuli Simões. Central técnica do nosso Luiz Jesus. Alô, tio Amauri, nosso diretor de operações, o nosso diretor operacional. Brilha, brilha, minha estrela. Fábio Farias, nosso diretor comercial e nosso Vini, diretor artístico nessa casa chamada Capital, onde no 1040M nós somos com você, caminhando por todo o nosso país. No FM você fica mais concentrado em São Paulo. Agora pela internet nós viajamos pelo mundo no Capital com você. É o nosso rádio com imagens. Tudo muda, tudo evolui. E esse é o nosso Chega Pra Cá. Ótima semana pra todo mundo. E hoje a gente saiu de uma sexta-feira com 24 graus. Neste exato momento, para a nossa São Paulo, 17 graus. Com máximas de 19, que eu tenho certeza que não chegou.
1: Meu Deus do céu, gente, tá muito frio.
2: Tá muito frio. Tá muito frio hoje, essa segunda-feira.
1: Eu já quero saber, será que já dá pra fazer agora, já, Pedro?
2: Já, previsão claro, do tempo? Vamos.
1: Então vamos de previsão do tempo.
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1: Eu estou curioso porque amanhã vou ter que acordar cedo e eu não gosto de acordar cedo, né?
2: Ah,
1: então, ainda
2: entendi.
1: Mais nesse frio aí, como que fica? Pedro, hoje a gente já sabe dessa 17 graus agora, sim, mas e amanhã, né, terça-feira, como que evolui?
2: Bem, a semana, vocês sabem muito bem, começa hoje, segundou, 4h10 nesse exato momento, e ela começou com muita nebulosidade, chuviscos isolados na zona sul e termômetros oscilando em torno de 13 graus e meio durante a madrugada. As estações meteorológicas da Prefeitura de São Paulo indicam que a temperatura mais baixa foi de 9 graus. 9 graus no extremo sul da cidade, enquanto a região central já registrou uma temperatura mais elevada, quase 15. Sol ele apareceu entre nuvens, porém ainda não há indicações para chuvas isoladas e chuviscos na nossa capital de São Paulo. Agora, a terça-feira ainda deve começar com muita nebulosidade e chuviscos em alguns pontos da cidade. Mas o sol ele retorna entre nuvens e favorece gradativa elevação das temperaturas no decorrer amanhã da terça-feira. E os termômetros devem variar entre mínimas de 14 e máximas de 21 graus. Isso para a terça-feira. Agora, para a quarta, a temperatura volta a subir. Então, preste muita atenção. Isso porque na quarta-feira, dia 26 de agosto, mínimas de 14 graus e máximas que podem atingir 24. Então, o frio, ele é passageiro, apesar que estamos no inverno. Já estamos caminhando para o final desse mês de agosto e inverno, inverno, inverno mesmo, não tivemos, né?
1: É verdade, você falou isso, é verdade, é isso mesmo, não tivemos, né?
2: Aquele rigoroso, pô, a gente teve no Brás promoções e promoções e promoções de jaquetas, essas mais pesadas, de lã, de outras fibras também, o couro sintético, porque ninguém tá usando. A gente vai usar quando? Um momento como esse. E olhe lá.
1: E olhe lá, né? Então tá aí a previsão do tempo pra você que tá começando agora, ouvindo aqui o Chega Pra Cá, já sabe como que vai ser os próximos dias. Mas são 16 horas e 11 minutos e eu quero saber o seu boa tarde, né? Vamos fazer aquela troca de boa tarde aqui. A gente mandando boa tarde daqui pra aí. E vocês daí pra cá. É isso mesmo. Boa tarde!
4: Boa tarde, Vini. Boa tarde, Pedro Casagrande.
2: Boa tarde.
4: Tá frio aí? Oh. Aqui tá frio, rapaz. Pensa num friaca que tá aqui.
2: Nossa.
4: Eu tô, como diz os mais velhos, tô mocosada dentro de casa aqui, porque tá um frio, rapaz.
2: Mocosada.
4: Misericórdia. Beijo, Vini. Beijo, Pedro Casagrande.
2: Beijo.
4: A todos vocês da capital. Beijo. Adoro o seu programa, Vini. Meu Deus do céu.
2: Bom demais. Ah, não, esse não é hoje.
1: Mas ele tá aí, viu? Mas tá? Ele tá. Tá.
2: Caiu da cama?
1: Tá, ah, ele tá aí. Ele tá aí.
2: É, caiu da Machado.
1: Cama? Todo sábado aqui conosco.
2: Caiu da cama?
1: Bom demais.
2: É? Valeu, valeu, Raul. Beijo.
1: Boa tarde. Quem chega, quem chega?
5: Boa tarde, meus amores, Vini, amor. Pedro, todo mundo aí da live. É. Boa tarde, que tardinha gostosa, fria, né, meninos?
2: É.
5: Eu tô aqui costurando, viu? Fatiminha da Chácara do Conde, beijos pra vocês, tá?
2: Um beijo.
5: Fiquem com Deus.
1: Um beijo, Fatiminha.
2: Beijo, Vini. Beijo.
1: Um beijo maravilhoso. Boa tarde.
6: Boa tarde, Vini, Pedro.
2: Boa
6: semana pra nós, Francisca Dorto. Eita, Vini, você já tá aí, né? Segunda vez hoje.
1: Beijo. Beijo, maravilhosa. Um beijo pra você. Boa tarde pra você que está no Diadema, Osasco. Boa tarde pra você que está em Guarulhos. É, grande ABC. Quem é que chega agora? Boa tarde.
6: Boa tarde, Vini. Boa tarde, Pedrinho.
2: Boa tarde.
6: E, ó, boa tarde pro Rosino, pra Túlio, a todos da capital.
2: Boa tarde.
6: Meu, boa tarde pra você que hoje eu mandei, não foi pro ar, o Everaldo não coloca meu áudio no ar. Eu fico triste com o Everaldo. Ele nunca colocou, viu, Vini?
2: Sério?
6: Nunca. Tô triste com ele. Todos colocam, mas ele não coloca. Vini, e abraço, beijo pro João Ferreira que tá em casa de molho, bonitão. Né, Vini? Você já fez o programa maço dele hoje, maravilhoso, foi lindo, maravilhoso. Você fazendo o programa do João Ferreira. Ana Pereira aqui da Zona Sul, manda um beijo aqui pra nós, meu lindo, maravilhoso. Manda beijo pra mamãe, beijo pra mamãe sua, pra mamãe do Pedro. Pro Thales da Tulha, a todos da capital, manda um abraço lá pro Léo do Tremedé também, tá bom? Fica com Deus, meu anjo, boa tarde!
2: Boa tarde.
6: Fazer bolo.
2: Ai, que delícia.
6: Laranja de chocolate com mais alguma coisa junto. Tá bom, Vini?
1: Que beijo. Delícia. Arrumar ainda, né? Que delícia. Manda aqui pra gente. Adoro, adoro. Boa tarde. Então quer dizer que o Everaldo não tá colocando o
2: todos os áudios,
1: não acredito. Eu não acredito. A partir de amanhã eu vou ter uma conversa seríssima
2: com ele. É importante.
1: Onde já se viu não colocar o áudio da nossa querida
2: Domitila? Eu acho que ele tá distraído.
1: Ana,
2: eu acho que ele tá distraído.
1: Olha.
2: Ele tá com a cabeça ainda em Campos do Jordão. Ele está com a cabeça em Campos do Jordão.
1: É meio
2: e também o lugar para ser distraído é na cabeça de Everaldo, né? São quilômetros e quilômetros e quilômetros de lugar para passear dentro da cabeça de Everaldo. Tá louco, tá pensando no bode. Tá pensando em Guarulhos, tá pensando em Lins. Ô, cabeça pra ter ideia, é ele,
1: hein? Everaldo Silva, mas nós vamos ter uma conversa. Não coloca a Ana do Jardim do Mitilo, Everaldo. Isso é inadmissível. É,
2: não, não pode.
1: Tem áudio chegando, boa tarde!
6: Boa tarde, Vini. Boa tarde, Pedro.
2: Boa tarde.
6: Ele tá falando em 17 graus aqui pro lado de Interlagos. Olha, pela sensação, um ventinho que tá...
2: É.
6: Deva estar uns 10 graus, nossa, ou menos. Tô sentindo um frio. Tô tomando café com bolo de cenoura. Tá servido?
2: Sim,
6: eu quero. Boa tarde e fica com Deus.
1: Um beijo maravilhosa. Beijo. Boa tarde.
7: Boa tarde, meus garotinhos lindos.
2: Boa tarde,
7: da Rádio Capital. Vocês alegram nossa tarde, meus amores. Ô, meninos, que frio é esse? A véia tá aqui debaixo de uma coberta ouvindo vocês. Beijo, garotinho lindo.
1: Beijo,
7: Lina.
1: Beijo, maravilhosa. Eu adoro esses batardes de vocês. Nossa, passa uma energia muito gostosa. É, adoro essa animação. E pra começar a semana assim, né, meu povo? Muito animados, né? Assim, lá em cima, com o pé direito mesmo. Tem áudio chegando. Boa tarde, boa tarde.
8: Boa tarde. Que maravilha ter você no café da manhã e no café da tarde aqui na minha
1: beleza. Obrigado, meu amor. Só faltou a gente tomar um café da tarde agora, né? E tomar, sabe onde? No dia 13, lá no nosso baile da capital. É. Não comprou o ingresso ainda, bonitinho e bonitinho, tem que comprar agora. Corra lá, porque tá chegando. 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Muitas músicas, gente, olha, tá chegando, eu vou ficando próximo e vou ficando ansioso, né? 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
1: É isso mesmo, gente. Olha, com um anúncio assim, até eu quero estar lá, hein, Pedro?
2: Você vai, né? The Last Kiss. The Last Kiss.
1: Gente, não podem perder, hein? Vocês precisam estar lá no dia 13 de setembro.
2: Ah, e tem gente pra fazer convite, hein? Tem gente. Porque dia 13 de setembro a gente tá falando e vai te recordar, a gente vai te encher o saco, porque são vocês que fazem o nosso bailão ficar melhor ainda.
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1: 16 horas e 19 minutos. Tem mais boa tarde chegando? Tem. Quem chega?
11: Boa tarde, Vini. Boa tarde, Pedro. Pedro,
2: boa
11: você
2: tarde.
11: Acertou, tá?
2: Acertei?
11: Sexta-feira eu tava aqui na academia. Ainda tô na academia hoje.
2: Ah,
11: hoje,
2: não valeu. Tá.
11: Um beijo, boa tarde.
2: Bom treino aí, viu? Ou malhar, tem gente que fala treino, tem gente que fala malhar. Aí dava pra ouvir aquele barulho de esteira, sabe? Tava caminhando.
1: Acertou,
2: ouvindo a nossa,
1: hein?
2: Capital. É, vai, é bom demais.
1: Tem mais alto chegando, boa tarde.
12: Boa tarde, Vini. Boa tarde, Pedro.
2: Boa tarde. Marisete,
12: trabalhando na Vila Olímpia.
2: E aí, linda?
12: Eu vi você de manhã, Vini, no João Ferreira. Boa tarde pra nós.
1: Boa
12: tá
1: tarde.
12: Bem frio aqui na Vila Olímpia. Marisete, beijos.
1: Beijo, Marisete. Pedro, o que você gosta de comer no frio? Nesse friozão, assim?
2: Nada, ou... eu não...
1: É indiferente?
2: Não... A sopa.
1: Você gosta de sopa?
2: Eu gosto da sopa.
1: Ah, eu não gosto, queria
2: gostar. Eu gosto da sopa. Festival de sopa, tem nas padarias.
1: Caldo.
2: Aí. Mais sopa. Caldo eu não gosto. Caldo eu não gosto. Eu prefiro a sopa mesmo. Aí pega um pãozinho.
1: Com macarrãozinho. Sopa com macarrãozinho, você tá falando?
2: Não.
1: Não?
2: Não, pô.
1: Sopa. Que tipo de sopa? De legumes?
2: Não, eu tô falando de sopa, pô. Sopa de mandioquinha.
1: Ah,
2: pô.
1: Eu gosto de sopa de
2: creme
1: mandioquinha.
2: Creme de cebola. É. Sopa de que mais?
1: Sopa de
2: ervilha?
1: Não. Não, não gosto de sopa de feijão?
2: Não gosto.
1: Sopa de ervilha?
2: É? Ervilha. Caldo verde também. Aí caldo, já é caldo.
1: É, caldo verde. Caldo verde é bom. Olha, bem que você me deu uma ideia.
2: É bom.
1: Esse friozinho.
2: Oh, com um pãozinho. Gosto, aí você pega aquele pão ou francês, ou você pega um pãozinho italiano, aí você já corta ele, direto, chucha na sopa e vai embora. É janta, sopa é janta.
1: Nossa, agora...
2: Deu fome, né?
1: Agora você, acho que decidiu o meu jantar.
2: Pronto. Maravilhoso, uma cumbuquinha já mata a fome.
1: 16 horas e 21 e agora é a hora do quê? Do quê? Das efemérides do dia.
2: É isso aí, povo. Segunda-feira, 4 horas da tarde, já no nosso Chega Pra Cá, já tem... O nosso doutor Marcelo Santana aqui com um sorriso abre portas. Nesse frio e nesta segunda-feira, que marca no seu calendário, já 24 de agosto. Hoje temos celebrações, sim, e boas. Aliás, hoje é dia dos artistas. Então, parabéns a todos os artistas que, aliás, você sabe que em seguida hoje temos o nosso... Rogerinho Rocha.
1: Rogério Rocha.
2: Junto.
1: Tá no ar com o Rogério Rocha.
2: Com, não só com o Rogério Rocha.
1: Com Bia Alves.
2: Alves. E ela, por acaso, é uma artista. Não sei, daqui a pouco eles devem falar um pouquinho mais sobre isso. Mas parabéns pra Bia e pra todos os artistas do nosso planeta. Aqueles que são formados de teatro, aqueles que até mesmo já se arriscaram nas novelas, telenovelas. Enfim, é artista, é qualquer um que faz arte. Tem cantor, tem compositor. Tem os artistas da mesa de som. Parabéns, isso é arte, cara. Todo mundo acha que é só chegar e apertar botão.
1: Nananina,
2: fica apertando não. Mouse. Não, não, não. Isso aí é arte. É que ninguém vai falar isso. Ninguém vai falar isso. Mas isso aí é arte. Então parabéns pro Rosino, pra todo o nosso time de operadores por aqui. Aliás, operadores não, vírgula. Sonoplastas. Em extinção. Estão em extinção. Os bons estão em extinção, velho. Mas parabéns para todos os artistas de modo geral. Você que vai da pintura até o canto, parabéns, porque hoje é dia de comemorar. Hoje é dia de São Bartolomeu, rogai por nós. E hoje é dia de algo que a gente sempre lembra. Pode ser por foto, pode ser com histórias. Muitas vezes, algumas histórias que os outros nos contam porque nós não lembramos. Sabe a época onde tudo era fácil?
1: Uhum.
2: Sabe que época é essa?
1: Eu queria perguntar pra você que época
2: que é época essa. Que tudo era fácil, que não tinha problema, sabe? Não tinha conta pra pagar.
1: Ah, quando eu era criança, né?
2: Hoje é dia da infância!
1: Dia da infância!
2: Hoje é dia da criançada! Você tem uma lembrança de pequeno, algo que te marca, sem ser Xuxa, né? Algo que te marca... Sim. Desde novo, que você chega e você não esquece alguma mania, alguma coisa que quando você lembra, você fala, caramba, era daquela época que era tudo simples, não tinha um boleto, não tinha conta de água, não tinha que resolver, ligar pra operadora. Diga.
1: Lembro. Eu lembro de algo que eu nunca mais fiz aqui, acho que eu fiz uma ou duas vezes, mas não é igual quando a gente era criança. Mas eu me lembro de quando nós acordávamos de manhãzinha, cedinho, fazia a lancheira do piquenique e meus pais nos levavam para o zoológico.
2: Nossa, era zoológico. Depois...
1: Que não era o de São Paulo, zoológico do interior. Mas assim, Pedro, não era que nem hoje, que você vai com as crianças e tem lá as comidas. Não, a gente fazia torta, sabe? Fazia o suco, colocava nas garrafinhas, embrulhava maçã. Tudo bonitinho, assim, ó, colocava na lancheira e nós íamos cedo pro zoológico. E fazemos o piquenique lá, e conheci os bichos. E aí depois minha mãe, professora, né, tinha que chegar em casa e ela fazia uma lição pra gente falar dos bichos, né, das...
2: Do que você viu lá.
1: Do que
2: lá,
1: nós vimos lá. Era muito gostoso.
2: Os animaizinhos que tinham.
1: Tinha girafa.
2: Vai, ninguém é fã da girafa.
1: Eu gostava da girafa.
2: O que a girafa
1: porque
2: faz?
1: No interior, imagine
2: que a girafa
1: só,
2: faz?
1: Imagine no interior. A 700 quilômetros daqui. Divisa com o Mato Grosso do Sul.
2: Ah, não. Aí tudo bem.
1: Você entendeu?
2: Uma girafa nossa!
1: Exatamente.
2: Jesus!
1: Não é um negócio sorvete absurdo. Do Mac até hoje lá. Então,
2: tá louco.
1: Uma girafa...
2: É um negócio extraordinário. Deus.
1: Tinha até hipopótamo. Então, assim,
2: era um zoológico grande, então.
1: Era um zoológico grande. Então, assim, eu acho que não tem mais, não. Mas eu acho que preserva lá o local. Mas eu acho que não o zoológico. Mas, assim, era marcante. Quando a gente levantava no domingo pra ir ao zoológico, nossa, era gostoso demais. Então, me lembro disso.
2: É aquele negócio de criança. Ah...
1: Não tá muito distante, né?
2: Não tá. Foi ontem, aliás, eu fiz ontem. Não dá. Não, não, mas assim, uma lembrança é... quando eu era pequeno, a gente tinha minha bisavó. Todo domingo a gente tomava café da tarde na casa da minha bisavó. Aí ficava todo mundo. Aí ficava tio, tia, era aquela bagunça, todo mundo lanchando. Era um negócio bom demais. Até porque infância, juventude é tudo demais, maravilhoso. Até porque a gente não tem problema nenhum. Não tem que levantar cedo, só se for pra escola. De resto, vive a vida. É isso. Tem os amigos, tem a criançada, o pessoal da escola que você guarda pra sempre. Mas é aquela velha, sabe a velha infância? Lembra da velha infância? Tribalistas. Mas é um negócio assim espetacular, porque a gente tem, acaba arrumando, a gente chama de problema, mas não é problema, da vida adulta, são as responsabilidades. Aí quando você tá na infância, o que você tem que fazer? Você tira as dois, porque você pinta a sua mão e põe numa folha, a professora fala, nossa, ficou lindo isso aqui. E a coisa também de mãe, de pai, que você vai chegar, tudo que você faz na infância é lindo. Eu tenho um exemplo, pra essa minha bisavó, a gente comia bala, balão doce, e dava pra ela, ela guardava.
13: Embrulhadinho no papelzinho, assim.
2: É, assim, né? O papel, a gente comia a bala
13: e dava o papel,
2: pra ela guardava. Então assim, são lembranças que a gente guarda, que a gente nunca vai esquecer. E tem aquele negócio, a boa infância cria um ótimo adulto.
13: É verdade.
2: Uma infância que é mais difícil, que é mais complicada, é uma marca pra vida inteira. São coisas que a gente nunca esquece. Então, assim, esse momento da infância, ô bonitinho, tá em casa, hoje faltou, tá doentinho, não, quis só faltar na escola. Vive esse momento, hein, ó o papo do tio chato. Vive esse momento, porque depois você vai querer voltar no tempo. E tem coisas que fazem a gente voltar. Por exemplo, o show da Xuxa. Você não se sentiu no passado?
13: Sim.
2: Existem coisas, existem momentos, lugares que nos refletem.
13: E eu sinto falta do sabor da infância. Sabe o que é o sabor da infância?
2: As coisas que comiam?
13: As coisas que comiam naquela época, que hoje não se encontra mais. E se encontra, não é o mesmo sabor, né? Então, por exemplo...
2: Lembra, teve um chocolate de uma marca famosa aí que lançou ruim?
13: É, eu tenho uma memória afetiva muito grande, que tipo, isso é muito presente na minha mente. Era um sorvete desses da marca... Hoje é a marca que mais lidera aí. Mas antigamente o sorvete vinha na lata, Pedro. Nem você pegou
2: metal,
13: isso.
2: Metal, né?
13: É, era na lata. E era assim, era uma vez a cada semestre, porque era caro, a gente era pobre, era caro. Então assim, quando a gente comia aquilo, era assim, eu consigo lembrar do sabor daquela época e sinto muita saudade. Então, sabor de infância é algo que eu sinto muita saudade.
2: É, o sabor da infância é aquilo que nunca vai voltar. E é triste que a gente não lembra de tudo. É triste que a gente não lembra de tudo. Às vezes a gente guarda coisas desnecessárias. Mas aquele negócio da infância, sabe? Eu vou te perguntar, você lembra a última vez que você foi pra escola? Você lembra a última vez que você viu aquele amigo de infância? Você lembra a última vez que você sentou numa mesa com a família e comeu quando era pequeno e teve aquele momento, aquele domingo gostoso? É difícil, tem coisa que a gente não marca, mas elas ficam guardadas, principalmente as essenciais. Hoje, então, é dia de comemorar, de voltarmos ao passado, porque é dia da infância.
13: E tem muita gente, né, comentando aqui no YouTube, né, sobre o dia da infância. A Adriana já falou que gosta de uma canja, sopa de letrinha. Isso também coisa é da infância.
2: É coisa de criança.
13: É coisa de infância, é, né?
2: Aí você monta lá seu nome, Vini.
13: É isso. Já fiz tanta coisa, tanto isso quando era criança. Muita gente falando aqui, né, desse momento da infância. É gostoso. É bom reviver, sim. Isso nos traz um up pra viver os dias de hoje. 16 horas e 30 minutos. A gente vai rapidinho pro intervalo e volta porque nós temos. Quem? O sorriso abre portas.
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15: Para você ligado na Rádio Capital, da Capital para a Baixada Santista, atenção, rodovia Anchieta com operação comboio a partir da Praça de Pedágio, tem baixa visibilidade. Você que já está na Anchieta, e muita paciência e muita atenção. Veículos de passeio, melhor condição pela rodovia dos imigrantes, que também tem baixa visibilidade. do litoral para a capital, sistema Anchieta Imigrantes com pouco movimento, chegando à capital paulista, não esquece das 5 às 8. Hoje vale rodízio segunda-feira no centro expandido para carros com placas finais 1 e 2. E ó, cuidado também com o Rodoanel, passagem pela rodovia Anchieta, tem bloqueio parcial no 76 para obras e tem lentidão desde o 75, cuidado nesse pedacinho. Do outro lado, a pista interna, passagem pelo sistema Anchieta Imigrantes, caminho bom. 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

0: 16 horas e 32 minutos, estamos de volta aqui no Chega Pra Cá e toda segunda-feira é o dia do quê? O Sorriso Abre Portas.
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0: Olha só, e ele já está aqui conosco. Boa tarde, doutor.
2: Muito boa tarde, Vini de Lacarte. Boa tarde, Pedro Casagrande. Boa tarde. Homem-Aranha.
0: Ele está aqui. Spider-Man. Homem-Aranha. Boa tarde, irmão. Dá um tchauzinho aí pro pessoal,
3: Homem-Aranha. Beleza.
0: Homem-Aranha. Tá, ele chega com a caixa. Ele chega com a caixa dele, tá ali, ó. Ninguém acertou, gente.
2: Como é que pode, né?
0: Ah, não é possível, não é possível. Daqui a caixa, Miranha.
3: Ah, seu Miranha.
0: Olha aí. O que, Rosino? Rosino tá falando? Foca em mim, produção. Olha aqui, ó. Tá aqui, ó. Ó. Gente, corre lá, gente, ó. Aquele pessoal, eu mandei pro doutor. Doutor viu, né? Todos os palpites, né?
2: Ninguém acertou. Como é que pode? Era muito.
0: Era muito.
2: Não, agora eu acho que a regra que vem aí talvez ajude o povo. Ó, tem que mudar.
0: Está fácil, Rosinha? Você quer ganhar, Rosinha?
3: Fala aí. Eu falo agora. Fala.
0: Se você acertar, você ganha. É seu. Se você não acertar, você paga.
3: Você acha que é o quê? Loteria, velho.
0: Olha aí. Vamos fazer o seguinte, então, aqui na é menos... Menos de quanto?
3: Fala, não, agora fala. Fala, Homem-Aranha, fala, fala. Ameaçou, ele ameaçou falar.
0: Quase,
3: ele ameaçou,
0: viu, né?
3: Quase. Foi isso aqui,
0: quase
3: ó.
0: Quase que eu peguei ele.
3: Quase. Ele
0: menos de R$200. Menos de R$200. Agora
3: não,
0: tá fácil. Mas,
3: não, peraí.
0: Menos de 200, mas... ó.
4: Ninguém acertou.
0: Não, se você acertou, a gente começou de novo. Começou de novo.
3: Captei.
0: Tá fácil agora, ó. Tá fácil. Tá fácil, Pedro.
3: Tá, pô. Tá. Você deu, aliás, uma bela de uma dica, hein?
0: É, então.
3: Só lembrando que tem moedas aí, tá, gente? Então é valor quebrado.
0: Então, já dê seu palpite.
3: Tá aí.
0: Ó.
3: Tá bom, tá
0: Pedro,
3: fácil.
0: Pedro já contou ali. Pedro já deu aquela fitada.
3: Não, já peguei.
2: Pra gente aqui tá fácil.
0: Eu vi agora, ele já deu aquela olhada.
3: Já catei, já.
0: 53 e
3: já sabe. Pode falar?
0: Você paga se tiver errado?
3: Não. Não vou pagar. Mas, quer dizer... pago. Quer que eu falo? Você quer que eu falo? Eu falo.
0: Não. Deixa pra você, ouvinte, mandar o seu palpite aqui na caixa. Mas agora nós vamos falar... Chegou pra gente algo muito legal sobre as pessoas perguntando coisas e nós montamos aqui, doutor, um verdade ou mito, né? Pro doutor responder pra nós se é verdade ou se é mito do que as pessoas sempre ouviram, né? Então você que tá aí, a gente selecionou algumas, mas você que está nos ouvindo, né? Que também tem aí, né, uma verdade, um mito que você quer saber o que é de fato, manda aqui pra gente no 983345777, porque tem gente que diz que colocar várias coisas na boca, como clareador de dente, coloca lá como chama aquele...
3: Uma pasta
0: de carvão, clareia o dente, tralalá. Então nós vamos perguntar pro doutor hoje se é mito ou se é verdade. E eu vou começar perguntando. Colocar aspirina em cima do dente faz a dor passar? Verdade ou mito?
2: Olha, é meio termo, mas assim... É mito porque... O medicamento ele não é local, né? Mas vai ter uma absorção pela saliva, né? Então você vai engolir aquilo e vai ali ter a absorção normal do corpo. Então não é a questão de ter colocado no dente. é simples de ter colocado na boca e engoliu sem querer.
0: Ah, não é? Então colocou no dente, o dente absorveu aquilo, né?
2: Não. Agora sim, ó, existe, né, outros medicamentos que têm absorção local. Um exemplo é... Cara, já eu lembro esse medicamento, o Toragesic. Ele, sim, é sublingual, né? Então as glândulas linguais ali, sublingual, absorve ele. Então você vê que tem algo específico. Tem outro também que chama-se...
0: Esse é um anti-inflamatório, né?
2: Isso. É, ele é analgésico e anti-inflamatório. Tem outro que chama Transamin. Ele é pra sangramento. Quando você coloca ali na região, também ele para, tem um, né, efeito na região. Então
3: é algo pra uma necessidade extrema. Não que tenha que ter o uso diário. Até porque a gente sabe que, né, dente... Não
2: na
3: dá
2: verdade,
3: pra
2: até existem alguns medicamentos locais, né? Que você coloca ali e realmente vai resolver.
3: Mas depois vai procurar um dentista.
2: Depois vai procurar um dentista. Agora, a aspirina não vai dar certo.
0: Não,
2: vai dar
0: certo. E assim, mito. Porque tem muita gente que pensa assim, ah, eu vou colocar, tô morrendo de dor no dente. Deixa eu pôr uma aspirina aqui, que vai passar a dor no dente. Não procura o dentista.
3: Fica com a dor.
0: É, a dor não aumenta, passa, né? Aumenta. E aí você só vai prejudicando mais ainda a dor. Então, colocar aspirina no dente passa a dor é mito.
2: É mito.
3: E se a gengiva está sangrando, é melhor parar de escovar naquele lugar para não machucar mais?
2: Mito também, né? Ao contrário. Se está sangrando, você tem que caprichar na escovação, passar mais fio, mais escovação ainda, aí o negócio vai parar, né? Que é esse problema de sangrar. O sangramento é um processo inflamatório, né? Ele está respondendo a um agressor que está ali, seja um alimento, seja uma bactéria. E aí, nessa escovação, nessa passagem de fio, o problema vai embora. Né? Que é isso que a gente quer. Né? Se deixar, o problema continua e cresce. Né? Aumenta o sangramento de você estar conversando aqui e sangrar ali mesmo na hora. E o paciente está falando e aparece o sangramento no dente clarinho. E dá um contraste grande, né? Porque o fundo branco e o sangue vermelhinho, sangue, né? É.
0: Então, dá um contato. E antes de fazer a próxima pergunta aqui de Verdade ou Mito, as pessoas estão perguntando onde que vão dar o palpite de hoje na caixa. Então é muito simples, gente. 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Agora, próximo mito, e você pode mandar também aí se é mito ou se é verdade, o doutor vai responder pra gente, manda no 98334-5777. Vamos lá. Bicarbonato de sódio deixa os dentes mais branco, doutor?
2: Vini, é verdade, deixa, mas existe um grande problema por trás disso. Ele é abrasivo. Então, o deixar branco foi que você desgastou a primeira camada do dente. Então, você tirou uma leve camada dentária e quanto mais você desce ali na camada de esmalte, mais fica clarinho o dente. Né? Então, é um clareamento proibido, né? Então, clareia sim, é proibido, porque dá hipersensibilidade e você não volta mais com aquela superfície dentária.
0: Você estraga o dente.
2: Você estraga seu dente. Você
3: Mas ele seu fica dente. Branco.
0: E estragado.
3: Não adianta nada.
2: Então, tem que tomar cuidado, né? Se deixar seguir nesse formato, vai ter problema. Vai ter problema, né? E vai ter muita sensibilidade também. Então, você vai se deparar com uma alegria de um sorriso um pouco mais bonito, brilhoso, bem lisinho, e vai entrar num problemão. Vai virar canal, vai manchar dente no futuro. Então, começa a ter uma série de problemas junto um do outro.
0: Então já sabe, né, gente? O negócio é fazer as coisas corretas. 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Quer ter o dente clarinho? Quer ter o dente bonitinho? 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Talvez a pessoa quer fazer até um clareamento, ela tá com cárie, ela tem que tratar primeiro. Não é isso, doutor?
2: Com certeza. Todo tratamento, em especial tratamento estético, tem que ser feito uma preparação na boca. Quer um exemplo? Pegando até a pergunta do Pedro. Imagina que você quer colocar uma lente e a gengiva tá toda complicada, sangrando, com bolsa, com reabsorção. Quando você coloca a lente, vira um novo problema. Então você agrava aquilo que estava. Agora é diferente você colocar numa boca saudável, acabou. Colocou, vai ficar com um sorriso bonito, vai ficar reabilitado e vida que segue normal. Agora, se tiver uma complicação, vai ter problema, né? Então, o indicado é sempre tratar primeiro, sempre tem que estar com a boca 100% limpa, que é o tratamento que obrigatoriamente você tem que fazer uma preparação, ortodontia, né? Então, você vai colocar o aparelho, tem que tratar todas as cáries, tratar a gengiva, tem que se reeducar. Porque imagina um paciente que já tem problema de gengiva, coloca um aparelho, não dá os caprichos dele correto, vai piorar o caso. Então ele perde todos os dentes. Né? Você já deve ter ouvido falar aquela questão assim, ah, fulano colocou um aparelho e perdeu os dentes, o aparelho não presta. E não é o aparelho, tem nada a ver com o aparelho. E sim com o comprometimento do paciente e o tratamento. Lá na Clínica Yoi Santé, em especial as duas ortodontistas que tem na nossa equipe, são muito firmes. Então assim, paciente bobeou, não tá cuidando, ela interrompe o tratamento mesmo, né? Então tem esse compromisso. Por isso que nosso tratamento dá muito certo.
3: Perfeito.
2: Né? Desse compromisso.
3: Dente de leite, já que vai cair, não precisa de tratamento?
2: Ih, imagina, você sabe. Agora eu vou te falar outra, essa você não sabia. Dá pra tratar canal em dente de leite. Sabia dessa,
3: não.
2: Minha?
3: Não.
2: É que tratado, é isso, doutor? É tratado canal em dente de leite, né? Às vezes, por quê? Existe uma resposta para isso. O dente, ele forma e ele vai saindo para ir crescendo a maxila e vai vindo os outros. Aquele dente, se ele está na posição correta e chega o momento certo de fazer essa troca, o dente que está por vir, ele vem na posição perfeita, saudável. Se você perder um dente mais jovem, sem ser na época correta, e depois você vai, né, vai vir um dente novo, ele nasce encavalado, nasce cheio de problema, porque não está no espaço correto. Por isso que alguns usam até uns aparelhinhos, como se fosse uma chapinha ali, né, pra manter. É os conhecidos como mantenedor de espaço, né? Esses é justamente para isso. Perdeu, né, por algum problema, mantém o espaço para os outros virem. Olha um exemplo ali, ó. Tá vendo que tem um dente em cima, outro embaixo. O de cima é o de leite, né? Esse que tá embaixo ali tentando empurrar.
3: É o fixo.
2: É o fixo. Agora imagina assim, ó. Perdi esse dente. Olha o que acontece. O outro anda. Embaixo é um caso que o menino deve ter perdido e o de baixo tá andando. Então, pra esse outro romper na boca, cara, vai dar um trabalhão. Ele vai procurar outro caminho. Ele vai nascer torto. Então, ele vem com muito detalhe que não precisava se tivesse tido esse cuidado. Então os pais, eu tô até devendo gravar esse vídeo aí, já me pediram o público, vou gravar um vídeo como é que escova o dente da criancinha, então vou pegar um dos meus lá em casa pra fazer
3: isso.
2: Claro,
3: é importante.
2: É um terror, criança não deixa, eu seguro pra lá, pra cá, gritaria, e morde a escova, morde o dedo, mas tem que escovar. Imagina que aquela gritaria toda é 3 minutos, depois você solta ele lá, ele vai andar dentro de casa.
3: São 3 minutos que depois, se não fizer, vai dar trabalho, pode dar cirurgia, né, canal, a
2: sofrimento.
3: Saúde bucal, sofrimento, algo pro futuro, ou seja, são 3 minutos que vai te encher a paciência, mas que precisa pra saúde bucal.
2: Pra ficar bem, né? Então tem que ter esse compromisso, viu, Vini? Eu tô nessa dívida mesmo, eu vou gravar até o final dessa semana e a gente grava, hein?
0: Então tá aí, né, gente? Então é mito, dente de leite tem que cuidar também, né, doutor?
2: Tem que cuidar. Olha lá o mantenedor de espaço, ó. Bacana, né? Parece uma protezinha.
0: É um anel,
2: né? Parece um anel ali, uma joia. É. Né? Você pode falar, meu filho colocou uma joia na boca agora, tá chique.
3: E aí ele fica ali até o tempo que o dente for crescer.
2: Que o outro vem, né? Outra Eu também não sei, vou deixar vocês fazerem a pergunta, mas é sobre ortodontia. Tem mais de ortodontia pra frente, não?
0: Tem mais algumas aqui, mas se não tiver, o doutor pode falar. Agora, tem uma outra aqui que mandaram pra gente. É, quem usa dentadura não precisa mais ir ao dentista. Verdade ou mito?
2: Mito. Tem que ir sim. A dentadura é a que mais dá doença fúngica na boca. Então, se você não trata, são doenças que vão... Imagina que existe a possibilidade de você ficar na carne viva, a boca encher toda de ferida. Por quê? Por não ter cuidado e acompanhamento. Então não é só o fato de fiz a prótese, ficou boa, vou sumir. Não. Você tem que voltar. Você sabia que a prótese é igual a um carro, a superfície de um carro. Tem que polir, tem que lavar, né? Então tem que ter esse cuidado. Lá na clínica Oi Santé a gente tem esse cuidado. Então nosso paciente volta, às vezes... um ano, seis meses, a gente dá polimento, dá brilho, coloca na boca dele e fala, cara, parece que a mesma sensação quando eu recebi no mesmo dia aqui, né? Já pensou que a sensação de carro novo é a mesma da prótese, né?
0: Então... Olha aí, então é importante, né, você tratar assim, né? Porque tem muita... Já ouvi, ah, não, mas esses dentes aqui tá tudo bonitinho, tudo ótimo, não preciso mais ir dentista não, né? Mas não, tem outras... peculiaridades que você precisa cuidar, né, no caso dessa que o doutor passou.
3: É força ou é jeito? Quanto mais forte você escova os seus dentes, mais limpos eles ficam.
2: Na verdade, é quantidade, né, entraria mais pra jeito. Porque assim, a força, imagina que aquela superfície de esmalte, se a gente pudesse medir essa carga, imagina assim que ela só aguenta até 20 newton, um exemplo. Se você começa a apertar a mais que 25 newton, né, mais que isso, você começa a comer a superfície. Então você abrasiona a superfície desse dente e vai criar desgaste, né, vai criar trincas, vai criar novos problemas. Então tem que tomar esse cuidado, né? Não é, essa carga, e sim o jeito e a quantidade de vezes que você vai passar nessa superfície.
0: Perfeito. Um dente, doutor, um dente que parou de doer. Ele estava doendo lá uma semana, mas ele parou de doer. Ele está melhorando? É mito ou verdade?
2: É mito. É mito. Porque assim, ó, olha como é que acontece os de canais. Às vezes ele te alerta. Você sente uma dorzinha, começou com sensível, dura mais que 2 minutos. Aí você tomou uns medicamentos, sumiu. Tá lá, 2 semanas em paz. Você fala, cara, resolvi o problema. Aí passa, 3, 4 semanas, voltou um pouquinho mais. Só que olha o que você começa a perceber. Você sentiu que já veio mais forte. Então ele já dá mais outro alerta, um alerta. Imagina em números, o primeiro alerta foi até a intensidade 3. Esse segundo alerta vai até a 6. Então você já, opa, peraí. Toma medicamento de novo, que é isso que acontece com o pessoal em casa. Melhora. Quando volta, geralmente esse paciente vai para um pronto-socorro, né? Uma urgência odontológica, e vira um problemão para a vida desse paciente. É aí onde acontecem as questões de abscesso, inchaço no rosto, né? Aí fala, nossa, mas foi do nada. Não foi do nada, né? Não estou dizendo, gente, que isso não possa acontecer. Pode acontecer sim, eu já peguei casos que o paciente realmente do nada começou ali, ele, pacientes antigos, não tinha histórico nenhum. Então já aconteceu isso, mas a grande maioria vai deixando, porque vai, consegue se automedicar, né, em casa e vira esse problema. Né? Então, um problemão.
3: O bicarbonato a gente já desmentiu, falou que não funciona. Agora, receitas caseiras ou até mesmo limão, chupa limão, deixa o dente mais claro de forma natural?
0: Limão?
2: Não deixa. Embora fala que o limão clareia mancha na pele, né, essas coisas, não deixa. Agora sim, tem muitas receitas caseiras que faz muito sentido, né? Porque o que que vai falar sobre essas receitas? A base do pH. Então, imagina que algo muito ácido ali, uma receitinha ácida, talvez deixe sensível o dente. Talvez uma receita mais base, neutra, deixe o dente ali protegido. Então tem esses cuidados. Agora assim, ó, falando de fruta, cara, tem uma fruta lá do Nordeste. Quem é do Nordeste aí vai saber isso agora que eu vou falar. Alguns falam imbu, outros falam ambu, né?
0: Eu conheço.
2: Cara,
0: é verde assim, né?
2: Verdinho.
0: É,
2: conheço. É maravilhoso aquilo. Quando
0: dentro
2: eu
0: é branco,
2: era...
0: não é?
2: Tão é,
0: branquinho, quando... transparente.
2: Lá na roça da minha avó, tem esse pé até hoje. Ele tem a minha idade. Então, desde quando eu era criança, eu subia nesse pé. Assim, uma história muito bacana. Ele é vivo até hoje. Não se agoa, ele guarda a água de baixo e no tempo dele ele volta a nascer as florzinhas. E eu chupava do pé lá essas frutinhas. Nossa, no final do dia os dentes tudo sensíveis. Você não aguentava beber uma água, né? Então ele é muito ácido. Mais ácido do que o próprio limão.
0: Então tá aí, gente, né? Os mitos e a verdade. Agora pra gente encerrar. Se o dente está mole, mexer nele com a língua ou com o dedo ajuda a cair mais rápido? Verdade ou mito?
2: Verdade. Ajuda a cair mais rápido, né? Você fala de dente de leite, né? Ali de criança. Verdade. E quando está no tempo certo, o pai ali tem que ensinar a criança. Olha, todo dia vai, mexe um pouquinho, né? Mexe pra lá. Porque ele vai acontecendo ali a risólise daquele dente sozinho, naturalmente, né? Que é como se fosse o desgaste daquela raiz pra cair mesmo. E vir o próximo novo e saudável.
0: Então... Na minha época, amarrava assim um.
3: Na bolinha,
0: na porta, é. Metia a porta com tudo.
3: Já fez isso, Américo? Era só pra ver se não tava dormindo.
0: Ah, te peguei! Te peguei! Agora, doutor, se tem uma verdade que não é mito, é o telefone e o endereço das clínicas Ioi Santei. Eu queria que o doutor passasse pro nosso público.
2: Sim, Vini. 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
0: Por Vini? Favor, doutor.
2: 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Então, segue lá, acompanha. A gente sempre tá postando muita novidade,
3: que isso?
2: Muita
3: coisa boa. Uma foto de perfil do doutor.
2: Tá vendo aí? É.
0: Depois ele vem na Nivenância de quarta-feira.
3: Não, deu uma,
0: e aí não
3: deu
0: tem uma pauta, Nanani. Nanani não tem pauta do que acontece na clínica. A pauta é o doutor Nani Venâncio, né?
3: Tá. Joga os cabelos aí. Um pro lado, outro pro outro.
0: Doutor Marcelo Santé, corre lá pra vocês verem quem está só ouvindo, né? 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Precisa cuidar dessa saúde bucal. E muita gente tá perguntando aqui, né? O palpite, gente, da caixa com dinheiro é fácil. 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Bota aí a imagem aí, ó.
2: Deixa uma mensagem assim, bonita,
0: ó.
2: Né?
0: É, aí você vai lá em... Tem uma parte lá que você vai pra avaliar. E aí você vai colocar 5 estrelas, depois vai abrir o espaço para você colocar uma mensagem. Bota uma mensagem e bota o palpite, que se você acertar, você leva. 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
2: 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Digita assim para ficar bonito. Que clínica maravilhosa. E o número no final.
0: Ó. Ah, gente, eu tô dando colher de chá para vocês.
2: Opa, hein? Depois, até eu já consegui descobrir,
0: hein? Depois vocês têm que vir aqui e pagar um café para mim, hein? Ó, tá aí. Toda segunda-feira aqui conosco no Chega Pra Cá, né? A semana tem quarta, tem terça-feira no Eli, quarta-feira na Nani, sexta-feira no Eli de novo, sempre desmistificando e nos ensinando aqui, né, a cuidar, né, da nossa saúde bucal. Doutor, muito obrigado.
2: 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E obrigado, gente, por essa audiência. É uma honra imensa aqui estar ao lado do Vini, do Pedro aqui, do Homem-Aranha.
3: Prazer é nosso.
2: De toda a equipe.
3: Sempre é a proteção.
0: E aí, Homem-Aranha? Sempre
3: a proteção dele.
0: Mostre, Homem-Aranha aí. Foca no Homem-Aranha e mostra
2: pula,
0: pro Homem-Aranha.
2: Né? Pula a mesa aqui.
0: Vai, Homem-Aranha. Vai. Faça aí, Homem-Aranha. Faça aí uns... umas performances.
3: Não, só vira de ponta cabeça, só.
0: É, não.
3: Só de ponta cabeça. Solta uma teia, vira de ponta cabeça e faz a mesma cena do Homem-Aranha com a Mary Jane com o nosso doutor, Marcelo. Não? Não ia ser maravilhoso?
0: Ixi, olha só, e a gente vai pro intervalo e a gente já volta.
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6: Motorista ligado na capital das 5 às 8. Não esquece, no Centro Expandido, hoje segunda, vale rodízio para carros com placas finais 1 e 2. Marginal do Tietê, a via mais movimentada na direção da Dutra e Ayrton. Esqueça a expressa travadinha em dois pontos. Entre a Ponte dos Remédios e a chegada pela Bandeirantes e mais à frente, entre a Freguesia do Ó e a Ponte Cruzeiro do Sul. Pista local ajuda um pouco. Melhor mesmo o caminho paralelo Hermano Marquete, Marquês e São Vicente. Transporte público na capital. Boa notícia, hein? Linha 8 Diamante agora com operação normal. Todas as linhas, metrô, CPTM, Via Mobilidade, monotrilho, metrô e linhas de ônibus na capital operando normalmente agora. 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
8: É isso aí, meu povo! Nosso Chega Pra Cá, recebemos aqui o nosso doutor Marcelo Centeno, Sorriso Abre Portas. Lembrando que a gente começa logo cedo aqui na Capital, tá? Você que tá chegando agora, não conhece, a gente tem o Brasil Caminhoneiro lá cedinho com o nosso Fernando Riquetti. Aí ele já passa a bola pra nossa Ângela Matos, que chega das 7 até as 9. Às 9 horas, vem o Tamo Junto com o nosso João Ferreira. Mas como um bonitinho caiu, ô tadinho, um abraço pro nosso amigo. Tá hospitalizado, vamos falar assim, mas tá tudo bem. Tá tudo bem. O nosso Vini está fazendo o Tamo Junto das 9 às 11 da manhã com o nosso time da Capital. Em seguida, vem a nossa Nani Venâncio, das 11 até 1 hora da tarde. Aí quando bate 1 hora, aí o homem chega. Aí ele chega aqui no reinado dele, porque isso aqui é o reino dele. Vem, coloca a sua coroa, senta em vossa cadeira, e aí começa o show, como diria o nosso Fiori Gigliotti, porque toda tarde com Eli Correia e Cintia a partir da 1 hora na Capital. E ele segue,
9: Eli Correia,
8: o homem sorriso do rádio.
10: O homem sorriso do rádio.
8: E fica até as 4 horas da tarde, quando ele passa a bola aqui pro nosso Chega Pra Cá. E nós chegamos, ficamos junto com vocês até as 6 horas da tarde. E aí a gente segue por aqui. E hoje, segunda-feira, em seguida da gente, tem o Tá No Ar com o nosso Rogério Rocha e a nossa Bia Alves pintando por aqui.
11: É isso mesmo, Pedro. E tem também o seu Boa Tarde, é claro, o seu Boa Tarde.

0: Tarde de todas as tardes aqui na capital. Quem chega?
1: Boa tarde, Vini, Pedro, todos da Rádio Capital. Pela segunda vez hoje, né, Vini? Ei. Uma boa tarde para vocês, Vera do Campo Limpo. E eu tô aqui na Consolação, no apartamento. Eu não tô com frio, não. Lógico, tô fazendo diária. Nem dá tempo de sentir frio, mas já tenho agasalho para ir embora. Beijo.
2: Beijo. Beijo. Tá na Consolação, tadinha. A gente consola. Fica aqui.
0: Nossa, boa tarde. Horrorosa.
1: Boa tarde, Vini, Pedro, todos da Rádio Capital.
2: Beijo, lindinha. Tá na Consolação. É, tá na Consolação, mas aí ela fica aqui. É como... É a cara de São Paulo. Dizem que São Paulo é o retrato do casamento, né? Ou melhor, a Avenida Paulista retrata o casamento, né?
0: É isso mesmo.
2: Começa no Paraíso, termina na Consolação.
1: Né, seu Carlos Rosito, né? Boa tarde, Pedro. Amo você. Sueli, aqui do interior, Nova Lusitânia.
0: Um beijo. Beijo. Um beijo pro interior. Um beijo maravilhosa. Boa tarde.
3: Boa tarde, pessoal da Rádio Capital. Meu nome é Vilma, moro no Jardim Capela. Tô aqui escutando vocês e costurando.
0: Um beijo.
3: Esse foi meu áudio no ar.
2: Sim, tá aí.
3: Eu mando áudio toda terça-feira.
2: Tá bom. Às vezes, né? Quarta. É. Vai alternando.
0: Um beijo. Hoje foi segunda e veio. Agora, gente, eu confesso pra vocês que hoje, quando eu cheguei na emissora, eu cheguei cedo, né? Fiz o Tamo Junto e foi lá abrir o e-mail pra procurar o Cala a Boca Magda que nós contaríamos hoje aqui. E eu confesso que nós recebemos um no fim de semana bem peculiar. Bem, como que eu posso falar? Exótico. Eu falei, meu Deus, não é possível uma coisa dessa. São cada história que eu falei assim, não, eu vou levar essa história, não é possível, eu tenho que levar essa história. Porque até eu estou curioso. Até a curiosidade chegou em mim e eu quero entender. Eu quero que vocês que estão aí do outro lado tentam dar um fim para essa história. Dá um significado para o que aconteceu aqui, porque a nossa ouvinte, ela está extremamente desconfiada, com a pulga atrás da orelha e sem saber resolver essa questão. Está no ar, Cala a Boca, Magda.
2: Cala a boca!

17 horas e 9 minutos. Cala a boca, Magda, no ar, esse quadro que você fala sem papas na língua. Então vamos lá. Preste bem atenção. Bem atenção na história que eu vou contar pra vocês. Agora, nós recebemos esse fim de semana e eu pensei, caramba, tá bom. Porque eu também quero saber. Porque a curiosidade chegou e chegou com força. Preparem-se. Foque em mim, produção. Vini, pelo amor de Deus, não diga o meu nome. Eu só preciso de uma ajuda. Eu não sei se eu dou risada, se eu choro, ou se eu pego as minhas malas e vou embora. Eu sou casada há 11 anos. Um casamento normal. Uma vida normal a dois. Só eu e meu marido optamos por não ter filhos. E sabe, a gente sempre foi um casal muito alegre e contente. Ele trabalha fora, viaja bastante. Eu sou uma pessoa super tranquila. Eu não fico fuçando em celular, bolsa, essas coisas. Eu acho que casal que é casal de verdade tem que ter confiança. E eu sempre tive confiança no meu marido e ele em mim. Mas aconteceu algo muito peculiar essa semana. E como eu sou ouvinte de vocês, eu fico até com vergonha de contar, mas eu preciso de opiniões. E eu adoro Cala a Boca Magda. Mas é algo que está martelando na minha cabeça. Ele chegou do trabalho, estava 3 dias fora. Ele é motorista de caminhão, caminhoneiro. Tomou um banho e deixou a bolsa em cima da cama. E foi logo sentando na sala, eu já fui preparando aquela janta que ele adora. Ele ama purê de batata. E todas as vezes que ele chega em casa, eu penso, vou fazer o purêzinho pro meu amor. E aí, coloquei as batatas pra cozinhar. E fui dando aquela geral, sabe como é mulher, né? E eu fui pegar a roupa que estava ali ao lado da bolsa, na cama. Quando levantei a bolsa para colocar ela no chão, senti que tinha alguma coisa dentro de um bolso. Aí eu achei estranho aquilo. E aí, do nada, eu tive uma curiosidade e abri. E eu encontrei, é isso mesmo que eu vou falar, eu encontrei uma calabresa. Uma calabresa inteira. Dentro da bolsa do meu marido. Eu olhei aquilo e pensei, meu Deus, o que esse homem está fazendo com uma calabresa na bolsa? Ah, não aguentei, catei aquele calabresão e fui até a sala e falei, amor, o que é isso? O que é isso aqui? Ele ficou transparente. E depois começou a rir. Ah, isso aí era pra fazer um lanche, amor. Era pra fazer um lanche. Lanche?
Josh? Como que anda com uma calabresa na bolsa assim? Eu nunca vi isso. E aí ele disse que uma colega tinha dado pra ele levar aqui pra casa, trazer pra casa, só que esqueceu na bolsa. Eu comecei a fazer umas perguntas, mas que colega é essa? Que colega? Por que essa calabresa inteira assim, inteira, toda melada? E por que que você não colocou na geladeira quando chegou? E ele foi ficando nervoso, nervoso, sabe? E eu perguntando, perguntando, e aí veio o pior. Ele tomou a calabresa da minha mão e falou: para, me dá isso aqui, me dá isso aqui. Você está ficando maluca. Agora até comida na minha bolsa virou motivo de desconfiança. Mas peraí. Peraí. Ô, Vini, eu conheço meu marido. Ele nunca levou comida nenhuma de casa pro trabalho. Nunca. E tem mais. Uma calabresa inteira. Eu e a minha cabeça começou a trabalhar. Será que essa calabresa realmente era só uma calabresa? Ou será que meu marido está escondendo alguma coisa de mim? E aí eu não aguentei. Na hora, eu mandei um áudio pra minha irmã e contei pra ela. E ela falou: mulher, pergunta pra ele de novo. Pergunta pra ele. Porque isso é muito estranho. E eu perguntei, não aguentei, eu perguntei. Eu chamei ele e falei: vem cá, vem cá. Não, esse negócio eu não engoli não, eu quero saber. Ninguém leva uma calabresa na bolsa assim. E ele ficou bravo, disse que eu estava inventando o problema onde não existia. Mas agora eu estou com uma pulga atrás da orelha. Porque se não tem nada de errado, por que ele ficou tão nervoso assim? Vocês tinham que ver como ele ficou quando ele viu eu com a calabresa na mão. E tem outra coisa que está me deixando maluca. No sábado, ele falou que ia trabalhar até tarde. Eu perguntei se ele tinha levado alguma comida, eu estava preocupado. E ele respondeu: não, para, você sabe que eu não levo comida para lugar nenhum. E eu fiquei pensando, e a famosa calabresa? Eu de verdade estou quase enlouquecendo. Eu confronto o meu marido, finjo que não vi mais e deixo essa história de lado. Ou será que eu estou criando uma história na minha cabeça por causa de uma simples linguiça? Eu queria muito a opinião de vocês. Parece engraçado, mas eu e minha cabeça estamos enlouquecendo. Eu acho que tem angu nessa história, Vini. Me ajuda.

0: bebemos todas. E aí, meu povo? Eu falei que a história era bem inusitada. A mulher acha uma calabresa inteira na bolsa. Na bolsa, como se tivesse uma bolsa. Você chega à sua bolsa, a bolsa do seu marido, você vai pegar da sua esposa. Tem uma calabresa inteira lá dentro, fora do saco. Fora do saco, fora do, de nada, uma calabresa.
1: Ainda bem que não tinha saco, né?
0: O que você falaria, Pedro Casagrande? Não, fala sério, é estranho, não é?
1: É, não, é super normal. Você pega, ué, você não acha, gente? Pô, é só uma calabresa. É só uma calabresa, né? Cada um, mas tem que ser inteiro. Não é cofrinho pra ficar um rodelinha por rodelinha. Não. Senhora, senta aí. Não sei se você vai cair pra trás, tá?
0: Como é, senhora? Senta aí.
1: Senhora, senta aí. Eu não sei se você vai cair pra trás. Teu... É marido, né?
0: Marido. Casou, 11 anos.
1: 11 anos, né? Então, seu marido... A senhora chegou a cheirar a calabresa? Tava com cheiro de calabresa? Mesmo
2: para
1: assim?
2: Para tudo!
1: Tudo bem, né? Não sei. Ó, não tô falando nada. Não sei o que eu falo pra ela. Não, é uma história muito séria. É muito séria.
0: Cheirar a calabresa.
1: Vai ter que cheirar a calabresa pra descobrir. É muito sério, tá?
0: Vamos deixar o público falar, é melhor, né?
1: Não, assim, a gente pode até falar. Ele gosta... Talvez ele goste da calabresa. Mas da calabresa...
0: Crua, defumada.
1: Humana, talvez, né?
0: Defumada, né? Pra melhorar.
1: Não tem. Será que ele joga uma bola?
0: Por quê? Quem joga bola?
1: Não. Calma, deixa eu terminar aqui.
0: Tá bom.
1: Daqui a pouco você... Porque você chega, aí você vai pedir às vezes em bar, restaurante, assim, não tem aquela calabresa fatiada? E tem boteco de quadra que faz. Tem boteco, barzinho que faz. Vai que ele chegou e falou, não confio, é carne
0: perfeito.
1: De porco.
0: É perfeito.
1: Ele chegou aí e falou, pô, eu tenho a minha calabresa que eu levo dentro da bolsa.
0: Eu prefiro acreditar nessa história.
1: Eu acho que essa... Esse é o fato. A gente tem o contato pra gente colocar no ar? Ele?
0: Ele não, mas dela...
1: Não, eu quero... Não, dela, gente, não. Eu quero falar com ele. Quero chegar e falar... Ô, amigão. E essa calabresa? A calabresa. A cebolada, pode ser. Ou eu acho que é mágica. A calabresa que some até a metade.
0: Mas eu prefiro ficar com a versão que você falou. Ele passou num açougue, esses açougues que vende esses enchidos.
1: Sim.
0: Embrulhou, ele guardou, mas ele falou que ganhou de uma amiga. Então a amiga passou num açougue, comprou.
1: E pra
0: deu
1: que
0: pra
1: a amiga dá uma calabresa pra amiga?
0: Eu nunca ganhei calabresa de ninguém.
1: Não, também não.
0: Então. 983-345-777.
1: Presente tá caro.
0: Ela é...
1: Esse é um presente barato.
0: É, barato. Agora, a Adriana...
1: Vai que ela... Olha só. Peraí. Senhoras e senhores, calma. Para pensar. Se essa mulher... A que deu a linguiça pra ele. Ela não é pra frentex... Sabe pra Frentex? Vai que eles têm um negócio. Vamos supor aqui. Vai que ela é amante dele. Aí pra brincar com ele e falar, ah, aqui ó, lindo. Você. Captou?
0: Captei.
1: Pode ser duas opções. Ou ele tem um amante no trabalho. Ou alguém tá afastado. Entendeu? Tá.
0: Entendi.
1: Abertinho. Tem um bueiro.
0: Olha,
1: boca de lobo.
0: A Adriana falou que a mulher tá com coisa na cabeça. Tá inventando coisa na cabeça. Talvez ele tem ali um fogão no caminhão, porque tem isso. Eu conheço caminhoneiro, tem um fogão, faz almoço, faz janta, tudo no fogãozinho ali, entendeu? Mulher tá criando coisa na cabeça. Ouvinte falando, vamos ouvir.
2: Boa tarde, Vini, Francisca Dorto. Olha, minha amiga, vou ser bem sincera com você. Eu acho que o seu marido gosta da mesma fruta que você, tá? Eu acho isso, agora não sei, tiro suas próprias conclusões, né? Porque é muito estranho, uma calabresa que ele trouxe, dependendo, se fosse ele tivesse comprado, ia estar numa embalagem, ia estar com preço, ia estar com tudo, né? Mas não tinha nada disso? Não, isso é muito estranho.
0: Eu também acho, assim.
2: Investigue melhor, minha amiga, antes de você tomar uma decisão. Beijo pra vocês.
1: Beijo. Eu falei, pega a calabresa, vai ter que cheirar a calabresa. É o único jeito de investigar isso, cara.
0: Ah, eu ia ficar sem investigar, então.
1: Então, quer investigar o Sherlock Holmes? Vai cheirar a calabresa.
0: Tem áudio.
3: Boa tarde, meu nome é Silvio de Mauá. Eu acho melhor você ir no Check Shop fazer uma visitinha.
1: É, também, pode ser. É, pode ser. Pode ser. O que que vai fazer lá?
0: Eu não sei.
4: Eu e minha cabeça. É engraçado mesmo, ainda já dei risada aqui quando você começou a contar. Agora que piorou. Eu acho que tem. Ah, mas essa linguiça não era pra comer nada. Haja toba.
1: Que isso?
4: Haja toba.
1: Jatobá, né? Jatobá, é.
4: Sai ruim essa linguiça era pra comer.
1: Jatobá, é.
4: Era pra comer pra outro buraco.
1: Jatobá vem do indígena, né? É, do indígena. Jatobá.
5: Vini, sinto dizer, mas ela tá sendo traída pela calabresa e não é a Dani Calabresa. Então, ele Dani tá traindo calabresa, ela. Nossa. Com a calabresa. Beijo, Vera do Campo Limpo.
0: Beijo, Vera.
1: Um beijo,
0: gente,
1: pra,
0: vocês têm uma...
1: pra Dani Calabresa também.
0: Uma mente, gente, será? Eu não tô acreditando. Eu não tô acreditando.
1: Depois
0: será?
1: Do Jatobá...
6: Oi, Vini, oi, Pedro, boa tarde.
1: Boa tarde.
6: Aqui quem tá falando é a Karina do Tatuapé. Ouvi. Eu acho que essa calabresa aí, ele bota uma camisinha nela ou ele come o butico de alguém.
1: Que ah, essa calabresa, aí já é demais, aí já é pelo horário, aí já é 5h26.
6: Não é possível, amiga. Ah, não. Eu também ficaria com a pulga atrás da orelha.
1: E aí tá virando...
6: Assim, pra que carregar? Se nunca carregou nada e agora está essa. Beijos a todos, viu? Beijão, meninos. Amo vocês. Uma boa beijo. Tarde.
1: Tarde.
0: Um beijo.
1: Que tarde.
0: Gente, eu tô passado.
1: O que ela falou?
0: Nem quero repetir. Passo pra próxima. The next.
7: Boa tarde, Vini. Pedro Casagrande.
1: Boa tarde.
7: Tudo bem?
1: Bem,
7: quem tá falando aqui é o seu amigo Leonardo do Trembé.
1: E aí, Leão?
7: Olha, minha amiga, pra mim, eu vou falar uma real pra você.
1: Fala.
7: O seu marido tá vindo com muita palhaçada pro seu lado, sabia? Por que colocar calabresa na bolsa? Não entendi essa. Só se ele tá ficando louco, né? Agora... O teu marido deve estar aprontando com você. O que você falaria? Por quê? Se o teu marido tiver te traído com uma outra mulher...
1: Não, tá traindo com a calabresa.
7: Sei lá o que for. É causa de separação.
1: É, também é.
7: Tá? Se tiver que sair fora, separa com o divórcio todo e vá seguir sua vida. É. E outra, agora ele quer esconder as coisas, e se ele passar a doença pra você de
1: calabresa?
7: Doença venérea, AIDS, alguma coisa assim.
1: A doença da então, calabresa.
7: Amiga, cuidado. Se tiver que sair fora, saia. Vai embora. Manda esse cara aí procurar o que fazer, tá bom? Esse é meu conselho de amigo pra você, tá bom? Uma boa tarde, boa semana, até logo.
0: Um beijo, Léo.
1: Posso explicar pro Léo? Ô, Léo, vem cá. O Léo, ele falou, ah, eu não entendi. Ô, Léo, deixa eu falar. A mulher, ela deu a calabresa pra ele. É o que ele diz.
0: Uma colega, né?
1: É uma colega. Mas aqui tudo indica, Léo, é que... Sabe a calabresa? Só pra você entender. É... Ele tá usando a calabresa. Não entendeu, tá? Ele tá pegando a calabresa? Imagina trocar uma lâmpada. Como que você troca a lâmpada? Você pega na lâmpada e você vai rosqueando-a.
0: Nossa, agora você foi... Agora você...
1: Todo mundo entendeu, né?
0: Usou um raciocínio.
1: Todo mundo entendeu. Todo mundo entendeu.
0: Será? Eu não acredito.
1: Não, calma. Pedro. Aí, Léo, o que acontece? Imagina, sabe essas lâmpadas grandes assim? Aí ele tava com essa lâmpada grande. Uhum. Aí ele põe assim e vai rosqueando a lâmpada até... Tá bom, acho que já tá explicado.
0: Oh, a Rosana Coppola colocou algo aqui. Gente, você é incrível, gente. Ela falou assim, eu já ia cozinhar feijão com calabresa e desistir.
1: É melhor. Vai que sobe o cheiro, né?
0: Vai que sobe o cheiro. Chegando.
8: Oi, Vini. Oi, Pedro.
1: Oi.
8: É Marcinha de Mogi.
1: E aí?
8: É, como o Pedro falou, é só uma calabresa.
1: Só, ué.
8: É, só uma. Afinal, ele fez o lanche... Era pra ele fazer um lanche, né?
1: Ele fez buraco
8: quente. Ela não falou, né, se ele pegou a calabresa, cortou, comeu. Eu não ia comer, não. A bolsa pode estar suja, né?
1: Suja? Não. É, o buraco quente, ele é feito de quê?
0: Carne moída, não é com calabresa.
1: Mas não dá pra fazer um
0: não,
1: com aí, calabresa?
0: É, aí cada um faz um buraco quente como quer.
1: É, eu, mas... acho que ele, eu acho que ele criou esse novo buraco quente.
9: Ô meninos, fala, que história é essa, pelo amor de Deus?
1: Não é? Vocês acham que é brincadeira?
9: Uma calabresa, não sei não, viu, Vini? Talvez não tenha mulher nenhuma, né? Ele fica sozinho, viaja sozinho. Ela tem que ver isso aí, porque essa calabresa tá estranha, hein, Vini? Ele viaja, anda sozinho. Talvez ele gosta de calabresa. Entendeu, né, Vini?
0: Eu?
9: Beijo, meninos.
0: Eu...
9: Ai, Vini!
0: Eu não entendi nada. Eu prefiro seguir igual a Cristina Regina, que escreveu aqui, ó. Moça, conversa com seu marido, sem julgamentos, com calma. Expõe sua opinião, elimina as desconfianças. Sumiu aqui. Elimina
1: que desconfiança?
0: As desconfianças.
1: Tem desconfiança?
0: Não. Mesmo porque não tem, você não. Conhece bem ele. Foi isso
1: que acho que falou? Não.
0: Então. Tem áudio.
1: Acho que não.
10: Boa tarde, Vini, Pedro,
0: boa Rosinha, tarde.
10: Tule e toda a família capital. Ô, minha amiga, se o seu marido não estiver dando ré no quibe, ele tá usando a calabresa na amiga dele, junto com a calabresinha dele. Beijos, Marinalva do Capão Redondo, fique atenta e pressione ele que ele vai te contar tudo.
0: Agora eu fico pensando, né, a gente tá ouvindo essa história e...
1: Não, por que que o pessoal tem mania de sempre diminuir o órgão do homem? Calabresa... Não... Né? Daqui a pouco vai chamar de salamitos.
0: Porque a maioria...
1: Salamitos?
0: A maioria...
1: Eu não posso falar com essa propriedade. Então...
0: Não. Não sei. A maioria das mulheres...
1: Não,
0: dizer, o que você pensou?
1: Não, nada. Eu não posso falar com essa propriedade. A maioria... A maioria.
0: Olha,
1: eu não posso falar pela
0: o
1: maioria.
0: Seguinte.
1: Não.
0: Vamos pro comercial,
1: não, né? Não.
0: Eu quero tomar
1: não.
0: Uma aguinha, né?
1: Hoje tem...
0: Uma aguinhazinha.
1: Não. Hoje a gente tem aqui... Uma calabresa especial. Um pão com calabresa.
0: Ah, é?
1: Você quer...
0: Eu acho que eu vou, né?
1: Ah, você vai?
0: Acho que eu vou. Pão com calabresa é o famoso buraco quente que você criou aí.
1: E, não, mas e se for a mesma calabresa picada, cortada, colocada?
0: Eu vou de esfirra.
1: Se ninguém...
0: Eu vou de esfirra. Eu vou de esfirra.
1: Se ninguém tirou a calabresa, vai...
11: Cala a boca, Magda!
0: A gente
12: não
0: volta já.
12: Vou calar sua boca.
11: Boca Magda. 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
1: Gil Gomes, lembra?
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13: Cala a boca, Magno.
1: Cala a boca. Comeu? Calabresa?
0: Nem comi.
1: Não gosta de calabresa mais?
0: Nem comi.
1: Eu acho que eu não vou mais. Eu acho que eu nunca mais vou comer uma calabresa na minha vida.
0: Ah, estão falando
1: aqui. O quê?
0: Que esse tipo de linguiça, assim, é a granel. Então se vende assim mesmo, gente. Solta. O cara deve só ter comprado, a amiga dele comprou e ele botou na bolsa.
1: Esse diacho aí é de São Paulo, né? Esse diacho aí, essa história é daqui, da capital.
0: É daqui.
1: Beleza, tá. Ou seja, vai em qualquer mercado, é só pegar o... passa a faca no negócio, abre, você tem duas linguiças calabresa.
0: É, não, mas eu acho que não é. No mercado vende esses pacotinhos aí, mas... É. Não, tem lugar que ela vende separada mesmo, sem saco, sem nada. Você pega lá, eles ou embrulham num papel... E homem sabe como que é relaxado,
1: é bom,
0: né?
1: E também é bom que escolhe jeito. Tamanho, né? Os outros são todos padrão, né?
0: É.
1: Legal, bacana. Muito bem bom. Muito bom, bacana.
23: Boa tarde, Pedro. Boa tarde. Boa tarde. Capital, friozinho, tarde. Né, Vini?
2: Acabei de chegar em casa, sou lá do Tamão da Serra. Já, graças a Deus, instalei já minhas coisas aqui na casa. Arrumei já metade da bagunça. Tem algumas coisas que a gente vai ajustando depois, né? Com o tempo, né? Mas tá tudo já em ordem. Depois da queda que eu caí da escada.
0: Ih, rapaz, mais uma.
2: Poxa, ainda não tô conseguindo ir pra academia. Mas tô fazendo alguns exercícios só de alongamento em casa. Ô, tá, que história da bexiga é essa? Ah, não, meu filho, nesse angu tem caroço, tem muito, viu? Ou ele pegou essa linguiça aí pra fazer algumas coisas na mulher, que ela deve ter pedido, né? A do cara não é muito, né? Lá essas coisas.
0: Vai que, né?
2: Ou ele mesmo tá usando.
0: É,
2: meu amor, investiga direito, porque mulher, quando vai atrás das coisas, tem coisa. Linguiça, pode ir, e vai até o final, viu?
0: Né?
2: Eu sou assim, quando eu desconfio qualquer coisa, eu vou até o final. Nem que eu me arrebente inteira, mas eu vou até o final pra descobrir. E vai atrás, você vai achar. E quando achar, dá um pé na bunda dele, sem dó. Viu? Não tem dó não, é porque eu fiz que eu tava fraco, que foi fraqueza, não tem isso não.
0: Fraqueza, uma calabresa.
2: Tá, beijo,
0: é forte.
2: Beijo, Pedro. Tudo de bom.
0: Beijo. Ó, o Alan Rubinatti, ele disse assim aqui, ó. Aqui no trampo do lado, tem uma casa do norte. Às vezes trazemos só o arroz, só o feijão, e vamos lá e compramos só ovos, ou calabresa, ou o bacon. Enfim, normal, ele pode ter realmente esquecido a calabresa.
1: É. Empalou, que chama, né?
0: Quem empalou?
1: Mas às vezes o que acontece? Você chega na casa do norte. Não! Não!
0: Olha aí,
1: travesso!
0: Não.
1: Travesso!
0: Eita!
1: Mas assim, não, nem. Eu acho que. Você vai comprar um negócio, tem que ter alguma embalagem pra você guardar.
0: Eu não ia botar uma calabresa solta na minha bolsa.
1: Assim. Eu também não.
0: Não.
1: Imagina se.
0: Ela é toda melenta, oleosa.
1: É.
0: Oleosa.
1: Já ficou com as mãos oleosas de calabresa?
0: Gordura.
1: É porque tem a capa, né? Aquela capa da linguiça. Aí você consegue tirar. Mas no você caso tira a capa dele, da eu acho que.
0: Tem gente que vai com capa, tem gente que vai sem capa.
1: Não, tem gente que tira, só que dá uma trabalheira do caramba você ir com a faca lá e ir passando, né? É difícil. Mas, no caso dele, talvez seja mais fácil manter a capa. Porque tem a oleosidade. É. Ou seja, no óleo, desliza. Melhor, né?
3: Boa tarde, Vini. Boa tarde,
1: boa
3: Pedro.
1: Tarde. Boa tarde.
3: Roberto Fisoni do ABC, Santo André.
1: Beleza?
3: Quero acreditar que ele... Tem essa calabresa por uma brincadeira e não por gostar da calabresa. Caminhoneiros, gostar de calabresa, hein? Vai saber. Ou se ela quer tirar dúvida, é melhor ela convidar ela e a calabresa para dormir com ele. Ver o que ele faz.
0: Lá ele.
1: Quer fazer um teste na hora H? Apareça,
0: claro. Esse negócio de teste, gente. Não faça o teste que você não quer que seja positivo. Então, não coloque em xeque aquilo que você não quer. É melhor deixar pra lá. Ah, eu acho que o mundo tá tão difícil.
1: Mas por quê? Mas por quê?
0: Deixa a calabresa. Não, vamos lá.
1: São 11 anos de casados.
0: O que é uma calabresa? Ué,
1: não. O que é uma calabresa? É muita coisa uma calabresa. Agora, ela precisa pra saber com quem... Calabresa.
0: Mas é mais inchadinha, gordinha, pequenininha?
1: Ah, tudo nessa vida tem estilo, jeito.
0: Ah, paio. Já ouviu falar?
1: Quem é calabresa?
0: É.
1: Também, vai. É uma linguiça.
0: Estranho.
1: Mas assim, 11 Estranho. Anos de casado. Vou te amar, vou te respeitar na saúde, na doença, na felicidade, na tristeza. Mas ela tem que conhecer o marido. Se o marido gosta dela, ele não vai estar fazendo isso. Agora, se o marido gosta de outras coisas, pode ser o outro sexo. Estamos falando que ele pode ser gay? Talvez. Como? Ele pode gostar de peculiaridades. Agora. Coisas diferentes. Aí é cada um com o seu.
0: Agora, já pensou?
1: Mas eu não gostaria
0: de...
1: Que a pessoa que estivesse comigo, por exemplo, ou estivesse me traindo, ou estivesse com outra pessoa, e me colocando no lugar dela. Imagina, você chega em casa, se coloque no lugar dela, faça
0: esse exercício
1: de empatia. Aí você chega, abre a bolsa do seu mãe e fala, ai, eu vou organizar a bolsa dele. Aí quando você vê linguiça, você fala, mas peraí, por que tem uma linguiça?
0: Ai, gente, eu acho que vocês estão floreando demais. Eu acho que vocês estão floreando demais. O cara só ganhou a calabresa.
1: E
0: a
1: ganhou por que a calabresa? Saiu... Tem que ter um motivo, é uma brincadeira? Por que, não, que ele não explicou?
0: Porque, tipo assim, talvez eu passe na Casa do Norte ali.
1: Não, mas foi o que eu falei, aí ela pode ter pego pra brincar com ele. Não. Aí ela é amante dele. Não.
0: Eu compro, eu vejo que tá na promoção. Ah. Aí eu compro uma, a casa duas, do três. Norte. É, linguiça. Tá na promoção. Eu chego aqui em casa e falo, olha... Pedro, aqui uma calabresa pra você. Tava na promoção. Rosina, aqui uma
1: mas
0: calabresa
1: pra você. Mas você não vai me dar ela embalada?
0: Embrulhada, embrulhada. Então. Só que aí, talvez, o embrulho tava mal feito. E aí ele escorregou, porque tá liso, né? Escorregou e ficou só...
1: Mas aí o embrulho fica dentro da bolsa.
0: Mas eu acho que ela não viu. Ela ficou tão focada na calabresa que o embrulho tá lá dentro da bolsa.
1: Não, você tá querendo proteger o cara.
0: Tem áudio chegando.
1: Você tá protegendo o cara. Não existe isso. Não existe. Não. Uma calabresa.
4: Oi, Vini, Pedro, boa tarde, tudo bem?
1: Tarde.
4: Boa semana.
1: Obrigado para nós.
4: Para todos. Vocês dois e os que estão lá pelos bastidores.
1: Junto com nós. Valeu.
4: É assim, essa história tá muito mal contada, ela investiga, porque esse cara aí é do pilantra. Ele é um pilantrão. Ele tá casado com ela de fachada. Ele gosta de outra coisa. Ele gosta de mulher. Ele gosta de outra coisa. E tá com ela de fachada. E pra viver de fachada, vive sozinha. Antes só do que mal acompanhada. Ela investiga isso direito. E ainda por cima, ele é um escroto. Porque se ele tá afim de curtir o mesmo sexo dele, ele achava um cara. Tinha um relacionamento, dois homens de boa, tranquilo, como tem muito na sociedade. Não andar com essas besteiras. Ele é um podre. Um abraço, Sandra do Carrão.
0: Um beijo, Sandrinha.
1: Beijo. Mas é só rapidinho, só. É assim, quando você vai na concessionária de carro, você chega lá e fala, ó, esse aqui é álcool. Esse é a gasolina, esse é elétrico e esse é híbrido.
0: O que, que é o híbrido?
1: Aceita tudo. Não. Ele pode ser somente um ser humano híbrido. Vai aí, Rosendo. É híbrido, vai. Tudo.
5: Boa tarde.
1: Ele usa tudo.
5: Tudo bem?
1: Boa tarde.
5: Tudo. Então... Eu tô ouvindo aí o caso lá da calabresa, tô achando que essa calabresa ele usa, mas é pra outra coisa.
1: É cozinhar.
5: Por isso que ele ficou tão nervoso. Se a mulher tem desconfiança, ela tem que chegar nele e perguntar, né? Porque de repente, só Deus sabe o que, que pode acontecer.
0: Você sabe que a única coisa que eu acho estranha nessa história é a pessoa, por exemplo, você tá lá com a pessoa. Quando a pessoa acha algo em uma bolsa, você vai lá, você mexe na bolsa, você acha algo. E a pessoa fica nervosa. Aí você pede, deixa eu ver de novo, a pessoa não mostra. Você entendeu? Ele catou a calabresa da mão dele, da mão dela. Então assim, a pessoa, se é uma coisa normal, por exemplo,
1: tá se
0: eu tô
1: entregando,
0: aqui,
1: né?
0: Se eu tô aqui, você tá mexe na minha bolsa e acha uma calabresa, você fala assim, eita, eu não acredito, esqueci a calabresa aí. Ah, era pra fazer um caldo verde hoje à noite.
1: E aí tá na mochila.
0: E tá tudo bem. Ah, procura o pacote que vai estar aí. Pode procurar, ela caiu. Ela caiu. Se o pacote não tiver, alguém mexeu e tirou. Mas ela não vai estar lá sozinha, não. Entendeu? Entendeu? Teve um caso de um amigo meu que mexeu numa bolsa. E aí, vi meu filho, você não tem noção. Foi um pega pra capar, o cara não deixava mais, nunca mais ver o que, que tinha naquela bolsa.
1: Eu acho que eu conheço.
0: Tem áudio chegando?
1: Que bolsa.
6: Boa tarde, Pedro. Boa tarde, tudo. Ai, gente, ele não tá levando a calabresa pra comer, não.
1: Não.
6: Ai, que coisa mais boba. Ele tá levando ela pra ser comido. A gente não tá falando que tá tudo invertido? O posto tá fazendo xixi no cachorro.
1: É.
6: O certo virou errado.
1: A árvore tá pulando no macaco.
6: Agora, ao invés de ele comer calabresa, ele levou isso no pé da letra. Ele tá sendo comido pela calabresa.
0: E tá tudo bem, né?
6: Olha, é o seguinte, ou se faz morta... É. Né, pra viver, joga isso pra frente, ou é melhor saber que ele gosta de uma calabresa. E aí, ela tomar a decisão dela. Eu não sei se é motivo pra separar. Mas que esquisito é, né? Saber como ele gosta de uma calabresa. Ai, meu pai. Beijo, Vivi.
1: Beijo. Beijo. Você viu o que ela falou? É melhor se fingir de morta. Tem aquele ditado, né? É, se finja de morto pra né, utilizar o do coveiro. Talvez o coveiro gostaria. Pois então,
0: A Celina falou assim, olha.
1: É isso.
0: Diz assim, amor, hoje na janta vamos fritar a calabresa. E aí fica de olho na reação dele. Pra ver qual vai ser a reação do marido. Dependendo da reação, aí você pode...
1: O que importa é a primeira pergunta.
0: É.
1: Amor, você lavou a calabresa? Então,
0: se ele fizer essa pergunta, já era.
1: Amor, você lavou?
7: Ela já deve saber, Vini, porque, olha, eu não julgo. Mas caminhoneiro, a maioria deles, tudo trai mulher. Porque em cada lugar que eles passam, eles costumam ter mulher. A minha mãe já conheceu vários caminhoneiros, né, que traíam as esposas, infelizmente. Isso é um fato, entendeu? Agora, o fato dele ter a calabresa dentro da bolsa não significa nada. Pode ser por um descuido, um deslize. A pessoa, né, para ver se a mulher acorda para a vida, jogou lá dentro, né? Porque, mas assim, ela deve saber. Caminhoneiro, dificilmente, se for esses caminhoneiros que pega esses brutos, que pega as estradas, que fica meses e meses fora, é dificilmente eles ficam sem mulher, eles arrumam. Não tem
1: não,
7: nem.
1: Peraí.
7: Eu jamais casaria com um caminhoneiro, porque a fama deles corre mundo. É só investigar e procurar saber. É uma questão de tempo, né? Dela, agora ela que sabe se vai manter o casamento dela ou não. Mas que caminhoneiro trai, trai. Dificilmente você vai achar um que fala, ah, eu sou fiel. Ai, é muito difícil. Tá bom, Vini? Beijo.
1: Beijo. Mas a gente não pode generalizar uma profissão.
0: Não, generalizar, não.
1: Uma profissão em questão de, pô, como até tem caminhoneiro, a gente tem que colocar. Aí tem advogado, tem fulano,
0: até
1: tem ciclano,
0: não é a
1: vendedor, padeiro.
0: É a pessoa, né?
1: Exatamente. A gente não pode generalizar, falar todo caminhoneiro traz. Não, não. Aí já é um erro. Essa é uma situação que aconteceu com um. Tem caminhoneiro que sim, pô. Tem a família, vai, tá levando pão
0: trabalha,
1: de cada dia, trabalha
0: família,
1: e tá
0: né?
1: tudo certo. A gente não pode generalizar por conta da profissão.
0: Profissão é uma coisa, pessoas são outras, né? As pessoas que corrompem. Então, assim, é muito bem colocado, Pedro. Mas eu ainda acho que vocês estão fantasiando. A calabresa só escorregou da embalagem.
1: Escorregou.
0: Da embalagem. 17h51, a gente vai rápido.

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2: Você que está na Castelo ou está na Tietê, vai acessar a Marginal do Pinheiros, acesse a pista local. Não acesse a expressa, tem ocorrência na altura da Ponte do Jaguaré. Caminho está travado pela pista local. Você tem melhores condições. Passando a Ponte do Jaguaré, Pinheiros Boa, até o acesso à Avenida dos Bandeirantes. Passando esse acesso, caminho intenso até a chegada a Guido Calói. Cuidado com a Guido Calói na passagem pela Luiz Guxiquem, tem ocorrência próximo da Avenida Guarapiranga. Marginal do Pinheiros para Castelo, caminho bem pesado, ainda a chegada pela Bandeirantes até a Ponte Cidade Universitária, principalmente a expressa local, ajuda. Também ajuda o caminho paralelo Berrini, Funchal, Brigadeiro, Faria Lima, Fonseca Rodrigues e Pedroso de Moraes. 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
10: 17 horas e 55 minutos, já estamos de volta e ele já está aqui conosco, Rogério Rocha!
11: Boa noite, Vini! Boa noite, Pedrinho!
12: E aí, Rogerinho?
11: E aí, Rosinho, Tule, minha Rogerete, e o pessoal do Chega Pra Cá, hoje estamos aqui, ó, firme e forte, já já, 18 horas, coladinho com Chega, tá no ar.
10: Eu queria perguntar pra você se você sabe por que esse homem tava com essa calabresa?
11: Algum desejo, algum feitiço, será que é isso?
12: Fome?
11: Fome?
10: Você claro. Tá bem, Rogério? Eu achei fome. Que você ia falar que a pega, calabresa ó, caiu no pacote na boca.
12: Pega, pega não, a faca e sai cortando a calabresa.
10: No Nordeste o pessoal não fica assim? Não compra nos açougue bacon, linguiça, tudo fome. A granel, assim, isso, não leva na bolsa?
11: Leva na bolsa.
12: Mas, então... mas embalado, né?
11: É, de preferência embalado, porque é mais higiênico, né?
12: Então, exatamente, tá, mas o homem... Ali, né?
10: Aí, né? Hoje já foi usado. Já.
12: Eu falei, não é, pra tirar a dúvida, não é melhor cheirar a calabresa?
11: Tem que cheirar antes.
12: Se né? cheirar, um biquinho nem precisa ser ela inteira, não, é um não, biquinho ou outro.
11: É rapidinho, rapidinho.
12: É tranquilo.
10: É,
12: só...
10: é aquela conferida de metro.
11: É,
10: né?
11: Tanto! Passa muito uma cheiradinha.
12: Alguma pode ser também.
10: Agora, e no Tá No Ar, que teremos hoje?
11: Ah, hoje, ela que todos os dias de manhã, ela se joga de manhã, hoje, a partir de 18 horas, ela vai se jogar no Tá No Ar, né? Ângela Lalala, João Ferreira, Mato vai estar aqui conosco, já chegou, já está aqui nos nossos camarins. E já já vai bater um papo. E ela que fala tanto dos outros, né? Agora vamos falar da vida dela também. Vamos perguntar pra ela, né? Vamos
12: é notícia ou é fofoca?
11: É, vamos fofocar da Ângela agora.
12: Ah, tá? Entendi.
11: É isso aí.
10: É isso aí. Então, gente, não saia daí, porque o programa promete estar no ar com o Rogério Rocha e com a Bia.
11: Ah, é verdade. Agora sim, bem legal. Falha minha.
12: Cara, esquece da...
11: Pois é.
12: Bacana.
11: É, não, viu? Junto com a Bia,
12: com
11: tá comigo, né?
12: É. Parabéns, tá na banca, que... alguém vai tomar um esporro, hein?
11: Dancei.
10: Então, não saia daí, porque eles já estão coladinhos aqui conosco. E Ângela Matos, convidada aqui do Tá No Ar. Gente, muito obrigado pela audiência, muito obrigado pelo carinho. Me siga lá, Vini Della Carte, que eu sigo de volta. Muito obrigado. Amanhã estarei de volta aqui no Tamo Junto, às 9 horas. E depois aqui às 16 horas com Pedro Casagrande. Obrigado, produção. Obrigado, Rosino. E obrigado, Pedro Casagrande.
12: Valeu, Vini. Ótima noite a você. Nos encontramos amanhã. Rogerinho, bom programa. Valeu, tem muita coisa. Eu vou te contar uma fofoca da Ângela. Depois você pergunta pra ela. Ótima noite a você que estava aqui junto conosco no Chega Pra Cá. E agora vai pro Tá No Ar. Muito obrigado pela sua audiência, paciência, sua companhia junto conosco. Mas não se preocupe que amanhã nós voltamos. No mesmo horário, na mesma rádio, na sintonia. Sempre com vocês. Tchau, gente.
10: Beijo do Vini, tchau e...

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0: Muito, muito boa noite! Boa noite a você! 18h04, Rádio Capital no AM1040, no FM77.5, no YouTube Capital com você, na Alexa, no tudo, no mundo todo. Muito boa noite, vamos chegando, que hoje promete, o programa vai ser muito legal, temos prêmios, bate-papo, temos tudo isso aí. E já quero já apresentar meus componentes da mesa, né? Boa noite, Bia Alves, seja muito bem-vinda, querida!
1: Muito boa noite, tudo Rogério, Túlio, Rose, César! E também a nossa convidada super especial, que daqui a pouco a gente solta o nome dela. Boa noite a todo mundo do chat também, gente, sejam todos muito bem-vindos.
0: Muito bem.
1: Me arrumei todo pra vocês, hoje tem até brilhinho, ó.
0: Ah, seu pai é fofo, viu?
1: Ai, meu pai é, gente!
0: Boa noite, César Augusto, tudo bem com você, César?
2: Boa.
0: Nossa, tudo, make, ótimo, tudo bem? Olá, Rosina!
1: Tô contando!
0: Rosina na mesa de som e Tule, a minha Rogerete favorita na produção. Muito bem, muito boa noite a vocês. E Bia, eu já quero começar com nossos patrocinadores, nossos que estão aqui conosco, o tempo todo aqui conosco. Manda bala aí, Bia.
1: Com certeza, gente. Quem vamos tá falar, vamos falar desse round.
0: Fale você.
1: No meu rugido ficou péssimo. Mas vamos falar, gente.
0: Uma leoa, uma
1: padaria
0: gatinha.
1: Leão texto. Gente, vai, pai.
0: Doce, doce, amor. Ela é o 13!
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0: Muito bem.
1: Temos mais também, né?
0: Então fale, minha filha, fale.
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0: Beijo, Tchesco!
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0: Isso.
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0: no sábado.
1: Um abraço, Robson. Um abraço, Robson, Bruna. Robson,
0: Bruna. E o filho dele é o?
1: Guilherme.
0: Guilherme. É o Gui. Um abraço pro Guilherme também, gente. Lá na freguesia do Ó.
1: Muito bem, muito bem. Olha só. Não, agora vamos com tudo aqui, né, Bia? Vamos aqui chamando a nossa convidada, porque eu quero aproveitar o máximo possível o programa de hoje, porque ela está aqui. Porque ela de manhã, ela se joga de manhã. E hoje, ela veio se jogar aqui no programa Tá No Ar. E eu quero fazer uma breve descrição aqui, porque ela é o seguinte. Ela é jornalista, radialista, tem mais de 20 anos de experiência na comunicação e é daquelas pessoas que adoram uma boa conversa. Atualmente comanda o programa Se Joga na Rádio Capital, aqui na Rádio Capital, né? De segunda a sexta, a partir das 7 da manhã, das 7 às 9, levando informação, prestação de serviço e muita descontração para os ouvintes. Fora dos microfones, do papel, mais importante, quem? Ela é mãe do João Guilherme, a minha guerreira, minha amiga. Boa noite, Ângela Matos.
0: Gente, nossa, que apresentação. Falou! Eu não tenho nem gloss pra essa trilha. Que alegria estar aqui com vocês. Eu pensei que era o Tá No Ar, mas é em família, né?
1: É família, é família.
0: Em família, ela não chama ele de pai. É César Augusto.
1: César Augusto.
0: É um famoso compositor brasileiro,
1: olha só, gente.
0: Ele é. Estou muito feliz em estar aqui com vocês.
1: Muito
0: uma
1: bom.
0: Delícia. Muito obrigado, obrigado pelo convite, mãe, tá convite. Bom?
1: Obrigado mesmo.
0: Pai, filha, obrigada, César. Estou muito feliz. Rosina, de saudades. Tule.
1: Ah, é,
0: porque é um horário que eu não vejo essa turma,
1: é verdade,
0: né?
1: É verdade.
0: Eu tô aqui de manhã cedinho, por volta de 6 e pouquinho, já tô aqui com o Reinaldo Alves e a gente
1: um
0: se joga
1: pra sete.
0: Um beijo, rei.
1: Um beijo, Vicky.
0: E
1: também.
0: Tá aqui agora, Vicky é uma maravilhosa e tá aqui com você é uma alegria imensa. Obrigado pelo convite.
1: Obrigado, nossa, prazer.
0: Eu não
1: todo
0: sei
1: nosso.
0: O que me espera, eu tô aqui, gente. Pra vocês.
1: Você que quer participar aqui conosco, queria fazer pergunta pra Ângela, né? No 983345777. Qual é o WhatsApp, Ângela?
0: WhatsApp, gente, 9, da Rádio Capital,
1: 9-8334-5777. Já tem gente na live, Bia?
0: Tem, gente, queria mandar um abraço, ó, pra Carmen Maria, Celina Lemos, Gabriel Vieiras, a Sandrinha de Paulo, Adriana Leite, Sabrina de Souza, Joelma Silva, Regina Belotto. Queria mandar um abraço pra Dona Maria, minha avó querida.
1: Maria, é verdade.
0: Tio Ronaldo também tá assistindo. E o Matheus.
1: Quem é Matheus? Quem é Matheus?
0: Quem é Matheus? O namorado lindo. Ele tá no chat. E não vamos deixar de despedir. Matheus. Mandar um beijinho pra minha mamãe.
1: Cláudia Alves, isso aí.
0: Beijo.
1: E também um beijo especial pro Velândio e pra Elisângela, né? Que ontem na missa lá da nossa Alifato Mimirim, encontrei com eles. O Velândio trabalhou comigo mais de 35 anos na Riachuelo. Um beijo, Vevé. Um beijo pra você. Fiquei muito feliz de ver você ontem, viu?
0: E um beijo pra tia Elisângela, que eu lembro do chazinho dela na escola até hoje.
1: Se matava aula, ia lá, né?
0: Não precisa contar essas coisas, não, pai. Era só quando eu tava de saco cheio, sempre.
1: Ângela, quero começar a falar com você.
0: Ai, tô muito feliz.
1: Como é que você se inspirou de como é que você começou? Tudo. Como é que. Como você veio parar no rádio?
0: Como eu vim parar no rádio? Meu Deus do céu, é história longa. É. Senta que lá vem história. É, quando eu estava na faculdade, o sonho da minha vida era trabalhar em jornal, né? Que aí eu tava com aquele espírito da guerreira que queria resolver os problemas do meu bairro. Então, meu sonho era trabalhar em jornal impresso, pra mim tava ótimo. Sempre fui muito tímida, muito envergonhada, né? Os trabalhos de faculdade, sempre muito tímida. Então, meu objetivo era esse. Só que quando a gente sai ali, né, daquele universo de faculdade, você vai pra rua, tá formada, tá com um canudo, a realidade é diferente, né? Ninguém já vira uma Glória Maria, que foi a minha única e primeira referência, assim, do jornalismo, né, como mulher preta.
1: Linda, Glória Maria.
0: E aí, rapaz, eu comecei a ter muitas dificuldades pra entrar nesse meio de comunicação. Na minha época eu não consegui estágio, vi muitos amigos fazendo estágios, rádio CBN, Globo e tal, e pra mim não acontecia, até porque, Rogério, eu fazia faculdade e trabalhava.
1: Sim.
0: Trabalhava numa editora muito conhecida, que existe ainda aqui em São Paulo, que é a editora Paulinas.
1: Editora Paulinas.
0: Né? Das irmãs Paulinas. Então, assim, eu precisava trabalhar, não tinha nem espaço para eu fazer estágio. E a minha ideia era essa, sair da faculdade, ir para um jornal de bairro e eu estaria muito feliz. Só que não aconteceu. Eu comecei a procurar trabalho, de fato, em jornal de bairro, mas nunca rolava, nunca acontecia. E aí, eu sou meio que arrimo de família. Eu, minha mãe, e meu irmão.
1: Sim.
0: E eu precisava levar dinheiro pra minha casa, sim, pra pagar as contas, enfim. Nesse período, eu já tinha saído da editora Paulinas pra quitar a faculdade, tá? Não foi Fiéis, foi suor mesmo. E acho maravilhoso o Fiéis, tá? Sim, um programa maravilhoso. E aí, Rogério, eu comecei, meu Deus, não consigo arranjar um trabalho que vai ser de mim.
1: Ave Maria.
0: Aí eu comecei a ir pra minha última opção, que era o rádio.
1: Rádio.
0: O rádio nunca foi a minha primeira opção.
1: Ah, não?
0: Olha, não, que interessante, não, porque eu tinha essa coisa da timidez. Ah, sim, eu gostava de ouvir rádio, né? Eu era uma boa ouvinte lá em casa, era rádio pra tudo que era. Mas eu não imaginava trabalhar em rádio. Aí eu falei, meu Deus, preciso trabalhar e eu queria na minha área. Aí eu comecei uma peregrinação, Bia do céu, te juro. Teve um dia, minha filha, que eu não tinha nem o bilhete, não tinha nem o dinheiro do passe, que bilhete é agora,
1: sim,
0: né?
1: Mas sim,
0: não
1: era passe.
0: Eu rodava São Paulo com a pasta, meu currículo, recém-formada da Uniban, e eu ia assim em várias emissoras. Fui na Rádio Capital quando era lá embaixo, na 9 de julho. E eu era, só que eu era assim, eu era da insistente. Aí eu tava arrasada, com os não na cara, mas eu botava a máscara da felicidade, que sempre me acompanhou, e eu ia, era não. Aí lá ia eu pra rádio B, C, D, e era não, e eu nunca... E eu com aquela coisa na cabeça, não, eu vou conseguir. Aí teve um dia que eu realmente fui em todas, praticamente, as que eu conhecia, eu fiz uma lista de rádio, fui nessas todas, não achava nada. Aí eu falei, sabe o que eu vou fazer? Vou começar tudo de novo, vou em todas novamente. E aí, nesse percurso do meu de volta, eu fui lá pra Rádio América, que foi a primeira rádio que eu fui, não tive sucesso, aí eu voltei. E mesmo eu me achando tímida, eu era que conversei, eu sempre conversei com todo mundo. Aí eu cheguei lá na América, toda novinha, com minha pastinha falante, aquela tripinha falante... Aí eu fiz amizade com o porteiro da Rádio América. Por isso que aquela coisa, não adianta a pessoa ter 1000 formaturas e ela não saber lidar com as pessoas, não dar um bom dia, boa tarde pro porteiro.
1: É verdade.
0: Eu não esqueço desse rapaz, o Cristiano, porteiro da Rádio América, na Vila Mariana. A gente começou uma conversa, assim, normal. Eu falei, Cristiano do céu, eu preciso muito trabalhar, vou deixar meu currículo. E aí ele falou assim, Ângela... Aqui tá precisando de madrugada.
1: Olha só aí, ó.
0: Aqui tá precisando de madrugada. E aí, naquela conversa, eu tava meio assim, sabe? Mesmo positivo, eu pensava, ele vai, tipo, jogar meu currículo na gaveta. Aí ele fez assim, ó, vou pegar seu currículo, vou te dar um telefone e você vai ligar nesse horário aqui que tá no papel. Quando eu olhei, era um horário, assim, de 3, 4 da manhã. O cara fazia programa na madrugada. Mas fui embora, voltei pra casa, sem telefone em casa, Bia, orelhão na rua. Lá vai eu e minha mãe, só na fichinha. Só na fichinha. Falei, mãe, eu fui lá em tal rádio, fui na Rádio América, meu irmão conhecia o cara, eu não conhecia o comunicador, meu irmão conhecia, aí eu comecei a ler sobre a pessoa, né? Que eu também sempre fui assim, vou em tal lugar, já me preparo pra não passar vergonha. Li sobre o cara. Ele, não, ele é conhecido, trabalhou na rádio tal. Aí minha mãe acordou comigo e a gente foi pra esse orelhão, eu liguei, já na ligação eu falei assim, oi, tudo bem? Eu falei com o Cristiano Porteiro, ele falou que vocês estão precisando de alguém aí na madrugada. Aí eu já fui recebida, Bia, por um filho de um comunicador, você é novinha, você não vai de repente saber quem é. O filho do Altieres Barbiero, um baita nome no rádio de São Paulo. Aí ele falou, Ângela, tá precisando mesmo aqui. Aí lá fui eu, com a minha vontade de vencer,
2: a
0: de
2: cara, trabalhar, coragem,
0: e a cara tudo. E a coragem, e um pouquinho de mentira, né? Um pouquinho de mentira, falei pro cara que eu tinha experiência, eu nem sabia falar no microfone, eu não sabia uma distância, eu falava ofegante, era um horror, mas eu falei que eu tinha experiência. Ele falou assim, então você vem que ele vai conversar com você. Cheguei na Vila Mariana, cheguei na Rádio América, que era uma potência naquela época, anos 90, né, Rosino? Uma potência.
1: Você, só de tempo, um minutinho,
0: claro,
1: só um minutinho.
0: Claro,
1: só. Rosino, quero só tomar uma aguinha rapidinho, Rosino.
0: Toma, Rosino.
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1: Voltamos rapidinho.
0: Ai, que delícia. Conclua. Gente, linda e maravilhosa aqui dessa audiência. Obrigado pelo carinho, viu, gente?
1: Tá lotada aqui a
0: live. E aí, menino, quando eu cheguei na Rádio América, eu pura, sem experiência nenhuma, só mentindo. Era o programa, e ele na época bombava, Cacá Siqueira,
1: assim.
0: E aí, eu cheguei lá, tal, fui bem recebida, né, o pessoal lá da rádio. Aí, de repente, alguém falou assim, Ângela, o Cacá quer falar com você no estúdio. Eu pensei, um oi e tal. Aí ele me deu uma folha, Rogério, olha a confiança da pessoa. Ah. Me deu uma folha e falou assim, ó, Bia, lê. E aí ligou a luz no ar e mandou eu ler, era um texto pequeno, era uma coisa de trânsito. Menina, eu lia assim, ó, Gmail, profissional da rádio, bastante conhecido. Eu pensei que eu ia morrer, assim. Aí o cara, né,
1: sapo,
0: já percebeu e falou assim, pessoal, essa menina tá nervosa, assim, porque ela não sabe. Eu fico até emocionada. Eu virei a velha chorona. Porque... Foi uma pessoa, Rosina, que confiou em mim sem saber quem eu era. Ele falou assim, pessoal, ela não sabe, mas é o primeiro dia dela aqui na rádio.
1: Vixe, Maria.
0: Caramba! Sim, crua, já virgem.
1: Já deu a
0: é o primeiro a dia dela aqui na rádio. Aí acabou o programa, ele sentou como assim, você é mentirosa, né? Você é mentirosa. Aí eu falei pra ele assim, eu falei, Cacá, eu preciso muito desse trabalho. Eu aprendo rápido. Aí ele, então, olha, você vai falar sua mentirosa desse jeito. Fala com uma distância do microfone. Não precisa falar correndo, como você quer dar a notícia, quer correr do estúdio. E eu lá, quase de joelhos, eu preciso levar dinheiro pra minha casa. E aí foi assim que eu comecei. Entendi. E eu fui muito bem recebida. E realmente, o que você aprende lá na faculdade, Rosina, é diferente na prática.
1: Dia a dia,
0: então,
1: né?
0: Então, minha só é que lá naquele começo, uhum, eu já me deparei, César, com pessoas legais, sim, entendeu? Sim. Pessoas que tiveram paciência, me deram apoio, e por isso que eu acho que a vida é esse universo. Eu tenho que tratar bem todo mundo e ter a paciência. Foi o que fizeram comigo.
1: Aqui também,
0: e aí foi assim.
1: Também.
0: Rádio América, Cacá Siqueira.
2: Bia. Adorei. Eu gostei porque ela até respondeu o que eu ia falar. Eu ia perguntar, né, qual que... Se ela se lembrava da primeira emoção do programa ao vivo, né? Já que da aqui, emoção ó. Que ela teve.
1: Ela reproduziu, foi melhor do que eu imaginei. Chorou,
2: foi
1: tudo aqui agora.
2: Foi melhor do que eu imaginei.
1: Bia, a gente tem prêmio... Temos prêmio hoje?
2: Temos, gente.
1: Quem
2: você
1: vai premiar hoje, você?
2: A gente vai, ó. Deixa eu mostrar aqui pro pessoal.
1: Pix da semana passada.
2: Pix é só meu, gente.
0: Do Pix, né? Como é que tu pode? Como é que funciona isso?
1: É.
0: Tantos Pix.
2: Ah, muito doido. Ele é muito doido.
1: Sério?
2: Ó, não, gente. Vocês estão sofrendo.
1: Quem vai sortear hoje?
2: Vai. Eu vou sortear, ó. Eu tô aqui com o meu novo... Sei lá como é que a gente vai chamar isso aqui. Dei sugestão no chat de nomes.
1: É uma bola de cristal aí, olha só.
2: Minha bola de cristal. Eu gostei. Eu tenho até uma tampinha rosa pra combinar comigo. E aí, hoje a gente vai sortear uma cesta da Leão 13, né, pai?
1: Maravilhosa, hein? Maravilhosa,
2: hein? E eu já coloquei o nome de uma galera no chat. A Tuli também tá pegando quem tá mandando mensagem no WhatsApp.
1: Isso.
2: E o segundo, né,
1: sorteio o presente, né, presente.
2: Vai ser o quê? Um par de ingressos pro baile da Rádio Capital.
1: Dia 13 de setembro, no Clube Piratininga.
2: O último beijo do Vini. The Last... Não, Vini's Last Kiss.
0: Ai, está boa, cara. Isso fala cara, hein,
1: puxa, ó. Puxa, quer pegar a mão no gato, danado, viu? Vini, eu quero passar a rasteira aqui, Vini.
2: Você tem um fã inigualável aqui nesse chat.
1: Não vem mais, você vai vir mais não.
2: Não
1: aqui,
2: vem mais?
1: Vai passar minha rasteira aqui.
2: Nunca foi tão rápido o emprego, gente.
1: Então depois vamos fazer o sorteio. A gente vai sortear uma, né? A gente vai sortear, tá certo?
0: Ah, eu que vou sortear, gente.
2: Vai sortear os nomes, ela vai tirar, gente.
1: Isso, exatamente. E hoje, antes que eu me esqueça, tá? Você tem um brinde pra você que a Leão 13 mandou, tá?
0: Muito.
1: Você vai junto com a sacolinha do Tá No Ar. Sacolinha Tá No Ar, que vai estar na festa. Quem vier falar comigo, estiver seguindo o programa, me seguindo, não seguindo a Bia, vai ganhar a sacolinha Tá No Ar, tá? Rogério Rocha, Oficial 61. E o seu, Bia, qual que é? Seu Instagram?
2: O meu é Beatriz Alves Rocha, _01.
1: Repita, menina.
2: Beatriz Alves Rocha, _01.
1: Ficou baixo. Alto agora, quero alto.
2: Beatriz Alves Rocha, underline 01.
1: O meu é Rogério Rocha, oficial 61. Vai ganhar uma sacolinha aqui do Tá No Ar. Olha, sacolinha legal.
0: Mas por que que ela é Alves e você é Rocha?
1: Ela também tem Rocha.
2: É que eu tenho Rocha.
0: O teu nome é artista.
2: Eu tenho muito
0: é
2: sobrenome. É.
0: Ah.
2: Eles não souberam de, de separar muito bem
1: o sobrenome. É igual a mãe dela. A mãe dela tem 15 sobrenomes.
0: Ah, eu acho um luxo.
1: A mãe dela
0: é coisa de mulher muito rica.
1: A mãe dela...
0: Com certeza. De ego, de raça.
1: A mãe dela...
0: Né?
1: É nome composto, né, Angela? Então é Cláudia Cristina Silva Alves Rocha de Oliveira.
0: Uau, ganhou de mim. O meu é Ângela Cristiane Silva Matos Rocha.
1: Olha só.
0: E aí eu ficava na dúvida, como é que vai ser meu nome? Ângela Cristiane, né? Ângela Cristiane. Aí foi o Cacá que botou Ângela Matos. Mas a minha, lá atrás, o César, me chamavam de Pérola Negra.
2: Oh,
0: é, Pérola legal. Negra.
2: Gostei.
0: Uma raridade,
1: legal,
0: entendeu?
1: Legal.
0: Pérola
1: legal.
0: Negra. Muitos me chamam ainda de Pérola Negra.
1: Uh-huh. Muito bom. Diga uma coisa, o que mudou, o que o rádio mudou pra você? Porque aí você não pensava no rádio, né? Você não pensava
0: não.
1: em rádio. De repente o rádio surgiu na sua vida, né?
0: Foi.
1: Como última opção.
0: Foi.
1: Né? Através de a pessoa que te ajudaram.
0: Do Cristiano Porteiro. Cristiano
1: Porteiro, né? Depois do Cacá Siqueira e tal. E o que, que o rádio mudou na sua vida?
0: Meu, primeiramente que o rádio é uma cachaça. Né, assim, com todo respeito, né, aos
1: alcoolistas. Então, nem se fala, a gente bebe até hoje.
0: Menino, é uma cachaça, eu não me vejo fora. É. Tipo, só se eu casar muito com um bilionário. É. Mas mudou tudo, né? É, tudo que eu tenho hoje foi graças ao rádio. É, e aí eu vou falar de sonhos mesmo, né? Primeiro, meu filho foi fruto de um amor do rádio, né?
1: Sim.
0: Eu conheci o pai do João...
1: Um beijo, João.
0: Nesse meio rádio, hoje eu não sou mais casada, mas graças a essa história veio o meu filho maravilhoso. Meu apartamento, o povo gosta de saber de bens materiais, eu sei de você. Meu apartamento é um sonho da minha vida, foi graças ao rádio, sabe? Eu fiz viagens incríveis e sempre levando minha mãe, que minha mãe é uma que, assim, eu me sinto muito representada e pego muitas referências dela. Delas, das nossas ouvintes, que é aquela mulher que saiu do Nordeste com dois filhos, foi engolir sapo na casa de madame pra criar gente e tal. Então, pude proporcionar sonhos pra minha mãe de viagens, que em lugares que ela tinha ido, sei lá, como empregada.
1: Sim, sim.
0: E aí ela voltou lá porque eu proporcionei. Claro. Então, assim, o rádio me proporcionou muita coisa legal. E eu tenho muitas ouvintes aqui, e isso é muito verdade, que são minhas amigas da vida real.
1: Fala o nome de alguma.
0: Nazilda, Railda, a Denise, que eu sempre falo que são os amigos que o rádio me deu.
1: Sim,
0: sabe?
1: Sim, sim.
0: Amigos que o rádio me deu. É, então, eu tenho uma galera muito especial, o Rodolfo, o Gabriel,
1: Dias,
0: que chegou agora. Então, eu tenho amigos de verdade, assim, sabe? A Nazilda, eu falei. É que as Nanazés é um grupo, né? A Marlene.
1: Nanazete, né?
0: A Irene de Guarulhos, uma amigona até hoje.
1: Um abraço,
0: que
1: Léo.
0: Que eu conheci lá na Rádio América. Meu, a Nazilda. E é um amor, Bia, tão absurdo que eles têm, né, por nós, sem nos conhecer. Uhum. E olha que a gente é ser humano, né? A gente tem defeito.
2: Sim.
0: E a Nazilda foi a primeira ouvinte. Eu lembro lá na Rádio América, um dia eu falei assim, ah, não sei o que, é meu aniversário, vai ser 15 de fevereiro. Um belo dia a mulher não mandou um bolo. E aí eu falei que meu chocolate favorito era Prestígio. A Nazilda, César, fez um bolo de Prestígio e mandou no dia do meu aniversário. Então, a gente recebe um amor deles que assim, que não tem palavras.
2: Sim.
0: Que só Deus pra agradecer. Porque é um amor muito singelo e sincero.
1: Só você pra colocar o Rodolfo Dias na minha live, viu? Porque nunca entra. Só porque você tá aqui hoje,
0: vem,
1: tá aqui.
0: Vem, cachorro!
1: Vem, Rodolfo. Vem, obrigado, Rodolfo. Tá? Obrigado,
0: mano,
1: viu?
0: Paloma. É. Tem uma gente linda que eu carrego pra minha vida.
1: Adriana Leite tá aqui conosco também. Adriana, um beijo, Adriana. Um
0: beijo.
1: Cleide Silva.
2: Cleide, aqui do Paraíso. Rosimere Rodrigues. Gabriel Vieiras, olha só.
0: Gabriel.
2: É o Biel. O Rodolfo também, a Hilda Cabral. Você tem um fã, pai. O Matheus hoje tá muito seu fã.
1: Ah, é,
2: olha. Tá, ó, a Cleide saco, Jesus.
1: Hein? Puxa saco,
2: hein? Ele tá.
1: Ele quer o quê? Quer chocolate ou quer minha filha?
0: Ai!
1: Chocolate.
0: Rogério.
1: Ai, meu Deus do céu. Rosino. Ah, não, ainda não. Achei que ele já era comercial. Anja, mais uma aqui. É. Ó. Qual entrevista mais marcou a sua carreira e por quê?
0: A entrevista que mais me marcou, assim... Ai, deixa eu ver. Ó, quando eu comecei, então, no rádio, eu ficava muito no estúdio. Aí teve uma época que eu fui pra Rádio Record, aí já se passaram muito tempo. Sim. Fiz várias conexões, fui pra Rádio Record e aí eu fazia rua. E assim, foi uma tragédia, mas assim, hoje eu consigo ter esse olhar. A minha desenvoltura lá nessa reportagem foi tão maravilhosa. Era um fato triste. Primeiro foi uma reintegração de posse. Eu não lembro qual bairro aqui de São Paulo. E é uma coisa muito triste, reintegração de posse. Eu lembro que foi cedinho, tava um frio em São Paulo. E aí eu fiz pro Gil Gomes. O Gil Gomes tava no ar.
1: Olha só.
0: E aí eu ia narrando, explicando como é que tava aquele cenário. Então, esse trabalho, essa reportagem, eu fiquei feliz, assim, por estar ali com o Gil Gomes, mas, obviamente, triste de ver a situação daquelas famílias.
1: Entendi.
0: E quando teve aquela tragédia na Renascer em Cristo, aqui na Vila Mariana, que a igreja desabou, lembra,
1: Rosinho?
0: Eu também estava ali trabalhando pela Record, e eu lembro que a gente ficou uma manhã toda em frente à igreja ali, né, o que sobrou dela. E aí o trabalho de rádio não tinha essa coisa de live, de YouTube. Você tinha que descrever o que você estava vendo para realmente as pessoas visualizarem. Sim. Então, cadeira com sangue. E a gente ia descrevendo. E todo mundo queria falar com algum bispo da Renascer em Cristo que não tinha falado com ninguém. E eu venho de uma família com várias religiões, tal, e meu irmão, naquela época, era muito acompanhava Renascer, tal, tal, tal. Então eu sabia a cara dos bispos. Aí eu lembro que eu fiquei na frente da igreja, dentro de um bar, e eu não tinha amizade com os colegas de imprensa também. E eu fiquei lá na minha e tal. De repente, eu vi o bispo G passando. Eu falei, é o bispo. Menino, baixou uma Daiane dos Santos, que eu fui a única. Eu pulei em cima do cara e eu fiz assim, ó, tipo na porta. E já liguei, e eu já tava com o gravador. Então não tinha como ele sair, né? E aí os colegas viram aquela movimentação, foram, mas assim, foi a primeira emissora que ele falou, explicando, né, dando a versão da igreja e tal. Então tem coisas que marcam.
1: Sim, é muito. Tem áudio aí, não? Né? Tem áudio? Manda áudio, Rosino.
5: Boa noite, Rogerinho.
1: Boa noite.
5: Bia, boa noite, Tule. Boa noite, Ângela. Olha, Rogerinho, eu acho que a Ângela deve estar cansada de ouvir isso. Mas a Ângela Mato é aquele tipo de pessoa que você gosta de ter do lado, que você admira, que você vê que é gente normal, sabe? Sem frescura, sem toque no minhela. É uma pessoa de verdade, é uma pessoa humana que acerta, erra, tem felicidade, tem dor de barriga. Então, assim, a Ângela, ela é um sucesso porque ela é verdadeira, ela é ela, ela é maravilhosa. Tenho muito carinho pela Ângela, admiro muito a Ângela. E falo, Ângela, você é top, top. Imagina o orgulho que sua mãe deve ter de você. Porque nós que estamos aqui te ouvindo, e a companhia que nos faz todos os dias, já te admiramos, imagina sua mãe. Um beijo, Vivi Renata.
0: Obrigada,
1: Vivi. Oh, obrigado, Vivi, muito obrigado.
0: Obrigada.
1: Vamos, intervalo, Rosina. Intervalo, estamos nessa. Voltamos já, hein? Tem muito mais com a Ângela Mato aqui. O programa tá no ar, 18h30. Já já a gente volta.
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7: Últimas informações do trânsito na capital. Aproveita o bom caminho pela Tietê. Todo o trajeto bom. O motorista desenvolve as velocidades permitidas até o sistema Anhanguera, Bandeirantes e Castelo. Para Dutra e Ayrton, a expressa é a mais movimentada. Tem um trecho bem ruim entre a ponte Júlio de Mesquita Neto e a ponte da Vila Guilherme pela pista local, melhor para se aproximar da Dutra e Ayrton. Transporte público agora na capital. Aproveitem, tudo ok. Metrô, CPTM, Via Mobilidade, linhas de ônibus operando normalmente. 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

0: Que chique, hein? Vai, Bia! Vai, Bia!
1: Oxe, gente!
2: Voltamos, gente! É o som de Marilinha.
1: Fala, Marília!
2: Acabei de descobrir que a Ângela também é fã.
1: Ai, eu sou muito fã, gente.
2: Olha só!
1: Super fã. Muito fã.
2: Gente, eu amo, ó. Especial, então. Eu queria falar rapidinho das nossas queridas vagas e oportunidades de emprego que a gente tem aqui com os nossos parceiros, né? Então, olha só, galera. Padaria Leão 13 e Nova Leão 13, que ficam na Zona Norte, tem vagas disponíveis, tá bom? Tem vagas de balcão, atendente de salão, limpeza, chapeiro, ajudante de padeiro, copeiro, atendente geral e várias outras oportunidades. 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Vagas disponíveis.
0: Muito bem. E o que tem de prêmio hoje? Você vai daqui a pouquinho, Via?
2: Gente, ó, vou mostrar até aqui pra vocês. Mostra, que estão na nossa live.
0: Não, porque é de minha... cristal, muito caro de cristal, pode quebrar.
2: De
0: cuidado.
2: Cristal da Swarovski. Gente, tô aqui, ó, já colocamos nomes, estão dentro aqui desses papeizinhos. E até o fim do nosso programa, a Ângela vai fazer dois sorteios, vai tirar dois nomes especiais aqui pra gente sortear. Tanto a cesta da Leão 13, quanto o par de ingressos para Vini's Last Kiss Party.
0: Mas que danada, quer puxar meu tapete, Ângela. Quer puxar meu tapete,
2: menina. Me inspirei na Disney.
1: No inglês, menino. Rogério.
0: Daqui a pouco ela vinha no ponto aqui, ó, Rogério. Não precisa mais voltar não, daqui a pouco, no ponto.
2: Olha lá, tô falando que eu lembro a Marília no chat.
1: Ah, olha tá ela.
0: Bia, você quer perguntar pra Ângela? Também
2: eu
0: tem mensagem também.
2: Eu quero fazer uma pergunta pra você, Ângela.
1: Fala,
2: Marília. Eu queria saber se já aconteceu alguma situação muito engraçada ou muito inusitada durante um programa seu. E se você pode menina, contar pra gente.
1: Meu Deus do céu, tem umas pérolas, né? Eu não sei, aqui o povo não sei se salva, né, as pérolas. Teve uma situação, meu pai eterno, tava na Rádio América e teve aquele atentado das Torres Gêmeas, né?
0: Sim, sim. 11 de setembro.
1: E aí, assim, era o que a gente tinha de ferramenta de trabalho era um computador, né? E telefone, telefone de discar, não tinha essa coisa de celular, link, sim, não sei o que e tal. E aí aquela tensão, blá, blá, blá, e eu lá no, na redação. Aí eu tô na frente do computador fazendo as notas pra entrar no programa do Cacá Siqueira, quando teve uma coletiva. Uma coletiva, e aí falou lá em inglês, lá no idioma, e veio a tradução. Aí eu falei, pronto, é agora que eu vou entrar no Cacá. Eu pedi a palavra, né, que eu queria entrar, porque eu tinha a coletiva, ele queria coisas sobre o atentado. Aí beleza, aí eu fiz um sinal, Cacá, eu tenho mais informações. E como que era? A gente entrava por telefone. Aí eu peguei meu telefone e o Cacá, agora mais informações sobre esse atentado com Ângela Matos. E aí, eu falei, olha, uma coletiva agora. Aí eu botei o telefone assim, perto do bocal lá do computador, da caixinha de som. Aí começou a coletiva. E começou num idioma lá, uma coisa tipo um talibã. Eu não sei nem que língua era aquela, um aramaico. E aí não vinha mandarim, a tradução, não vinha a tradução. E o Cacá era pauleira, né? E aí, tipo, deu 20 segundos, 30 segundos, eu sou preta, já comecei a ficar vermelha. Minhas orelhas pegando fogo. Aí, quando eu vi, assim, Cacá deu uma respirada, eu não pensei duas vezes, eu comecei a traduzir. Comecei, mas aí também eu não viajei, eu peguei sim, o que era sim, lá. Sim, eu falei, olha, nesse momento eles estão falando isso e isso, deu X mortos, porque eu falei, eu preciso sair. Aí depois, só que o Cacá sacou, falou, você tá... Aí acabou lá a minha entrada... E eu fazendo a tradução do aramaico, ele, você tá louca? E era uma rádio católica, né? A gente entrava em rede no Brasil todo. Agora eles vão te mandar a Bíblia pra você fazer a tradução, Pérola. Não sei o que lá. Eu falei, meu pai. Aí na Record tem uma outra passagem, que essa eu devia estar muito louca. Era um plantão de domingo, de manhã. Teve um acidente entre uma balsa e um carro, esse é um clássico, quem me acompanha do Razão, um acidente, César, entre uma balsa e um... E aí eu só peguei a nota, assim, sabe, eu não sei, era de manhã, E aí eu não sabia nem o que era uma balsa. Eu não sabia nem o que era uma balsa. Aí eu entrei no plantão da Rádio Record. Ó, um acidente agora entre um carro e uma balsa. E aí o cara que tava no microfone, Sérgio Luiz, que hoje tá na Gazeta. Nossa, um acidente entre um carro e uma balsa. E quem... Ele me perguntou algo do tipo assim... Quem tava em alta velocidade, alguma coisa assim, César. Eu não tive dúvidas, Rogério. Eu falei em pleno microfone o carro e a balsa. Só que eu não sabia o que era uma balsa. Aí, Rosina, ele, o carro e a balsa. Aí eu comecei a ver aquele espírito do diabo.
0: O
1: espírito da mentira, eu comecei a inventar. Eu queria sair daquilo. Inventei, não. As primeiras informações dizem que. Não tinha nada aqui. Que o carro e a balsa em alta velocidade. Aí isso me carregou, né? Me perseguiu por muitos anos, que eu fui zoada.
0: Legal.
1: E eu não sabia receber, mas hoje eu dou risada, porque acho que acontece com todo mundo.
0: Olha só, a gente tem áudio pra você, tá? Mas antes do áudio, eu queria falar o seguinte com você. Me fala um pouquinho da Feira de Mirandópolis.
1: Feira de Mirandópolis?
0: É.
1: Ai, foi um período muito gostoso na Rádio Record, aí, né, passaram-se um tempo, aí eu fui trabalhar com Paulo Barbosa.
0: Sim.
1: E aí era um quadro maravilhoso, onde eu ia em todas as feiras de São Paulo, Rogério.
0: Era.
1: Eu acho que eu fui em todas, assim, tipo umas 3 vezes. E aí, no primeiro momento, o objetivo do quadro era eu ir e dar os preços pra dona de casa. Ouvinte, olha, bacia de laranja, tá, dúzia tá isso, banana e tal. Só que aquela coisa de falar com todo mundo. Eu chegava cedo na feira, e até pra eu ser bem recebida, eu já fazia amizade com os feirantes, então eu conversava.
0: Uhum.
1: Eu já ia conversando e tal. Quando eu entrava no ar, eu não dava somente o preço da dúzia, da laranja lima, do abacaxi pérola. Eu já falava da vida do feirante. Olha, o Rogério tem 4 casado, filhos, trabalha nessa feira, há X ano, é uma herança da família. Então eu dava o preço e algo mais. E aí isso foi crescendo, Bia, de uma forma que eu não podia entrar na minha própria feira.
0: Olha,
1: porque os feirantes já queriam um auê, sabe assim? Achava que eu tava trabalhando. Foi um período que eu fui muito feliz, Rogério.
0: Olha que legal, muito parabéns.
1: Muito
0: viu?
1: Feliz.
2: Muito legal.
0: Temos imagens, não? Temos imagens?
1: Livre de Mirandópolis.
0: Ai, mentira!
1: Recebeu o nosso querido
0: surprise!
1: Surprise! Morador do bairro aqui há muito
0: Zé Congonhas!
1: Acaba de lançar seu primeiro livro, né, Zé?
3: É o primeiro livro que vem falando de celebridade, né? A minha história.
0: Aqui no rádio, nós estamos passando imagem aqui da feira de Mirandópolis com a Angela Matos.
1: Obrigada!
3: Depois de um corte químico.
1: Zé, há quanto tempo você frequenta o aeroporto de Congonhas? Esse encontro com personalidades, como é que foi?
3: Esse encontro é porque eu trabalho lá no aeroporto de Congonhas. Em 1990.
0: Que legal.
3: 20 anos.
1: Qual foi a primeira personalidade que você...
0: Era sozinho!
1: Que você encontrou no
0: coração.
2: Direto do tempo.
0: Direto do tudo do tempo.
1: Eu não esperava.
0: Surprise. Também surpresa.
1: Era assim, os ouvintes. Ela vai, eu quero que a Angela venha na minha feira. E o Zé Congonhas... ele era um zelador de um condomínio e nas folgas ele ia pro aeroporto de Congonhas pra pegar autógrafo ou tirar foto com os famosos. É. E aí, por isso esse nome, Zé Congonhas.
0: Rosino, tem áudio, Rosino? Manda,
1: top,
0: Rosino!
1: Gente!
0: Surpresa
4: do... Nossa, que legal. Obrigada. Você no programa do Rogério, hein? Que legal! Eu estou sempre ouvindo o Rogério toda segunda-feira. Hoje, então, vai ser demais, hein? Beijo da vovó Cidinha.
0: Essa risada é inconfundível.
1: Né? Cidinha linda, é outra
0: maravilhosa. Um beijo, vovó Cidinha. Um beijo, vovó Cidinha.
1: A Cidinha.
0: Tem mais?
5: Boa noite, Rogerinho, Cida. Beatriz. Boa noite. E Angela Matos. Angela Matos conheço desde a época da Rádio América, quando ela ia pasteira com o Paulo Barbosa, o Paulo Eugênio, que chamava ela de Pretinha, que é o Paul, né, que ela fala. Tenho muita saudade desse tempo. A Ângela merece tudo que está acontecendo na vida,
1: gente,
5: dela.
1: Que linda!
5: O filho dela é uma benção na vida dela, a mãe dela, a família dela. E ela merece tudo que está vindo aí. E tem mais para vir ainda, Ângela.
1: Amém.
5: Deus te abençoe. Uma
0: graças
5: ótima noite, Rogerinho, Beatriz.
0: Obrigado, querido. Muito obrigado.
5: Um beijo. Com Deus.
0: Um beijo.
5: Abraço para todo o pessoal da live.
0: Obrigado, um beijo.
1: Beijo, obrigada.
0: Ângela.
1: Tem mais?
0: Não, pode seguir, tá. Depois põe, pode seguir.
2: Eu queria saber, ó, eu queria fazer mais uma pergunta. Se você pudesse resumir a sua trajetória em uma só palavra, qual seria?
1: Persistência.
2: Gostei.
0: Gostei também.
1: Persistência.
2: Gostei muito. Gostei.
0: do que você contou no começo, com certeza foi isso mesmo, né?
2: Com certeza, não desistiu nunca.
0: De rádio em rádio, de televisão em televisão, né? Então, assim, indo.
1: É isso.
0: E, então, isso aí foi interessante, isso aí.
1: Porque, mas, assim, gostei. Todo mundo tem as dificuldades, né? Então, a gente não pode desistir na primeira.
2: Sim.
1: É, eu sempre fui uma pessoa, assim, muito focada. Então, é isso. E é da minha natureza mesmo. Sim. A gente tem que ter fé, né? Fé e seguir.
0: E é mais gostoso,
2: né? E correr atrás também, né?
1: Exatamente. É. Não ficar esperando. Você tem que agir.
2: Exato.
1: Né? Você tem que agir.
0: Do céu só cai chuva ou cocô de pomba, né?
2: Um das duas coisas. Ou um galho que sai da
1: um galinho. Quebrar.
0: Vamos pro primeiro sorteio?
2: Vamos, gente.
0: O que é agora? A cesta da Leão 13, é isso?
2: É a cesta da Leão 13, hein? Fazendo a cesta.
0: Vamos lá. Ângela Matos vai sortear, tá, né? Ao vivo aqui. 18h44.
1: Peguei, nossa. Passa muito rápido. É horário de verão?
0: É de verão.
1: Nossa, que rápido. E eu posso ler já o nome?
0: Pode ler, sim. Pode ler o nome. Por favor.
1: Ai, essa querida, eu tive um programa musical aqui que o tio Amauri inventou. E isso me deixou bem soltinha também. E aí eu lembro que, não vou lembrar agora a música dela, mas foi uma das primeiras ouvintes que falou: nossa, essa música é minha e do meu marido. E ela é uma vovó com açúcar. Tá com dois netinhos agora, mora aqui no Paraíso, vira e mexe, ela traz guloseimas pra gente. Um beijo pra Cleide.
0: Oh,
1: a Cleide Jesus.
0: Cleide Jesus, parabéns.
1: Um beijona,
0: ganhou a cesta da Leão 13, padaria Leão 13.
1: A Cleide.
0: Garanto, Cleide, que é uma cesta maravilhosa.
1: Arrasou, hein, amiga?
0: Amanhã eu vou estar te ligando pra te combinar pra você vir aqui buscar a cesta, tá bom? Aqui na rádio, tá?
2: Ó, e daqui a pouquinho, ó, tem espaço pra mais uma pergunta. Conta, né, pai, que você vai fazer pra Ângela.
0: Isso.
2: E depois a gente vai fazer o último sorteio do
0: par de ingressos. Fala, Tuli. Não ouço mais sua voz, Tuli. Cadê você, Tuli?
6: Ah, hoje você tá me ignorando porque você tem uma pessoa de peso aí na sua mesa, né?
0: O que tem amanhã aqui, 18 horas? Amanhã é 18 horas. O que tem?
6: Capital Disco.
0: Com quem?
6: Tuli Simões.
0: Ah!
1: A Tuli é aquela que toca umas músicas que é pra namorar pelado?
6: É.
1: Ah! A cara dela! Tuli, toma vergonha nessa cara, bicha.
6: Boa noite pra quem tá ouvindo aqui, tá no ar.
2: Eita, boa noite, Ângela Matos. Dela,
1: gente. Boa noite,
0: senhora. O Rosinho apela também, Rosinho.
6: Ele apela. Um beijo pra quem tá ouvindo a gente, ó. Acabou de chegar uma pergunta aqui.
0: Pergunta.
6: Para a Rose com essa música.
0: É,
6: quem, ó, a pergunta chegou aqui da Priscila Artoni.
0: Priscila Artoni, um beijo.
6: Pra Priscila, sempre tá participando. Ela diz o seguinte: eu gostaria de saber da Ângela qual foi o momento mais feliz da sua vida.
1: Mais feliz da minha vida, com certeza, foi o nascimento do meu filho, né, gente?
0: Ah, João Guilherme.
1: Foi o nascimento do João Guilherme, foi um menino muito desejado, sabe? Que a gente celebrou muito. É, outro dia até tava falando que eu fiz, na época, 3 chás de fralda. Fiz uma aqui na rádio, que a empresa proporcionou, e fralda é tudo de bom, viu, Marília? E aí depois eu fiz uma em casa.
0: Marilinha.
1: Eu fiz uma em casa, e aí você vê a ligação com as ouvintes. As ouvintes falaram: Ângela, a gente quer fazer um chá pra você.
2: Olha,
1: e aí a gente fez uma com as ouvintes no quintal da minha mãe. E aí, assim, eu fiquei um ano sem comprar fraldas. Mas aí, assim, o melhor momento da minha vida, sem dúvida, o nascimento do João Guilherme. Maravilhoso.
2: Amei. Com certeza.
1: Hoje tá com 7 anos. Né? Super,
2: 7
1: super.
2: Aninhos.
1: E uma gravidez que os ouvintes acompanharam, sabe?
2: Sim.
1: Desde a eu lá, encalhada, noivei, aquela coisa toda. Aí a notícia da gravidez, o nascimento, foi mágico.
0: Quer fazer um bate-bola com a Ângela?
1: Bate-bola. Vamos.
2: Ângela, café ou chá?
1: Café.
2: Madrugar ou virar a noite?
1: Madrugar.
2: Jornalismo ou entretenimento?
1: Ai, que meu dúvida. Deus, entretenimento!
2: Microfone ou câmera?
1: Microfone, eu sou tímida pra essas coisas de câmera.
2: Uma música que representa a sua vida?
1: Ai, meu Deus, uma música, tá. Eu tenho muitas, mas uma que eu toquei essa semana aqui, né, no Se Joga, que eu falei, ela não é uma oração, mas poderia ser, é Conselho, do Almiguineto. E depois de Revelação, gravou também.
0: Foi.
1: E eu acho uma música top, com uma letra maravilhosa.
0: Tem aí, Rosinha, tem aí, depois toca, Rosinha, tem aí.
2: Um comunicador que você admira?
1: Ai, gente, pode ficar de pé, Rogério.
2: Moço?
1: Pode ficar de pé.
2: Senhor?
1: Senhora?
2: Ei!
1: Gente, essa pergunta é aquela bem sacana, né? Bem sacana. E eu vou te falar que conhecê-lo foi um presente também pra mim, nesse veículo chamado rádio. A gente tem uma história ali em comum na minha vida. E eu acho que ele tá num momento super feliz da carreira dele. E é o Rogério Rocha.
0: Sério?
2: Ah! Agora ele chora, gente! Ah, que lindo!
1: Em comum por conta do muito irmão, obrigado. Né? Ele sabe a minha correria lá na CD e tudo sim, mais. Então, maravilhosos.
2: Uma palavra pra definir a rádio.
1: Ai, meu Deus, alegria!
2: Alegria?
1: Alegria, alegria.
2: Gostei.
0: Gostei também,
2: alegria.
0: Gostei.
2: Gostei muito. E só pra finalizar o nosso bate-bola, diga. Um sonho.
1: Ai, um sonho, gente. Um sonho. Ai, viajar, assim, um mundo, sabe?
2: Viajar o mundo.
1: Eu quero ir pra Grécia, legal, eu quero ir pro hein? Japão, legal, eu quero ir pra Nova York. Ai, eu quero rodar. Sabe aquela música do como é que ele chama, gente? Eu sou uma bilionária. Eu tô com essa música na minha cabeça, qual é o nome dele? Ah, que tem uma letra que fala sobre isso, ser a capa da revista, viajar. Lembra?
2: Já é um mantra, é bom pra...
1: É um mantra, minha filha.
2: Eu tinha sabe quem
1: é do Bruno Mars? É do Bruno Mars.
2: Ah, do Bruno Mars.
1: Do Bruno Mars, bilionário. Então eu quero viajar, eu quero isso, é. Quero andar de navio, adoro. Quero fazer um cruzeiro. Gente, eu quero isso.
0: Bia, vamos fazer um sorteio?
2: Vamos, gente.
0: Fala, Tuli, você fala, Tuli. Pode falar.
2: Tô misturando.
6: Na verdade, na hora que a Ângela falou que você é o melhor apresentador, o gordinho até ovulou, né?
0: Ah! Menina, me desceu.
2: Minha mãe tá no... Tá
0: me
2: no
0: desceu, rádio, me desceu, me desceu. Vou ter que trocar depois aqui o meu Tampax.
2: Vamos lá, ó.
0: Olha, agora é um par de ingressos, par de ingressos para...
2: Vini's Last Kids, o baile Last da rádio. Kids,
0: baile da rádio, óculos, dia aqui. 13 de setembro, no Clube Piratininga. Vamos lá, um par de ingressos, um par.
1: Essa daqui vai ficar até o Natal.
0: Olha só.
1: Vai.
2: Eita.
1: Essa aqui é a sorte até o Natal, só que ela é Pinheiro.
0: Gosta
1: Solange
0: de dançar?
1: Pinheiro, gosta Solange de... Pinheiro.
0: Solange Pinheiro. Solange Pinheiro, Natal, Pinheiro. Quero ver você e seu marido lá, Solange. A vovó do ano.
1: A Solange. Oh. Sol, um beijo pra você. Um beijo pra você.
0: Quero ver ela e mais dela lá na festa. Um beijo, Sol.
2: Parabéns, Sol.
1: Ô, meninos, deixa eu mandar aqui, aproveitar a audiência e mandar um beijo vontade. Pro nosso Dodói, né? João Ferreira, claro. Que sofreu um acidente doméstico. João Ferreira, tamo junto, veio o João. O João tava passeando com o Ayro, o cachorro, e derreteu um pequeno pônei, né? Enganchou na correia, na coleira do cachorro. Teve um acidente, saiu a tampa, viu, Rosino? Do joelho do João. Foi um acidente sério.
0: Eu mandei pra ele uma mensagem pro João, ele mandou aqui pra mim, vou pôr aqui, ó.
1: Ah, coloca, eu gosto assim.
0: Eu nem ouvi, hein?
1: E se ele xingar alguma coisa, falar de alguém aqui?
7: Meu irmão querido, tô de molho aqui, eu não posso sair da cama, só posso botar o pé no chão. Na quarta-feira, porque eu tive uma fratura no joelho, então tô deitado aqui 24 horas por dia, tô aqui ouvindo você e de Lala e Bia. Beijo, bom programa.
1: Saiu a bolacha do joelho, fraturou a patela, que fala? A patela tá engessado, então essa semana ele fica de molho, viu? É.
0: Ah, meu Deus, mas logo,
2: tem que descansar,
0: logo,
2: né?
0: Logo tá aqui de volta,
1: sim, mas tem que estar 100%.
0: É isso. Tá que lá vem, Bia.
1: Gente, vocês querem a riqueza? Ah. É esse, eu tô nessa vibração.
2: Diamante,
1: eu não tenho onde cair
0: boa,
1: morta, mas
0: energia
1: é
0: boa.
1: Isso.
0: Energia
1: se
0: boa.
1: Me sacudir agora, não tem um real. É. Mas é isso, é um mantra, gente. Eu acredito muito.
2: É o que
1: muito.
2: A gente quer atrair, não é o que a gente tem.
1: Exatamente, é isso.
0: Energia boa.
1: É isso.
0: Pra cima. Vamos lá, Tuli, dança, Tuli.
1: É isso, gente, energia boa sempre.
0: Coitado, tá? A Tuli quase caiu em cima do Rosino. Vamos encerrando aqui,
1: gente, que delícia estar aqui, foi muito divertido, viu?
0: O que mais te emociona quando você recebe o carinho de um ouvinte?
1: Essa coisa deles gostarem da gente, amar a gente.
0: De graça, né,
1: Angela? De graça.
2: E pelo
1: entendeu?
2: Que você é.
1: É, assim, com os nossos defeitos e acertos. E às vezes falando bobagem, né? E eles gostam da gente e defendem a gente.
0: É verdade.
1: Hein? É uma raça que nos defende. Eu sou fã de vocês, hein, minha gente? Lindo e maravilhoso. Obrigado pelo carinho sempre. E assim, a gente tem que respeitar, né? Porque é graças à audiência, graças aos ouvintes, que a gente tá aqui. tendo todas essas oportunidades. Com certeza. Então, assim, tudo que eu tenho, eu devo ao rádio e aos ouvintes, porque se não fosse os ouvintes, o Vini não ia falar, ah, ela merece um programa, ela merece estar aqui na rádio. Então, assim, a gente tem que saber, né, agradecer.
0: Bom, aqui tem mais ainda lá, Vivi, conosco aqui ainda.
2: Ó, a gente tem aqui nossa galera fiel. Então, mais um abraço pra Cleide Silva, Rosemary Rodrigues, Monique Venturelli, Priscila Artoni, Rosana Coppola Regiota.
0: Coppola.
1: Ah, é Coppola, é nome de mafiosa.
2: Ó, o Rodolfo segue aqui, pai. Talvez
0: ainda? Porque
2: é porque tá Ângela, eu acho. Aí, o da Adriana, um beijo aqui pra todo mundo do chat, viu, gente? Que tá aqui com a gente. Ó, Vanessa de Jesus também.
0: E mais uma vez, parabéns pra Cleide Jesus, que ganhou a cesta da Leão 13. E a Solange Pinheiro, que ganhou um par de ingressos pra ir curtir o show do
2: Venus Last Kiss.
0: Dia 13 de setembro, no Clube Piratininha. Você vai na festa, Ângela?
1: Quê? Tu perguntou se eu vou?
0: Eu vou no sábado. Eu já tô no sábado.
1: Já. Então eu também vou lá, já vou dormir.
0: Quem for na festa e vier falar comigo ou com o Ronaldo, meu irmão, vai ganhar essa sacolinha aqui, ó. Sacolinha do... Ah, vamos pôr aqui. Ah, essa.
1: Tá no ar.
0: Chique, sacolinha do Tá No Ar aqui, ó. Vai ganhar sacolinha na hora. Me segue no Instagram, vai ganhar a sacolinha. Vem falar comigo, um abraço. Me dá um abraço que eu vou ganhar...
1: Diga. Quero aproveitar a audiência. Diga. E convidar todos a se jogarem comigo amanhã.
0: Amanhã que horas?
1: A partir das 7 horas, comigo e com o Reinaldo Alves, né? A gente tá numa química muito gostosa. É um parceiro que eu adoro fazer programa com ele. Ih, será que vai virar um forte? Adoro fazer um programa com ele. É, das 7 às 9, trazendo muita prestação de serviço. Beth, com todo respeito, tá? E a Victoria Almeida, que é outra maravilha, outra descoberta linda da Rádio Capital.
0: E aqui você ganha um mimo do programa Tá No Ar, tá?
1: Ai, gente,
0: e da Padaria Leão 13 também.
2: Abrir, gente. É. 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
0: Ai, esse é um copo do Capital Social que fiz com o Vini.
1: Obrigada.
0: Do meu podcast também pode achar de rir. Obrigada, e da Leão 13, a sacolinha do Tá No Ar.
1: Olha! Alimento pra levar pra casa, gente. Obrigada, Padaria Leão 13. Obrigada, Rogério. Obrigada.
0: Quer deixar uma mensagem pra você? Uma mensagem pra seus ouvintes?
1: Ai, gente, a mensagem é assim, ó. Seja feliz nas suas escolhas, sabe? Coloque Deus sempre em tudo que vocês forem fazer. E é isso. Persistência, coragem, alegria. Que tudo dá certo. E é isso. A gente tá no mundo pra ser feliz. Não dá pra ser meia boca.
0: Isso aí.
1: Entendeu? Concordo. A vida é muito curta. O tempo passa muito rápido. Então, sejamos felizes.
0: Muito bem,
1: com
0: muito
1: que
0: bem.
1: A gente tem.
0: Oi, obrigado de coração por você
1: ter vindo. Obrigada, aqui, Rogério, pelo convite. Eu amei. Bia, obrigada, César, Rose, Vini, Otuli!
0: Isso aí, Bia, querida. Bia, faz as considerações finais, Bia.
1: Obrigada, gente.
2: Gente, foi um prazer te receber, Ângela. Adorei. Bia. Você é uma grande inspiração agora pra mim também.
1: Ai, obrigada.
2: No rádio. E eu amei, gente. Foi um programa muito bom, a
1: galera. Deixa eu dar uma fofoca. Deixa eu dar uma fofoca. A Bia é do TikTok, gente.
0: Ah, é.
1: A Bia é do TikTok Shop. Ela vende um monte de coisa. E eu não sabia, eu já tô viciada.
2: Pois é.
0: Uma fofoca, esqueci de falar.
1: Fala.
0: Fui convidada pela Riachuelo pra estar esse ano no Teleton, no palco com ele.
1: Arrasou!
0: Oh, tá 20 anos de Teleton, exatamente.
1: Ai, que legal.
0: Eu vim com a Bia e com a Cláudia, minha esposa, primeira vez.
1: Ai, que legal.
0: Eu, a Bia e a Cláudia.
1: Que bacana, que bacana.
0: É isso aí.
1: Ai, que legal, gente.
0: Obrigado, César. Obrigado, Rosino.
1: Parabéns.
0: Tuli, Vini. Um beijo a vocês todos. Semana que vem, vamos estar aqui com a nutricionista, que é dia da nutricionista, tá bom? Um beijo.
1: Adoro esse forrozinho. Fique com Deus.
0: Boa semana.
1: Vamos dançar?
0: Vamos dançar.
1: Vamos lá, gente. Achei. Um beijo.
2: Vem fazer o arrocha do Rogerinho.

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0: Muito boa noite para você que tá ligado aqui na Capital, no FM 77.5, no AM 1040, Capital com você. Este é o Capital da Bola com Basile e Amigos, iniciando mais uma semana aqui na Rádio Capital. Para você que estava com Rogério Rocha, Angela Matos, continuem com a gente até 8 da noite, tudo sobre o futebol e esse final de semana frenético. Eu sei que hoje não vai dar tempo de falar de tudo aqui, porque teve a impressionante derrota do São Paulo. Daqui a pouco o Rogério vai me atualizar sobre o Dorival Júnior, torcida foi hoje lá no CT, enfim. O Corinthians que perdeu, fez um gol nos acréscimos lá, tentou no finalzinho empatar, mas não conseguiu vencer, perdeu para o Curitiba, que estava com dificuldade para ganhar em casa e o Curitiba acabou ganhando. Polêmica no Corinthians fora de campo, todo dia tem, né? Final de semana teve também envolvendo o Memphis. O Palmeiras ganhou, fez a sua parte. Ontem, vitória importante contra o Vasco, depois de um primeiro tempo ruim. Em 10 minutos, o Palmeiras resolveu o jogo. No sábado, o Flamengo saiu na frente, dava a entender que assumiria a liderança do campeonato, mas acabou perdendo de virada para o bom time do Cruzeiro. E o Santos, hein? Estava perdendo o jogo, conseguiu empatar, mas o Mirassol jogou com um jogador a menos por boa parte do segundo tempo. Em um jogo com polêmicas também, muitas críticas à arbitragem da Edna e o lamentável episódio do cuspe, né, no Reinaldo, lateral esquerdo do Mirassol. Essas e outras notícias aqui até 8 da noite, que hoje tem um convidado especial que daqui a pouco eu apresento para vocês. Mas antes, boa noite, Basílio Pé de Anjo, que tem de torcedor corintiano já aqui bravo, querendo falar com você, que não concorda com essa questão de controle de carga, onde já se viu poupar goleiro, enfim. Mas é aquela coisa, Baza, quando ganha tá tudo bem, quando perde não tem jeito, o Corinthians é intenso. Boa noite, Baza.
1: Boa noite, Raul, boa noite, Rogerinho.
2: Boa noite, Baza.
1: Nosso convidado, que daqui a pouco você vai anunciar. Ô, Rogério, Rosino, você chegou? Tá com a camisa do São Paulo não, né? A Túlia, o Fatioli, a todos aqueles que nos acompanham também, né? É um final de semana meio trágico aí para muitas equipes, né? Quanto ao Corinthians, é aquilo que você falou, né? Se ganha, ninguém colocaria o defeito no goleiro, né? E é um excelente goleiro, pode ter certeza disso. E nós teremos aí... A única coisa que me deixou um pouquinho chateado e revoltado foi da covardia do torcedor do Santos em dar aquela cusparada no rosto do Reinaldo, né? E acho que ele não sabe direito o que o cristianismo fala a respeito disso, né? Então, ele foi tão covarde que ele cuspiu e se abaixou. Sim, e saiu. Saiu, mas a câmera de TV pegou assim de frente, ele fazendo aquele gesto dele e depois se escondendo. Eu acho que isso daí é lamentável, né? Nós ainda

0: convivemos com esse tipo de torcedores que vão a campo.
1: Semana passada nós falamos de um ato de um jogador não cumprimentar o outro, né? E agora de um ato extremamente horrível, e a gente acaba, ao invés de falar de futebol, falar de comportamentos tão incompatíveis, né? Não é nem pro futebol, é incompatíveis com relação à civilidade. Rogério Rocha, muito boa noite, um final de semana cheio, que na verdade, você que gosta de números, né? A tabela dos times estão lá embaixo, ninguém ganhou, então aquele não. Bloco afundou mais, e o de baixo, como é que é? O de cima sobe e o de baixo desce. Boa noite, Rogério.
2: Oi, Raul, tudo bem com você? Boa noite a você, Alexa, Basílio, Fatioli, Rosino,
1: a todos. Você entregou o nosso convidado, eu ia fazer uma apresentação brilhante aqui.
2: Não falei mais nada, pronto, fala.
1: Tá, ninguém sabe quem é.
2: Não sabe. E nossos ouvintes também, realmente, Raul, foi um fim de semana bem triste para nós, os grandes aqui de São Paulo, fora o Palmeiras, né? Mas vamos lá, vamos à luta, porque daqui a pouco eu corto mais coisas do São Paulo. No sábado tivemos Fluminense 2, Remo 1, Inter 0, Atlético Mineiro 0, Cruzeiro 2 de virada, Flamengo 1. Ontem, domingo, Vitória 0, Bahia 2. Também tivemos problema com um jogador, né, que queria rasgar a camisa
1: do... Ah, tem isso também, do Kaká.
2: Isso aí.
1: Grande Kaká.
2: Palmeiras 4, Vasco da Gama 1. Bragantino 1, Grêmio 0, Chapecoense 1, São Paulo 0, Santos 1, Mirassol 1, Curitiba 2, Corinthians 1. Hoje, acaba a rodada hoje, Raul, às 20 horas, Botafogo e Atlético Paraná jogam lá no Nilton Santos.
1: Perfeito, rodada então termina hoje, amanhã a gente coloca a tabela para poder o Basílio fazer os comentários. Rosino, coloca o hino, por favor.
2: Esse hino é bonito, hein?
1: A gente está recebendo aqui um convidado. Esse hino é bonito.
2: É bonito.
1: O hino... que não tem rejeição, é o segundo clube de todo mundo e o primeiro de uma nação que sofre muito, mas que vibra muito e que tem o brilho no olhar por essas cores. Sobe o hino da Lusa, sobe o hino da Lusa! E agora sim, Túlio, pode colocar no YouTube a câmera do nosso convidado. A gente tava fazendo um mistério danado aqui, né? Mas pode colocar, pode focalizar nele aí, ó. Túlio tá aí. Pode colocar, pode, aí, agora sim. Alexandre Ferreira, gerente comercial da nossa querida Portuguesa. Ele que está fazendo um trabalho muito importante, muito sério, extremamente profissional, que requer muito cuidado, muita serenidade e, acima de tudo, muita resiliência. Afinal de contas, todos nós que gostamos muito da Portuguesa e acompanhamos o departamento de futebol, sabemos que ultimamente os resultados não têm sido aqueles que o torcedor da Lusa gostaria dentro de campo. Eu até brinquei com ele aqui, Rogério, nos bastidores, que o Rogério me convidava sempre para ir com ele, com a Cláudia. Alô, Cláudia, um beijo para você, obrigado
2: por ter
1: nos ajudado a fazer essa pauta. E eu aceitei com ele o ano passado. Portuguesa foi misto, né? Portuguesa e misto, não foi?
2: Foi isso.
1: Foi lá. E aí eu fiquei assim, será que o pé frio fui eu? Porque a Lusa foi eliminada naquele jogo. E aí teve o mês atrás, aí, mês passado, eu falei, não vou nesse. E aí a Portuguesa acabou não conseguindo de novo. Lógico que ninguém joga para perder. O futebol é um esporte apaixonante. E é isso que nos move, porque hoje a Portuguesa não vive, esportivamente falando, dentro das quatro linhas, o seu melhor momento. A Portuguesa de tantas glórias, de tantos nomes, celeiro de craques, não é? Mas o futebol é o único esporte que faz você um dia estar embaixo, outro dia estar em cima. A gente já viu o Flamengo hoje, multicampeão, milionário, numa situação muito ruim lá embaixo. Já vimos o Vasco da Gama ganhar Libertadores e hoje está lá embaixo. O próprio Palmeiras, que chegou a flertar com uma terceira queda e hoje é uma potência. Então, não existe milagre, existe trabalho. Então, hoje a gente vai falar aqui muito sobre a Portuguesa, exatamente sobre isso, porque eu tenho certeza, Alexandre, que muita gente que encontra com você na rua, no metrô, no shopping ou nos estádios, quer o resultado para ontem, quer a Portuguesa na primeira divisão, como se existisse uma fórmula mágica para isso. Então, o Alexandre está aqui disposto a bater um papo com a gente, explicar de fato uma radiografia, um raio-x de como está a nossa Portuguesa. Alexandre, boa noite, obrigado por ter vindo estar aqui com a gente na capital.
3: Boa noite Raul, boa noite Basílio, boa noite Rogério, boa noite a todos. Eu que agradeço, poder falar da Portuguesa é sempre uma honra, poder explicar um pouquinho do processo do que é SAF, né? É algo novo no mercado do futebol, nem todos entendem o que foi essa cisão do futebol, o quanto ela foi benéfica, o quanto as contas estão em dia. É uma grande missão buscar recursos para a Portuguesa, mas a gente acredita friamente que, mesmo o resultado desportivo não sendo atingido no cenário nacional, a gente está no caminho certo. A gente fez um bom ano no Campeonato Paulista, acabou em quinto lugar. A gente avançou aí algumas fases na Copa do Brasil, mas infelizmente não conseguiu passar ali quando precisava no Campeonato Brasileiro e acabou ficando mais cedo sem calendário.
1: Perfeito. Quem quiser participar, mandar perguntas para o Alexandre sobre a Portuguesa. O nosso WhatsApp já está conectado para você interagir. 11 983 34 5777. Quem está vendo no YouTube tem aqui embaixo o número do WhatsApp também. E aqui embaixo, no espaço de comentários, curta, compartilha, manda aqui a sua mensagem, a sua pergunta, a sua consideração para a nossa Portuguesa. Eu vou chamar o Fatioli, mas antes... O Rosinho, tá vendo o Rosinho que tá ali? O
3: claro, nosso grande bem, operador. Rosino.
1: Ele conversa comigo aqui no ponto
0: eletrônico. Torcedor do Palmeiras.
1: É. Não, e agora colocaram um ponto eletrônico, né? Aqui, eu tô me acostumando com o ponto. E ele tá falando. Eu vou falar o que você tá falando, hein? Bom, vamos lá. Primeiro que ele é São Paulino, ele tá dizendo que é uma mentira, que o São Paulo é o time mais prejudicado pela arbitragem, não é a Portuguesa. E que mais? Ah, não, eu vou falar. Ele tá. Todos os programas fazem isso no final. Nós não vamos fazer no final, vamos fazer agora. Porque o Rosinho de lá, ele tem um olhar de águia. Ele já viu que você tem um presente aí. Não é pra você, Rosina. Esse presente é para o Basílio Pé de Anjo. Então, Alexandre, por favor, você trouxe aí uma lembrança. Ô, Rosina, por favor, vamos respeitar a visita.
3: Rosino, pode deixar que na próxima eu trago uma pra ti também, tá bom? Fica aqui meu compromisso.
1: Tá na linha do quem não chora, não
3: mama. Pode deixar que também vão receber. Aqui tá um presente simbólico. Sua história é muito grande lá dentro. Todo mundo sente sua falta. Inclusive, fica o convite aqui pra visitar-nos com mais frequência lá no centro de treinamento, poder te atualizar, te apresentar a todo mundo que tá lá, e saiba que será sempre bem-vindo conosco.
1: Agora o Rosino batendo palma e falando, abre, ele vai abrir,
0: Eu sou acostumado sempre a dizer para as pessoas, né, que eu nasci, cresci e me eduquei dentro da Portuguesa de Esportes, né? Então eu tenho esse privilégio, hoje eu não sou mais avô, eu sou bisavô, né? E sendo bisavô, a gente tem que procurar sempre contar a história de como cresceu, nasceu dentro do futebol. E a Portuguesa é aquela que me fez ver tudo aquilo que eu sou hoje, né? Então, quero agradecer imensamente linda a você, ao Leandro, né? Ao presidente Leandro. E ao Castanheira também, né? Que eu tenho um carinho muito grande por ele. A gente está sempre conversando por WhatsApp e tudo. E parabenizar, né, a Portuguesa, porque ela está sendo, pelo menos, o exemplo no momento, né, sobre SAF. Foi bom você explicar mais ou menos, porque as pessoas confundem muito os clubes que tentaram a SAF e se deram mal, né? E vamos citar o exemplo negativo, ao mesmo tempo que ele foi positivo no início, no fim agora está sendo negativo, que é o Botafogo. Mas eu tenho certeza que a Portuguesa, pela sua decência, da sua diretoria, da tradição, né, dos portugueses, eles vão procurar aceitar e fazer o que seja de melhor. Até aproveitando, Alexandre, falando para você, eu nunca vi o Juventus da maneira que tá todo vapor. Já perguntei até para alguns dirigentes, que eu moro ali próximo, né? Ontem mesmo conversei com alguns deles. Eles pretendem começar a jogar o Campeonato Paulista lá. E a minha primeira pergunta, a Portuguesa vai mexer nas arquibancadas?
3: Na verdade a gente tem um projeto bem ambicioso ali para a reforma do Canindé como um todo. O complexo todo vai ser reformado.
0: Não faz isso, vai me apagar minha história, também, Alexandre.
3: Ao redor também, na verdade ali vai ser uma arena para 55 mil pessoas em dia de jogos, 55 mil em dias de jogos, 85 mil em dias de eventos. Vai ser reformulado também todo o clube social, vai receber um grande talento ali para que o associado seja valorizado também. E eu acho que a cidade de São Paulo vai ser modificada ali através do Canindé. Também tenho um carinho e um saudosismo enorme pelo Canindé como ele é hoje, né? Dentro da minha pasta ali, além de buscar recursos, patrocínio, licenciamento, por aí vai, também tá a operação de jogo, então ali eu sofro na pele, né, de dentro de campo ali o que acontece, mas a gente precisa, de fato, aí ter uma arena nova, moderna, e que através dos recursos que elas tragam pra Portuguesa, a gente consiga manter um time ali na elite, porque a gente sabe que é cada degrau que a gente sobe, também sobe a exigência financeira.
0: Eu fico muito feliz de você já dar esse pontapé inicial falando a respeito, né, do crescimento que a Portuguesa vai ter, porque eu sou do tempo do Canindé. Canindé mesmo, que as festas juninas...
2: Raiz, né?
0: Raiz. Não existia nem aquela entrada lateral, que tinha ali era um lago ainda. Mas ela vai estar modernizando, não só a Portuguesa, e você falou bem. O estado de São Paulo vai crescer muito, principalmente por aquela redondeza onde o lado oposto praticamente temos um shopping, né? E a Portuguesa com certeza vai ter, vai dar aquele pontapé inicial muito importante. E agora, na hora que você fala, né, que vai para 80 mil pessoas, né? Que
3: 55 é dia de show. 55 em jogos e 85 em shows.
0: Em shows, né? Os shows, porque eu sei que diversos amigos meus têm ido na Portuguesa, têm alugado lá o ginásio, né?
3: O ginásio é bem legal.
0: E agora sim. Antes não, porque eu já fiquei revoltado quando tiraram as piscinas. Quando tiraram as piscinas para fazer um... Não, que estacionamento, para fazer feira. Fazer a feira de interesses pessoais. E passando por cima da Associação Portuguesa de Esportes, né? Mas outro ponto que me preocupa, porque eu vim dela, né? É a estrutura da base. Como está essa programação, Alexandre?
3: Cara, a gente tem hoje o sub-20 masculino e feminino.
0: Tem o feminino também?
3: Tem. Faltam pouquíssimos passos para a gente reconquistar o selo de clube formador. E aí sim ter a ativação das demais categorias, gradualmente sub-17, sub-15, até chegar aos menores.
0: Mas é por aí mesmo, eu sou do tempo que tinha até o Imirim, Mirinzinho mesmo, que era formado, que jogava um salão, não esquecendo que o Denner veio do salão também, né? Sim. Então é sempre prazeroso e falar sobre a base, porque o que a Portuguesa revelou de talentos, vocês não acreditam. Era um bom time formador da base.
2: Alexandre, só vou dar um pouquinho com o Blas fez a pergunta com relação ao estádio, né?
3: Claro.
2: Lá a gente vê na torcida, tem muitos senhorzinho mesmo de português, né? Que são acostumados a ir desde o tempo que o Brasil falou aqui, né? Essa mudança do Canindé, logicamente, para eles vai ser uma coisa muito nova, né? Você tem, digamos, alguma previsão de como fazer para poder ajudá-los, né, a ter esse novo conhecimento dessa... Que vai ser uma outra entrada, vai ser norte de... A parte da facial já foi um terrível, né, para eles. Porque eles não estão acostumados, porque eram de outra época, né? Então, essa parte de você linkar o antigo com o novo, né?
1: Como aliar a modernidade sem perder a tradição da portuguesa?
3: Eu, particularmente, quando dei o apoio a essa campanha aí, né, de cadastro de biometria facial, a gente usou muito um paralelo com o que aconteceu com o banco, né? Particularmente minha mãe e minha avó não conseguiam fazer nada se não fosse pessoalmente ao banco, exatamente, né? Elas tinham, inclusive minha mãe tinha conta aqui nesse Banco do Brasil aqui do lado, ela ia metodicamente lá para conseguir movimentar a conta dela. E hoje os bancos são praticamente todos eles digitais, né? Com exceção de bem poucos e os maiores, ali você entendeu que a tecnologia era essencial para você conseguir conviver de forma contemporânea. E a gente teve que fazer da mesma forma esse cadastro ali, lembrando a eles, olha, do mesmo jeito que você faz no banco, então a gente trouxe analogias que já estivessem dentro do cotidiano deles. Do mesmo jeito que você, para entrar no seu aplicativo do banco, você cadastra a sua facial ali para ter a sua segurança, no estádio funciona da mesma forma, a gente também quer dar mais segurança ao torcedor. Então, obviamente, eu tenho primeiro alguns anos aí, né, de período de obras no Canindé, então a gente vai se adaptar a outro estádio, mas no retorno a gente deve fazer um belo processo de onboarding ali e com certeza a modernidade vai trazer também facilidades e praticidades. Hoje o Canindé sofre um dos grandes maus, é pouca acessibilidade, né? Hoje a gente recebe esses senhorzinhos, principalmente os que são portadores de necessidades especiais, a gente recebe eles na tribuna, porque na arquibancada tem escada e eles não conseguem acessar. Exatamente. Então, assim, de fato vai melhorar também para eles. É o que eu falei pro Basílio, né? O saudosismo vai ficar, boas histórias. Vai. Se tem algo que na portuguesa a gente consegue ver com facilidade, é que cada pessoa que ali visita conta uma boa história. Então, seja uma boa festa ou um bom jogo, todo mundo
0: vai estar acompanhando a modernidade. Isso não tem por onde, não tem como escapar. A gente vê lá no Corinthians, eu que cuido dos Masters juntamente com o Aguinaldo e o Rafael, nosso diretor social, a gente vê os pedidos que são feitos, né? E chega muito aquele problema, né? Mas é, tudo bem que tem a escada rolante, né?
3: Rafael Nonato?
0: É, não, o Castanha... É, Rafael Castanheira, acho que também, viu? E é ele que toma conta do Departamento Cultural. Legal. E isso é muito prazeroso. Mas é que o Arena, ela é totalmente moderna, então eles têm a facilidade porque eles sobem de escada rolante, ou se não, dependendo do lado, em torno de toda a arena também, de elevador. Mas a gente vê, às vezes, as dificuldades que tem. Geralmente são os netos que vão procurando fazer as coisas e acompanhando também.
3: Legal, legal. É, a gente espera poder ter uma arena moderna e facilitar também o processo. Inclusive, já abrindo um parênteses aqui, fica o convite para os demais jogadores que também queiram se aproximar da Portuguesa e que lá estiveram, assim como você teve uma bela história, a gente também abre as portas para recebê-los, tá?
0: Não, eu participo até por intermédio do Araújo, que jogou lá na Portuguesa, e eu fui padrinho de casamento dele. Eu sei que acho que vai ter agora, né, um churrasco deles e sim, tudo. E ele estendendo o convite a todos aqueles que tiveram o privilégio de vestir esse manto sagrado aqui, que compareçam e que procurem eles, que eles gostam de tá fazendo aquela resenha, aquele bate-papo. E é tão gostoso, mas podia estender também, vamos estender aqueles torcedores, aqueles abenegados que se afastaram da Portuguesa. Eu falo que eles são abenegados, porque, Alexandre, falo com propriedade, porque eu encontro com vários deles. Agora eles parecem estar voltando, né? Ele fala, não, meu neto vai, mas eu não tenho mais vontade. Ver aquelas coisas que foram feitas, né? Que é bom a gente não lembrar coisas ruins, não. Não vou dar moral para eles de maneira nenhuma. O que importa, eu falo para eles, é a Associação Portuguesa de Esportes. Aquela luzinha que tinha no fundo, ela já não tá mais aquela luzinha. Logo, logo ela vai estar sendo aquele que vai estar iluminando todinho aquela área ali. Porque a gente viu o trabalho, e você acompanhou todo esse trabalho, né? Castanheira praticamente fez aí durante anos. E é uma sequência, e a esperança. A esperança já foi dado aí desse pontapé inicial, dessas disputas aí, onde a gente viu aí a equipe da Portuguesa mais um pouco, quase chegando praticamente, né? Para subir mais um degrau.
3: Amém, amém.
1: Alexandre tá aqui, daqui a pouco eu vou chamar o Fatioli, a gente vai passar pela rodada, o Alexandre vai palpitar também aqui, mas é o seguinte, tem muita gente ouvindo, já tá gostando do papo, perguntas chegando, mas eu quero voltar um pouquinho mais atrás. Quem é você no mundo do futebol? Porque tem gente ouvindo, mas quem é esse cara que tá falando aí da Portuguesa?
2: O que ele faz?
1: Então, dá uma resumida na sua trajetória até você chegar na Portuguesa. E quando a gente anuncia você numa rádio, numa entrevista, fala que você é gerente comercial, eu gostaria que depois que você contasse, resumisse a sua trajetória, você explicasse o que de fato faz um gerente comercial. Porque muita gente tá pensando assim, ué, mas a Portuguesa foi eliminada, não tem calendário. Eles estão trabalhando? Sim, estão. Então ele vai contar como é que é a vida de alguém que trabalha no futebol profissional. Então um pouquinho sobre você, resume a sua história no futebol, como é que o futebol entrou na sua vida, como é que você fez até chegar ao cargo que você ocupa
3: hoje. Legal,
1: hoje.
3: Vamos lá. Na verdade, acho que o futebol está intrínseco na vida de todo brasileiro, né? Também tentei ali jogar, também passei pela base lá no Salão, na Portuguesa. E aí a vida me levou para outro caminho, um pouquinho pelo ramo imobiliário, passei alguns anos por lá e através do social eu acabei voltando. Tem um projeto social em Itaquera, trabalhei durante 5 anos com os meninos, a gente, graças a Deus, virou referência no futebol feminino e aí a gente acabou assumindo a gestão da base do futebol feminino da Portuguesa. E ali a gente retoma um trabalho que já tinha sido feito com excelência pelo Wilson ou pelo Prisco, ali a gente pode colaborar um pouquinho. Passei por outros clubes aí também, através do futebol feminino, como Cruzeiro, Atlético Paranaense. Sempre fazendo a gestão através do social. Futebol feminino, na verdade, faço até um apelo aqui, né? Que possam olhar com os melhores olhos para ele, porque ainda vai se tornar um produto rentável e produtivo para todos.
1: E vem Copa do Mundo aí o ano que vem, né? Vamos ver como...
3: Vem Copa do Mundo, tem evoluído bastante, tem recebido bastante apoio e interesse. Ainda vai ser descoberto, né? Acho que a grande maioria não conhece. Mas no meio desse caminho, eu acabo ali usando um pouco da minha experiência no ramo imobiliário para poder ajudar a Portuguesa. Costumo dizer para todo mundo, em 21 ou 22, finalzinho de 21 para 22, costumo dizer para todo mundo que quem vai ao Canindé tem um bichinho ali que o pica e te faz cada vez mais querer o bem dessa camisa, desse clube. É algo inacreditável. Verdade. Todos os meus amigos que eu levo lá saem encantados, saem torcedores de fato. E ali eu pego ali o final da gestão do Castanheira, já querendo profissionalizar tanto o futebol quanto o clube. A gente é agraciado no meio do caminho ali com a lei da SAF em 2023, o que junta o útil ao agradável, né? A ideia que ele tinha consegue ser materializada, a gente, a duras penas, consegue manter o clube ali com as contas, posso chamar em dia, né? Apesar de ter um passivo muito grande lá, eram 560 milhões. Isso. A gente consegue ali, com o departamento jurídico, inclusive fica o meu abraço aqui ao doutor Daniel e à doutora Tatiana, conseguem a centralização das contas e a gente consegue manter ali a Portuguesa respirando até que a gente encontra ali investidores para o futebol da Portuguesa. Há uma cisão de CNPJs, como é uma lei nova, né, a SAF, pouca gente entende de fato o que é, né, e eu, graças a Deus, posso viver na prática isso. Então, minha pasta dentro do comercial eram muitos de buscar esses eventos que rolavam no Canindé, né, para manter as contas vivas, as locações fixas. A gente conseguiu levar o cinema através de propagandas e comerciais lá para dentro. As contas foram se equalizando até que chegaram o grupo de investidores, que de fato ali tem hoje um acordo para a centralização dessas dívidas, que é de 560 para 190 milhões aproximadamente. Tem o projeto da Arena e, de fato, mantém ali as contas em dia e o nosso time performando na medida do possível, é claro. Todo mundo pensa que SAF é um gênio da lâmpada, né? Que vai aparecer um sheik árabe e você vai poder fazer quantos pedidos você quiser, quando, na verdade, SAF é muito sobre governança, né? Então, quando eu migro...
0: Eu já ia fazer essa pergunta, mas é bom que você já vai tocando tudo.
3: Obrigado. Quando eu migro da associação para SAF, a minha pasta transita de apenas eventos culturais e esportivos, né? Locação do Canindé para outros times também, para a responsabilidade de buscar patrocínios, abrir portas com licenciamento, um pouquinho de relações públicas, tanto entre SAF e associação, quanto talvez com o poder público também, e a própria operação de jogo, que a gente amplia a operação de jogo e transforma num match day, né? O que ali duravam duas horas, brinco com os meus amigos, eu falo, futebol é muito mais bonito na TV, né? A gente amplia para 7 horas, então a gente tem um pré-jogo bem legal com a cultura portuguesa ali, grupo folclórico, comidas típicas, para depois entrar na seara do jogo ali e ampliar um pouquinho mais o nosso evento para ele ser mais rentável.
0: Não, e outra coisa, parabenizar pela sua lembrança, que todo mundo vê hoje, né, o Corinthians, agora não, agora já começou a aparecer São Paulo, Palmeiras, Flamengo, que os clubes estão fazendo investimento. Mas a Portuguesa era a primeira do futebol feminino em tudo. Quando o comando era do Yucinho, né? Junto com a Solange.
3: Isso aí.
0: Nossa, que trabalho maravilhoso que eles faziam. E quem diria que o futebol fosse haver esse investimento? E parabéns a você de fazer essa lembrança, que vai resgatar tudo aquilo que a Portuguesa já foi o exemplo, foi o principal, o ponto principal em termos de Brasil.
1: E o seu trabalho, como é que é a sua dedicação para a Portuguesa? É um diretor comercial, mas a Portuguesa não está jogando. Então, como é que é o seu trabalho hoje? Por exemplo, estamos em agosto. O que você faz efetivamente? Qual o seu ofício para o ouvinte entender na prática?
0: É o marketing.
3: Tá dentro da pasta do marketing, de fato, né?
1: Você visita cliente, você recebe cliente.
3: Não só visito, como revisito, né? A gente tem algumas entregas comerciais aí que acabaram ficando para trás e a gente corre para ajustar as entregas comerciais aos parceiros e patrocinadores que a gente tem. Fica um abraço aqui a todos eles. Giga, Legale, Vega, De Siena.
0: Pode falar tudo que tem.
3: E aí eu vou, né? Aproveitar meu momento.
0: O Vini já autorizou, né? Aqui.
3: Obrigado, viu? Foi embora o Merchan, tá? Obrigado. Enfim, e a gente os revisita. A Portuguesa hoje, ela se comporta no mercado como um hub de negócios. Então ela está ao centro de algumas triangulações. Tradicionalmente, vai todo mundo lembrar das padarias, né? Qual produto que seja um commodity não queria entrar nas padarias? Então teve cerveja que não entrava e entrou através de patrocínio na Portuguesa. Teve marca de sorvete que não tinha acesso às padarias e entrou através da Portuguesa. Hoje a gente amplia um pouquinho mais isso. A gente está também presente no IB, né? Não à toa a gente tem o Giga, não à toa a gente tem o de Siena, não à toa a gente tem a performance, que é um pouquinho mais para a saúde, mas que a gente consegue também colocar no meio desse hub de negócios, quanto a própria Legale, que é um curso educacional que vai trabalhar sobre o direito esportivo e poder contar um pouquinho a todos os clubes o que é a grande SAF, que todo mundo tanto quer descobrir o que é na prática, né? E abrir as portas para triangular com outros parceiros. Então a gente revisita esses parceiros para conseguir, de fato, efetivar o ROI, né? Buscar o retorno do investimento deles. E visita novos parceiros que já avisando a próxima temporada.
1: É o futebol que é jogado nos bastidores do campo, Rogério.
2: Alexandre, a SAF para mim é muito benéfica, né? Ela é bem executada, muito benéfica. Por que alguns times ainda rejeitam a SAF? Não se sentem à vontade, não querem, digamos, trazer a SAF, já que devem tanto ou até mais do que nos outros aí?
1: E por que, por exemplo, tem algumas SAFs que foram anunciadas, as torcidas comemoraram muito, do Vasco, do Botafogo, e depois parece que não teve um desfecho que o próprio torcedor esperava? Seria o quê? Falta de informação? Ou tem SAFs e SAFs? Como é que funciona isso?
3: Eu, particularmente, vou voltar na minha fala anterior, né? SAF é sobre governança, né? É um novo CNPJ que se abre e é uma empresa. Empresas podem ir bem, se bem geridas, com pessoas valorizadas e com processos estabelecidos, como podem ir mal se esses processos não forem bem estabelecidos. É difícil falar de outros clubes, né? Principalmente dos que não se tornaram, mas eu particularmente acho que o principal caminho, e aí fica a minha dica, é primeiro descentralizar o poder, né? Assim, falando, sou sócio de alguns clubes aí, mas particularmente essa ideia de chapinha, chapão e etc e tal, você acaba colocando, misturando ali no mesmo cesto boas pessoas. Vou traduzir para um condomínio, tá? Normalmente ninguém quer ser síndico, né? Putz. Dá um belo de um trabalho e você só tem ali o abono do seu condomínio. E ali é difícil ter pessoas responsabilizadas, porque é o seu CPF que tá em jogo pelas contas do condomínio. Nos demais clubes, eu particularmente creio que enquanto não for CPF por CPF, a ser votado para ser conselheiro ali,
0: principalmente do presidente,
3: e não forem responsabilizados com seus bens, dificilmente vão perder o poder que estão na mão deles, né? E, infelizmente, não conhecem o quão é benéfico ter um processo organizado. Particularmente, valoriza o clube, o associativo, o social. Hoje, a Portuguesa, a Associação Portuguesa de Desportos tem as contas equilibradas. Enquanto a Portuguesa SAF, que é outro CNPJ, também tem as contas equilibradas. E acaba sendo benéfico para todo mundo.
1: Tá aí, Alexandre com a gente, Portuguesa, 19h35.
0: Mas eles vão ser o pontapé inicial, claro. Vai ser o exemplo. Sabe por que vai ser o exemplo? Eu tô acreditando muito já por esse pontapé inicial do que nós vimos a Portuguesa já fazendo investimentos que as pessoas já tá dando resultado. O Juventus já deu resultado, é um time que também subiu, já no Paulista, já vai estar na elite. Não só na elite, você passa lá, é caminho da minha casa todos os dias. Você passa, você vê, eles estão dia e noite lá trabalhando, fazendo aquilo que o torcedor espera, principalmente naquela área ali. Vai ser meio conturbado, né? Mas vai ter que ser feito, porque vai atingir até a minha casa, lá de frente à minha casa, porque ao entorno do campo do Juventus, não tem espaço para ter estacionamento.
3: Justo.
0: Você imagina quando colocar lá 15 mil pessoas, 20 mil pessoas lá dentro.
1: Bota mais gente, o futebol hoje é
0: muito grande. Então vai ser uma loucura. E a Portuguesa vindo com esse pontapé inicial da reformulação de fazer esse estádio, aí é maravilhoso. E já projetaram, né? Pra onde vai, pra não ter o problema de... Ai, vamos jogar onde? No campo do São Caetano, do Nacional? Não, a Portuguesa tem que manter uma tradição e procurar fechar com o Pacaembu como era antigamente, na minha gestão.
1: O Rogério já tá querendo pegar aqui antecipadamente, mas ainda não é o momento, ele quer comprar uma cadeira lá, quer. Porque ele já tá prevendo que o time dele, que tá alugando tanto estádio, vai jogar muito no Canindé. Então ele já quer guardar um lugar lá.
2: Morumbi só tem show.
1: Fatioli, Luciano Fatioli, 1937. Alô, Fati!
4: Opa! Fala, Raul! Alô, Baza! Alô, Rogério, Rosino! Alô, Tule, todos os nossos amigos, abraço, boa noite. Olha, não ganhou um ponto o Santos, nenhuma chance do Santos ter conquistado um ponto ontem no empate. Pô, gordo, tá louco? Tô louco de raiva. O Santos não ganhou um ponto, perdeu dois. Que adianta, pô? Vai pra cima, vai não faz o gol. Ah, eu vou dar um exemplo, me permitam, que não é chulo, não. Conhece a mocinha, beija, e no final não vai pros finalmente? Ah, vai, pô, não dá. Continuar nessa toada vai voltar a mesmice, a normalidade que é de uma mediocridade intensa, hein? Daqui a pouco eu falo mais do Santos e a pergunta que não quer calar. Neymar joga quarta-feira ou não joga?
1: Não joga. 19h38, olha, rápido intervalo, voltamos já aqui na capital.
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7: Ei! De volta aqui. Poxa vida, hein? 1-1 com o Mirassol e ainda o Mirassol saiu na frente, hein? Olha, com lances polêmicos, hein? Vamos lá. Primeiro aquela cusparada de um imbecil. Aquilo é um imbecil, né? Um imbecil no Reinaldo. Pô, isso não existe, né? Isso não existe. Já identificaram o torcedor? Não. Vai acontecer alguma coisa pro Santos, pra Vila Belmiro? Acho que também não. Nossa, lamentável. Depois daquela expulsão do jogador do Mirassol, olha... Eu tenho enormes dúvidas se era para ter expulsado ou não, na minha opinião, enormes dúvidas, né? Depois do pontapé do Neymar também, só amarelo? Ei, dona Edna, árbitra do jogo, hein? Bom, vamos lá, 1-1 com o Mirassol, o Santos ganhou um ponto? Não, perdeu dois, não adianta martelar e não fazer o gol. A melhor chance foi a do Gustavinho no primeiro tempo ainda, com 5 minutinhos de jogo, foi a melhor chance, depois o Gabigol também. Meu Deus do céu, ontem se eu sou o Cuca, eu falo, ninguém vai embora, vamos todos pro CT, tem iluminação lá, vamos treinar fundamentos e chutes ao gol. Nossa senhora, erros grotescos, só tem volume, mas não fura o gol adversário. Nossa senhora, em que pese o passe do Neymar pro golaço do Barreal, tudo bem, mas pelo amor de Deus, hein? Pelo amor de Deus, mal das pernas. O Santos está vivendo, voltando à sua normalidade, que é de mediocridade. A normalidade do Santos é de mediocridade. Triste demais. Que situação, viu? Que situação, pelo amor de Deus, pô. E agora tem 4 pauladas aí na frente. Palmeiras quarta, Corinthians domingo, Palmeiras na volta e depois no Internacional. Teoricamente, 4 porradas que o Santos vai tomar, 4 pauladas. Nossa Senhora. Copa do Brasil e Brasileiro, que coisa impressionante, hein? E aí, Neymar, joga ou não joga? A pergunta está no ar. Neymar, vai ou não vai pro gramado sintético? Eita, nós, a dúvida está no ar. Eita, dúvida cruel. Neymar que reclamou muito da arbitragem, também o que ele mais faz é reclamar, né? Ó, daqui a pouco eu venho contar uma do Zé Rafael, tá? Até já.
8: Até já, Luciano Fatti. Olha, agradecendo você que está com a gente aqui no FM 77.5, no AM 1040. Muitos torcedores aqui dizendo que é muito maravilhoso, é muito gostoso ouvir e saber que a Portuguesa está trabalhando por dias melhores. Inclusive o Gabriel Douglas lembrando aqui timaços da Portuguesa, relembrando jogadores que marcaram a época. Citou até em 2011 o time que fez uma Série B extraordinária, na qual subiu em primeiro lugar, disparado.
9: A Barcelusa.
8: Exatamente.
10: Jorginho como treinador.
8: Rogério Rocha, com você.
9: Alexandre, sobre o projeto futuro, né? O que tem a Portuguesa para o futuro? Me fala um pouquinho disso aí, desse sonho da gente aqui de tentar realmente colocar a Portuguesa lá para cima.
8: Porque também não é de uma hora para outra, né? O torcedor quer para ontem. Mas tem um caminho que é o subestruturar, para não ser aquela coisa de bater e voltar,
9: até 2030, 2031, mais
8: ou menos. O que você pode abrir pra gente do planejamento?
5: Bom, vamos lá, a gente tem um projeto Lusa 2030, que é quando a gente retorna à elite nacional e tem a entrega do Canindé. É óbvio que esse primeiro degrau da Série D é o maior de todos. Sim. A gente esteve muito próximo, né? Eram 96 times, subiriam 6, a gente ficou ali perto do final. Infelizmente não conseguiu atingir o resultado esse ano, mas acredita friamente que no próximo ano a gente pode ter esse acesso. Então, gradualmente, a gente sobe da Série D para a Série C, da Série C para a Série B. A gente sabe que o degrau da Série B também é alto, também tem hoje muitos times relevantes ali na Série B, e que a gente deve ter uma curva de aprendizado um pouquinho maior aí, deve passar pelo menos 2 anos ali na Série B, para depois voltar à Série A. Então a gente acredita que em 2030 a gente esteja de volta à elite com um estádio repaginado.
9: É muito, muito diferente o investimento da Série D, Série C, Série B, o valor é muita diferença.
5: Muito. Na verdade a gente sofre aí uma mudança de folha salarial dos nossos atletas por competição, né? Tem atletas que vêm para o Campeonato Paulista e aproveitam da boa vitrine que é a Portuguesa. Sim. Tem feito boas negociações aí com atletas pós-Campeonato Paulista. E vamos para a Série D depois com uma folha um pouquinho menor, um pouquinho mais modesta. Mas a folha de Série A para a Série D é absurdamente gritante a diferença.
10: Mas chamou muita atenção, principalmente, os jogadores que estão aí emprestados ou negociados aí com outras equipes que estão sendo
9: destaque. Desse ano.
10: Do
9: Paulista,
10: desse
9: né?
10: Desse ano, do Paulista.
9: O meio-campo era maravilhoso, o meio-campo
10: René, o centroavante lá, tem um Maceió, outro meia, um Maceió. Meia muito bom jogador, espigadão, Zé alto.
5: Vitor. Hã? Zé Vitor.
10: Tá no Bahia
5: Vitória,
10: também.
5: Vitória. Ele e o René estão na Vitória. René é o artilheiro da Copa do Brasil, né? Então, assim, ele sai de uma Série D visualizado ali pela nossa equipe de scouting, é visualizado no São José do Rio Grande do Sul, vem pra Portuguesa, então ele sai da Série D, vem pra Portuguesa, é validado no Campeonato Paulista, o Vitória se interessa pelo atleta, exerce ali um empréstimo remunerado, exerce o poder de compra e hoje ele é artilheiro da Copa do Brasil e um dos destaques também da Série A lá no Vitória.
9: Quando é que vai começar a montar o time pro Paulista?
5: Outubro a gente deve ter aí o nosso novo treinador, e aí junto com o nosso novo treinador, todo o departamento de futebol organiza o time pro próximo ano.
8: O Walter de Pirituba quer que você explique essa questão dos dois CNPJs, afinal quem é o presidente da Portuguesa hoje? Walter de Pirituba.
5: Vamos lá, a gente tem da Associação Portuguesa de Desportos o Leandro Teixeira Duarte, e da SAF, que é quem controla o futebol, Alex Bourgeois.
8: E aí, como é que fica? De quem é a última palavra? Como é que é a gestão? É.
5: Vamos lá, a associação detém 20% das ações da SAF, então ali ela tem uma mesa na cadeira do conselho, porém todas as decisões do futebol são do Alex. O que é cultural e esportes olímpicos, podemos chamar assim, ficou com a associação, e tudo que tange o futebol, que está lá dentro do centro de treinamento, o Alex que tem a última palavra.
8: Então a sua pasta...
5: Um abraço, Alex.
8: Abraço, Alex, e a toda a coletividade. Bonguá. Então você está, só para situar, o seu trabalho corresponde a uma pasta.
5: A uma das pastas.
8: Mas obviamente que as pastas...
5: É o transito, né? O transito da associação para a SAF, né? Então eu ainda tenho ali um bom relacionamento com a associação.
8: Um pé aqui, outro ali, né? Consegue estar nos dois lados.
5: A SAF me paga, né? Então, obviamente, claro. Eu respondo a SAF, mas consigo transitar bem entre associação e SAF aí para ter um equilíbrio.
8: E é um momento difícil que a Portuguesa vive atualmente, porque um clube de futebol que não está jogando, eu imagino a dificuldade para você como um diretor comercial que busca recursos, busca vender um projeto que hoje ele está no papel e está em cima, lógico, da história, do nome, do passado e, lógico, da expertise de pessoas que estão dispostas a fazer um trabalho, acima de tudo, profissional. Como é que, eu imagino a sua dificuldade, o quão profissional você tem que ser de trabalhar um produto que é futebol, que é paixão, que tem, um clube histórico, mas que hoje, na verdade, você está vendendo, você é um vendedor, evidente, mas claro. Que você está vendendo um produto que você não consegue entregar hoje.
5: Na verdade, é muito sobre isso e que eu vim falar aqui, né? Poder abrir um pouquinho mais, externar. O meu trabalho corre em paralelo ao do futebol. Eu particularmente, foi o que eu falei, né? Trabalho muito com triangulações, busco muito, através da Portuguesa, ser o melhor vendedor graças ao escudo que eu carrego no peito e poder aí fazer com que marcas emergentes vivam essa história conosco. Então, assim, a gente sabe aonde a gente vai chegar muito em breve, tem equilíbrio para isso, tá com pilares bem estabelecidos, e gostaria que as empresas que acreditassem no nosso projeto e que também aproveitassem da comunidade portuguesa, porque ela é uma comunidade comerciante muito forte.
8: Gigantesca.
5: Né? É, boa parte do comércio ali entre padarias, supermercados, hotéis, motéis e farmácias, como fala o nosso querido amigo Castanheira, consegue fazer muito negócio, né? São ótimos compradores e ótimos vendedores. Então, espero que as marcas possam se aproximar. Gostaria aqui, inclusive...
8: Como é que a gente faz para
5: as empresas meu e-mail,
8: quiserem fazer contato? Tá? Como
5: então
8: faremos?
5: Vamos lá. a.ferreira@portuguesasaf.com.br.
8: Então vamos repetir. a.ferreira.
5: a.ferreira@portuguesasaf.com.br.
8: Fácil, simples. Quem perdeu, depois a gente vai colocar na descrição do YouTube. É muito importante que você conheça esse projeto e aquela coisa. Quem chegar agora, né, Basile? Depois vai querer sentar na... Depois com o filho bonito é mais caro. Então chega agora para você viver essa história com a portuguesa. Fátio, o destaque final do Fatioli, 19h50. Como passou rápido, no fim vai ter que voltar, hein?
5: Muito 19h54. Rápido, muito
7: legal. Meus amigos e minhas amigas, Zé Rafael, que vai jogar no Alverca de Portugal. Meu Deus do céu, falou um monte do Santos, um monte. Que não quer nem passar na calçada na Vila Belmiro. Nossa Senhora, mas desceu a marreta. Questão de valores atrasados que a diretoria tem com ele. Olha, eu entendo, é o normal, é o empregado que quer receber. Se merecia ganhar o que está ganhando, não sei, mas que está assinado no papel, tá, tem que cumprir. Mas o Zé Rafael não pode também ser ingrato com o Santos, que quando ele estava torto lá depois de operar a coluna, estava quase inválido numa cama, o Santos abriu as portas para ele se recuperar, ter a oportunidade dele jogar, um grande time como é o Santos. Senão tinha ido direto para esse Alverca ou para qualquer babaiada aí de futebol português ou segunda divisão da Espanha ou aqui no Brasil mesmo, uma Série B. Isso ele não falou, isso ele foi ingrato, aí é triste, viu? Queria só fazer esse registro dessa manifestação do Zé Rafael, que eu achei deprimente. Tá com a razão de cobrar? Tá. Mas, pô, pelo amor de Deus, né? Dessa maneira também, faltou com respeito ao clube, na minha modesta opinião.
8: Aí, Luciano Fatioli, olha, gente, hoje nós temos um programa especial pra Lusa. Lógico que amanhã a gente vai falar do Corinthians, do Santos, do São Paulo, do Palmeiras, de tudo que aconteceu no final de semana e já projetando a rodada agora de meio de semana, mas hoje a gente fez esse programa especial com muito carinho para a Lusa e se tivesse mais 2-3 horas ficaríamos aqui. Então vou começar com o Basílio para abrir essa rodada aqui de considerações finais, temos 3 minutinhos. Como é bom falar da Lusa, né, Basílio? Esperamos que o Alexandre volte. Nossa, mais vezes, né?
10: Eu espero que volte mais vezes, porque a recordações é muito grande. E é muito importante, né, quando a gente fala, porque eu me apresento com as pessoas, às vezes, que querem conhecer mais profundamente, eu falo. Nasci, cresci e me eduquei dentro da portuguesa. Porque até o aprendizado que eu tive lá foi o que me levou até a minha carreira seguida como jogador, depois como treinador, como auxiliar técnico, tudo aquilo que a minha vida proporciona através do futebol. A portuguesa é página importante na minha vida. Mas gostaria de parabenizar, Alexandre, todo esse trabalho que você está desenvolvendo, porque o Alexandre é o marketing da coisa, tem que ir atrás de grana toda hora, porque a portuguesa precisa ficar girando em torno disso. Não vai atrás que só a SAF que vai pôr, não é bem assim, não. É um trabalho que a gente sabe e do que dá de trabalho, né? É a valorização em cima de tudo isso que você busca lá. Mas parabéns. Depois dei um abração, principalmente no Leandro, onde eu tive o privilégio, né, de trabalhar com diversas pessoas, ainda mais com o Dr. Oswaldo Teixeira Duarte, ele sabe disso. Castanheira também tinha um pai que tinha lá dentro, que foi meu diretor de futebol. E agora eu participei de um programa com o Alex também. É gratificante e dê meu abraço a todos eles e parabéns pela sequência desse trabalho.
5: Obrigado.
8: Como bom diretor comercial, deixa o e-mail mais uma vez, vamos aproveitar.
5: Vamos lá, hein? Aproveitar para fazer o merchan, né? Então, quem quiser contactar e entender primeiro o cenário da portuguesa para ver como que a gente consegue triangular através do Hub de Negócios, meu e-mail é a.ferreira@portuguesasaf.com.br a.ferreira@portuguesasaf.com.br www.dorival.com.br.
8: Rogério, você achou que ia escapar? Não, me fala, o Dorival cai ou não cai?
9: Rapaz,
8: você não sabe, né? A torcida tava lá agora, né? A torcida
9: foi lá hoje, né? O negócio tava feio, mas a gente vai contar mais detalhes, mas...
8: Vamos buscar informações. Feio,
9: exatamente. Alexandre, parabéns mais uma vez, viu? Pelo seu trabalho, pela Portuguesa. Eu que me tornei um fã, né, da Portuguesa, mais ainda, né? Nesses últimos quase 30 anos aí. Tenho certeza que vai ser tudo...
10: Ele falava que ele era português santo.
9: Agora ele é português de esporte. Tenho certeza, mano, que vai dar tudo certo aí com vocês, que você logo, logo, a Luz vai estar de volta à Série A.
5: Obrigado.
8: Leve um abraço a toda a diretoria. Cláudio, um beijo pra você. Obrigado, muito obrigado. Beijo.
10: Dom, obrigado,
8: Dom, Cláudia. Dom, continua a Lusa?
5: Continua.
8: Apaixonadíssimo. Dom, abraço pra você. Dom.
10: Tem a festa arpindiana, hein, Dom?
8: Ai, abraço a todos, Rosino, Tule e Rogério. Pra você ficar um pouco aliviado.
9: Sim.
8: O Dorival ainda é o técnico. Sabe por quê?
9: Por quê?
8: Porque até agora nem o presidente, nem o Rafinha apareceu pra falar assim. Ele está prestigiado.
9: Ah, meu
8: Quando
9: Deus.
8: O dirigente fala que o técnico está é porque ele vai cair. Como até agora não falou, o Dorival continua. Tchau, gente. Até amanhã.

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11: Olá, gente. Boa noite, estou aqui ao vivo no estúdio da Rádio Capital. No segundo bloco, quem conhece o programa, eu no primeiro bloco passo uma mensagem para vocês, a gente bate um papinho. E no segundo bloco eu vou estar aqui com o jogo de búzios. Para quem quiser estar enviando mensagem de voz, 0 operadora 11 98334 5777. É 11 98334 5777. Eu também estou ao vivo no YouTube Capital com você. Bom, gente, eu trago sempre experiência, né, da minha vida espiritual, de tudo que eu passei.

com o nosso, que chega à Terra, é a cabeça. A cabeça é a que vem primeiro, né? De tudo. E a cabeça será nosso testemunho de tudo o que a gente vai passar por uma vida. Ela vai testemunhar a sua história, né? De vida aqui nesse plano. Então a nossa mente, a nossa cabeça, quando eu falo cabeça, eu me refiro à mente, ela está ligada à quarta dimensão, ela está ligada a todo esse universo que a gente fala de espiritualidade. Mas a nossa cabeça é a síntese das dúvidas, das encruzilhadas da vida. A gente tem dúvida o tempo todo, a gente quer respostas o tempo todo para tudo, né? E a gente luta por isso o tempo todo. Então, quando a gente fala de mente, né? Quando a gente fala de cabeça, a gente está falando também do sagrado. E a gente precisa entender que na sutileza de tudo que a gente vivencia, né? Que a gente passa por esse plano e a gente tem só uma passagem por aqui. Mas a nossa cabeça, ela vai do início da sua vida até o final dela. Não tem ninguém que fique mutilado sem a cabeça. Não tem ninguém. A partir do momento que você mexe na cabeça de uma pessoa para uma cirurgia, a pessoa pode não voltar a ser a mesma mais. Porque ali está o chakra do sagrado. Aquilo é muito sagrado. Então, quando a gente fala de anemias espirituais, confusão mental, quando a gente fala de energia, quando a gente fala de espiritualidade no total, que significa? O que eu quero dizer sobre a espiritualidade no sentido da cabeça? Nós temos muitas situações que são negativas. E essas situações negativas, elas entram no nosso pensamento. Elas invadem o nosso pensamento. E a gente não consegue, você não consegue dominar muitas vezes o negativo que sem ele, sem você permitir, ele entra. E aí os seus pensamentos começam a ficar negativos, a sua mente começa a não funcionar mais no positivo. Nós registramos muita coisa na vida que não deram certo. A gente fica com medo que outras situações não deem também mais certo. A gente fica registrando tudo com a nossa mente. E a nossa mente tem muito poder. A nossa cabeça, ela é ligada à quarta dimensão e é ligada a todo esse universo que eu digo para vocês de energia, né? Quando você está sem energia mental, quando você está com anemia, né? Porque existe uma anemia espiritual profunda que pega a tua cabeça, pega a tua mente. Você fica mais cansado, você fica mais desgastado, você fica sem energia, sem vontade de fazer as coisas, você desanima de tudo, né? E tem aquela pessoa também que ela fica extremamente negativa. Tudo que você fala, a pessoa já expõe o negativo. Ela já traduz para o negativo todas as ideias que ela tem. E isso vai atraindo muito mais situações negativas para a vida da pessoa. Porque a gente está falando de uma questão de energia, né? Então, quando a gente fala da essência do ser humano, tem muita gente que gosta da astrologia, né? Tem muita gente que fala, ah, eu sou do signo tal, sou do signo tal. Isso remete à tua mente, remete à tua essência, à forma como você pensa, à forma como você lida com certas situações na tua vida, à forma como você reage, né? As suas reações, né? Que você tem aí na vida, ela tem muito a ver com a tua essência, com o seu astral, né? Com a parte astrológica também. Muitas pessoas falam, ai pai, mas eu queria tanto entender mais. O que eu estou falando tem muita profundidade para vocês, né? É com muita profundidade que eu digo para vocês que às vezes a gente precisa parar um pouquinho para pensar. As pessoas querem prosperidade, mas elas não conseguem ter pensamentos prósperos. Elas não são prósperas no pensamento, na mente. E aí elas não conseguem prosperar. Porque energeticamente, você não tem essa, você não está compatível com a prosperidade. A tua energia não é compatível em você ser próspero. A mesma coisa tem um relacionamento e ser feliz no amor. Se a tua mente não for positiva para isso, se você não idealizar na sua mente, essa

0: relação, né, a sua felicidade, você trabalhar positivamente seus pensamentos, você não vai conseguir, jamais você consegue ter um relacionamento, ter um elo com alguém, porque a tua mente não está preparada para isso. Nós somos, muitas vezes, né? Eu disse várias vezes para vocês que nós não podemos nos decretar, né? Porque não é justo com a gente quando a gente se decreta em situações que não são boas. Mas nós somos nossos pensamentos. Nossos pensamentos é que faz com que você tenha a energia que você procura, o destino que você quer e para onde você quer chegar. A sua cabeça vai te conduzir. Teus pensamentos vão te levar, né? A gente fala muito de um carro, né? A condução de um carro que precisa de um condutor para esse carro. Mas muito está na mente. Tanto que nós que louvamos orixá, ori é cabeça. A gente não pode louvar um Deus se a tua mente não está bem. Se você perde a conexão com este Deus ou com esse universo e com a sua fé, você perde toda a conexão quando a tua mente não está boa, tua mente não está preparada, tua mente está numa bagunça muito grande. Então a gente começa a dar os primeiros passos e entender que a espiritualidade, ela precisa de você. A espiritualidade, ela necessita que você comande, que você tenha a chave condutora da sua vida, mas que você consiga administrar, né, certas situações, até mesmo os pensamentos, atitudes, que a gente tem que muitas vezes saber lidar com elas, entender, ter entendimento para poder ter equilíbrio, né? A gente tem que ter a sutileza de entender o que a gente está fazendo, quais são os nossos resgates. Como você lida com esses resgates de vida, né? Aquilo que você não pode mudar, mas você precisa saber lidar para não sofrer tanto, para que aquilo não vire um karma pesado, não vire uma doença, né? Não vire uma coisa ruim. A gente, às vezes, não pode, né, fazer crescer o negativo na nossa mente. A gente não pode dar importância, né, àquilo que realmente vai te trazer dor, vai te fazer sofrer. A gente precisa administrar isso. E os nossos pensamentos é quem faz isso por nós. Nós precisamos ter o domínio da mente. Porque hoje eu vejo muitas pessoas doentes. Mas as doenças psicológicas, as doenças que as pessoas precisam de um psicólogo, de um psiquiatra, tem pessoas que não conseguem relaxar, não conseguem dormir. A mente não para. A pessoa, ela acelera de uma certa forma que a mente se desgasta. Porque a gente não consegue parar a mente. A gente não consegue parar um pouco os pensamentos. E nós precisamos ter essa administração. Nós precisamos administrar isso. Então, o que a gente faz na religião? A gente faz banhos. A gente prepara, por exemplo, ebô de Oxalá, né, para que a pessoa fique bem. A gente vai trabalhando. O candomblé, ele, quando olha para a cabeça do ser humano, ele mata uma charada. Porque a nossa cabeça é um grande problema na nossa vida. A nossa cabeça, se não for tratada, se não for louvada, porque as pessoas rezam muito para as coisas que estão em volta delas, né? Você reza para um filho, você reza, você faz uma oração para o marido, você faz uma oração para você, para a sua vida. Mas será que você consegue olhar para a tua cabeça? Será que você já olhou e já rezou a tua cabeça? Já pediu para a tua cabeça trazer bons pensamentos? Para que a tua mente trabalhe a teu favor? Para que a tua cabeça não seja tua inimiga? Porque a cabeça da gente não pode ser contra nós. Nós precisamos da nossa mente. Quando a nossa cabeça briga com a gente, com os nossos pensamentos, e os nossos pensamentos divergem daquilo que realmente você busca, que realmente você quer na vida, você arruma um grande problema para você. Porque a tua mente está brigando contra aquilo que você mais deseja na vida. Prosperidade, saúde, alegria, relacionamento. São situações que as pessoas buscam. Mas você tem que ter a tua mente a teu favor. teus pensamentos têm que estar a teu favor. Então, a espiritualidade, né, vai sempre trazer situações que a gente precisa entender. Se você não entende a espiritualidade, se você não entende Deus, né, você não vai entender o que Ele quer, do que Ele precisa, né, para poder te ajudar. Aqui nós temos nosso livre-arbítrio, você pode ser o que você quiser, você pode pensar da forma que você quiser, porque Deus não faz, Deus não cria vida inútil. As pessoas se perdem muito porque elas não conseguem ter domínio da mente, elas não conseguem buscar equilíbrio, né? Buscar aquilo que a gente fala sempre aqui, porque quando você, é o que eu digo sempre, se desorganiza, a tua vida vai se desorganizar, você não tem como ter uma vida boa, você não tem como você ficar bem se a tua vida, se a tua cabeça não está boa, se a tua mente está atrapalhada, bagunçada. Então a gente tem que parar um pouco para que a gente possa olhar para a nossa mente, nossos pensamentos, a nossa cabeça, né? Porque quando você se perde e não tem quem faça você voltar. Porque você preferiu se perder. Muitas vezes os teus pensamentos estão contra você, brigando com você, trazendo o mal para a tua vida, né? Porque tem muitas pessoas que cometem algo muito ruim e elas se arrependem amargamente. Mas a mente, você não engana. É como eu disse, a mente, ela é testemunha da tua vida. Você pode enganar todo mundo, mas você não vai se enganar. Você não vai conseguir contar uma mentira para você mesmo. Você não vai conseguir fazer de conta que as coisas que tudo está muito bem se a tua mente não está, né? E se a tua cabeça, ela sabe, né? Nós temos a consciência, que é aquilo que nós pensamos, e a inconsciência, que é aquela voz interior que está dentro de você, que vai falar com você o tempo todo. Aquela vozinha, ela vai ficar dentro de você. Você não está bem, você precisa se cuidar. Às vezes você pergunta, como é que eu vou fazer isso? Eu não entendo o que eu faço. Aí as pessoas, muitas vezes, elas buscam, como paliativo ou para resolver problema, um psiquiatra, vai tomar remédio, vai tomar um remédio para dormir. As pessoas querem se anestesiar de dores, de problemas e da própria mente. Muitas pessoas, elas querem se esconder dos próprios pensamentos, que estão bagunçados. Às vezes a pessoa tem sono, né, de dia, ou não quer sair, ela não quer ver gente, ela não fica sociável, ela não fica bem, porque ela está se escondendo dela mesma. A própria mente não está deixando ela ser uma pessoa sociável. Porque a mente, ela faz isso com a gente. A gente às vezes quer se esconder. A gente quer se esconder do barulho que a cabeça faz, do barulho que a mente faz com a gente. Então, são detalhes que passam desapercebidos. Então, quando você fala de mente, pensamento, cabeça, ori, você está falando do maior chakra que nós temos. Para você ver, ela vem primeiro para esta terra, a cabeça. E a cabeça vai acompanhar você até o último dia da sua vida. Ninguém morre sem cabeça. E nós precisamos tratar isso. Assim como você vai para uma academia, trata teu corpo. Assim como você trata a tua alimentação. Assim como você trata muitas coisas na tua vida e administra isso. A nossa mente também precisa ser administrada. Nós temos poderes na mente e precisamos usá-los. E precisamos de organizar, né? Aquilo que a gente quer, aquilo que a gente deseja, os nossos pensamentos, as nossas alegrias, saber lidar com as tristezas, fazer com que nada cresça de ruim dentro de você. Porque existem pessoas, gente, que tem a cabeça com burucu. Na religião fala cabeça com burucu. É aquela cabeça que só pensa ao contrário, aquela cabeça que é negativa, extremamente negativa. Às vezes você fica perto de uma pessoa assim, você passa mal, você não fica bem. Porque a pessoa, você fala assim, ai, eu queria tanto comprar isso. A pessoa fala assim, mas não vai dar certo. Eu já tentei, eu já fiz, eu já tive. Eu não quis, não consegui segurar, não consegui fazer. Então a pessoa que está perto, ela vê que a pessoa é muito negativa. Então nós temos que nos atentar aos nossos pensamentos, que pode transformar você, se você não tiver a inteligência emocional. E a inteligência, a sabedoria, né, de transformar a sua mente, a sua cabeça, numa coisa muito boa, o que vai acontecer com você? Você vai ser sempre aquela pessoa extremamente negativa para tudo, né? E por onde você passar, você vai espalhar aquilo. Você vai contaminar pessoas com a sua mente negativa. Você vai contaminar o outro com seus pensamentos que não são bons. Então nós precisamos, primeira coisa, quando você quer ser muito grande na vida, quando você quer prosperar, você quer riqueza, você quer ser grande, né? quer crescer na profissão, ou quer mesmo ter encanto para muita coisa, você precisa se encantar, você precisa ser grande. A tua mente precisa ter esse tamanho. A tua mente precisa ter o tamanho dos seus sonhos. Você precisa administrar isso para que você não fique contaminado com situações que não são boas, né? Então, são situações pequenas, que eu falo pequenas, que eu digo sutis, né? São pequenas do tamanho, porque você olhar assim, quando você fala com profundidade da espiritualidade, ninguém fala sobre isso. Fala sobre Deus, fala, né? Você vai numa igreja, ouve pregações lindas, você lê um livro sobre espiritualidade, você vai. Mas a nossa vida tem que ser vivida. E quando você vai viver a vida, você vai ver que não é muito fácil viver a vida. Nós temos que saber lidar com a vida. E para saber lidar com a vida, nós temos que ter uns pirimpimpins, que a vida faz parte da vida. E um desses pirimpimpins é o nosso pensamento, né? É aquilo que você tem dentro de você, que na verdade, é o bem mais precioso que você tem hoje, é o teu pensamento. Se você não cuidar dele, você vai transformar a tua vida num obstáculo, num peso, num cansaço, num desânimo, né? Porque a gente tem uma tendência muito grande, e eu já disse isso aqui, a se condenar, a se decretar, né? Você decreta, porque quando você fala assim, isso é muito comum: ai, eu nunca fui feliz no amor. Ai, eu nunca consegui prosperar. Minha família não prospera. Ai, eu parece até uma coisa, nada dá certo para mim. Parece uma coisa que eu passo tantas dificuldades. Quando você começa a falar assim, você está trazendo tudo aquilo que você está acordando, que não é bom, você está acordando para você. Você está se decretando uma pessoa que não tem encanto para nada, que não é próspera, que não vai conseguir nada na vida. Porque nós existe um poder que ele é muito, que ele sai de dentro de nós. É o poder do vento que sai de nós, de dentro de nós, né? É o poder da palavra. E a palavra tem um poder muito grande. E nós temos que começar a se policiar, né? Começar a se enxergar, a olhar para você mesmo. Comece a olhar para você. Olhe para você, né? Veja quem você é. Se você quer esse tamanho que você quer, comece a trabalhar isso em você. Comece a trabalhar esse encanto, a se amar, a gostar de você, a dizer: eu sou feliz e eu quero fazer alguém feliz, porque eu tenho muita coisa para oferecer para essa pessoa. Eu tenho muita coisa para oferecer para alguém. Eu sou uma pessoa que tenho muita coisa bonita para dar para alguém. Nós temos que pensar assim, e não você travar a tua vida com pensamentos e palavras que são negativas. Então a espiritualidade, gente, eu só estou dizendo para vocês que não existe um segredo, né? Para ser um ser espiritual, não existe um segredo. Mas nós temos que saber lidar com a nossa mente, com a nossa... porque tem pessoas que às vezes fazem oração, e eu conheço muitas pessoas que fazem isso, né? Elas... São pessoas assim que têm uma força interior tão grande, mas elas perdem a conexão quando elas não estão bem. A mente não está bem, ela perde a conexão. Você fazer uma oração sem conexão com Deus, sem ter essa vibração, essa energia com Deus, ou com qualquer entidade que você goste, ou com qualquer santo que você tem devoção, você precisa ter conexão com eles. Você precisa fervorosamente ter a mente tranquila para você chegar onde você quer chegar com a sua bênção, né? A sua bênção tem que chegar até esse Deus, até essa fé que você que você tem dentro de você. Você não pode ficar perdido fazendo oração, sem concentração, completamente perdido, sem saber para onde você está indo, o que você quer, de que forma você quer. Se você duvida de você, porque tem aquela vozinha lá dentro que pode estar dizendo assim para você: não, não acredita não, porque não, não vai dar nada certo. Mas para que você está rezando tanto? Ou para que você está pedindo a Deus? Ai, não, vai dar tudo errado. Aquela vozinha pode estar assim, é o seu inconsciente. E esse inconsciente pode te matar. Ele entrou dentro de você e ele fica negativo. Ele tem que ser positivo. Seus pensamentos têm que ser positivos. Você quer porque quer, eu quero porque quero, eu tenho esse desejo que eu vou conseguir, eu vou vencer, eu quero ser feliz e vou ser feliz. Essas são as palavras que você precisa utilizar para trabalhar a tua mente positivamente e pensar coisas boas. Pense coisas boas. Tem um momento na vida que a gente precisa sentar um pouquinho e ficar pensando coisa só boa. Porque a vida, ela faz uma coisa com a gente muito triste. Ela vai criando dor, né? A pessoa vai se entristecendo, se decepcionando. Chega uma hora que você não consegue ficar bem, você não consegue pensar bem. Você pensa na dor, a tristeza tomou conta do teu pensamento. Você é uma pessoa que vive angústia, você é uma pessoa que vive o desequilíbrio do teu pensamento, a tua emoção. Eu costumo dizer que até a depressão, gente, é uma coisa da cabeça. Porque eu não sei se vocês sabem aonde um feitiço pega. Eu queria explicar isso para vocês. Um obsessor, né? Um quiumba, ou mesmo um zombeteiro, vai pegar o quê da gente? A nossa mente. Quando uma pessoa faz um feitiço para uma outra pessoa, o egum fica, os obsessores, que são os eguns, ficam no seu ouvido, falando para o teu pensamento mudar, para você só pensar negativo, não ter pensamento positivo. Porque ele fala assim: você não é nada, você não é ninguém, você não presta, você não vai conseguir nada na vida. E isso vai te destruindo. É assim que funciona. Então a gente precisa trabalhar isso para que a gente não deixe a porta aberta para entrar pensamentos ruins. Porque quando eles entram, ele é uma chave para aqueles que realmente estão aí nesse plano, que são as almas, que não são de luz. Quando tem um pensamento, uma pessoa com a mente fraca, eles entram, né? Às vezes não precisa nem você mandar um feitiço para uma pessoa assim. Entra direto, né? Porque o grande feitiço, quem faz somos nós. Nós nos enfeitiçamos, tanto para coisa boa, quanto para coisa ruim. Existe um feitiço para coisa boa, existe um feitiço para coisa ruim. Se você se enfeitiçar para coisa ruim, você vai viver só ruim. Eu me acostumei a lidar com a espiritualidade dessa forma, gente. E eu trago para vocês aqui tudo que eu vivi, tudo que eu tenho vivido, tudo que eu ouvi, é tudo que eu aprendi. Eu quero dividir isso com vocês. Eu preciso dividir, botar para fora, porque a gente vai tocando o coração de um, o coração de outro, a gente vai tocando os coraçõezinhos, entendeu? Porque é muito triste quando a pessoa quer uma solução, quer uma saída, precisa de uma luz e não encontra, né? E não encontra uma palavra, não sabe o que está acontecendo. Então quando a gente traz essas coisas aqui, é para que você possa parar para pensar um pouquinho, ver se não é o teu caso, né? Essa situação da mente, ver se não é teu caso, essa problemática da cabeça. Porque a gente cria uma anemia tão profunda na mente, que até os nossos pensamentos, tem gente que sente tonteira, gente. A mente é tão perigosa que tem gente que fica com tonteira, tem gente que não tem vontade de fazer nada, tem gente que fica desgastado, cansado, tem gente que perde a paciência. Tudo a pessoa quer brigar, tudo a pessoa quer discutir, tudo a pessoa, sabe, fica no limite. Por quê? Porque a mente não está bem, a mente não está tratada, a mente não está tendo equilíbrio. E aí você desequilibra todo o resto, porque o resto depende da sua mente. Tudo que a gente tem depende da nossa mente. Se você trouxer bons pensamentos, o teu emocional vai ficar bem. Se você trouxer maus pensamentos, o teu emocional vai ficar abalado. você vai sentir muito abalo emocional, né? E a gente precisa entender que, às vezes, depressão é um problema com a mente. Às vezes, pessoas estão passando por situações muito difíceis atualmente ou hoje, pode ser um problema com a própria mente. Pode ser um problema trazido pela energia da cabeça. Porque a nossa cabeça é que busca tudo na nossa vida. A nossa cabeça busca prosperidade, saúde. A nossa cabeça busca alegria. A nossa cabeça busca o grande amor que você precisa. É a nossa mente que vai buscar. A mente, quando está tranquila, busca sorte. A sorte grande. Porque a mente precisa estar tranquila. Mente desesperada, não acontece nada. Mente cansada, não acontece nada. Mente que está bagunçada, você pode ter certeza, a vida da pessoa fica bagunçada. Então, existem pessoas que às vezes você tem a experiência, que nem eu já tive, que você quer ajudar, né? Aí chega duas pessoas. Uma, eu nem conheço, aí eu faço alguma coisa, e essa pessoa dá um pulo tão grande na vida, mas tão grande, que eu falo assim, gente, é de se surpreender. E tem algumas pessoas que você querem ajudar a dar esse pulo, você não consegue. Não existe uma receita para você fazer uma pessoa a dar um pulo. Isso tem que estar dentro dela. Às vezes tem pessoas que você não tem nem, como eu no meu caso, né, não tem nem tanta afinidade. Mas tem pessoas que dão um pulo tão grande na vida, elas mudam a vida delas de uma hora só. Mas outras você fica tentando, e você não consegue. Mas você sabe por quê? Porque aquela mente não está preparada para o melhor. Aquela mente não foi preparada para isso. Então você não pode ter aquilo que não tem o teu tamanho na tua vida. Você não pode ter aquilo que você pensa, mas não cabe dentro de você. Você não está cabendo dentro do teu sonho, porque tua mente não deixa. Você precisa buscar, trazer, a tua mente precisa ser do tamanho daquilo que você pretende fazer na vida e realizar. Isso é prosperidade, isso é alegria, isso é felicidade. Bom, gente, eu tinha que dizer essas palavras para vocês. Sempre que eu venho aqui, eu trago e abro meu coração e trago as minhas experiências, né? Então, assim, daqui a pouquinho, quem quiser tá mandando áudio, nome completo, data de nascimento, faça sua perguntinha que eu tô com o jogo aqui. Já já eu tô voltando.
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0: Olá, Rosino, Vini, boa noite, meu filho.
4: Boa noite, pai Anderson, boa noite a todos os nossos ouvintes aqui do Sagrado. Muita gente já participando, muita gente na live também. Quero mandar um beijo aqui para Márcia Martins, Rosana Coppola, Monique Venturelli, Márcia Martins. Muita gente participando. E você que está nos ouvindo, nos assistindo, você quer marcar uma consulta, o telefone está na tela. Você pode seguir também o nosso Instagram, Sagrado Falando de Axé, tá? O nosso Instagram e também o YouTube. Para você que quer assistir novamente, né, este programa, toda sexta-feira no término aqui, você já encontra, né, depois... No Sagrado Falando de Axé no YouTube, você encontra a live completa para estar acompanhando. 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O Sagrado fica muito pertinho do metrô Saúde, né, pai?
0: É isso aí. Queria que você mostrasse o Sagrado, Vini, para as pessoas conhecerem um pouquinho, né? Tudo que a gente faz. A casa, o axé, como a gente fala. Bem-vindo ao Sagrado. Se você está precisando de ajuda, orientação, as cartas, o cigano pode te dar uma orientação, pode te dar um caminho. Jogo de búzios através dos orixás, do Ibô, que fala a fala do Exu, também pode te orientar. Eu me coloco à disposição. O Sagrado tem uma mensagem para você. Vou tirar aqui uma carta e vou te dar uma orientação. Sete de espada. Sete de espada reflete a luz, aos caminhos, a movimentação. Muitas vezes a gente tem dificuldade em movimentar nossa vida, fazer movimento. E a gente necessita de movimento para poder prosperar, para poder se alegrar, trazer felicidade para você. Então o sete, ele fala de movimento. Então está na hora de você se movimentar, está na hora de você buscar caminhos e movimento para a tua vida. 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Motumbá, Motumbaxé. Pois é, gente, é tão importante a gente buscar ajuda, né, Vini? Buscar ajuda, é importante, a gente tem momentos na nossa vida que a gente não pode sozinho, né?
4: É verdade.
0: E a gente fica com muitas incertezas, a gente quer pelo menos uma palavra, a gente quer uma direção, a gente quer entender, né, muita coisa que a gente passa.
4: É verdade, pai, é muito importante, né, porque... É, por que viver com dúvida, né? Por que viver com incerteza se nós podemos, né, nos tranquilizar, né, principalmente, né, com uma pessoa tão espiritual, com tanta sabedoria que é o pai Anderson? 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Tem muita gente hoje querendo falar com o pai Anderson. Já quero agradecer essa audiência incrível do programa, né? Axé a todos vocês e vamos para as participações de hoje.
7: Oi, pai, boa noite, eu me chamo de Gilvanda de Souza de Almeida. Eu nasci em 1969. Eu queria perguntar para você se é uma boa ideia eu largar esse emprego que eu tô no final do ano, que eu tô querendo largar. Eu já deixei eles na segunda. Em dezembro eu tô querendo deixar definitivamente. Queria que você me desse uma palavra. Desde já agradeço, muito obrigado. E axé pra gente. Beijo, gratidão.
0: Axé pra nós, minha filha. Vou ver pra você aqui. Você está fazendo uma pergunta, mas Exu está dizendo que você já tem a resposta, que você já tem isso dentro de você. As coisas vão dar certo. Você só tem que ter paciência um pouquinho. Calma, né? Quando você deixar as coisas, quando você começar um novo ciclo, você ter só um pouquinho de paciência. Exu pede para você ter calma, fazer as coisas com muita calma. Mas tem vitória no teu caminho. Não vai ser tudo rápido, mas as coisas vão acontecer.
8: Boa noite, pai Anderson. Meu nome é Ana. Eu quero perguntar para minha filha. O nome dela é Letícia de Pádua e Silva, 6 de fevereiro de 2004. Ela se forma esse ano em psicologia e o ano que vem pretende abrir a clínica dela. Eu gostaria de saber se vai dar certo ou se vai vir coisa nova, melhor para ela. Obrigada.
0: Não, ela tem caminho para isso que ela escolheu. Tem muito caminho, tem muita coisa boa nesse caminho que ela escolheu para ela. Ela pode seguir esse caminho. Vejo clínica, vejo ela com bastante... É o caminho, quando a pessoa está no caminho e é o caminho da pessoa, é o certo, é esse o caminho, não tem quem tire, minha filha. Ela pode até escolher outras situações para a vida dela, outras coisas, mas essa menina trouxe esse dom. Essa menina trouxe o dom de tratar a cabeça das pessoas, trouxe o dom de cuidar de pessoas. Ela tem uma Oxum, a Oxum pede isso, é da natureza dela, viu? Ela vai ficar muito bem, essa menina. Pode ficar tranquila que pode... É como eu digo, a gente às vezes tem que ter paciência para as coisas acontecerem, mas tá no caminho dela muita coisa boa, viu?
9: Boa noite, pai Anderson. Eu me chamo Monique. Sou do dia 25/8/75. O que eu posso esperar agora, depois do meu aniversário? Um conselho, um banho, um caminho. Estava meio perdida, assim, desorientada, mas do desorientado o povo está com a cabeça cansada, com a mente cansada, né? Sem uma direção certa. O que fazer? Beijo, obrigada, gratidão para o senhor e para todos aí da Rádio Capital. E um beijo para todos os ouvintes. Beijo.
0: Você precisa tomar um banhozinho para acalmar um pouquinho. Não é banho para tirar carrego, nada disso. É para dar uma acalmada em você. Que eu vejo assim, ó, tá caindo duas vezes. O jogo tá falando muito de emoção, tá falando muito de você ter muita inconstância emocional. Às vezes você tá bem, de repente você já não tá. Às vezes você pensa de um jeito, daqui a pouco você pensa de outro. O banho que eu sugeriria você a fazer é o banho de Ebô de Oxalá, que é a canjica branca. Pega um punhadinho, coloca numa panela com bastante água, ferve ele. Cozinha ele até ele ficar al dente. Quando ele ficar meio al dentezinho, você pode desligar o fogo, coa a canjica, pega aquela aguazinha e você vai no banheiro, deixa mornar, vai no banheiro, toma seu banho normal e dá água, pode jogar na cabeça. Da cabeça aos pés você toma esse banho. Esse banho é muito bom e vai te ajudar muito. Porque eu vejo que você só precisa se acalmar um pouco, porque as coisas vão melhorar, mas precisa ter um pouco de tranquilidade.
10: Boa noite, pai Anderson. Nossa, como eu gosto do tom da sua voz. Eu sou Vívia Renata Freitas dos Santos, nasci 7/7/1975. Quero fazer uma pergunta para o pai. Eu quero saber se eu vou conseguir mexer com o documento da casa onde eu moro, tá? Estou querendo fazer um uso campeão e eu queria saber se vai dar certo. O que o senhor acha com os seus búzios, que os búzios dizem para mim. Um beijo, fique com Deus.
0: Obrigado pelo carinho, minha filha. Obrigado mesmo. Deixa eu ver aqui para você. Não vai ser uma coisa muito fácil, não. O jogo tá falando que não vai ser uma coisa nem rápida e nem fácil. Se você quiser começar, pode começar. Mas não espere que seja que vai ser tudo tranquilo, não. Vai ter um processo aí bem dificilzinho, mas isso não significa que não possa ter vitória. Mas eu já tô te avisando que não vai ser fácil, mas pode começar, viu? Obrigado, minha filha, muito axé.
11: Aqui estou na Chapada Diamantina em Wagner, te acompanhando. Muito axé. Meu nome é Sérgio Roberto de Barros, nasci no dia 26 de fevereiro de 1979. Gostaria de saber da minha carreira profissional, pessoal e também a minha vida do modo geral. Muito obrigado, um abraço a vocês, estamos na sintonia. Abraço.
0: Obrigado, meu filho, muito axé para você. As coisas na tua vida não vão começar tudo rápido. Tem coisas para acontecer, mas que vai demorar um pouquinho, você vai ter que ter paciência. Tem algumas mudanças aí, é como se tivesse novas aberturas, novos caminhos chegando. Pessoas novas também, o jogo fala, o Exu fala. Então você tem que ter só paciência um pouquinho para ir conquistando tudo aos poucos essa nova jornada que pode estar aparecendo aí para você mais para frente um pouco. Sobre a parte de relacionamento, você tem que melhorar um pouquinho a tua parte emocional. Porque você é um menino que é muito assim, intenso, comprometido com as coisas. Mas às vezes você fica bagunçado. É o que eu digo. Tem que tomar cuidado com o que pensa, tem que tomar cuidado com a forma como se conduz. Porque a gente precisa querer ser feliz. Mas para isso a gente precisa de buscar equilíbrio. Então eu vejo que você tem tudo para ficar bem. Tem tudo para caminhar bem. Traz uma carência muito grande e às vezes fica nessa coisa que você... existe necessidade de ficar bem, mas fica bagunçado. Procura ficar melhor para você poder chegar onde você precisa.
4: Pai Anderson, muitas participações aqui, né? 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Através de uma chamada. 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E você também pode, né, seguir as nossas redes sociais, Sagrado Falando de Axé no Instagram, no YouTube. E recebemos uma pergunta aqui. Boa noite, gostaria de saber se meu negócio que está no início vai dar certo. Quem nos envia essa pergunta, pai, é a Dandara do Santo Silva, 13/10/93. Dandara do Santo Silva, nascida dia 13 de outubro de 93.
0: Vai dar certo sim. Você tem um pouquinho de paciência. Não falar muito, né? Não abre muito a boca. Se resguarda mais. Não confia em todo mundo. Isso que eu quero dizer. Mas o jogo tá trazendo caminho para você. Só que eu vou pedir uma coisa para você. Você precisa cuidar mais da parte espiritual. As coisas vão acontecer. Mas você é uma menina que é uma esponja. Você absorve tudo muito rápido. Então a gente precisa também estar blindado, a gente precisa se preparar para tudo que a gente vai fazer, né? Mas eu vejo sucesso, eu vejo caminho bom.
12: Eu gostaria de saber se meu marido vai conseguir vender um lote. A data de nascimento dele é dia 6 de setembro de 70. Muito obrigado.
0: Vai sim, minha filha. Pode esperar que vai. Vai dar certo sim.
13: Boa noite, Luiz. 8 de maio de 75. Situação amorosa.
0: Luiz, obrigado.

0: eu não vejo firmeza. É, você está me perguntando, eu não estou vendo firmeza no que eu estou vendo no jogo, né? Possa ser que você esteja com alguém próximo aí, ou você está num relacionamento. Eu estou vendo, não estou vendo firmeza para você na parte do coração. E você precisa se cuidar um pouquinho, viu? Se cuida, tenta buscar mais equilíbrio, principalmente a parte emocional sua. Porque às vezes tem algumas coisas que o teu próprio emocional atrapalha um pouco. Mas eu não tô vendo firmeza para agora, nesse momento. Mas as coisas podem mudar aí para você, viu?
1: Oi, Anderson. Boa noite. Meu nome é Cristina dos Santos Mendes, nascida 14 de 6 de 1966. A minha pergunta é: eu vou vender a minha casa ainda esse ano?
0: Vou ver para você.
1: Já está na mão do corretor.

0: Tô vendo um pouco de dificuldade. Eu não tô vendo que possa ser esse ano agora, não. Eu vejo um pouquinho de dificuldade de sair à venda da casa. Tem caminho para vender. Não tô dizendo que não tenha caminho. Eu tô vendo aqui que parece que no tempo que você quer, possa ser que ainda passe mais um pouquinho. Mas eu vejo caminho para vender. Mas eu acho que vai passar um pouquinho desse tempo que você tá falando. Viu?
1: Boa noite, pai. Boa noite, Tuli, Rosino e toda a família capital. Pai, a minha pergunta é para minha mãe. Ela se chama Maria da Conceição Bonfim. E no momento ela está passando por uma situação bem delicada de saúde. Eu gostaria de saber se vai dar tudo certo. Ela é do 2/12/1953. Gratidão, gratidão. Marinalva do Capão Redondo.
0: Tô vendo ela muito fraca, minha filha. Tô vendo uma fraqueza muito grande. Ela precisa se fortalecer um pouquinho. Eu vejo sofrimento, mas eu vejo que não, eu não vejo morte. Morte eu não vejo, não. Eu vejo que ela tá passando realmente um momento de muito sofrimento aí agora. Tá passando um momento de muita dor. Mas morte eu não tô vendo no jogo, não. Não consigo enxergar isso. O Exu tá falando que não tá me mostrando morte. Mas ela precisa se fortalecer. Ela tá passando por um momento mesmo de muito sofrimento aí. Viu?
2: 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É muito importante que você tenha um tempo dedicado ali, sigiloso, com o Pai Anderson. O nosso querido Evandro, ele mandou assim, olha, boa noite a todos, meu nome é Evandro Monteiro, nasci no dia 2/2/64 e gostaria de saber sobre o amor na minha vida.

0: Ele não tem dificuldade. Eu vejo até encanto. Ele tem um santinho que é até traz, dá muito encanto para ele, para as coisas, para relacionamento. Traz muita. Até ele precisa, porque ele é muito carente, esse menino. Já é dele. Mas as coisas só acontecem no momento certo, meu filho. Você teve experiências aí que não foram boas. O jogo fala, mas tem coisa para acontecer aí. Espera só mais um pouco que vem coisa boa. Viu? Tem coisa boa aí.
1: Boa noite, pai Anderson. Tudo bem com o senhor? Pai, eu queria saber uma coisa. Meu nome é Sandra Pires. Minha data de nascimento é 7/11/69. E eu gostaria de saber o seguinte. Estou separada há 2 anos e meio e eu queria saber se entrará ainda este ano uma pessoa bacana, responsável, educado, merecedor na minha vida ainda esse ano. Muito obrigada, que Deus abençoe o senhor.

0: Vai, vai. Pode esperar mais um pouquinho que vai. Você tá com muito encanto. Apesar de você já estar sofrida, já sofreu bastante aí na parte do coração, já teve algumas coisas aí que aconteceram que te deixou frustrada, decepcionada, mas o jogo tá falando que você vai ter uma nova oportunidade de ser feliz. Você não tem problema com isso não, minha filha. Isso vai acontecer. Pode esperar. Viu?
1: Boa noite, Pai Andes. Meu nome é Francisca Bezerra de Carvalho dos Santos. É, nasci dia 8 de 5 de 64. Gostaria de saber se o meu serviço, que eu sou costureira, faço reforma, faço qualquer tipo de roupa, até vestido de noiva, se vai dar uma melhorada, porque está um pouco parado. Gratidão.
0: Vai. Espera mais um pouquinho, que é só um vento. Você tá passando só por um vento. É um momento. Mas vai melhorar sim. As coisas vão clarear para você. Tá vindo coisa boa aí. Vai sim.
2: Boa noite, Pai Anderson. Rádio Capital. Eu sou Alexandre. Nascido dia 15 de 6 de 1982. Pai Anderson, trabalho com caminhão. Gostaria de trabalhar com ônibus. Será que eu vou conseguir, Pai Anderson?
0: Oh, meu filho, vou ver aqui pra você.

Vai conseguir sim. Pode esperar que vai. Vai demorar um pouquinho. Ainda demora um pouco, mas vai conseguir. Tá no teu caminho, cutuca que o negócio vai acordar. Cutuca que tem caminho. Quando a gente fala cutuca, faça movimento para aquilo que você quer. Porque vai chegar. Viu? Gente, quero agradecer vocês, agradecer o carinho, dizer pra vocês, é tão gostoso estar aqui com vocês e passar tudo muito rápido, né? Quero falar pra vocês também o último beijo do Vini aí, pra vocês irem pra essa festa maravilhosa da capital, que ele merece. O Vini é uma pessoa muito especial. Eu tenho muito carinho por esse menino. E ele tá lutando pra fazer uma festa linda pra todos vocês. E vai ser uma festa maravilhosa. Quero agradecer o carinho. Motumbá, Motumbaxé.

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2: Olá, boa noite.
3: Boa noite para você que nos acompanha em todo o país.
2: Segunda-feira, 24 de agosto de 2026.
3: Vamos aos destaques do dia.
2: Saúde.
3: Meu SUS Digital vai oferecer teleatendimentos a mulheres em situação de violência e mães atípicas. Graziele Bezerra.
4: Cada usuária poderá realizar até 10 sessões. Ao final das sessões, a mulher poderá ser encaminhada para a continuidade do cuidado em um centro de atenção psicossocial.
2: Motoristas já podem consultar em um único lugar as passagens por pedágios eletrônicos e verificar se há tarifas pendentes.
3: Plataforma reúne dados sobre registro, situação da tarifa e canal de pagamento. Luciana Colares de Holanda.
5: O pedágio eletrônico, chamado de Free Flow, permite a passagem de veículos pelos pontos de cobrança sem a necessidade de parada em cancelas ou cabines fiscais.
2: Mobilização por pessoas desaparecidas.
3: Familiares podem doar DNA para auxiliar nas buscas. Pablo Mundim.
6: O DNA do familiar é incluído em bancos de perfis genéticos e pode ser comparado com materiais de pessoas encontradas vivas ou mortas cuja identidade ainda não foi confirmada.
2: Hoje, na apresentação da Voz do Brasil, Luciana Vasconcelos e Luciano Seixas.
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2: Pequenas empresas devem ficar de olho. O número de serviços disponíveis em órgãos do Poder Público Federal deve aumentar. E assim, podem surgir novas oportunidades de negócios.
3: E como funciona? Por meio de plataforma, o órgão público divulga uma necessidade de serviço ou de aquisição de alimentos. E os fornecedores cadastrados podem enviar suas propostas com o preço pelo qual realizariam o trabalho.
2: Quem tem mais informações ao vivo é Gabriela Noronha. Boa noite, Gabriela.
7: Boa noite, Luciana. Boa noite a todos os ouvintes da Voz do Brasil. Boa noite, Luciana. Olha, é isso mesmo. Bancos públicos, Correios e outras entidades federais, como o Fundo Nacional de Desenvolvimento da Educação, o FNDE, vão utilizar a plataforma Contrata Mais Brasil para contratar microempreendedores individuais em serviços de manutenção e pequenos reparos e também outros serviços.